0: meta de buscar a autossuficiência na produção de diesel.
1: A Petrobras é responsável pelo abastecimento de 75% do diesel do território nacional. Temos projetos para chegar a 85%. E no âmbito dessa discussão de segurança energética do nosso país, nós nos perguntamos... Por que não 100%? E aí nos comprometemos com o presidente Lula a sermos autossuficientes em diesel até 2030 neste país.
0: O plano da estatal vai além do refino. Outros 9 bilhões de reais serão destinados à exploração e produção de petróleo, com foco no pré-sal da Bacia de Santos. Também estão previstos investimentos em gás natural, energia renovável e na expansão da infraestrutura logística do Porto de Santos. Projetos que aumentam a soberania e diminuem a dependência do país de crises externas, como reforçou o presidente Lula.
2: Fortalecer a Petrobras é uma coisa muito importante. É fazer a Petrobras voltar a ser motivo de orgulho. Sabe o que é motivo de orgulho? É a gente fazer tudo o que for necessário para que esse país seja soberano na prospecção e no refino de biocombustível e de combustível, de gasolina, de óleo diesel, de nafta, tudo que a gente puder produzir.
0: Com os investimentos, a Replan deve aumentar a produção de diesel S10, mais puro e menos poluente, e passará a produzir combustível sustentável de aviação, o SAF. Os investimentos anunciados para o estado de São Paulo devem gerar 38 mil empregos diretos e indiretos, segundo a Petrobras. De Paulínia, São Paulo, Pablo Mundim.
3: Considerado a maior infraestrutura científica do Brasil, o acelerador de partículas Sirius, instalado em Campinas, São Paulo, entrou numa nova fase.
4: Com a inauguração de mais 4 estações, o Sirius amplia a pesquisa e desenvolvimento de novas tecnologias estratégicas para o país.
3: Também foi lançada a pedra fundamental do Polo, que vai desenvolver tecnologias para o Sistema Único de Saúde.
5: O Sirius, em Campinas, funciona como um gigantesco microscópio de alta precisão. O equipamento possui uma das mais avançadas fontes de luz síncrotron do mundo e consegue analisar diferentes materiais em escala atômica. As primeiras linhas de pesquisa começaram a operar em 2019. Hoje foram inauguradas mais 4 estações. As novas linhas ampliam a capacidade de pesquisa dos Sirius em áreas estratégicas, como desenvolvimento de novos medicamentos, avanços em telecomunicações, análise química de materiais complexos como terras raras e minerais críticos e desenvolvimento de supercondutores. As 4 linhas receberam investimento total de 230 milhões de reais, sendo 30 milhões do novo PAC. Com a inauguração, o Sirius chega a um total de 15 linhas em funcionamento. A ministra da Ciência, Tecnologia e Inovação, Luciana Santos, disse que o investimento eleva a qualidade das pesquisas científicas no país.
6: Estamos construindo autonomia científica, capacidade nacional, um Brasil forte, independente e soberano, prova de que o Brasil pode ocupar um lugar de liderança científica, tecnológica e industrial no mundo.
5: O presidente Lula também visitou o canteiro de obras do Orion, que será o primeiro laboratório de biossegurança máxima, voltado ao estudo de patógenos de alta periculosidade. Durante o evento, também foi lançada a pedra fundamental do primeiro polo do Programa Nacional de Inovação Radical em Saúde, voltado ao desenvolvimento de tecnologias para o Sistema Único de Saúde. O ministro substituto da Saúde, Adriano Massuda, destacou a importância do polo para a saúde do país.
7: Estamos falando de infraestrutura integrada voltada para a produção de radiofármacos, diagnósticos avançados, terapias inovadoras, insumos farmacêuticos ativos, as IFAs que o Brasil e o mundo é tão dependente.
5: O presidente Lula ressaltou a importância dos investimentos em ciência e tecnologia.
2: Qualquer quantidade de milhões que nós colocarmos é muito pequeno diante da quantidade de milhões que isso aqui vai render para o futuro do país e para o futuro da sociedade brasileira.
5: O laboratório Sirius atende pesquisadores do Brasil e do exterior. Quase 90% dos componentes do Sirius foram produzidos ou desenvolvidos no Brasil. Reportagem Dimas Soldes.
4: Hoje, 18 de maio, é Dia Nacional de Combate ao Abuso e à Exploração Sexual de Crianças.
3: O governo do Brasil vem fazendo um trabalho transversal com vários ministérios para enfrentar esse problema de maneira mais efetiva e segura para as crianças.
4: Esse trabalho envolve educação, levantamento...

0: tratamento de dados para formulação de novas políticas públicas e, principalmente, estímulo à denúncia por parte da sociedade.
1: Hoje a gente conversa com a ministra dos Direitos Humanos e da Cidadania, Jeanine Melo, sobre cada uma dessas ações. Boa noite, ministra. Bem-vinda.
2: Boa noite, Luciano. Boa noite, Mariana. Obrigada, gente. Um prazer estar aqui com vocês.
1: Ministra, hoje foram feitas várias entregas relacionadas aos direitos da infância. Vamos começar, então, falando sobre as ações normativas para fortalecer o combate ao abuso sexual de crianças e adolescentes. Que atos foram feitos hoje nesse sentido e como eles ajudam nessa luta?
2: Luciano, hoje eu assinei uma portaria para a gente muito importante, que é a portaria que institui a Política Nacional de Enfrentamento e Combate ao Abuso Sexual contra Crianças e Adolescentes. Então, a gente, né, mais um avanço do ponto de vista normativo em relação a essa agenda. A gente garante aí o compromisso do governo do presidente Lula em organizar as ações do governo federal como um todo para que a gente consiga efetivamente melhorar tanto a etapa de prevenção quanto a etapa de encaminhamento dos casos e também de responsabilização dos assediadores e dos abusadores de crianças.
0: E hoje, né, ministra, foi lançada uma campanha de enfrentamento à violência sexual contra crianças e adolescentes. Eu vou até chamar, vamos ouvir um trechinho dela.
3: O silêncio não protege a criança. 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
0: Pois é, ela vem com essa ideia para reforçar essa ideia da importância da sociedade denunciar, não ser omissa e não ter esse olhar julgador sobre a criança, né?
2: É isso, Mariana. A gente precisa, assim, a prevenção, né, o enfrentamento à violência sexual contra crianças e adolescentes, ela tem três grandes etapas, vamos colocar assim. Então, tem uma parte que é de prevenção, então a gente precisa falar sobre isso. Então, o silêncio, ele não ajuda as crianças, ele não protege as crianças. O silêncio, ele só protege o abusador. Ele só protege aquele que violenta essas crianças e que abusa dessas crianças. Então, o que a gente precisa garantir é, efetivamente, canais de denúncia para no momento em que o caso aconteça, a gente consiga encaminhar isso adequadamente, que a gente consiga que o Estado dê respostas, né, junto a diferentes autoridades competentes aí, dependendo do caso, para a gente conseguir garantir efetivamente que também, aí uma terceira fase, é que a gente responsabilize e puna aquelas pessoas que estão envolvidas nesses crimes.
1: Outra ação transversal lançada hoje foi com o Ministério da Educação, né, com um caderno temático Papel da Escola no Enfrentamento à Violência contra Meninas e Mulheres. O que é esse material? Ele será entregue nas escolas, aos pais?
2: Então, esse material a gente tem, né, em parceria com o Ministério da Educação, assim como a gente tem também em parceria com outros ministérios. Esse material é um material que vai servir de orientação para os profissionais de educação. Então, professores, todo mundo que está na sala de aula. A escola, para a gente, é um dos principais locos de ensino para, né, acho que para as crianças conseguirem se proteger e para a gente garantir que também a escola, como parte dessa rede de proteção social, seja um lugar em que os professores que estão junto com essas crianças diariamente consigam identificar eventuais sinais de que as pessoas estão passando por algum tipo de situação de violação ou de violência. Então, para a gente é muito importante que os professores e professoras estejam orientados adequadamente para conseguir identificar e encaminhar esses casos para onde a gente precisar, para as autoridades competentes, polícia, quando for o caso, conselhos tutelares.
0: Saber também como abordar,
2: exatamente,
0: né?
2: Exatamente.
0: E não compactuar com essa rede de silêncio.
2: Exatamente. Né? Esse material já está disponível nas redes do MEC e ele vai estar disponível para todos os professores e professoras do Brasil.
0: Agora, foi lançada também, né, ainda falando em educação, foi lançada a matriz Educação que Protege, que é uma parceria com a Unicef, e também um guia para os municípios lidarem aí com a proteção das crianças em festas populares, eventos públicos. Que tipo de orientações esses documentos trazem?
2: Então, acho que a gente tem uma parceria já histórica com o Unicef de muitos anos, então tem esse é mais, né, esses são dois materiais que são exemplos dessa parceria aí muito frutífera que a gente tem com eles. A nossa preocupação foi garantir isso para municípios e para instituições que organizam grandes eventos, saberem como se a gente tivesse um passo a passo do que fazer para a gente ter cuidado com essas crianças, porque a gente sabe que nesses momentos é muito comum que aconteçam situações, que a criança às vezes fica desacompanhada, as pessoas às vezes não estão totalmente atentas ao que está acontecendo, e a gente precisa garantir que tenha, inclusive no âmbito desses eventos, estruturas de atendimento para evitar que esses casos fiquem sem encaminhamento naquele momento imediato em que acontecem.
1: Ministro, outra parceria importante, ou outras parcerias importantes, são com a Polícia Rodoviária Federal e os conselhos tutelares, né? A ideia é contar com essas instituições nas localidades de difícil acesso, não é isso?
2: É isso. Com a Polícia Rodoviária Federal, a gente tem a Polícia já tem uma metodologia que chama MAPIAR, que que é implementada para exatamente identificar e fiscalizar pontos que a gente tem nas rodovias federais em que a gente sabe que tem uma incidência grande de violação contra crianças. Então, na verdade, hoje a Polícia Rodoviária Federal está atualizando essa metodologia para a gente conseguir qualificar e aprimorar esse atendimento, para a gente ter tempestividade e agilidade na identificação desses casos e no encaminhamento policial em relação a isso. Então, essa é uma parceria para a gente super importante com a Polícia Rodoviária Federal, que está em andamento já há um tempo, mas a gente agora atualiza para aprimorar. A outra que a gente tem com os conselhos federais, na verdade, é uma atuação, né, no âmbito do nosso ministério mais em várias dimensões, vamos colocar assim, e a gente tem principalmente uma preocupação em fortalecer e garantir que os conselhos federais consigam executar suas atribuições na proteção, no direito, na defesa dos direitos das crianças e dos adolescentes. Então, a gente tem programas de equipagem, fortalecimento via capacitação desses conselheiros e dessas conselheiras. Então, tem uma série de medidas que a gente faz junto aos conselhos para garantir que eles possam aí nos apoiar na implementação das políticas de defesa de criança e adolescente.
0: Eu acho que até é importante a gente ressaltar esse trabalho que a Polícia Rodoviária Federal faz, porque há lugares onde, basicamente, é a PRF ali que
2: exatamente
0: tem mais condição de atuar, né? Porque é mais difícil de chegar, mais difícil de manter, às vezes, alguém do Estado por lá, né?
2: Exatamente.
0: Ministra, a gente não pode deixar de falar aqui das novas formas de violência sexual, principalmente no ambiente digital, né? A senhora pode falar um pouco pra gente sobre o ECA digital e como é que tem sido o enfrentamento da violência nesse ambiente virtual?
2: Claro, então, o ECA, bom, foi um avanço histórico, importantíssimo que o Brasil deu no último, né, agora no último, a gente aprovou, sancionou a lei no ano passado, esse ano a gente conseguiu publicar o decreto que regulamenta e que indica, inclusive, para o setor de tecnologia e das plataformas, como é que o ECA digital vai ser efetivamente implementado. A gente precisa, acho que, caminhar em duas direções. Uma é garantir que, efetivamente, o ECA digital seja implementado, se torne uma realidade na vida das famílias. Havia uma preocupação muito grande de todas as famílias brasileiras com a forma com que o acesso à internet tem se dado de maneira cada vez mais precoce e cada vez menos supervisionada. Então, para a gente é importante garantir que haja uma parceria entre famílias, Estado e iniciativa privada para a gente criar e permitir que o ambiente digital seja um ambiente protegido para as crianças, um ambiente seguro para que elas naveguem. O acesso à internet, à tecnologia é uma realidade. A gente não tem como lutar contra isso, mas a gente precisa garantir que esse espaço seja um espaço mais seguro para crianças e adolescentes. Então, o ECA que trouxe exatamente essa perspectiva. E para a gente é muito importante afirmar e acho que reiterar que o Brasil, ele define, ao estabelecermos o ECA digital, o que o Brasil diz é: eu estou definindo um limite enquanto país para o que a gente permite em relação à operação ou regras de negócio, ou modelos de negócio que a gente não quer que sejam baseados na vulnerabilidade da infância. O Brasil diz isso de maneira muito explícita e evidente, inclusive servindo de exemplo e de referência aí para outros países.
1: Nesse contexto, né, ministra, temos também o guia sobre dispositivos digitais, né, o uso por crianças e adolescentes. Que tipo de orientações estão nesse guia? E ele tem tido, a população tem demonstrado interesse nesse guia?
2: Muito, Luciano. Esse guia ele foi um guia que antecedeu ali a parte da regulamentação do ECA digital e ele, na verdade, serviu para isso. Vários pais, várias mães e pessoas que responsáveis para as crianças não sabem exatamente como mexer em determinados tipos de aplicativos ou de rede social. Então, o guia, ele, inclusive, ajuda a fazer a supervisão parental. Então, tem várias famílias que acessaram e que nos retornaram e nos deram um feedback em relação a isso, de que foi importante para orientar essas pessoas de quais são os instrumentos e quais são os mecanismos que a gente pode contar para garantir que as crianças tenham um acesso mais seguro a esses aplicativos e a essas plataformas de maneira geral. E aí a gente também tem ali parte que vai dedicado para outros equipamentos da rede de proteção de crianças e adolescentes, para os profissionais de saúde, para os profissionais de assistência social, profissionais de educação. Então ele é voltado para famílias, mas também para todos aqueles que de alguma forma interagem com o dia a dia e cotidiano dessas crianças, para que a gente tenha ali orientações meio coordenadas em relação a isso.
0: Onde é que a gente consegue acesso ao guia, ministra?
2: Ele tem uma plataforma específica, um site, ele está disponível para download. A gente tem também vários materiais impressos que foram distribuídos em diferentes locais. Mas ele está disponível hoje, inclusive no site do nosso próprio ministério.
0: Então vamos lá, é guia sobre o uso de dispositivos digitais por crianças e adolescentes. É assim que é possível buscar na internet e encontrar ele, então.
2: O apelido dele é Guia de Telas. Pode botar
0: guia
2: no Google. É Guia de Telas, que eu acho que vocês acham de maneira mais fácil também.
0: Tá ótimo. Nós conversamos com Janine Mello, ministra dos Direitos Humanos e da Cidadania. Ministra, muito obrigada pela sua entrevista à Voz do Brasil.
2: Obrigada, Mariana. Obrigada, Luciano. Boa noite, gente.
1: de crédito, cheque especial, financiamento estudantil, o Desenrola chegou para ajudar os brasileiros a se livrarem de vários tipos de dívidas.
0: E entre as novidades do programa está um simulador que calcula os prazos, descontos e o valor final da dívida a ser quitada.
1: Outra facilidade é ter atendimento presencial em uma agência dos Correios.
4: Luciana Abreu é fisioterapeuta e conta que na época da faculdade recorreu ao Fundo de Financiamento Estudantil FIES para custear as mensalidades. Já formada, ela acabou atrasando os pagamentos do financiamento e viu o débito virar uma bola de neve. Só em 2023, Luciana conseguiu renegociar a dívida graças ao programa Desenrola Brasil do governo federal.
5: Hoje eu já quitei a minha dívida, isso me proporcionou liberdade e autonomia financeira.
4: Para ajudar pessoas que desejam limpar o nome, o governo do Brasil lançou neste mês o programa Desenrola Brasil Famílias, ou Desenrola 2.0. Além das condições especiais, o programa trouxe ainda uma novidade. Nesta edição, os interessados podem realizar uma simulação com uma nova calculadora digital. Desenvolvida pelo Ministério da Fazenda, a calculadora mostra uma estimativa das condições de renegociação antes que a pessoa procure uma instituição financeira. Segundo o secretário de Reformas Econômicas do Ministério, Regis Dudena, outra função disponível é a possibilidade de calcular o uso do Fundo de Garantia do Tempo de Serviço, FGTS.
6: Automaticamente, esse simulador já faz uma projeção de qual vai ser o tamanho do desconto e como ele poderá vir a parcelar essa dívida, inclusive utilizando-se do saque do FGTS para abatimento dessa dívida. Então é uma ferramenta para ajudar o cidadão a saber se a política pública está sendo aplicada corretamente para ele.
4: A calculadora pode ser acessada no endereço simuladordesenrola.fazenda.gov.br. Para quem prefere atendimento presencial ou não tem facilidade com as ferramentas digitais, também é possível renegociar as dívidas indo a uma das mais de 10 mil agências dos Correios espalhadas pelo país. Reportagem Gabriela Noronha.
0: E na hora de renegociar as dívidas, cuidado com golpes.
1: O Ministério da Fazenda alerta para um golpe que usa um site falso do novo Desenrola Brasil para enganar pessoas interessadas em renegociar dívidas.
7: A página imita canais oficiais e promete limpar o nome do usuário em até 5 dias. Segundo o Ministério, os golpistas pedem consulta de CPF para verificar uma suposta elegibilidade ao programa, coletam informações pessoais e cobram pagamentos via Pix sob a justificativa de taxas administrativas e processamento eletrônico. O site também usa um chat para levantar informações sobre o tipo de dívida, como a do cartão de crédito, por exemplo. A pasta reforça que não existe cobrança de taxa para participar do novo Desenrola Brasil. Vale lembrar que o site oficial do programa está disponível na página do Ministério da Fazenda, gov.br/fazenda. Dilson Santa Fé, para a Voz do Brasil.
0: Proteger a Amazônia e as fronteiras para fortalecer a soberania nacional.
1: É o que pretende o programa Território Seguro e Amazônia Soberana, lançado hoje em Manaus.
0: A iniciativa tem como foco 7 territórios prioritários, onde vivem 38 etnias indígenas.
8: A iniciativa faz parte do Plano Brasil contra o Crime Organizado e integra várias forças do governo federal para enfrentar a criminalidade. O ministro da Justiça e Segurança Pública, Wellington César Lima e Silva, destacou que as facções que agem na Amazônia Legal são diferentes dos grupos criminosos de São Paulo e Rio de Janeiro. Por isso, o programa deve atender a segurança regional e combater crimes divididos em 4 pilares.
9: O primeiro pilar é o lucro. Aqui, o ouro do garimpo ilegal, a madeira sem origem, a terra grilada, a cocaína que desce os rios. O segundo pilar é o controle a partir das prisões e dos territórios dominados, de onde lideranças articulam atividades criminosas. O terceiro pilar é o poder armado, alimentado pelo mercado ilegal de armas que cruza as fronteiras norte e oeste do país. E, finalmente, o quarto pilar é a violência letal contra ribeirinhos, contra lideranças indígenas, contra agentes públicos.
8: O programa tem como foco 7 territórios prioritários, onde vivem 38 etnias indígenas e tem investimento inicial de 209 milhões de reais. A ideia é combinar ações de repressão, prevenção e fortalecimento das economias locais a fim de evitar que indígenas sejam cooptados pelo crime, como explica o ministro dos Povos Indígenas, Eloy Terena.
10: Nós detectamos aí dentro dos territórios, além dessas facções, elas vão assediando os indígenas. E muitos indígenas acabam sendo assediados por falta de oportunidade, por não ter outros meios de sobrevivência, sem ter também o apoio para realizar suas atividades próprias, né? Então, não tem perspectiva de vida. Então, é a partir dessa dimensão que o Estado precisa agir.
8: O programa Brasil contra o Crime Organizado foi lançado no dia 12 de maio para desarticular as estruturas econômicas, operacionais e territoriais que sustentam as organizações criminosas. Reportagem Luana Karen.
1: Mais de 19 milhões de famílias em todo o país começam a receber hoje a parcela do mês de maio do Bolsa Família.
0: O repasse foi unificado em 217 municípios brasileiros. As famílias que vivem em áreas em emergência ou calamidade pública reconhecidas pelo governo do Brasil.
1: E uma novidade, a partir de hoje as famílias beneficiárias podem contar com um aplicativo renovado.
0: Quem explica pra gente é o ministro do Desenvolvimento e Assistência Social, Família e Combate à Fome, Wellington Dias.
11: É uma ferramenta que permite a cada família beneficiária poder dar solução a problemas que tenha. Por exemplo, por que teve o bloqueio? Lá no aplicativo você vai conseguir saber e vai conseguir ali dar a solução. Também é uma ferramenta para acessar vários programas além do Bolsa Família. O Minha Casa Minha Vida, como é que eu faço para me cadastrar? O programa Gás do Povo, Luz do Povo, o programa Pé de Meia, ou seja, são várias portas que se abrem para o público do Bolsa Família.
1: E essas foram as notícias do governo do Brasil.
0: Fique agora com as notícias do Poder Judiciário e do Congresso Nacional. Boa noite.
1: Boa noite para você, até amanhã.
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14: STF invalida lei do Espírito Santo que permite aos pais vetar filhos em aulas sobre gênero e sexualidade.
15: STJ recebe nova denúncia contra ex-governador do Acre em ação por fraude e desvio em obras públicas.
14: TSE realiza confirmação do teste público da urna.
15: Boa noite, eu sou Marcela Luiza.
14: E eu sou Walter Lima.
15: Supremo Tribunal Federal invalida a lei do Espírito Santo que permitia a pais vetar filhos em aulas sobre gênero e sexualidade.
14: Na mesma sessão virtual, o STF também declarou inconstitucional uma lei de Betim, em Minas Gerais, que proibia o uso da chamada linguagem neutra nas escolas. Marta Ferreira.
16: A norma capixaba foi questionada no Supremo pela Aliança Nacional LGBTI+, pela Associação Brasileira de Famílias Transafetivas e pela Associação Comunitária Cultural e de Apoio Social, Fórum Nacional de Travestis e Transsexuais Negras e Negros. Prevaleceu o voto da relatora ministra Carmen Lúcia. Para ela, o legislativo capixaba extrapolou sua competência constitucional ao tratar de diretrizes e bases da educação, matéria reservada à União. Na avaliação da ministra, a norma interferiu indevidamente no currículo pedagógico, cujas regras são disciplinadas pela Lei de Diretrizes e Bases da Educação Nacional. Na mesma sessão virtual, os ministros também declararam inconstitucional a Lei 7.015 de 2022 do município de Betim, em Minas Gerais, que proibia o uso da chamada linguagem neutra nas escolas. O relator da ação, o ministro Luiz Fux, afirmou que o tribunal tem jurisprudência consolidada, segundo a qual estados e municípios não podem proibir o uso da linguagem neutra em instituições públicas ou privadas de ensino, por se tratar de matéria vinculada às diretrizes educacionais, cuja competência é da União.
15: Corte Especial do STJ recebe nova denúncia contra o ex-governador do Acre, Gladson Cameli.
14: Agora, o político é acusado pelos crimes de peculato, desvio e fraude à licitação por supostas irregularidades na contratação de obras para rodovia estadual em Cruzeiro do Sul. Fátima Uchoa.
17: Com a decisão, o ex-governador se tornou réu em mais uma ação penal. A Corte Especial já o havia condenado a 25 anos e 9 meses de reclusão, a maior pena já aplicada pelo STJ em uma ação penal originária. Segundo o Ministério Público Federal, no início do primeiro mandato no governo do Acre, em 2020, o então governador Gladson Cameli teria articulado esquema para frustrar o caráter competitivo da licitação para obras de duplicação da AC-405, direcionando o contrato para a Construtora Colorado, empresa ligada à família dele. A acusação também aponta suposto superfaturamento no contrato. A relatora na Corte Especial é a ministra Nancy Andrighi.
15: Moradores da Ilha do Marajó, no Pará, buscam atendimento no mutirão da Justiça do Trabalho.
14: O mutirão é uma parceria com o Conselho Nacional de Justiça. Luma Soares.
18: Os atendimentos começaram cedo em Portel, na Ilha do Marajó. Centenas de pessoas enfrentaram filas na madrugada para garantir serviços como orientações trabalhistas, emissão de documentos, previdência e atendimento de saúde. Os atendimentos vão até sexta-feira, dia 22, das 8 da manhã às 6 da tarde.
15: O Tribunal Superior Eleitoral realizou a confirmação do teste público da urna.
14: Os investigadores validaram as correções e aprimoramentos nos sistemas eleitorais. Fábio Ruas.
19: O teste de confirmação foi realizado entre os dias 13 e 15 de maio. Os testes comprovaram mais uma vez a segurança do sistema eleitoral brasileiro. Ficou constatado que nenhum dos quatro achados do teste da urna, realizado no final do ano passado, fragilizou o sigilo e a integridade do voto, que são os pilares do processo eleitoral do país.
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15: Uma boa noite.
14: E até amanhã.
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20: Eu sou Paula Groba.
21: E eu sou Ricardo Nakaoka.
20: E estes são os destaques de hoje do Jornal do Senado, que começa agora.
21: Cinco estados são premiados no Senado por avanço na alfabetização infantil.
20: Presidente do Banco Central participa de audiência com senadores para prestação de contas e esclarecimentos sobre o Banco Master.
21: Senado debate criação do Estatuto da Poupança para proteger famílias endividadas.
20: Boa noite.
21: Boa noite.
20: Aprender a ler e escrever na idade certa pode definir todo o futuro escolar de uma criança. E alguns estados brasileiros têm conseguido avançar nesse desafio.
21: Hoje, o Senado homenageou cinco governadores que se destacaram pelos resultados na alfabetização de crianças de até 8 anos, reconhecendo políticas públicas que melhoraram o desempenho dos alunos nos primeiros anos da educação básica. Os detalhes na reportagem de Rodrigo Rezende.
22: O reconhecimento é feito a partir de critérios técnicos que levam em conta 4 eixos de avaliação: resultados de alfabetização, equidade, formação de professores e regime de colaboração. O senador Cid Gomes, do PSB do Ceará, que propôs a iniciativa e presidiu a homenagem, afirmou que a premiação é um incentivo para que mais governantes invistam em educação.
23: Hoje, consolidamos a tradição que iniciamos em 2025. Confirmamos o compromisso desta casa com a educação, com a democracia e com a superação das desigualdades. Deixamos claro que os esforços dos governantes que lutam por uma educação de qualidade não passarão desapercebidos.
22: Juliano Manzeppi, representante representante do governador de Mato Grosso, Otaviano Pivetta, afirmou que o prêmio é resultado de um trabalho coletivo.
2: Esse prêmio não é apenas do governo. Nós dedicamos ele também a todos os gestores, professores, diretores de escolas, prefeitos municipais e toda a classe educadora.
22: Erivonaldo Alves, secretário de Educação da Paraíba, representante do governador Lucas Ribeiro, ressaltou que a alfabetização na idade certa abre diversas portas durante a vida.
3: Em nome de cada aluno paraibano de 6 a 7 anos de idade que descobre o mundo através da leitura. Alfabetizar não é apenas um favor, é um direito que todas as crianças têm.
22: O governador do Piauí, Rafael Fonteles, saudou a parceria entre os entes federados na conquista de bons números de alfabetização no estado.
5: Sabemos que essa é uma política executada pelos municípios diretamente, mas pode e deve ser apoiada pelos estados e pelo governo federal.
22: O governador do Ceará, Eumano de Freitas, ressaltou a longevidade das políticas educacionais no estado.
6: É também motivo de orgulho fazer parte de um projeto educacional que se tornou referência nacional e que foi construído com visão de longo prazo, compromisso público e continuidade administrativa.
22: O Comitê Técnico da Comenda conta com representantes do Ministério da Educação, do INEP, do Unicef e de instituições ligadas à educação, caso da Fundação Roberto Marinho, Fundação Leman, Associação Bem Comum e o Instituto Natura.
20: O senador Marcelo Castro, do MDB do Piauí, cobrou uma decisão definitiva do Supremo Tribunal Federal sobre a divisão dos royalties do petróleo. Hoje, a maior parte desses recursos fica concentrada em 3 estados produtores: Rio de Janeiro, São Paulo e Espírito Santo.
21: Em 2012, o Congresso aprovou novas regras para ampliar a participação dos estados não produtores, mas a lei acabou suspensa pelo STF em 2013. Neste mês, o julgamento foi retomado, mas voltou a ser interrompido após pedido de vista do ministro Flávio Dino.
24: 86% ficam no Rio de Janeiro. 4,4% no Espírito Santo, 0,6% em São Paulo. Somando tudo, 94% dos royalties do petróleo do Brasil ficam em 3 estados, especialmente em um único estado do Brasil.
20: E outra decisão recente do Supremo Tribunal Federal teve impacto direto nas relações de trabalho e nos direitos das mulheres.
21: O STF considerou constitucional a lei aprovada pelo Senado em 2023, que prevê medidas para promover a igualdade salarial entre homens e mulheres nas empresas. A norma vinha sendo questionada por entidades empresariais e trabalhistas. A reportagem é de Raíssa Abreu.
25: A iniciativa do governo, aprovada pelo Senado em junho de 2023, obriga empresas a divulgarem periodicamente salários e critérios de remuneração de seus funcionários e a adotarem medidas para correção de desigualdades entre salários de homens e mulheres na mesma função. O ministro Alexandre de Moraes considerou que a lei cumpre o objetivo de promover a transparência e enfrentar a desigualdade. Para a relatora da proposta no Senado, a senadora Tereza Leitão, do PT de Pernambuco, ainda há muito por fazer.
26: Eu acho que o primeiro ponto a ser feito é essa radiografia da situação, porque existe já a disparidade e quando você dá o corte racial, ela aumenta, como também cortes regionais, cortes territoriais. Então, esse mapa, a gente precisa se valer dele para poder fazer as políticas de reparação, de superação dessa realidade.
25: Mulheres recebem, em média, 21% a menos que os homens. Quando o recorte é racial, a diferença salarial entre homens brancos e mulheres negras é de 53%.
20: Audiência com o presidente do Banco Central, renegociação de dívidas rurais e propostas para garantir a gratuidade do PIX movimentam a agenda das comissões do Senado nesta semana.
21: Projetos sobre protocolo antirracista e militarização de escolas também estão entre os destaques. Repórter Marcela Diniz.
27: Na terça, a Comissão de Assuntos Econômicos ouve o presidente do Banco Central, Gabriel Galípolo, entre outros assuntos, sobre a fraude do Banco Master e as providências do BC com relação ao BRB, Banco de Brasília. O colegiado também pode votar a utilização do Fundo Social do Pré-Sal para a renegociação de dívidas de produtores rurais. Para o presidente do colegiado, senador Renan Calheiros, do MDB de Alagoas, a crise é grave e demanda solução urgente.
0: Problemas climáticos, com problemas macroeconômicos, guerras, câmbio baixo, mercado reduzido, juros altíssimos, as suas garantias foram comidas pela remuneração desses juros absurdos.
27: Também na terça, a Comissão de Educação analisa o protocolo antirracismo, misoginia e demais preconceitos nas escolas. Na quarta, a Comissão de Constituição e Justiça poderá votar a PEC que amplia a autonomia do Banco Central e garante gratuidade do PIX. E na quinta, tem debate na Comissão de Educação sobre militarização de escolas públicas. O pedido de audiência cita agressões, punições desmedidas e outras violações em ambiente escolar.
20: Já no plenário, os senadores devem votar nesta semana o projeto de lei complementar que garante a manutenção de incentivos de tributos federais a pessoas jurídicas sem fins lucrativos, independentemente de sua qualificação.
21: A pauta de votações desta semana também inclui indicações para a representação do Brasil no exterior e para o Conselho Nacional de Justiça, aumento de prazo para contestar a autoria de crimes praticados no ambiente doméstico e ainda a criação da Política Nacional para Estudantes com Altas Habilidades ou Superdotação.
20: Guardar dinheiro no fim do mês ainda é um desafio para milhões de brasileiros endividados. Para estimular a criação de reservas financeiras e reduzir o superendividamento, um projeto em análise no Senado cria o chamado Estatuto da Poupança.
21: A proposta prevê mudanças no FGTS, incentivos ao hábito de poupar e novas regras para contratos de crédito. Os detalhes com a repórter Patrícia Oliveira.
1: A proposta do senador Confúcio Moura, do MDB de Rondônia, cria uma política de orientação para o consumo consciente, por meio de educação financeira, além de incentivos à poupança. Entre as medidas está a criação de prêmios para trabalhadores com saldo no FGTS e para bons pagadores. O projeto também prevê o direito ao arrependimento, com um prazo para reflexão de quem solicitar um empréstimo bancário antes que seja finalizado. Confúcio Moura destaca que facilidades como compras pela internet estimulam o consumo desnecessário por impulso e o endividamento pode levar a decisões arriscadas, como apostas online ou empréstimo consignado.
4: O crédito, que deveria funcionar como apoio momentâneo, passou a ocupar o espaço da renda. Virou ponte para atravessar o mês. Virou instrumento de sobrevivência.
1: O projeto ainda proíbe o aumento automático do limite do cartão ou do cheque especial. E as faturas deverão informar o valor total dos financiamentos em reais.
21: Com edição de Paula Groba e trabalhos técnicos de João Lira, o Jornal do Senado fica por aqui. Acompanhe agora as notícias da Câmara dos Deputados. Boa noite.
20: Boa noite e até amanhã.
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8: Avança a proposta que cria a política de proteção às pessoas com ostomia.
9: Câmara analisa projeto que regulamenta a atuação do síndico profissional.
8: Deputados debatem obrigação do SUS aceitar exame em clínica privada.
9: Boa noite. O plenário pode votar projeto que obriga o SUS a aceitar exames feitos em clínicas privadas. Entenda na reportagem de Antônio Vital.
10: Ganhou o regime de urgência e pode ser votado a qualquer momento no plenário da Câmara, projeto que obriga o Sistema Único de Saúde, o SUS, a aceitar exames realizados em clínicas privadas. A justificativa é que isso poderia acelerar o tratamento de pacientes que enfrentam filas e demora na realização de exames no sistema de saúde público. A proposta condiciona a aceitação dos exames privados aos prazos de validade e padrões de qualidade a serem definidos pelo Ministério da Saúde. Com regime de urgência, o projeto pode ser votado diretamente no plenário da Câmara, sem passar pela análise das comissões permanentes da Casa. Mas a votação da urgência provocou debate no plenário. Deputados aliados ao governo criticaram a proposta, com o argumento de que os médicos do SUS hoje não são impedidos de aceitar esses exames e que, se o projeto virar lei, pode beneficiar pacientes que têm condições de pagar. Foi o que disse o deputado Jorge Sola, do PT da Bahia.
11: Não existe nenhuma barreira para que exames feitos na rede privada sejam utilizados pelo SUS. O que existe são critérios da qualidade dos exames que são realizados, serem confiáveis ou não. Esse projeto vai oficializar problemas graves, onde muitas vezes um paciente passa na frente de uma fila existente porque ele tem condição de pagar os procedimentos diagnósticos.
10: O autor do projeto, o deputado Nicolas Ferreira, do PL de Minas Gerais, diz que o uso de exames feitos em clínicas privadas poderia resolver o problema das filas e atrasos no atendimento da rede pública.
13: Quero dizer bem claro que isso é um projeto técnico, um projeto que vem de uma demanda de pessoas reais que precisam de agilidade, tempo e recurso, que serão ali realmente beneficiados, porque ele pode fazer o exame privado e já chegar com o SUS com esse exame para poder ajudar no atendimento. Então, realmente, a união tanto do SUS quanto da rede privada para poder melhorar a saúde no nosso país.
10: Ainda não há data para votação no plenário da Câmara do projeto que obriga o Sistema Único de Saúde a aceitar exames realizados em clínicas privadas. Da Rádio Câmara de Brasília, Antônio Vital.
14: Votação.
15: Câmara aprova projeto que garante acesso à reprodução assistida para mulheres em tratamento de câncer. A repórter Sofia Peçanha nos conta como deve funcionar.
16: A Câmara dos Deputados aprovou o projeto que estabelece a Política Nacional de Atenção Integral em Reprodução Humana Assistida. Apresentada pela deputada Isa Arruda, do MDB de Pernambuco, a proposta garante o acesso a serviços de reprodução assistida a mulheres em tratamento de câncer que possa afetar a sua fertilidade ou com diagnóstico de endometriose. Segundo a relatora na Comissão de Saúde, a deputada Jandira Fegali, do PSDB do Rio de Janeiro, a medida é necessária para garantir que a política, hoje baseada em portarias do Ministério da Saúde, tenha perenidade e aplicação uniforme em todo o país, oferecendo atendimento seguro a todas as pacientes.
17: A colaboração entre diferentes esferas é fundamental para assegurar a qualidade e a uniformidade dos serviços prestados, já que a governança colaborativa melhora os resultados de políticas públicas complexas como as da saúde.
16: O projeto prevê que o Sistema Único de Saúde, o SUS, assegure o acesso a serviços de reprodução assistida em todas as unidades federativas. Porém, quando a rede do SUS for insuficiente, o poder público poderá recorrer a serviços privados filantrópicos ou sem fins lucrativos. Além disso, o texto garante o acesso ao congelamento de óvulos e a outros serviços de reprodução assistida para mulheres que passam por tratamento de câncer, protegendo o direito à maternidade e a preservação da fertilidade antes de procedimentos que possam prejudicá-la, como afirma a deputada Jandira Fegali.
17: Dessa forma, a possibilidade de preservar a fertilidade oferece uma perspectiva positiva e um ganho significativo na qualidade de vida para as pacientes oncológicas, o que reduz o impacto psicológico associado à perda da capacidade de ter filhos biologicamente.
16: Quando a proposta estiver valendo como lei, todos os procedimentos de reprodução assistida deverão constar da tabela de procedimentos do SUS, garantindo financiamento adequado e acesso integral aos serviços. O projeto que garante acesso à reprodução assistida para mulheres em tratamento de câncer segue para análise do Senado. Da Rádio Câmara de Brasília, Sofia Peçanha.
14: Saúde.
9: Pessoas que passaram por um procedimento cirúrgico chamado ostomia são foco de um projeto que está sendo examinado na Câmara. O repórter José Carlos Oliveira tem os detalhes.
18: Avança na Câmara dos Deputados a proposta de criação da Política Nacional de Proteção às Pessoas com Ostomia, ou seja, aqueles pacientes que passaram por cirurgia para fazer uma abertura de ligação direta entre um órgão interno e o exterior do corpo. A intenção é garantir direitos, inclusão social e assistência integral a essas pessoas. A proposta do deputado Clodoaldo Magalhães, do PV de Pernambuco, já havia sido alterada na Comissão de Defesa dos Direitos das Pessoas com Deficiência. O texto ganhou ainda mais abrangência após aprovação na Comissão de Trabalho, com relatoria da deputada Flávia Moraes, de Goiás.
19: A gente busca justamente abranger aos outros tipos de ostomia, então a gente trata da ostomia, tanto pode ser na traqueia, quanto pode ser no intestino, e também da situação daquela ostomia provisória, que é temporária, aquela que vai ficar por um tempo e depois ela fecha, e aquela que é constante, permanente, né? Então tudo isso requer cuidado diferenciado e a gente fez então esse detalhamento. E com isso a gente vai ter aí um marco legal importante em relação ao paciente ostomizado.
18: Entre os benefícios previstos estão distribuição gratuita e regular de equipamentos e materiais de ostomia pelo SUS, isenção de impostos sobre produtos e acessórios específicos para a ostomia, centros de referência especializados com atendimento multidisciplinar em todo o país, programas de reabilitação física e reinserção social e laboral, adaptação de banheiros públicos e campanhas de conscientização e educação. O texto ainda protege o paciente de demissão desde a indicação médica para a cirurgia até 12 meses após o retorno ao trabalho. Flávia Moraes comentou a importância da política nacional.
2: Projeto muito relevante, com certeza ele vai trazer uma dignidade, uma qualidade de vida muito diferente para esse paciente, que muitas vezes sofre constrangimento no local de trabalho por falta de adaptação, nos banheiros por falta de adequação.
18: A proposta de política nacional de proteção às pessoas com ostomia ainda vai passar pela análise das comissões de saúde, de finanças e tributação e de Constituição e Justiça. Da Rádio Câmara de Brasília, José Carlos Oliveira.
3: Trabalho.
5: Charles Fernandes, do PSD da Bahia, defende a votação urgente de proposta que regulamenta a aposentadoria especial dos agentes comunitários de saúde e de combate a endemias. O deputado afirma que o texto garante justiça e valorização aos trabalhadores.
6: O que, que é esse projeto? Vai trazer a segurança jurídica, vai trazer uma segurança para todos os agentes comunitários de saúde, uma aposentadoria especial. Os homens com 52 anos e as mulheres com 50 anos. Os agentes comunitários de saúde, eles trabalham no dia a dia, caminhando nas ruas com poeira, com lama, com sol quente. Então, é necessário e é importante regulamentar a aposentadoria especial dos agentes comunitários de saúde.
9: Charles Fernandes lembra que os agentes comunitários de saúde e de combate a endemias prestam a primeira assistência às famílias, exercendo papel essencial na atenção básica ao acompanhar de perto a realidade dos bairros, das comunidades rurais e do interior do país.
3: Comissões.
5: É cada vez mais comum que condomínios tenham como síndico alguém que não mora no local. Por isso, a Câmara está examinando uma proposta que regulamenta a atividade do síndico profissional. A reportagem é de Luiz Cláudio Canuto.
12: Projeto aprovado na Comissão de Trabalho regulamenta a profissão de síndico profissional. O autor da proposta, deputado Paulo Alexandre Barbosa, lembra que o Código Civil de 2002 estabelece que a Assembleia do Condomínio pode escolher síndico que não more no condomínio para exercer a administração, o que possibilitou o surgimento do síndico profissional, uma alternativa cada vez mais comum nos condomínios brasileiros. Há, inclusive, empresas condominiais. Na opinião do deputado, isso mostra busca por mais profissionalismo na gestão condominial, além de resolver o problema de muitos condomínios onde ninguém quer assumir a função. O projeto foi apresentado para regulamentar a figura do síndico profissional no ordenamento jurídico brasileiro e estabelecer regras de contratação, atribuições e responsabilidades, e também prevenir conflitos, dando maior segurança jurídica para todos. O relator da proposta na comissão foi o deputado Léo Prates, da Bahia. Ele modificou o texto original, que previa como pré-requisito para o síndico profissional ter completado o ensino médio. Pela nova versão, a formação exigida é de tecnólogo em gestão de condomínio ou graduação em administração ou direito, além de inscrições nos conselhos regionais de administração ou na OAB.
22: Surgiu a necessidade do Congresso Nacional regular essa atividade, esse projeto, logicamente, nos interessou, porque é um bom debate, e nós conseguimos a aprovação, graças a Deus, unânime, na criação da profissão de síndico profissional, protegendo a sociedade, porque a gente acha que tem que ter uma qualificação para se exercer, já que não é uma atividade tão simples. Ele tem que cuidar de terceirização de mão de obra, ele tem que cuidar de obras de engenharia, uma série de atividades que são atinentes à vida condominial. Então, nós aceitamos a profissão, por exemplo, de técnico em administração, que é nível médio, mas é o mínimo que a gente pode exigir de uma pessoa que vai cuidar de tantas vidas. Então, a gente acha que o projeto saiu redondo, agora ele segue a tramitação na Câmara, e eu acho que ele com certeza vai ter um fim, porque é necessário regular essa profissão que já é exercida por uma série de pessoas.
12: O projeto que regulamenta a profissão de síndico profissional já está na Comissão de Constituição e Justiça. Da Rádio Câmara de Brasília, Luiz Cláudio Canuto.
5: Democracia não é só voto.
0: Mas sem voto, não há democracia. Há 94 anos, em 24 de fevereiro de 1932, as mulheres brasileiras finalmente conquistaram o direito de eleger seus representantes e de serem eleitas. Tornaram-se, assim, sujeitas plenas de direitos políticos em âmbito nacional. Um passo decisivo na consolidação da cidadania feminina. Democracia só é plena com participação feminina nos espaços de decisão. 24 de fevereiro, dia da conquista do voto feminino no Brasil.
1: Segurança Pública.
9: Os deputados aprovaram participação social na elaboração de políticas no plano para enfrentar violência contra a mulher. Acompanhe na reportagem de Júlia Lopes.
4: A Câmara dos Deputados aprovou o projeto que assegura a participação de instituições da sociedade civil na elaboração das políticas de segurança previstas no Plano Nacional de Prevenção e Enfrentamento à Violência contra a Mulher. O projeto muda a Política Nacional de Segurança Pública e Defesa Nacional, que tem entre seus instrumentos o Plano de Enfrentamento à Violência contra a Mulher. A proposta do deputado Marangoni prevê que a participação da sociedade civil no plano tenha caráter opinativo e seja voltada principalmente à rede de atendimento à mulher. Entre as diretrizes do plano estão a proteção da família, o atendimento humanizado, a não revitimização da mulher, além da assistência às vítimas e seus familiares e o incentivo à denúncia. Para a relatora da proposta na Comissão de Defesa dos Direitos da Mulher, deputada Laura Carneiro, do PSD do Rio de Janeiro, a medida fortalece o combate à violência contra a mulher.
23: À disposição do Estado, nas suas três esferas, de favorecer a atuação pela defesa da vida da mulher, com o auxílio opinativo das instituições da sociedade civil, que dispõe

0: de conhecimento e atuação sobre o tema e estou convencida, portanto, que promoveremos avanços concretos na incorporação do olhar e da experiência da sociedade civil num problema da violência contra a mulher.
1: Atualmente, o Brasil conta com diversas ONGs que atuam na defesa dos direitos das mulheres, na promoção da igualdade de gênero e no enfrentamento à violência. Aprovado pelas comissões, o projeto amplia a participação da sociedade no Plano Nacional de Prevenção e Enfrentamento à Violência contra a Mulher, poderá seguir diretamente para o Senado, sem necessidade de votação pelo plenário. Da Rádio Câmara de Brasília, Júlia Lopes.
2: Política. O Conselho de Ética da Câmara dos Deputados aprovou a suspensão de parlamentares envolvidos na ocupação da mesa diretora ocorrida em agosto de 2025. Para Chico Alencar, do PSOL do Rio de Janeiro, a medida é importante para a preservação do decoro e da democracia.
3: Chico Alencar destaca que o placar de 15 votos favoráveis e 4 contrários reflete o entendimento do colegiado sobre a gravidade da obstrução dos trabalhos da Câmara. O deputado também critica a posição de operadores do direito que apoiam atos contra o Estado Democrático.
2: Justiça. Boletins de ocorrência poderão ter o mesmo modelo em todo o país. A ideia é garantir que as informações importantes estejam no documento e facilitar a comparação dos registros de crimes entre os estados. A reportagem é de Maria Neves.
4: A Comissão de Segurança Pública da Câmara dos Deputados aprovou o projeto que exige a utilização de boletins de ocorrência padronizados por todos os integrantes do Sistema Único de Segurança Pública. Atualmente, cada estado adota um modelo próprio de coleta de dados sobre crimes. A proposta do deputado Eduardo Veloso, do Acre, determina ainda que os dados dos boletins de ocorrência sejam incluídos no Sistema Nacional de Informações de Segurança Pública, prisionais, de rastreabilidade de armas e munições, de material genético, de digitais e de drogas. De acordo com Eduardo Veloso, a padronização dos boletins de ocorrência vai possibilitar a uniformidade dos registros e garantir que todas as informações relevantes sejam coletadas. O parlamentar ainda defende que a centralização dos dados no Sistema Nacional de Informações de Segurança Pública vai permitir a análise mais detalhada das ocorrências, o que facilita a identificação de padrões e tendências de criminalidade. Com isso, ele acredita que será mais fácil, inclusive, combater o crime.
5: Essa proposta vai facilitar, padronizar e agilizar a ocorrência em si, fazendo com que a gente tenha também uma resposta mais rápida para o cidadão, vai fazer com que a polícia seja mais efetiva e vai fazer com que aqueles criminosos sejam capturados mais rápido, né? Porque hoje a gente tem uma dificuldade, principalmente nesses pequenos furtos, de uma interligação dos sistemas. E isso aqui vai fazer com qualquer que seja o tipo de ocorrência, essa ligação. Então, eu acredito muito nessa proposta.
4: Ao defender a proposta, o relator, deputado delegado Fábio Costa, do PP de Alagoas, também sustentou que a padronização e a integração dos dados vai facilitar a cooperação entre as forças de segurança e melhorar o combate à criminalidade. Para o parlamentar, a uniformização dos registros vai resultar em dados mais completos, consistentes e comparáveis entre os estados, o que melhora a qualidade das análises. Na opinião de delegado Fábio Costa, esses avanços vão abrir espaço para novas ferramentas de inteligência, estatística e monitoramento. Ele afirma ainda que, com isso, a administração pública poderá tomar decisões mais eficazes. O projeto que padroniza os boletins de ocorrência em todos os estados do país ainda será analisado pela Comissão de Constituição e Justiça. Da Rádio Câmara de Brasília, Maria Neves.
2: Turismo.
3: A Câmara aprovou o projeto que cria a Rota Turística Religiosa do Cariri, interligando os municípios cearenses de Juazeiro do Norte, Crato, Barbalha e Santana do Cariri. Autor da matéria, Yuri do Paredão, do MDB, afirma que a intenção é valorizar o patrimônio cultural e histórico da região.
6: Essa conquista fortalece a fé, valoriza a cultura do nosso povo e gera mais emprego, renda e oportunidades para a nossa região. O Cariri ganha ainda mais reconhecimento nacional como um dos maiores patrimônios religiosos e culturais do Brasil. Seguimos trabalhando com compromisso para levar mais desenvolvimento ao Cariri e a todo o Ceará.
2: O texto prevê que o governo federal poderá cooperar com o Estado e os municípios para melhorar a infraestrutura e o atendimento aos romeiros que visitam os monumentos da fé. Yuri do Paredão acredita que o reconhecimento oficial vai atrair mais investimentos para o turismo religioso no Ceará.
3: Termina agora o Jornal Câmara dos Deputados com trabalhos técnicos de Everson Urani e apresentação de Val Monteiro e Márcio Aquilissardi. Uma boa noite para você.
2: Você fica com as notícias do Tribunal de Contas da União. Boa noite.
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8: O Tribunal de Contas da União fez auditoria para avaliar o uso dos recursos federais destinados à Previdência Social em 2025. Neste ano, o programa deve movimentar cerca de 1 trilhão e 3 bilhões de reais. A Previdência é uma das maiores políticas públicas do país e garante aposentadorias, pensões e outros benefícios a milhões de brasileiros. A fiscalização analisou se os recursos estão sendo aplicados de forma eficiente e se contribuem para ampliar a proteção social e reduzir desigualdades. O TCU identificou que há espaço para melhorar a relação entre planejamento, monitoramento e execução das ações. Segundo a auditoria, o desafio é fazer com que o planejamento reflita com mais precisão os gastos e os resultados esperados. O tribunal fez recomendações para aprimorar a gestão e fortalecer a política. 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
7: 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Boa noite.

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2: 10 horas.
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Muito bem, Deus abençoe a sua vida, a sua casa, a sua família e também o seu lar. Vamos orar? Vamos falar com Deus?

Deus, vamos clamar ao Senhor, vamos adorar aquele que vive e reina para todo sempre. É o clamor do encontro com Deus. E você já sabe, seja bem-vindo em nome de Jesus Cristo, porque é adoração, é comunhão, é intercessão, é vida no altar. Vamos orar, vamos encontrar o Senhor e entregar toda a nossa vida ao Todo-Poderoso. Maravilhoso Deus, poderoso eterno Pai, Deus de vida, Deus de graça, Deus de favor e também de milagre. Obrigado, Senhor, pelo privilégio de estar em Tua presença e de estar, meu Pai, em Tua casa. Obrigado, Espírito Santo, pelo ânimo, pela força e pela oportunidade que o Senhor nos tem dado, ó Deus, de vivermos a cada dia a maravilha, Senhor, do Teu nome. A maravilha, meu Pai, da Tua graça. A maravilha, ó Deus, da Tua presença. Somos homens e mulheres, sim, meu Pai da glória, que dependem, ó Deus, do Teu favor, que dependem, ó Pai, do Teu querer, que dependem, Senhor, do Teu agir e do Teu trabalhar. Somos homens e mulheres, Pai da glória, que dependem, Espírito Santo, sim, da operação divina. Tu que és Deus, Tu és Senhor e és também Salvador. E eu sei que estás conosco, eu sei que a Tua mão amiga está conosco, eu sei que o Teu favor e a Tua misericórdia também estão conosco, ó Pai, para nos direcionar. Ó Espírito Santo, faz a Tua obra poderosa, Senhor, em nossa vida. Faz a obra poderosa, Senhor, Pai, em nossa casa. A obra poderosa em nosso lar, ó Pai. E que nós possamos viver, Senhor, o sobrenatural. Ó Deus gracioso, ó Deus maravilhoso, ó Deus todo-poderoso, estrutura a nossa vida, estrutura, ó Pai, a nossa fé. Eu quero orar, Espírito Santo, com os meus irmãos e pedir-te, ó Deus, tem misericórdia, tem compaixão da nossa vida, tem compaixão da nossa alma, tem compaixão, meu Pai. E o Senhor tem o grande poder para poder curar e libertar e renovar e amparar. Ó Espírito Santo, eu sei que estás conosco e que a Tua misericórdia não tem fim. Então ajuda os Teus filhos, ajuda os Teus servos agora. Senhor, meu Pai, eu oro para que o encontro contigo seja favorável, para que o encontro contigo seja revigorante, para que o encontro contigo seja, meu Pai, renovadora, para que o encontro contigo, Senhor, possa quebrar, ó Deus, toda a estrutura maligna, diabólica e satânica. Um encontro contigo, meu Pai, possa renovar a nossa vida de uma tal maneira, ó Deus, que nós consigamos viver a Tua promessa. Ó Pai maravilhoso, ó Senhor querido, eu oro com vidas, ó Pai, que estão, Senhor, necessitadas, que estão desejosas, que estão carentes, que estão aflitas, que estão doentes. Eu oro por vidas, ó Pai, que sentem a necessidade, Senhor, de dias melhores, de dias transformadores, de dias, ó Pai da glória, cheios da Tua presença. Senhor meu Deus, Senhor meu Pai, famílias que estão desesperadas, famílias que estão desestruturadas, lares, ó Pai da glória, que estão desestruturados, Senhor meu Deus, Senhor meu Pai, e eu sei que o Senhor tem poder de mudar a história e a situação. Famílias, Pai da glória, que estão, ó Senhor, no sofrimento, que estão, meu Pai da glória, na dor, que estão, Senhor meu Deus, ó Pai da glória, naquele momento em que parece que nada mais faz sentido, que nada mais importa, que nada mais vale a pena. Ó Espírito Santo,
eu tenho a certeza, oh meu Deus, que o Senhor pode operar sinais e maravilhas agora. O Senhor pode renovar vidas agora. Espírito Santo, atende ao clamor. Eu não sei qual é a causa desta família, desta casa e deste lar. Eu não sei qual é a situação desta família. Eu não sei, meu Pai da Glória, Senhor, qual é o momento que esta família atravessa. Eu não sei, meu Deus e meu Pai da Glória, qual é a situação que este lar enfrenta. Eu não sei qual é a dor e qual é a culpa. Eu não sei qual é o medo e qual é a insegurança. Mas eu oro, Senhor, para que toda a opressão do inimigo, toda a opressão maligna, toda opressão diabólica venha agora a ser dissipada e que caia por terra. No nome de Jesus Cristo, meu Deus, que o Senhor limpe agora, ó Pai maravilhoso, de toda a situação, Senhor, do inimigo, de toda a esfera satânica, de toda a perturbação diabólica, de todo o incômodo maléfico. Em nome de Jesus Cristo, que o Senhor purifique agora, ó meu Deus, aonde houver uma opressão do inimigo, seja, Senhor, interna, seja uma opressão externa, uma opressão na mente, um incômodo na alma, uma inquietação de dias, seja, Senhor, meu Pai, um susto, ó meu Senhor, limpa agora, ó meu Pai da Glória, vidas que têm vivido, Senhor, com ataques nervosos, vidas, ó Pai, que tem vivido, Senhor, com o sistema nervoso à flor da pele, vidas, meu Pai, que tem vivido, Senhor, com a perturbação na mente, ó meu Pai, e eles precisam da Tua ajuda, precisam da Tua vitória, precisam, ó Deus maravilhoso, da Tua graça. O Senhor é aquele que pode, ó Pai, trabalhar, Senhor, que pode operar, que pode, Senhor, limpar, que pode santificar, que pode purificar, ó Senhor meu Deus, vidas, ó Pai da Glória, que estão desnorteadas, que estão a viver um descontrole tão grande, Senhor meu Pai, um medo, um susto, que estão a viver, Pai da Glória, apavoradas, que estão a viver, meu Pai da Glória, desorientadas, Senhor, dentro do casamento, Senhor, com os filhos, com o pai, com mãe, Senhor, é uma guerra insistente, Senhor, Pai da Glória, não vem saída, vidas e famílias que estão a sofrer, meu Pai, com a dita inveja, palavras malignas, palavras diabólicas, palavras satânicas, palavras, ó Pai da Glória, que querem destruir, que querem, Pai, sim, Senhor, fazer com que esta casa pereça. Ó meu Deus, cura agora, repreenda agora, ó meu Pai, que o Senhor possa, meu Deus, curar, libertar, transformar, dar um novo tempo, dar um novo momento, trazer uma nova história para estas vidas que precisam aprender a depender de Jesus Cristo. Aonde houver uma área de fragilidade, aonde houver uma área de medo, aonde houver uma área de insegurança, oh, Espírito Santo opera. Aonde houver uma área, Senhor, de fragilidade, oh, aleluia, eu creio que o Senhor pode, meu Pai, trazer a bênção agora, trazer a vitória agora, trazer a Pai da Glória, a restauração, trazer, Pai da Glória, o renovo, trazer, meu Pai, de volta a fé, em nome de Jesus Cristo. Eu sei que o Senhor pode fazer agora a obra chegar, a obra acontecer, Senhor meu Deus, famílias, lares, casas, vidas, ó Pai da Glória, que precisam de bênção, que dependem da resposta, ó Senhor, Senhor, do toque divino, do amparo divino, meu Deus, quantos lares, Pai da Glória, estão a viver, Senhor, acorrentados pelo maligno, estão a viver, meu Pai, influenciados pelo inimigo, decisões tomadas por influências malignas, Senhor, caminhos tomados, ó Pai da Glória, por influências diabólicas.
Não deixa, ó Pai, em nome de Cristo, estas famílias serem acorrentadas pelo inimigo, estas casas serem acorrentadas, ó Pai. É o clamor do encontro, Senhor. É o encontro contigo, meu Deus. É o encontro que muda. É o encontro que transforma. É o encontro que renova. É o encontro que ampara. É o encontro, meu Pai, que traz paz. Ó Deus maravilhoso, ó Deus Todo-Poderoso, eu sei, Espírito Santo, que a obra é feita com excelência e tu podes agora tocar neste corpo que está enfermo, tocar neste corpo que está doente, tocar neste corpo, meu Pai, que está, Senhor Jesus, sim, cheio de chagas. Ó Espírito Santo, tu podes tocar neste corpo, meu Pai, que está a sofrer, Pai da Glória, com lutas espirituais. Ó Espírito Santo, cura mentes, cura, meu Pai da Glória, este coração, cura, meu Pai da Glória, este fígado, cura, meu Pai, este pâncreas, cura agora, em nome de Jesus Cristo, liberta agora, meu Pai, pelo poder que é no nome de Cristo, cura, Senhor, arranca essa enfermidade, arranca essa dor, arranca esse problema que parece não ter fim, arranca, Espírito Santo, esta família precisa de paz, esta família precisa, Pai, de alegria, esta família depende, Pai, de comunhão, e o Senhor pode curar agora. Cura, Espírito Santo, toca, meu Deus, toca, meu Pai, toca, Senhor, agora, toca, meu Papai querido, ó Deus poderoso, sara feridas agora, sara, meu Pai, entrega, Senhor, a bênção na saúde, esta mulher que precisa, está com câncer, um membro da sua família que enfrenta o câncer, que enfrenta, meu Deus e meu Pai, da agora leucemia, que enfrenta, meu Pai, dores, Senhor, que parecem incuráveis, ó meu Deus, tu tens poder, ó Pai, para operar agora, cura, Senhor, cura dessa pancreatite, cura, meu Pai, da bronquite asmática, cura, Senhor, da sinusite crônica, cura, meu Pai, ó Espírito Santo, eu sei que tu podes fazer o milagre acontecer, eu sei que tu podes gerar maravilhas agora, toca neste corpo enfermo, toca neste corpo doente, toca, meu Pai, nesta mente doente, Senhor Jesus, o seu corpo não consegue reagir mais, porque a sua mente está completamente inflamada, a mente está fragilizada, a mente, Pai da Glória, entrou em processo de fracasso, ó Senhor, meu Pai, não deixe esta família ser derrotada, não deixa esta casa viver o fracasso espiritual, cura esta mente, Senhor, da depressão, da esquizofrenia, da síndrome do pânico, cura, meu Pai, esta mente, em nome de Cristo agora, e liberta pelo teu poder, liberta esta mente, Senhor, toda fraqueza, todo pensamento nocivo, todo pensamento depreciativo, todo pensamento, Pai, de morte, de guerra, de vingança, de ódio, de maldade, de malignidade, que não prospere nem em nós e nem contra nós, que não prospere em nossa vida e nem contra nossa vida, que não prospere em nossa casa, meu Deus e Pai, e nem, Senhor, no meio da nossa família, que a obra do inimigo não prospere. Ó Deus maravilhoso, tu podes fazer um milagre acontecer. Cura agora, cura, Senhor, famílias doentes, lares doentes, casas doentes, ó Pai, entregues à ação maligna, entregues à ação diabólica, entregues, meu Pai, a ação e o mover satânico, entregues, ó Pai, a culpa, a dor, ao remorso, a vingança, a falta de perdão, entregues, meu Deus e meu Pai, a derrota, meu Deus, tu tens poder agora de curar estas famílias, cura estas casas, cura estes lares, cura e liberta, liberta e transforma famílias, Senhor, em pé de guerra, meu Pai, por causa da desobediência, por causa, Senhor, da palavra torpe, da palavra maligna, por causa, Pai, da palavra diabólica, família, Senhor, que vive por causa, Senhor, de insultos, ó meu Deus e meu Pai, que o Senhor possa operar agora, ó meu Deus, e livrar, Senhor, estas vidas que andam frustradas, que andam, Senhor, cansadas, que andam oprimidas, ó Pai,
Ó Deus maravilhoso, vidas, lares e famílias, Senhor, que andam, meu Deus, entregues à obra de Satanás, repreende agora, em nome de Cristo, queima agora, Senhor, tudo aquilo que tem lutado contra essas vidas, contra estas casas, contra essas famílias e contra os lares também, meu Deus e meu Pai. Eu sei que o Senhor é conosco, eu sei que o Senhor está conosco, eu sei que a tua mão amiga está conosco, meu Pai. Há poder, Senhor, no teu sangue, há poder no teu nome, e há poder, ó Pai, na tua palavra, para jogar por terra, Senhor.

de Cristo, ó Pai, livra agora. Livra as famílias, livra essas casas agora. Meu Deus, olha o sofrimento, olha tanta dor, olha tanta culpa. Olha, meu Pai, ó Senhor Jesus, tem compaixão, tem misericórdia. Vidas cansadas, vidas frustradas, vidas, ó Pai da Glória, que precisam, Senhor, de um favor. Vidas, meu Deus, que precisam, meu Pai da Glória, de encontrar a luz, Senhor. Famílias que precisam viver a graça. Famílias que precisam viver o favor. Famílias, ó Pai da Glória, que necessitam da Tua bênção. O Senhor tem poder, meu Pai, de socorrer essas vidas. O Senhor tem poder, meu Pai, de socorrer essas casas. O Senhor tem poder, meu Pai, de socorrer esses lares. O Senhor tem poder, Senhor, de proteger esses casamentos. O Senhor tem poder, meu Pai, de proteger contra a obra do inimigo. O Senhor tem poder de proteger contra a obra maléfica, contra a obra satânica e diabólica. O Senhor tem poder, meu Pai, de dar um novo tempo. Vidas que não conseguem avançar, vidas que não conseguem crescer, vidas que não conseguem melhorar, famílias que não conseguem melhorar, Senhor. Ó, meu Pai, e a opressão do inimigo tem crescido, filhos que não conseguem dar um passo à frente, empresas que não crescem, faculdades que não avançam, vida financeira que não melhora, terminam e não conseguem ter um bom emprego. Não conseguem ter uma boa casa, não conseguem ter, Pai da Glória, uma estabilidade. E Satanás tem lutado, Senhor, para que eles não cresçam, para que eles não avancem. O diabo tem lutado, meu Pai, para que eles fracassem. A inveja, a perseguição, a obra satânica e diabólica tem pelejado todos os dias para que não cresçam, para que não avancem. O que o diabo quer, Senhor, é que essas vidas fracassem. Senhor, meu Deus, mas o Senhor tem poder para repreender agora toda a fúria satânica, toda a fúria diabólica, todo o atraso emocional, atraso espiritual, atraso sentimental, toda a guerra, meu Deus e meu Pai, lançada contra esta vida, lançada contra esta família, toda a guerra, meu Pai, lançada contra este lar, contra este casamento, tudo aquilo que faz, meu Pai da Glória, esta vida e esta família retroceder, Senhor meu Deus, o Senhor tem poder para colocar por terra, ah, Senhor meu Pai, e dar um novo tempo. É o encontro contigo, meu Deus, é o encontro contigo, meu Pai, e eu sei que o Senhor está conosco. Eu sei que a Tua mão está conosco. Eu sei que o Teu favor está conosco, meu Pai. E que a Tua bênção nos vai acompanhar para a Tua glória. Em nome de Jesus Cristo, o Senhor não vai deixar esta família fracassar. O Senhor não vai deixar com que nenhum dardo inflamado, Senhor, destrua esta casa. O Senhor não vai deixar, meu Pai, com que nenhum dardo satânico e maligno destrua este casamento. O Senhor não vai deixar, meu Pai da Glória, com que nenhuma palavra torpe destrua esta família, este lar. O Senhor não vai deixar, meu Pai da Glória, que estas crianças sejam influenciadas pelo diabo. Que esta mulher seja influenciada pelo maligno. Que este casamento...

seja influenciado pelas forças do mal, e no nome de Cristo o Senhor vai trabalhar, meu Pai, e vai dar força aos teus filhos, vai dar calmaria, vai dar temperança, vai trazer equilíbrio, vai trazer, meu Pai da glória, a graça, o favor, vai trazer, meu Deus e meu Pai, o renovo, a unção e a fé, em nome de Cristo. Porque nós estamos, ó Pai da glória, numa peleja e na guerra, naquilo que é visível e naquilo que é invisível. Nós estamos em combate, meu Deus, contra aquilo que é visível e aquilo que é invisível. E o Senhor está conosco, Pai da glória, para nos ajudar a vencer, para nos ajudar a fortalecer, para resgatarmos, ó Pai, aquilo que é a Tua essência, aquilo que é a Tua presença. Meu Deus e meu Pai, entra, Senhor. Entra, meu Pai da glória, em cada casa, em cada lar e em cada família agora, e derrama a Tua bênção. E derrama, Pai, a Tua vitória. Derrama, Senhor, o Teu cuidado. Derrama, meu Pai, a Tua paz e a Tua alegria. Satanás não tem poder contra estas vidas. O diabo não tem poder contra estes lares. Satanás não tem poder contra estas famílias. Nós Te repreendemos, espírito maligno, em nome de Jesus Cristo. Nós repreendemos toda obra satânica, diabólica e maléfica, todo o envio de Satanás contra a fé, Senhor, deste homem, desta mulher que luta para sair da condição que está, que luta para poder vencer, meu Deus, que as portas fechadas se abram. Que as portas, Pai da glória, bloqueadas se abram. Senhor, meu Pai da glória, onde houver um impedimento, que caia por terra. Em nome de Jesus Cristo, que o Senhor possa, meu Pai, renovar, meu Deus, assim como aquela mulher que era prostituta, se sentia miserável, sentia-se mal amada, sentia-se, Pai da glória, não querida, Senhor, a ponto de buscar água. Ó, meu Deus, e fugir da sociedade, e o Senhor tem um encontro com ela, meu Pai, e muda a história dela. E quantos, Senhor, têm se sentido frustrados, desanimados, cansados, abandonados, deixados à guerra, deixados para sofrer, Pai, na peleja, e precisam da Tua misericórdia. Visita agora, Senhor, em nome de Cristo. Visita essas famílias, visita essas casas, Senhor, o encontro contigo, meu Pai, vai mudar todo o cenário. O encontro contigo vai mudar nossa história. O encontro contigo fará, meu Deus, com que o gigante, que ainda que ele pareça grande, maior do que nós, é só fisicamente, porque espiritualmente ele é nada. Espiritualmente ele não consegue nada. Espiritualmente ele não tem força. Espiritualmente ele não tem graça. Espiritualmente ele é derrotado. Espiritualmente, Senhor, nós já vencemos porque Cristo está conosco. Então, Pai, entregamos em Tuas mãos todas as coisas. Visita agora, meu Pai, em nome de Jesus Cristo. Senhor, acoberta a nossa casa, o nosso lar e a nossa família. Protege, Senhor, aquilo que nós vemos e aquilo que nós não conseguimos ver. Senhor, livra do plano de Satanás, o laço armado. Senhor, meu Deus e Pai, tudo aquilo que foi preparado contra nós, e o que houver em nós, Senhor, de desânimo, fraqueza, tristeza, dor e angústia, que o Senhor possa, meu Pai, em nome de Cristo, trazer a Sua paz, trazer a Sua alegria, trazer a Sua comunhão, trazer a Sua vitória, trazer a Sua virtude. Em nome de Cristo, meu Deus, seja com o Teu povo, seja com os Teus filhos, seja, Senhor, com cada um de nós agora. Ó, meu Pai, e não deixa, Senhor, com que estas vidas, ó Pai da glória, pereçam para a Tua glória, Senhor, meu Deus, em nome de Jesus Cristo, o nosso Salvador, e que o Senhor derrame bênção e vitória no nome de Jesus Cristo.

0: 22h34.
1: E vamos ao momento de informação aqui na Rádio Deus é Amor. Convívio familiar. Tempo de qualidade por meio da refeição pode ser um poderoso aliado para a saúde física e emocional. A pressa é um conceito um tanto relativo de praticidade que tem levado muitas famílias a abandonar o costume de sentar à mesa para comer todo mundo junto no mesmo horário. O hábito de fazer ao menos uma refeição em família, essa proximidade, traz uma série de benefícios para a saúde física e emocional, tanto dos adultos quanto das crianças. O simples fato de haver um momento diário em que todos de casa estão juntos, por exemplo, para compartilharem os acontecimentos do dia, já contribui com a valorização da cumplicidade, da atenção e do afeto que pais e filhos e irmãos nutrem entre si. O tempo em família, aliás, cria um sentimento de pertencimento, traz segurança para as crianças, sendo um poderoso antídoto contra males como a depressão, a solidão e o isolamento. Pequenas brigas que no cotidiano são comuns podem ser agravadas, resultando no afastamento e na perda de contato. Portanto, ter o compromisso das refeições em família previne ou remedia esse problema, porque aqueles que estão brigados sabem que ficarão frente a frente na próxima refeição. Então, a melhor forma de convencer qualquer pessoa a se alimentar melhor, seja adulto ou criança, é com o exemplo. Pais, mães, avós e irmãos mais velhos, alimentando-se todos os dias de forma saudável e equilibrada, acabam incentivando os mais novos a fazerem o mesmo. Maternidade e carreira. Será que é possível conciliar os dois? Vamos entender melhor a importância desse equilíbrio. Conciliar a maternidade e a carreira sempre exigiu um grande esforço por parte das mulheres. Desde a antiguidade, há uma tendência da separação clara de papéis na sociedade. O trabalho e o sustento da família eram, tradicionalmente, associados aos homens, enquanto o cuidado da casa e dos filhos sempre foi mais vinculado ao universo feminino. Por isso, quando as mulheres começaram a sair da esfera doméstica e reivindicar o espaço no mercado de trabalho, muitas passaram a enfrentar uma tripla jornada, já que, além dos seus cargos profissionais, as expectativas de organização do lar e responsabilidade pelos filhos continuaram recaindo sobre elas. Ao longo do tempo, isso gera um desgaste emocional que pode até mesmo fazer mal para a saúde. Então é fundamental, em primeiro lugar, refletir sobre o que realmente é necessário e o que se pode fazer nesse momento, ou seja, se deseja conciliar as duas coisas ou se dedicar somente a uma delas, o que envolve também discussões sobre questões financeiras e o contexto da organização e da família. Quando há alinhamento sobre as expectativas e também responsabilidades de cada um, e consenso, evidentemente, entre as partes, o processo se torna mais fácil. É necessário destacar ainda a importância do cônjuge apoiar e auxiliar a esposa, a mulher, nessa vivência da maternidade, especialmente se for uma experiência inédita.
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5: Com alegria estamos chegando com o Espaço Eu e Mais Um, um projeto da nossa igreja Deus é Amor, onde a gente estuda, né? A gente apoia, orienta através desses 5 minutos aqui pelo rádio os novos convertidos. Talvez você esteja nos ouvindo e acabou de aceitar Jesus e não tem nenhum discipulador, você não tem nenhuma pessoa para te apoiar. Você entra em contato conosco após esta programação e estaremos colocando um discipulador para lhe ajudar nesta nova caminhada. Não desista, não desista. Estamos aqui para apoiar você. Estamos falando, e vamos falar várias semanas ainda, ou vários dias, melhor dizendo, sobre a idolatria e o discípulo. Falamos sobre a idolatria que corrompeu o povo de Israel. Hoje eu quero falar que também a idolatria corrompeu Salomão. Salomão era filho de Davi, que era rei de Israel, e coabitou com muitas mulheres pagãs. Cada qual cultuava o Deus da sua nação e exigia que o rei Salomão erigisse um altar em honra a tal divindade e a adorasse. E Salomão começou a fazer isso. Então ele se apartou de Deus e atraiu sobre si e o povo a santa e justa ira de Deus. Vemos consequências da idolatria. Se nós temos idolatria em nossa vida, que é um pecado contra Deus, vamos ter consequências. Vejam que o líder Salomão errou e o povo sofreu. Neste caso, merecidamente, quando Salomão voltava-se à idolatria. A luxúria na qual o rei se mergulhara exigia altos gastos do tesouro real. Luxúria não quer dizer luxo, mas práticas sexuais ilícitas. Então, ele estava mergulhado neste pecado, nesta luxúria, e a fim de que não lhe faltassem recursos, Salomão sobrecarregou o povo com pesados impostos. Salomão precisava de dinheiro. Então, começou a escravizar o povo. E isso não agradou a eles e tampouco a Deus. Não somente Salomão errou neste pecado de idolatria, mas também Reoboão, que, morrendo Salomão, seu filho Reoboão, ascendeu ao trono de Israel. Não foi sábio também. O que, que Reoboão fez? O seu pai Salomão já havia imposto sobre o povo pesados impostos, ele faz pior ainda. Não foi sábio, aumentou ainda mais os impostos e causou a divisão do povo em 2 reinos. O do norte, com 10 tribos, sob a liderança de Jeroboão, que se tornou o primeiro rei de Israel. E ali ele introduziu a idolatria neste reino do norte. Mandou fazer 2 bezerros de ouro e colocou um em Betel e o outro em Dan. E prestaram ali adoração e ele ordenou ao povo que fizesse o mesmo. Está no livro de 1 Reis, capítulo 2, a partir do versículo 26. Vejam que quando o povo volta-se à idolatria, este pecado que Deus odeia, vem consequências horríveis sobre o povo. Salomão pecou. E o povo começou a sofrer, o povo que estava sob a sua liderança. Que coisa terrível, não é? Vamos chegar lá na idolatria do século XXI, da nossa sociedade. Por enquanto é só, vou deixando aqui o nosso contato pelo WhatsApp 11 982923392. Ali você pode deixar as suas dúvidas, seu comentário, e estaremos respondendo numa programação objetiva para isso. Se despede Débora Miranda, na paz do Senhor e até a próxima programação.
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Muito bem, 22 horas e 48 minutos. Rádio Deus e Amor é a programação A Voz da Libertação. Uma ótima noite. Uma noite de prosperidade, uma noite de cura, uma noite de libertação e também de transformação. Que Deus possa, não é, ser glorificado, adorado e exaltado. Que Deus derrame sobre a tua vida graça, favor e milagre. Desejo que esta noite seja uma noite frutífera, uma noite de resposta, uma noite de cura e de libertação também. Deus proteja a sua vida, a sua casa, a sua família e o seu lar. Recebi informação da nossa equipe que temos um culto no lar e o culto é preenchidíssimo, tá? Para não atropelarmos o restante da programação, porque já sabe, tem oração, não é? Às 23h45. Combinado? Despeço-me de todos vocês. Olha, amanhã é terça-feira. Quero fazer o convite porque amanhã estaremos juntos. É verdade. Em nome de Jesus Cristo.

Não se esqueça, quero fazer um convite especialíssimo, porque amanhã, terça-feira, já sabe, terça-feira dos vencedores aqui na sede mundial, e eu estarei com todos vocês às 19 horas, hein? Fique atento, 19 horas, estaremos em mais uma terça-feira, estamos dentro de um tema que fala sobre a igreja, o valor da igreja, estamos a falar sobre que caminhos tem trilhado a igreja, e você está conosco para crescer em conhecimento e em graça. Então, amanhã, pelo YouTube, Facebook, Instagram e também pela Rádio Deus e Amor, culto ao vivo aqui na nossa sede mundial. Espero por ti, no nome de Jesus Cristo. Não se esqueça também que quarta-feira, hein? Quarta-feira do Grande Mover de Deus, estará o nosso pastor Milton às 9 da manhã e às 15 horas o nosso pastor Wilson Siqueira. Você é o nosso convidado mais do que especial para viver milagre, bênção, graça, favor, cura e libertação. Da nossa parte é tudo. Dê calma, meu amigo. Um forte abraço. Fique na paz de Cristo. Uma ótima noite. E amanhã é dia de vencer, é dia de conquistar, é dia de mudar o cenário. Em nome de Jesus. Tá bom, Nana? Nos veremos. Até amanhã. Rossi Catequissa. Que Deus te abençoe.

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3: Momento de informação aqui na Rádio Deus é Amor. Conta de gás. A validade da mangueira do fogão evita acidentes graves. Muitos acidentes domésticos acontecem por vazamento de gás na cozinha. A mangueira e o regulador de pressão têm data de validade gravada. Geralmente, a vida útil dessas peças é de 5 anos e deve ser respeitada. Usar equipamentos vencidos aumenta o risco de ressecamento e rachaduras. Então, verifique a data de validade. Isso faz parte da rotina de segurança. Se você sentir cheiro de gás, nunca acenda uma luz ou risque fósforos. Abra todas as janelas e portas para ventilar o ambiente imediatamente. O gás de cozinha é seguro desde que os equipamentos estejam em dia. A instalação deve ser feita com abraçadeiras de metal e nunca arames. O botijão deve ficar em local ventilado, longe de ralos e fontes de calor. Em apartamentos com gás encanado, a atenção deve ser a mesma. Manter a manutenção em dia protege a vida de toda a família. Ao comprar o regulador, verifique se tem o selo de segurança oficial. Economizar na compra dessas peças pode custar muito caro depois. A prevenção é simples e evita tragédias dentro de casa. Cuidar da cozinha é cuidar da segurança de quem amamos. Remédio no lixo. Descartar medicamentos no vaso sanitário contamina a água. Olha, muita gente joga sobras de remédios no lixo comum ou na pia. Essa prática contamina o solo e os rios que abastecem as cidades. Os sistemas de tratamento de água não conseguem filtrar essas substâncias. Isso faz com que a água que bebemos possa ter resíduos químicos. O descarte correto deve ser feito em pontos de coleta específicos. Farmácias e postos de saúde costumam receber esses medicamentos vencidos. Eles encaminham o material para a incineração ou para o aterro industrial seguro. Nunca queime remédios em casa, porque a fumaça pode ser tóxica. Separar o que já está vencido do que ainda serve evita bastante confusão. Mantenha a caixa de remédios organizada, porque isso previne o uso acidental. E se o medicamento estiver bom, verifique se pode ser doado a instituições. O cuidado com o meio ambiente reflete na nossa própria saúde. A conscientização sobre o descarte correto tem crescido, felizmente, aqui no Brasil. Fazer a sua parte é um ato de cidadania e respeito à natureza. Pequenas atitudes, né, dentro de casa, protegem o planeta como um todo. Remédio é para curar, não para poluir o meio ambiente.

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2: Quantos podem dizer amém? Podem bater as palmas para Jesus mais uma vez, queridos, bem-vindos. Quero que vocês abram as suas Bíblias no livro de Colossenses. Louvado seja o nome do Senhor Jesus. É dia de vencer medo, é tempo de vencer medo, é tempo de conquistar os seus temores. Vamos citar alguns, vamos criar uma situação genérica de entendimento de tudo que representa o medo que nos atrasa, que nos atravanca. Mas vamos citar pelo menos três coisas que precisam ser vencidas, que são temores, ó Deus, que, irmãos, que precisam ser conquistados. Carta de Paulo aos Colossenses, capítulo 2, versículo 15. Eu vou ler alguns versículos antes, mas o versículo nosso de profundidade será o 15, de meditação. Eu creio que a palavra de Deus é a verdade. Eu creio, você crê? Não. Eu creio, você crê? Eu creio. A palavra de Deus, meus irmãos, é linda, é poderosa. O nome do Senhor é louvado, é exaltado. Versículo 13 é assim, olha. E quando vós estáveis mortos nos pecados e na incircuncisão da vossa carne, vos vivificou juntamente com ele, perdoando todas as vossas ofensas. Quem se sente perdoado? O sentimento de perdão é o sentimento mais nobre do que um pecador pode sentir. Havendo riscado a cédula que era contra nós nas suas ordenanças, a qual de alguma maneira nos era contrária, e atirou do meio de nós, cravando-a na cruz. E despojando os principados e potestades, os expôs publicamente, e deles triunfou em si mesmo. Esse é o nosso versículo. Fala conosco, ó Deus, fala conosco, fala com o seu povo. Nós queremos conquistar os nossos receios, queremos conquistar os nossos temores, nós queremos, Senhor meu Deus, conquistar os nossos medos, para vivermos uma vida, ó Deus, de perspectivas positivas, com alegria, com certeza, Senhor, de que tudo será muito melhor amanhã do que hoje, e assim conseguintemente. Em nome de Jesus Cristo, amém. Amém, Senhor, amém. Tome os seus lugares, meus irmãos, tome os seus lugares. E se querem louvar a Deus, podem louvar com alegria. Medo é medo. A gente tem medo sempre de alguma coisa. Tem o medo que é o medo que preserva. Tem o medo que é o medo que nos impede de praticarmos atitudes que vão nos causar dores. Eu não coloco o dedo na tomada porque eu tenho medo de levar um choque. Esse medo é um medo natural e necessário, que é a preservação da própria vida. Tem uma serra rolando lá, eu tenho medo de colocar o dedo, vai arrancar o meu dedo, vai sangrar, eu posso perder o braço, pode cortar, enfim. Vem uma jamanta a 150 por hora na avenida do estado, eu tenho medo de passar na frente e tentar atravessar em questão de 2 segundos, eu já não tenho mais essa força, essa energia, nem você. É a coisa que preserva. Não estou falando desse medo que é natural, que é inerente do ser humano. Hoje é dia de conquistarmos alguns receios, algumas coisas que nos impedem desfrutarmos as promessas de Deus na sua integralidade. Não é que nós não tenhamos, meus irmãos, desfrutados até aqui, que nós, enfim, não tenhamos gozado coisas que Deus tem nos dado. Temos. Mas tem muita coisa, meus irmãos, que nos impede de avançar, tem muita coisa que nos impede de acreditar 100% em Deus, tem muita coisa que quando vem e se estabelece no nosso coração, cria entre Deus e nós, Deus em relação a nós em relação a Deus, um sentimento da nossa parte de desconfiança de que a palavra de Deus é a verdade total. Quem acredita totalmente na palavra de Deus? Não precisa responder, não precisa responder, não precisa. É uma pergunta só. Todos nós devemos acreditar totalmente na palavra de Deus. Todos nós. Mas a bem da verdade, meus irmãos, é que existem coisas que nós, às vezes, não é que duvidamos, tipo, estou lendo um texto, está lá porque morreu num calvário. Será? Não sei. Será que não é isso? A gente não faz isso. O que acontece é que as nossas atitudes, os nossos atos, as nossas ações, às vezes depõem contra a nossa fé em Deus. Claro, meus irmãos, que a gente sabe que desde o princípio, não é? Desde o princípio, o inimigo da nossa alma iniciou o seu, entre aspas, ministério.

Mas existem medos que posso dizer que a gente tem por desconhecer. Eu não sei os irmãos, não é? Mas a gente, por não saber como é, a gente tem assim um... Vou amaciar e vou ser eufemista. Vou amaciar. A gente tem um receio de falar de morte, né? Chegar para o irmão e falar: olha, irmão, vai morrer. Não é nada agradável ouvir isso. Por mais que a gente esteja preparado para um encontro com o Senhor, não vamos falar medo, né? Mas nem temor, vamos falar um certo receio, não é verdade? O profeta pode ser o profeta mais falso da congregação, mas se ele apontar o dedo para você e falar: eis que tu vais morrer, você se preocupa. Você se preocupa, você fica: será? Aí você já começa até realmente: será que é de Deus? Será que não é de Deus? Nunca foi de Deus, mas apontou o dedo para você e falou: eis que tu vais morrer, e usa logo aquela expressão: vaso, mas estou te aguardando na minha glória. Ninguém quer ouvir isso. Nós temos essas coisas que eu poderia dizer que são temores, são receios que nós temos. Eu até diria que não é questão de não confiarmos que estaremos na glória, não é verdade? Não é essa questão. Gostaria, meus irmãos, que todos nós tivéssemos a categoria, a força, o poder que tinha o apóstolo Paulo quando dizia: olha, eu na verdade gostaria de morrer agora mesmo, tipo, está na glória. Mas eu tenho para mim que estar na carne, no corpo dessa vida, é necessário por amor às almas. Mas o que eu gostaria mesmo era estar com o Senhor. Você já disse isso alguma vez? Nem diga. Mas é uma demonstração muito grande de uma pessoa que havia, meus irmãos, vencido alguns temores que às vezes nós ainda não vencemos. Não é porque não acreditamos na palavra de Deus, mas é algo que parece nos remeter, por exemplo, dói, sei lá, eu não sei. Quando você vai no médico, o médico olha para você e fala: ó, aquele médico seu amigo que bate nas suas costas, você chega lá e ele te chama: ei, campeão! Um dia você entra no consultório dele, ele olha para você e fala: olha, nós temos que conversar. Você chama, ele nem me chamou de campeão. Já bate um friozinho na espinha, não é verdade? Aí o médico olha para você e fala: olha, lamentavelmente, subiu o preço da consulta. Aí você dá aquele suspiro: só isso, doutor? Então é uma maravilha. Você esperava que ele fosse falar para você: olha, o seu rim já não funciona mais, não dá mais para fazer diálise, não dá para fazer hemodiálise, não dá tempo de transplante. Só subiu a consulta? É um alívio. Quem é que não tem medo de uma enfermidade grave? Então eu até diria a vocês que existem, meus irmãos, temores de enfermidades, temores de grandes perdas que podemos ter. Nós temos esses temores, temores de perdermos a nossa casa, os nossos bens, entes queridos, que são coisas que eu até considero que são coisas consideradas naturais, não é? Quando você vai no cardiologista, que ele olha para você e ele fica assim, ó. Ele está ali com o seu exame de coração na mão, ele está lá com o seu eletro na mão, ele fica assim. Se ele franzir a testa, você desmaia, né? É assim. Tudo isso faz parte, meus irmãos, faz parte. Mas eu quero falar, meus irmãos, de coisas mais profundas. Existem medos na nossa vida, temores que precisam ser conquistados. O versículo 15 é tremendo, é maravilhoso. A Bíblia Sagrada basicamente está dizendo que o Senhor Jesus, depois de ter riscado a cédula que era contra nós, perdoados os nossos pecados, basicamente chegou para o diabo e falou: sai da frente, desaloja, eu te venço aqui, principados e potestades. Não tem mais negócio de principado e potestade, o vencedor aqui sou eu. E expôs publicamente essa situação e triunfou em si mesmo contra principados, potestades, demônios, espíritos imundos, malignos que querem impedir você progredir na sua vida como um todo. O diabo foi vencido, meus irmãos, e ele sabe que está vencido. Ele foi vencido contundentemente, eu vejo biblicamente vencido, exposto.

0: Senhor Jesus mesmo disse que todo o poder me foi dado no céu e na terra, mas nós continuamos ainda a ter certos receios. Se você olhar na extensão da Bíblia Sagrada, você vai ver desde o Antigo Testamento, por várias ocasiões, a palavra de Deus falando aos nossos corações: não tenha medo, não tenha medo, não tenha receio. Se Deus está contigo, não tenha medo, não tenha receio. Se Deus é o Senhor da sua vida, não tema nenhum tipo de circunstância e situação, porque Deus estará contigo onde quer que você esteja. Se você entrar na escuridão da noite, Deus vai estar contigo lá. Se você entrar no deserto, Deus vai entrar contigo no deserto. Se você for enfrentar uma batalha, Deus vai lutar contigo a sua batalha. Não tenha medo, Deus fala, Deus alerta. Não tenha medo, não tenha receio. Algumas pessoas dizem que existem 365 vezes na Bíblia não temas. Eu nunca contei, mas vou dizer a verdade para os irmãos: eu não acredito que tenha 365 vezes, não. Mas não importa, se tivesse uma só vez. Se nós cremos realmente que o nosso Deus é Deus, se Ele dissesse uma só vez não temas, nós já acreditaríamos, não precisa falar todo dia. Bastaria uma vez. Publicamente despojado Satanás, tirado do seu lugar, arrancado do seu trono. Jesus disse para o diabo: eu sou melhor que você. E se é que por algum tempo você deteve algum tipo de poder, você manteve ou deteve algum tipo de coisa que pudesse amedrontar pessoas, eu sou melhor que você, e eu vou exterminar o medo que existe na vida das pessoas. Olha, meus irmãos, só existe algum poder ou alguma autoridade do diabo na nossa vida se nós permitirmos isso acontecer. Eu me lembro, havia um pregador brasileiro que não foi muito conhecido no Brasil, mas foi muito conhecido no Chile. Eu ouvi muito uma mensagem que ele lançou naqueles CDs grandões sobre o medo. E ele começava na sua mensagem dizendo: o medo, existe o medo? Ora, e daí ele ia falando sobre o medo. E aprendi muita coisa com ele. E nós temos que conquistar e temos que vencer esses medos. A partir do momento, meus irmãos, que nós temos cerceado a nossa liberdade, a partir do momento que todo o poder foi dado a Cristo, nós não podemos de forma alguma permitir que isso aconteça. E se temos alguma coisa na nossa vida que é dominada pelo medo, o medo que é o medo maligno, é porque nós permitimos, nós demos algum tipo de brecha para que o adversário viesse e colocasse esse medo na nossa vida. A partir do momento que nós acreditamos veementemente na verdade de Deus, e nós deixamos de acreditar na mentira do diabo, não existe razão alguma para nós termos medo de coisa alguma. E se existe em nós algum tipo de medo que sobrepassa aquilo que nós colocamos aqui, que eu acredito que é bem natural, né, meus irmãos? Mas se existe algo que ultrapassa isso, é porque você deixou de acreditar na verdade de Deus para acreditar na mentira do diabo. Se Deus está falando para você, não tenha medo, você pode ter certeza que todo medo de alguma forma que vem sobre você, tem a voz do diabo por trás dizendo: sim, tenha medo. E nós vamos acreditar em quem? Em Deus ou no diabo? Deus conhece a nossa tendência, meus irmãos, de ter medo. Deus conhece essa tendência na nossa vida. E Deus sabe que o medo imobiliza as nossas vidas. O medo não nos permite avançar em tantas direções da nossa vida. O medo não nos permite alcançar os nossos objetivos, extrair o melhor do nosso potencial. O medo não permite isso acontecer. E dentro do que consideramos natural, nós já vencemos. Mas dentro, meus irmãos, de tudo que tem paralisado as nossas vidas, nós já estamos para vencer mais uma etapa da nossa caminhada. Vai ficar para trás logo, logo. E nós vamos adentrar, se Deus quiser, digam comigo, se Deus quiser,
1: Nós vamos adentrar a este ano com os nossos medos conquistados. Nós vamos avançar, nós vamos investir, nós vamos conquistar, porque nós não teremos mais medo de coisas que podem nos amedrontar. Não permita o medo limitar a sua capacidade. Separei para nós algumas coisas que fazem parte, meus irmãos, da mentira do adversário. A primeira coisa é o medo de fracassarmos em qualquer frente da vida. Quando nós temos medo de fracassar, nós não avançamos. E quando nós temos o medo de fracassar, por trás do medo de fracassar, tem uma mentira, que é a mentira do diabo. É aquela mentira que vem à nossa vida e fica impregnada no nosso coração, impedindo as nossas ações e atitudes. É a mentira do diabo que chega forte ao nosso coração, dizendo: não, Deus não é tão forte o suficiente para fazer você triunfar nessa direção. E nós passamos: mas será? Será que vai dar certo? Será que vai funcionar? Nós não podemos ter medo de fracassar, depois, evidente, nós termos calculado. É preciso calcular em tudo, é verdade? O medo, meus irmãos, que o inimigo faz entrar no nosso coração, chega a ser de uma certa forma até pecaminoso. Eu vou dizer por quê? Porque nos faz duvidar da natureza poderosa do nosso Deus. A partir do momento que nós ouvimos a mentira do diabo, a partir do momento que nós deixamos de ouvir a verdade de Deus, de certa forma eu estou dizendo: existe essa situação. Será que o meu Deus realmente pode? Será que o meu Deus realmente é poderoso a esse ponto? E começamos a duvidar da natureza desse Deus poderoso. E desde a criação foi assim. Satanás sempre lançou essa semente de dúvida no coração do homem, no coração da mulher. Imagina você, Satanás, ter o descaramento de chegar para Adão e Eva e dizer: não, não é bem isso que Deus falou, que não vai fazer. É o descaramento dele, verdade de Deus ou mentira do diabo? Não dê ouvido à mentira do diabo, porque ele foi despojado. Principados e potestades foram vencidos, foram publicamente expostos. O triunfo de Cristo foi um tapa no diabo como um todo. Não é só na cara não, foi uma pancada. Foi uma pancada. Não tenha medo, pode investir, pode confiar no Senhor. Não tenha medo do fracasso, porque o medo do fracasso te impede de avançar. O medo de fracasso coloca em dúvida a natureza poderosa de Deus. Deus pode e Deus fará o que for necessário para que você triunfe. É claro que dentro da vontade dele, é claro. Não tenha medo do fracasso. Pode ir, porque a vitória é nossa. Não é comum nós passarmos, eu sempre digo aos irmãos, encontro tanta gente, às vezes até em programa de rádio, as pessoas até hoje passam por você e tem aquela coisa que virou um chavão, né? E aí, irmão, só vitória, só vitória. O que é que a gente responde? É difícil alguém chegar e falar: não é só vitória, acho que só eu que faço isso, né? Ah, só vitória? Não, tem derrota também, porque a derrota me ensina e tal. Acho que só eu que respondo assim. Mas virou uma coisa natural. Só vitória, irmão. Oh, só vitória, só vitória. A pessoa pode ter um monte de derrota, levanta, mano. Oh, só vitória, aleluia, né? Mas é a realidade. O crente, meus irmãos, tem que entender que, num aspecto geral, nós temos de contar a vitória. Não podemos temer investir, não podemos temer avançar, não podemos temer o fracasso, só porque o diabo quer que pensemos assim. A nossa mente não é mais a nossa própria mente, não é a mente do mundo, mas temos a mente de Cristo, e nós haveremos de triunfar em tudo quanto investirmos. Não tenhamos medo de fracassar, porque se nós planejamos bem, Deus está na nossa vida, em qualquer direção que nós formos, seremos vitoriosos. Medo do futuro é o segundo medo a ser conquistado, a ser vencido. Primeiro é o medo do fracasso. Você tem medo do futuro? Oh, o Brasil está em crise. Maduro vem aí. Tem medo do futuro? A coisa está ruim. Quando as pessoas passam a temer, meus irmãos, mas como é que vai ser amanhã? E temos a preocupação com o nosso futuro dentro daquilo que é natural. Eu não posso viver hoje como se não tivesse nada que fazer mais amanhã, e viver na base do desperdício, viver na base da vida louca, living la vida louca. Não, não posso viver assim. É evidente, meus irmãos, que biblicamente falando, nós temos que ser os crentes estilo formiguinha. Nós estamos no verão, mas o inverno vai chegar. Temos que armazenar, temos que programar, podemos sim fazer projetos. Tudo com Deus no centro dos nossos projetos. Mas existem pessoas, meus irmãos, que têm tanto medo do futuro, tanto medo do futuro, tanto medo do futuro, que essas pessoas se lamentam até: ah, meu Deus, o que vai ser de mim, pai? E se eu ficar desempregado? Ah, é um negativismo, é um medo. E quando, meus irmãos, isso acontece, esse medo do futuro também nos impede também de fazer investimentos. E quando o inimigo faz você ouvir essa mentira, porque essa é a mentira do diabo, o que ele quer dizer é que seu futuro não está na mão de Deus coisa nenhuma não, teu Deus não sabe nada de futuro não. Aí nós temos que arrebentar aquele que já foi totalmente despojado, nos utilizando da verdade de Deus. Nosso Deus é o mesmo ontem, hoje e será eternamente. O nosso futuro está assim nas mãos de Deus. O salmista dizia que Deus dirige o passo do homem bom, é o que diz a palavra de Deus. Deus dirige o passo do homem bom e o põe no caminho que o agrada. Está no Salmo, se não me engano, 37. Nós não temos medo do futuro, porque o nosso futuro está nas mãos de Deus. O nosso futuro é Deus, o nosso futuro é nos caminhos de Deus, o nosso futuro é na presença de Deus. Então por que ter medo do futuro? Quando nós temos medo do futuro, meus irmãos, infelizmente nós passamos a viver o presente de muitas coisas incertas, preocupações desnecessárias. Passamos a viver uma vida completamente agitada por uma ansiedade, por algo que ainda não, nem chegou ainda. Para de se preocupar com coisas que ainda não aconteceram. Pare de ficar ansioso com coisas que virão amanhã. O Senhor Jesus mesmo falou: olha, vocês têm que deixar de estar preocupados e ansiosos a respeito que vocês terão amanhã, a respeito que vocês comerão amanhã. Olha esses pássaros, que coisa linda! Olha esses lírios do campo, que coisa maravilhosa! Mas eu digo a vocês que tudo isso é de uma extrema beleza, mas Deus ama mais vocês do que tudo isso aí, e certamente o vosso futuro está na mão dele, e ele cuidará de vocês como tem cuidado de tudo isso. Crente que é crente não tem medo do futuro, encara o futuro, não importa, sabe que a vitória é certa, ela foi conquistada na cruz do Calvário. E crente que é crente não permite de forma alguma o diabo dizer, mentindo, que o nosso Deus não conhece o futuro, que o nosso Deus não é o Senhor do nosso futuro. É principadozinho e potestade. E o medo do passado. Sabe o que eu acho engraçado? Que é, engraçado não, não tem graça nenhuma. Mas eu acho interessante. Todos nós temos um passado. O futuro não veio ainda. Embora acabei de falar sobre a questão das preocupações, não se preocupe. Agora, nós temos o passado. Quando uma pessoa tem intimidade com a outra, e sabe que a outra pessoa não é uma pessoa lá de extrema elegância, não é uma pessoa de atos que possa ser divulgado publicamente, então às vezes você vê, aí rapaz, se é coisa ruim, conhece teu passado, hein? Tipo, é algo meio que intimidador, não é verdade? É algo meio que intimidador. Você sabia que o passado das pessoas pertence a algo de tamanha persistência como uma arma que o inimigo utiliza contra as próprias pessoas? E persiste o inimigo em usar o passado das pessoas para colocar medo, para enganar e quebrar no presente e no futuro a esperança das pessoas.
0: Muitas pessoas tentam deixar o seu passado do passado, sem fazer um acerto de contas com o passado,
1: e o adversário vai lá e usa essa questão.
0: Desvencilhar-se do passado, meus irmãos,
1: é só para quem acredita na verdade de Deus mesmo. É só para quem acredita na verdade do Senhor mesmo. O espírito maligno, o engano satânico, o engano do adversário, quando se fala no passado das pessoas, ele sabe exatamente coisas que podem aprisionar e manter aprisionadas as pessoas. É como se o inimigo estivesse sendo, eu me esqueci a palavra agora, como se ele estivesse, sabe quando ele mantém uma pessoa prisioneira dela, por uma questão do passado, como é que é essa palavra que eu queria achar, refém, ele mantém a pessoa refém do seu passado. Por isso que é importante entender essa questão. Por isso que é importante entender isso. Um dos maiores temores que existem no coração de muitas pessoas é a questão do acerto de contas com o seu próprio passado. Eu estava lendo uma reportagem semana passada. Uma pessoa foi a uma determinada igreja e essa pessoa ali se sentiu tocada por Deus. E Deus realmente tocou naquela pessoa. E aquela pessoa aceitou Jesus como Salvador, chamou o pastor e disse: pastor, eu estou aqui, eu estou me sentindo perdoado por Deus. Eu estou me sentindo bem. Mas eu tenho que confessar ao Senhor alguma coisa. Confessou ao pastor a sua vida, que não era uma vida boa no passado, tanta coisa ruim tinha feito. E ao terminar de contar a sua vida para o pastor, ele disse: agora o Senhor pode chamar as autoridades, porque eu não quero ficar em dívida com o meu passado. Eu fui perdoado por Deus, mas eu tenho contas a acertar com a sociedade. O pastor indagou: mas você quer mesmo? Não, eu quero que sim. O Senhor Jesus entrou no meu coração, com Deus eu estou em paz. Mas eu não quero ficar com o meu passado aprisionado com ninguém. Eu não quero que ninguém, que nada, que o adversário use o meu passado para estancar a minha vida no presente. Olha, meus irmãos, esse medo do passado tem que ser conquistado, porque senão você vai ficar aprisionado para sempre no seu presente e no seu futuro. Mente o inimigo fazendo você acreditar que o nosso Deus não pode perdoar você. Mente o inimigo fazendo você acreditar que coisas que estão lá atrás no passado não podem ser lavadas, não podem ser exterminadas pela misericórdia de Deus mediante a fé, a confissão e o arrependimento. Quantas pessoas, meus irmãos, não se sobressaem mais espiritualmente? Vamos deixar as questões sociais para as questões sociais. Cada um entende a sua responsabilidade para com a lei e para com a sociedade. Mas espiritualmente falando, vamos falar de pessoas, meus irmãos, que não conseguem ser bem-sucedidas, não conseguem criar um progresso, não conseguem agir e tem tanto potencial para agir. Porque quando se levantam para alguma coisa, vem o diabo como se fosse com um espeto e manda bem no meio da cabeça. Peraí. E aquela questão anterior lá, deixa Deus perdoar você. Deus está aqui, meus irmãos, e posso dizer a vocês de uma forma alegórica: Deus se levanta do trono quando é para perdoar você. Coloca diante do Senhor as suas questões, coloca diante de Deus o seu passado. E você vai dizer para o diabo em voz alta: você me enganou até hoje, mas você não me engana mais, bicho feio, Satanás. Porque o meu Deus perdoa a minha vida, o meu Deus perdoa o meu passado. Eu confesso a Deus o meu passado, confesso a Deus os meus erros do passado e me levanto perdoado, e você nunca mais vai enfiar esse dedo sujo no meu nariz.
0: você nunca mais vai me acusar de coisas que ficaram para trás. E o medo vai embora, a liberdade que vem de Deus vem sobre ti, o Espírito de Deus se moverá na sua vida e você se levantará e fará aquilo que Deus levantou você para fazer. Não tenha medo do seu passado.
1: 2 Coríntios capítulo 5, versículo 17, o que a Bíblia fala? Se você está em Cristo, aquele que agora está em Cristo, é o quê? Nova criatura. As coisas velhas, não seja refém do diabo, não seja refém de pessoas. Quantas pessoas colocam você e intimidam você, porque olha, se você fizer isso, lembra, ó, o seu passado. Vença o seu passado. Deixa Jesus cravar na cruz o seu passado. Deixa Jesus perdoar o seu pecado, lavar você por essa palavra, você ser purificado do sangue que foi derramado na cruz do Calvário. E levanta-te como um valente de Deus, vitorioso e conquistador desse temor maligno chamado seu passado. Quem está em Cristo é nova criatura, as coisas velhas passaram, meus irmãos. Se alguém citar, não vai fazer efeito nenhum, porque você é perdoado. Humilha-te perante o Senhor. Não deixe o inimigo se utilizar de coisas que aconteceram há tantos anos. Não tente colocar isso no seu passado. Não tente lançar no poço do esquecimento. Mas coloca perante o Senhor com o seu coração completamente dobrado perante o Senhor. E te digo que você sairá daqui perdoado nessa noite. O diabo sairá derrotado da sua vida. E você se levantará e fará o que Deus tem colocado nas suas mãos. E o diabo nunca mais vai acusar você.
0: Romanos capítulo 8, versículo 1 e mais alguns versículos para frente. A Bíblia Sagrada fala claramente. Para os que estão em Cristo, não há nenhuma condenação. Esse dedo sujo, torto, diabólico do diabo, que vem tentando trazer ao seu coração esse sentimento de que já estou condenado, e o diabo diz para você ainda, para você não tem mais jeito, para você não tem mais como se livrar dessa situação, você vai acreditar na verdade de Deus ou na mentira do diabo? Acredita em Deus. Você é um ser, Deus ama você. São três coisas que eu coloquei aqui e fiz um englobamento aqui, eu diria, de coisas genéricas, coisas que são naturais, coisas que são para preservação e coisas que são para você se levantar. Levantai-vos e andai, é o que diz a palavra do Senhor, porque não será aqui o vosso descanso, diz a palavra do Senhor. E você só pode andar se você se desvencilhar do medo que te prende. Tem tanto outro tipo de coisa, meus irmãos, que representam, eu diria assim, medos que nos deixam estagnados, medos que atravancam a nossa vida, mas creio, estamos aqui dentro de algo tão englobador. Estamos falando do nosso passado, estamos falando do nosso futuro, estamos falando, meus irmãos, dos investimentos da nossa vida. É o suficiente para você começar um novo ano dando glória a Deus. Se o diabo tentar colocar que seja alguma partezinha dele na sua vida, você já vai despojá-lo como Cristo os despojou, você já vai em oração espancá-lo. Você já vai dizer a ele, olha aqui, principado, potestade, seja lá o que for. Olha aqui, espírito imundo. Deus está aqui na minha vida está limpa, minha vida está purificada. Eu não tenho medo do fracasso, eu não tenho medo do passado, eu não tenho medo do futuro, eu não tenho medo de nada, porque o meu Deus está comigo e a vitória é nossa, a vitória é minha, a vitória é dessa igreja, a vitória é daqueles que conquistam os seus medos. E deixam Deus agir na sua vida. Os medos, meus irmãos, eles vêm porque nós aceitamos a mentira do diabo. Diga não à mentira do diabo. Diga não. Os medos vêm porque vocês deixam de aceitar a verdade de Deus. Aceite a verdade de Deus e viva feliz. Viva aquilo que Deus desenhou para a sua vida. Aquilo que Deus arquitetou para a sua vida. Que Deus abençoe você. O Espírito de Deus siga falando firme e forte ao seu coração. Chega de derrota, chega de medo.
1: Vença esse medo em nome de Jesus Cristo e que Deus te abençoe. Coloquem-se de pé, meus irmãos, em nome de Jesus Cristo. É uma mensagem para vocês de coração para coração. Seja conosco, meu Deus, seja com o seu povo sempre. Senhor, meu Deus, seja comigo sempre. Seja com esse povo sempre. Queremos vencer, ó Deus, e estamos vencendo, estamos exterminando, liquidando todo tipo de receio, de temor e medo. Nós aceitamos a integralidade da verdade do Senhor. Não aceitamos e não acreditamos em nenhum tipo de mentira do adversário. Senhor meu Deus, Senhor meu Pai, o Senhor é poderoso para levantar essa pessoa, Senhor, que está aprisionada no seu passado. Coisas que foram lançadas no poço do esquecimento, mas não podem permanecer lá. Tem que ser exumada. Tem que ser completamente destruída, destroçada, perdoada, purificada. Perdoa os nossos pecados, ó Deus. Perdoa os pecados desses que carregam um fardo tão pesado. Um fardo, meu Deus, impossível de ser carregado. Perdoa, Senhor, meu Deus. Limpa, levanta, lava. Purifica, Senhor, meu Deus, purifica agora. Nós queremos, ó Deus, pela sua palavra, tapar a boca do adversário. Esse que foi arrancado com todo o seu principado e potestade foi despojado. Alimalá, Surianda, Lamaias, aleluias. Vem, Espírito Santo de Deus, sobre essa vida. Vem, Espírito Santo da verdade, sobre essa vida. Vem, Espírito Santo de Deus, sobre essa igreja, sobre os seus filhos, sobre as suas filhas. Em nome de Jesus Cristo, ó Deus, nós queremos triunfar contra o temor, o medo, contra tudo, ó Deus, que invalida o seu poder, a sua potestade. Nós queremos, ó Deus, glorificar e exaltar o nome do Senhor, acreditando na tua verdade. Queremos, Senhor, meu Deus, viver completamente crédulos de que não há coisa alguma maligna que possa permanecer nos nossos caminhos, porque o Senhor está na nossa dianteira, na nossa retaguarda. Oh, aleluia, meu Deus, aleluia, mova-te, Deus poderoso, nessa vida, nessa igreja. Purifica essa igreja, purifica esse povo, levanta aquele, Senhor, que tem estado estagnado, não tem investido, tem tido medo do fracasso. Esse, Senhor, meu Deus, que tem tido medo do futuro, de tudo, meu Deus, levanta agora para a glória do teu santo nome, levanta. Em nome de Jesus Cristo, levanta agora, Senhor, meu Deus, levanta com poder, com autoridade, levanta agora, meu Pai, levanta. O Senhor é poderoso para levantar, para mostrar a essa vida um novo caminho, para mostrar a essa vida uma nova vida, para mostrar a sua luz, ó Deus, que está arrancando essa vida da escuridão e da profundeza. Em nome de Jesus, vem Espírito Santo sobre essa igreja, vem Espírito Santo da verdade, dotando essa igreja de poder e autoridade para repreender aquele que já foi despojado. Aleluia! O poder foi dado ao Senhor dos céus e na terra. Manifesta-te, ó Deus, manifesta-te. Manifesta-te poderosamente a esse coração. Essa vida está sedenta de ti, Senhor. Essa vida está sedenta, Senhor, de vontade, de poder dizer ao adversário: você foi vencido, você está acabado. A sua palavra pergunta, Senhor, quem intentará acusação contra os servos do Senhor? E a sua palavra responde, Senhor, que nós somos justificados. Olha, malá, surianda, lamaias, aleluias. Espírito de Deus, mova-te nesta vida. Mova-te nesta igreja. Dá autoridade ao seu povo, dá autoridade à sua igreja. Senhor meu Deus, em nome de Jesus, eu repreendo o mal. Nós fechamos a porta para o mal, essa porta que estava escancarada em relação a essa vida. Essa gente crê, Senhor, essa gente crê, esse povo crê. Vai embora mal, vai embora enfermidade, vai embora todo mal que atinge, que aflige esse corpo, essa vida, sai agora. Tem poder de Deus nesse lugar, o poder de Deus está conosco. Não resista obra má, não resista obra maligna, não resista poder satânico, não resista a unção do nosso Deus que está aqui, não resista ao poder atuante do nosso Deus que está aqui.
0: tem Deus nesse lugar, Satanás. Saia, saia, espírito maligno, com as suas armadilhas e artimanhas completamente armadas. Ah, Satanás, você não tem poder sobre essa vida que está livre do mal. Ah, espírito maligno, por mais que você se arme, nenhuma arma forjada poderá contra esse povo. Não, porque tem Deus, tem escudo de Deus, tem poder de Deus sobre essa vida, sobre essa gente. Senhor meu Deus, guarda essa vida, guarda minha família, guarda os nossos irmãos, as nossas irmãs, os nossos obreiros, as nossas crianças, os nossos jovens, os nossos músicos. Guarda, meu Deus, o seu povo que já se dirige aqui para a sede mundial, para festejar, para glorificar o nome do Senhor, para exaltar o nome do Senhor, para aprender do seu templo, para contemplar a sua formosura. Guarda o seu povo, guarda a sua igreja, abençoa o seu povo, abençoa a sua igreja. Fala a Deus a esse coração carente da sua voz. Abençoa Deus com mão forte, abençoa Deus com mão forte. Extirpa esse câncer agora, ó Deus, essa dor, essa enfermidade, essa inflamação, essa infecção, Senhor meu Deus. Todo tipo de enfermidade, todo tipo de parasita, todo tipo de mal que aflige esse corpo, que aflige essa vida, esse coração, Senhor meu Deus, que está sofrendo por causa dessa infestação pelos tripanosomas da vida, eu te repreendo, enfermidade coronária, sai agora em nome de Jesus Cristo. Esse rim, esse intestino, essa enfermidade que corrói, essa enfermidade que pela medicina já não pode mais ser curada. O Senhor é Deus, o Senhor é poderoso e nada pode limitar a sua operação. Opera, Senhor meu Deus, opera grandemente nessa vida. Livra-nos do mal, Senhor. Essa enfermidade é o mal, livra-nos do mal, livra-nos das armadilhas de Satanás, guarda-nos, ó Deus, proteja-nos nas tuas mãos, abençoa esse povo, prospera essa igreja, guarda esse povo, prospera essa igreja, em nome de Jesus Cristo. Todos digam amém. Amém. Levanta a mão você que precisa de um conserto com Deus, levanta a mão assim, você que precisa de um conserto com Deus. Levanta a mão você que quer retornar para os braços de Cristo depois de ter estado desviado. Vai levantando a mão com os outros irmãos. Levanta a mão, vai lá, vai lá. Jesus está chamando você. Levanta a mão, os irmãos vão aí. Onde vocês estão com o nosso folheto explicativo? Bem-vindo à vida. Chega de subvida. Chega de pseudo-vida. Chega de vida que não é vida. E chega de miséria de vida. Você que está aqui e nunca se entregou para Deus, entrega a tua vida para Deus hoje. Levanta a mão assim, entrega a sua vida para Deus, para você vencer os seus temores. Está se entregando para o Senhor? Atenda ele aqui, pastor Marina. Está se entregando para o nosso Deus? Quem mais quer se entregar para o nosso Deus? Levanta a sua mão, Deus está te chamando. Muito em breve o que há de vir virá e não tardará. Vamos acapelar, breve virá. Quer ir morar no céu? Levanta a sua mão, você que não aceitou Jesus ainda. Jesus está chamando você, levanta sua mão, aceita Jesus como seu Salvador. Volta para Jesus, Jesus te ama. Tem tanta coisa boa de Deus para você. Por mais que você finja, não vou levantar a mão, o momento passa e amanhã será outro dia, finge que não é comigo. Não tem problema, mas é contigo. Mas é com você. Por mais que você pense, eu não vou deixar para outro dia, não vou ouvir. Deus está falando contigo. Quem tem ouvidos, ouça. Ouça o que o Espírito de Deus está falando à igreja. Ouça o que o Espírito de Deus está dizendo a você. Não aceitou Jesus ainda? Aceita Jesus. Quem tem Jesus tem tudo. Quem não tem Jesus não tem nada. Para Deus não tem preto, branco, amarelo. Hoje eu estava conversando com o nosso irmão do basquete. Ele dá dois de mim, fica até envergonhado de ficar perto dele, tão grande. Mas não tem alto, não tem baixo, não tem gordo, não tem magro. Para Deus tem salvo e perdido. De que lado você está? Aceita Jesus, não fica resistindo. Você não sabe se estará vivo amanhã. Ah, peraí, pastor, aí o pastor já está apelando. Eu estou apelando? Apelando não. Verdades, meus irmãos, infelizmente continuam doendo. Como muita gente tem pavor da verdade. Você não sabe se você terá vida amanhã. Estou mentindo? Quem aqui sabe se terá vida amanhã? Se Deus quiser, estaremos vivos amanhã, não é verdade? Se Deus quiser, nós teremos vida amanhã, mas a gente não sabe. Então, se você está ouvindo Deus falar contigo agora, aceita Jesus, reconcilia-te com Deus. Senhor meu Deus, receba essas vidas que estão se entregando ao Senhor, essas vidas que estão retornando para o Senhor, essas vidas, Senhor meu Deus, que estão fazendo um conserto contigo. São vidas que estão vencendo o medo, são vidas que estão exterminando o temor, são vidas, meu Deus, que agora estão livres para viver, para morrer, são vidas que estão livres para desfrutar. Meu Deus, receba essas vidas, purificando-as, perdoando-as, escrevendo o nome dessas pessoas no livro da vida e selando com o seu sangue. Eu creio, Senhor meu Deus, na ação do Senhor, no agir do Senhor. Eu creio que o Senhor está recebendo essas vidas e esses corações que se abriram para o Senhor. Creio que o Senhor está vindo e fazendo morada até o dia em que o Senhor chamar essas vidas à eternidade. Em nome de Jesus, abençoa essas vidas, ó Deus. Amém, amém, Senhor, amém. Vamos orar já vamos orar. Não só vamos orar, como também vamos ungir o Senhor com azeite. Levanta sua mão, confirma sua obra, Senhor meu Deus. Confirma sua obra, Senhor meu Pai. Confirma sua obra. Abençoando essas vidas, Senhor meu Deus, prosperando essas vidas, guardando essas vidas nas tuas mãos. Nós cremos no Senhor, nós cremos na força do seu poder, nós cremos nas misericórdias do Senhor que não tem fim. Que esse povo siga abençoado, guardado, protegido pelo poder do Senhor e pelo poder das tuas mãos. Retorna, meu Deus, com esse povo para casa, guardando, livrando, abençoando, prosperando. É a nossa oração que nós fazemos a ti, em nome de Jesus Cristo. Amém, Senhor, amém. Eu quero agradecer a presença de todos vocês, vocês da nossa igreja, vocês que não são da nossa igreja. Que Deus os abençoe, meus irmãos. Sejam bem-vindos sempre aqui à Igreja Deus e Amor. E digam comigo assim: a paz do Senhor Jesus. Mais uma vez, a paz do Senhor Jesus. Mais uma vez, a paz do Senhor Jesus. Vão com Deus, meus irmãos. Deus abençoe São Paulo, Deus abençoe Brasil. Ouvintes, que Deus abençoe vocês por tudo quanto vocês tem feito pela obra do Senhor também, e que nós possamos sempre caminhar juntos, de mãos dadas, sempre na mesma direção. Que Deus abençoe vocês, Deus abençoe todos vocês, ouvintes. Fiquem com Deus e até a próxima oportunidade. Eu sou o pastor Lourival de Almeida, esse é o programa A Voz da Libertação, e nós somos da Igreja Pentecostal Deus e Amor.
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3: O Senhor Deus nos diz na sua palavra: eu amo os que me amam, e os que de madrugada me buscam, me acharão. 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

0: prazer estar contigo nesta noite, no início dessa madrugada, onde nós estaremos em oração, buscando ao Senhor. Queremos já te convidar a ser um canal de bênção, compartilhando o link dessa live de oração. Seja um canal de bênção para aquela pessoa que você sabe que está necessitando. Sabemos que nos dias de hoje há muitos corações aflitos, corações angustiados, pessoas que estão precisando ser tocadas pela presença do Espírito Santo. E você pode fazer isso de forma muito fácil, compartilhando o link desta live de oração, com um tema especial, profetizando no vale. Diácono Elias, há muitas pessoas que hoje se encontram no vale de desolação, de tristeza, de angústia, de dificuldades. E a palavra de Deus diz para nós clamarmos ao Senhor, que Ele nos alcança no meio do vale.
1: Verdadeiramente, Diácono Jorge Lucas, nós devemos entender uma coisa. Quando nós temos a nossa confiança depositada no Senhor, não importa o cenário que estamos vivendo, não importa o vale que você esteja enfrentando, não importa o que este vale, da forma que este vale se apresenta para você, seja com morte, com destruição, com desânimo, seja com desolação, mas o que você tem que ter em sua mente é que basta você liberar uma palavra de
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3: Por natureza, o homem é esquecido. Esquece de fatos, datas, pessoas e compromissos. Por outro lado, a tendência humana é para não esquecer certos fatos que ocorrem na vida, principalmente quando se trata de perdoar ou pedir perdão. Vemos e ouvimos muitas pessoas afirmarem: eu perdoo, mas não esqueço. Perdoo, mas não quero mais amizade com ele ou com ela. Isto não é perdão. O perdão que a Bíblia ensina é cheio de amor e misericórdia. E normalmente, se perdoando, se esquece, se sepulta no passado. E isso é possível se a pessoa experimentar o perdão divino, tornando-se revertida do grande amor de Deus. Deus, Ele é onisciente, é onipresente, é onipotente, mas sem dúvida alguma, Ele esquece dos nossos pecados. Pois eu mesmo, Senhor de Israel, apago as tuas transgressões por amor de mim, dos teus pecados, e não me lembro mais. O Senhor Deus lança os teus pecados perdoados para trás de suas costas e joga nas profundezas dos mares. Caro amigo ouvinte, o sangue de Jesus Cristo nos purifica de todo o pecado. Através do seu sangue, que temos a comunhão uns com os outros, e o sangue do Cordeiro de Deus, o Filho de Deus, nos purifica de todo o pecado. Isso se conhecemos a Jesus Cristo e sabemos que Ele é o Senhor. Mantemos a comunhão uns com os outros e o sangue do Cordeiro nos purifica e nos lava e nos limpa de toda iniquidade. Amigo ouvinte, pare, pense, confesse os seus pecados e a partir de hoje, tu serás uma nova criatura em Cristo, Jesus, o Filho de Deus. Aprenda a perdoar e será perdoado. Pois quem conhece a Deus sabe perdoar. Esta é mais uma mensagem da Igreja Deus e Amor, levando você ao caminho do Senhor.

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2: Meia-noite e um.
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2: 12:29.
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5: Uma hora.
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4: 1:29.
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5: 2:02.
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7: Quando falamos em câncer, o tempo faz diferença. Eu sou o Dr. Felipe Stadt, oncologista do CEONC, Hospital do Câncer, e eu tenho um recado para você. O diagnóstico precoce aumenta consideravelmente as chances de sucesso no tratamento e pode significar procedimentos menos agressivos e maior qualidade de vida. Realizar consultas médicas periódicas, manter os exames de rotina em dia e estar atento aos sinais do próprio corpo são atitudes essenciais. Alterações persistentes, dores inexplicáveis, perda de peso sem causa aparente ou mudanças no funcionamento do organismo devem ser avaliadas por um profissional de saúde. Muitas pessoas adiam consultas por falta de sintomas, mas a prevenção começa justamente antes que eles apareçam. Cuidar da saúde é um compromisso com o presente e principalmente com o futuro.
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3: 2h31.
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3: 3 e 4.
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2: 3:38.
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3: 4 e 7.
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4: Essas outras podem ser tudo, mas nunca vai ser acerto.

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3: 5 e 3.
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3: 5h32.
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5: 6 e 2.
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2: 6h32.
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14: E hoje a gente conversa com o psicanalista Dr. William Castro. Doutor, o que mudou na sociedade atual em relação a antigamente quando a gente fala de família?
15: Vivian, antigamente quando você terminava uma jornada de trabalho, o que você tinha em casa era uma reunião ali com a sua esposa, com o seu esposo, você reunia os filhos e ali ver quem é que foi que cometeu alguma arte, alguma defesa no dia, vinha a correção, vinha um afago, os pais contavam as histórias e isso fazia com que realmente a gente tinha um impressionismo. Então o filme, a série, a gente aguardava para escutar uma história e criar uma mente, uma ideia mental realmente, uma tela mental daquilo que viria a ser a ideia de assistir uma história. Então isso trazia realmente uma sensação de aconchego e hoje nós temos uma família hoje que luta para poder fazer colocação na sociedade ditada por uma norma que se chama tecnologia.
14: Sem sombra de dúvida, doutor. Vivemos um distanciamento familiar, onde os pais estão ausentes, as crianças vivem no quarto, então as famílias estão muito diversificadas e precisamos resgatar essa união familiar.
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4: 6h56.
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7: Em Cascavel, 7 da manhã. Olá pessoal, sejam todos bem-vindos a mais uma edição do Direto ao Ponto, ao vivo para Cascavel e região. Cascavel, neste momento, 9 graus de temperatura, possibilidade de chuva de apenas 10%. Umidade relativa do ar 99%, céu parcialmente nublado na cidade de Cascavel. E nós estamos começando mais uma edição do Direto ao Ponto.
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7: O Gbuk, bom dia.
8: Bom dia. Bom dia a todas as pessoas que nos agraciam com a sua preciosa audiência, no nosso prefixo cascavelense. 12 graus ou 9 graus?
7: 9 graus. 12 graus em Curitiba. Pela primeira vez eu vejo Curitiba mais quente que Cascavel.
8: É, miraculo.
7: Miraculo, né? Exatamente. É.
8: E Curitiba também não chove hoje, né?
7: Curitiba chove.
8: Chove?
7: Chove.
8: Piove?
7: Chove. É, né?
8: Fazer o quê? Curitiba, né? Curitiba, Paraná, Brasil. Enfim.
7: É verdade.
8: E aí na política tá chovendo ou não?
7: Na política tá chovendo bastante. Aliás, não sei se você ouviu aquela situação da Assembleia, que pode estar tendo um acordo para levar o Renato Freitas da cassação. Você acha possível, Gê?
8: Eu não sei, mas eu acho que o alerta emitido pelo deputado estadual Daniel Couto Coelho é pertinente. Sem nenhuma ofensa à Comissão de Constituição e Justiça da Assembleia, que é presidida pelo Ademar Traiano, né? Não há nenhuma ofensa a ninguém, mas o Daniel Couto Coelho levantou o seguinte: ouvi falar de um possível acordo, e isso é absolutamente intragável, absolutamente insuportável para o ouvido de qualquer pessoa com algum nível de seriedade, e evidentemente O deputado em apreço por ter ouvido falar, o cara está o dia inteiro na Assembleia. Algum motivo ele tem que ter para ir no parlatório para dizer uma coisa dessa. O deputado Ademar Traiano bateu no peito, disse que jamais fez acordo na vida, etc e tal, e bibibi, bobobó, né? Mas já fez.
7: Eu só sei de um acordo que ele fez com o Ministério Público.
8: Pois é, então é o seguinte, sobre ele pesa essa mácula na vida parlamentar, não adianta negar esse fato, porque ele fez esse acordo é público, né? O acordo de não persecução penal, e o Daniel levantou a questão, e a questão é importante. Por que que é importante? Porque nós temos notícia permanente. Tô com o Tá Impossível com essa roupa da KTV, viu? Eu vou mandar fazer um blusão para ele da Estúdio 92.
7: Direto ao ponto. Vamos fazer um direto ao ponto.
8: Direto ao ponto.
7: Com o teu rosto no, nas costas, o que você acha?
8: Não, daí já é frescura demais também. aí, voltando à questão, já basta para a gente os acordos permanentes que são feitos em Brasília por aqueles dois pilantras, né? O presidente da Câmara Federal e o presidente do Senado da República. Aqui é o seguinte, o senhor Renato Freitas brigou na rua e agora a defesa dele insiste em dissociar, porque é a única saída também. Ele já tem que preparar a segunda instância. Ontem estourava o prazo, à meia-noite, hoje ele já tem que falar, o presidente da CCJ, idem, e ele fez uma colocação que é a seguinte: estão associando o que eu faço na rua com o que eu faço dentro da Assembleia. Essa associação é pertinente porque ele é deputado dentro da Assembleia e fora da Assembleia. Aliás, como aqueles que fazem as famosas rachadinhas. E o que se levanta é, tem dois que estão no Ministério Público. A Assembleia vai ou não se pronunciar a respeito? A Assembleia tem coragem ou a Assembleia não tem coragem? Eu tenho coragem seletiva. Só em relação ao Renato Freitas. É essa a grande questão.
7: Pois é. Vamos aguardar para ver qual será o desenrolar desta situação na Assembleia Legislativa do Paraná. E, pessoal, você pode participar conosco pelo nosso WhatsApp 419-9587-4735. 419-9587-4735. 4735, manda o seu recado de áudio para cá, participa conosco. Também estamos ao vivo nas lives do YouTube e do Facebook, @hojeebook. Entra lá, dá o seu like e manda o seu recado também pelo YouTube, que para nós chegarmos cada vez mais longe. Hoje, 92.3. Para tratarmos hoje aqui, inclusive de assuntos futebolísticos. Mas eu, produzindo ontem o programa, no fim da noite, acabei me deparando com a notícia de que, da escala 6x1, ontem, segunda-feira, o Congresso Nacional estava trabalhando, teve uma audiência de trabalho na Câmara dos Deputados com relação a essa escala 6x1, que, na minha opinião, é um dos assuntos mais importantes que estão sendo tratados no país hoje, porque pode ter uma quebradeira no setor empresarial. O governador do estado de São Paulo, Tarcísio de Freitas, manifestou sobre o assunto. E eu vou começar por essa notícia, Gê, porque representantes de setores da economia brasileira se posicionaram nessa segunda-feira contra o fim da escala 6x1. Presidentes de federações e confederações setoriais participaram da comissão que debate a PEC da redução da escala de trabalho na Câmara dos Deputados. Eles apresentaram as demandas dos empresários em meio ao debate sobre a redução da escala. Durante a sessão, os representantes afirmaram que a redução da produtividade e o aumento de custos das empresas são os principais entraves para a queda da jornada. O diretor da Confederação Nacional da Indústria, o senhor Alexandre de Souza Furlan, diz que cada setor tem uma particularidade no mercado de trabalho e demandas próprias em relação à definição de cargas e gastos com funcionários. Ele defende que a queda nas 4 horas semanais seja negociada em convenções coletivas. Os presidentes

0: nacionais e que é necessário fortalecer as convenções coletivas nas relações entre empregadores e trabalhadores. Alguns setores disseram que uma das preocupações é o aumento dos preços com a necessidade de contratar mais trabalhadores. Mesmo se posicionando contra a medida, os empresários levantaram a necessidade de que haja uma transição para essa adaptação. Eles também pediram uma compensação para a redução da jornada de trabalho. Quem se manifestou sobre o assunto ontem, hoje, foi o governador do estado de São Paulo, Tarcísio de Freitas, do Republicanos, que defendeu que as mudanças na jornada de trabalho, como possível fim da escala 6x1, precisam considerar os impactos sobre as empresas para evitar prejuízos aos próprios trabalhadores. Segundo Tarcísio, embora haja consenso de que melhores condições de trabalho são desejáveis, alterações mal calibradas, segundo ele, podem levar à perda de renda e ao aumento da informalidade. Vamos ouvir o governador do estado de São Paulo, senhor Tarcísio de Freitas.
1: Nessa discussão que foi colocada, e parece ser a grande preocupação do setor produtivo hoje, da escala de trabalho, é lógico que todo mundo quer que o trabalhador possa passar mais tempo em casa, é lógico que todo mundo quer que o trabalhador possa ter uma escala menor e possa ganhar a mesma coisa, possa estar com seus entes queridos, mas a gente não pode enganar o trabalhador. Essa é a grande questão. E trabalhador e empreendedor funcionam juntos, formam um único sistema. Não adianta achar que vai cuidar do trabalhador sem cuidar do empregador. E como é que a gente vai cuidar do empregador? Quem está falando em desoneração de encargos? Imagina aquele empregador que hoje paga R$3.000 para o seu funcionário, mas queria pagar R$6.000, poderia pagar R$6.000 e não paga, porque esse dinheiro é subtraído por meio de encargos pesados. E não adianta achar que, de repente, aquele trabalhador que vai ter uma jornada reduzida, mas vai perder o seu poder de compra, vai aproveitar essa jornada com a sua família. Vai ter que perder o tempo livre fazendo o bico para garantir o mínimo de renda. E isso é extremamente preocupante. Esse debate tem que ser encarado com muita seriedade, não de uma forma assodada.
0: Tá aí, Ogê. Essa foi a grande discussão com relação ao setor produtivo do país nessa segunda-feira. Problema muito importante que o PT quer emplacar essa redução na escala de trabalho, que vai ser uma quebradeira no setor empresarial gigantesca. E aí o número de desempregados vai aumentar. Ao invés do empregador do funcionário trabalhar menos, ele vai ficar sem emprego, né?
2: O governador de São Paulo é conhecido pela sua postura equilibrada. E na sua manifestação, foi muito simples destacar a palavra calibrar, calibragem. O que é calibrar? Calibrar é adaptar a realidade específica à situação que você oferece para essa realidade específica. Então, tipo assim, você calibra um pneu de acordo com a pista, de acordo com a forma que vai rolar, de acordo com a velocidade. Isto é, estou fazendo aqui, evidentemente, um exemplo. Isso é a linguagem utilizada pelo governador. O que, que ele quis dizer? Afinal de contas, o que, que a sociedade brasileira quer? Não é um segmento, o segmento prestador de serviço. O que quer o contratador do serviço em apreço? O que, que isso implicará no termo final do preço dos produtos produzidos por esta malta envolvida nessa decisão? E aí, você, fazendo uma abertura do espectro, percebe que essa é mais uma das medidas irresponsáveis e eleitoreiras desse péssimo gestor do momento que o Brasil atravessa. Péssimo gestor porque nos últimos 4 anos se gerou uma dívida de 3 trilhões. Péssimo gestor porque no final do ano de 2026 nós vamos ter um empate entre o produto interno bruto e o custo, a conta do governo. Portanto, o Brasil estará em estado falimentar. E esse péssimo gestor não coloca na balança, nem ele,

0: nem aqueles que estão impulsionando essa medida, que ao favorecer um segmento, eles prejudicam a nação como um todo. É evidente que nas palavras do governador de São Paulo foi perceptível o trecho, e eu destaco: todo mundo quer melhoria para todas as pessoas. Isso é o desejável, isso é o que se pretende. E há que calibrar, então, o que é possível como melhoria e o que é efetivamente realizado como a melhoria, as melhorias em apreço, portanto. Qualquer setor sério que faça análise percebe aonde vai acabar isso. Você sabe onde vai acabar?
1: Aonde?
0: No seu bolso.
1: Pois é.
0: E no seu bolso e no bolso de toda a população brasileira. Porque as advertências repetitivas são exatamente no sentido de: olha, a benesse tem preço. Olha, a benesse vai ser redistribuída. E isso vai custar caro. Aí você tem o outro lado aqui, ó, da minha mão esquerda, que eu estou mostrando aqui no vídeo, que as pessoas não estão vendo, mas estão ouvindo. Na minha mão esquerda tem uma visão sectária. O que que o pessoal aí vê? Vê a reeleição. Então, ele voltou, essa cafajestada chamada taxa das blusinhas demonstra muito bem o que eu estou sustentando nesse raciocínio. Então, a taxa da blusinha valeu 3 anos e meio. Ok?
1: Ok.
0: Tá bom,
1: Vamos
0: valeu até
1: descontar
0: o
1: os
0: mês.
1: 3 primeiros meses, 3 anos, vai.
0: 3 anos. 3 anos sob a justificativa de que havia que proteger a produção nacional e havia que proteger, via de consequência, o trabalhador brasileiro. Então, com uma mão, ele tasca da indústria um dia de trabalho, e com a mão esquerda, ele tasca do trabalhador a renda que as empresas tinham. Estou falando agora do segmento têxtil. É a renda que as empresas tinham em função dessa sobretaxa de competição com o produto chinês. Agora não tem mais produto, não tem mais isso. Acabou, da noite para o dia.
1: É, até 50 dólares, né? Acima de
0: Não,
1: 50
0: tudo
1: dólares,
0: bem,
1: tem.
0: mas você tem experiência, você tem mulher e filha. E eu também tenho mulher, filha e neta.
1: Ah, todo dia chega uma blusinha.
0: Até 50 dólares dá para comprar uma infinidade de coisas da produção chinesa. Todas as senhoras, moças que estão nos ouvindo agora, e mesmo quem paga a conta, sabe que a colocação é absolutamente verdadeira. E não esqueça, meu amigo, que 50 dólares corresponde a R$ 300,
1: Sim.
0: certo? E com R$ 300 em qualquer loja da Avenida Brasil, aqui de Cascavel, você consegue comprar uma blusinha, consegue comprar um jeans, ou não é verdade?
1: É verdade.
0: Então é isso. Quer dizer, é um governo eminentemente casuísta e eminentemente voltado nesse momento ao projeto de reeleição. E aí, vou usar o termo que eu posso usar: dane-se o país. A irresponsabilidade dessa gente da esquerda tem que cessar. E ela pode cessar por desejo da audiência, por desejo do Brasil inteiro. Não esqueça que o velho ontem, lá na Bahia, foi chamado vis-a-vis, cara a cara, velho ladrão, lá na Bahia, que é o estado mais atrasado desse país em termos comportamentais, em termos ideológicos. É pior que o Maranhão do Flávio Dino.
1: Pois
0: Pior.
1: é. Direto ao ponto. Ô, Gê, tem uma má notícia aqui, hein? Saiu uma pesquisa agora sobre as eleições de 2026 e o Flávio caiu 7 pontos percentuais com a situação do Daniel Vorkaro. A pesquisa é da Atlas Bloomberg e foi feita nesta última semana. O senador Flávio Bolsonaro caiu 6 pontos percentuais desde abril e acumula 41,8% das intenções de voto, contra 48,9 do presidente Lula em eventual segundo turno da eleição presidencial, segundo a pesquisa Atlas Bloomberg, divulgada nesta terça-feira, dia 19 de maio. No último levantamento, Flávio tinha 47,8, enquanto petista 47,5. A nova rodada da pesquisa foi feita após a divulgação do áudio entre o pré-candidato do PL e o ex-banqueiro Daniel Vorcaro. Lula ainda lidera outros quatro eventuais cenários de segundo turno, contra Romeu Zema, contra Ronaldo Caiado, contra Renan Santos e contra Jair Bolsonaro, que está inelegível, não sei porque que eles põem ainda nessas pesquisas.
0: Põem para derrubar os outros.
1: É. Foram ouvidas 5.032 pessoas por meio de recrutamento digital aleatório. Ah, esquece, pela internet hoje. Entre os dias 13 e 18 de maio.
0: Já está registrada.
1: A margem de erro é de um ponto percentual para mais ou para menos, com nível de confiança de 95%. Está registrada no TSE, sob o protocolo BR-06939-2026. É isso, foi divulgado agora, então, a Atlas Bloomberg. Primeira pesquisa depois do caso Flávio Bolsonaro, Daniel Vorcaro.
0: Veja, a gente sempre diz que as pesquisas elas são utilizadas neste período pré-eleitoral, porque o período eleitoral é depois das convenções partidárias, ainda que registradas, né, no TSE, elas são utilizadas para convencimento. Então, não dá para não analisar também a pesquisa, simplesmente porque ela, quando ela é favorável ao nosso espectro ideológico, que é de direita, liberal, que gosta da família, que gosta da liberdade religiosa, que gosta de um Estado com segurança pública, que combata o narcotráfico, que gosta de um Estado que seja enxuto, que não tenha 39 ridículos ministérios, né? Enfim, tudo aquilo que a gente defende, a gente também divulga. Então, vale a pena analisar o seguinte. É evidente que este episódio trouxe prejuízo para o senhor Flávio Bolsonaro. Seria fazer a mesma coisa que a esquerda faz, enfiar o cabeção lá na areia e deixar o Busanflex de fora.
1: Sim.
0: Que é assim que eles fazem, né? Então, nós não temos esse hábito e precisamos analisar quanto e como isso pode prejudicar. O senhor Flávio tem mudado as suas formas de tratar do episódio. O senhor Eduardo Bolsonaro tem dito também repetitivamente tem tomado determinadas posições lá dos Estados Unidos, e isso pode ter reflexos positivos e ou negativos. Negar que esse episódio do Flávio trouxe um prejuízo enorme para a sua pré-campanha é negar o óbvio. E negar o óbvio não é o que nós fazemos. Nós estamos aqui para analisar fatos e situações segundo nossa ótica. Por isso eu fiz questão de dizer que a nossa ótica não mudou. Somos de direita e defendemos o que defendemos. Ponto. Por outro lado, o senhor Flávio ainda ensaia uma defesa definitiva. Primeiro negou, depois tem aquele problema, meu irmão, não sei o quê e tal. Eu acho que as formas de defesa estão muito fracas. E vou explicar por quê. Se eu estou cobrando alguém, seja ele quem for, e eu estou cobrando, e nesse momento eu acho que esse cara é um banqueiro poderoso, porque não esqueço que tudo que ele falou, falou 48 horas antes da definitiva explosão desse malandro aí de Minas Gerais. Você não vai cobrar ofendendo o cara, né?
1: Sim.
0: Sabe? Então, nós temos que fazer uma análise da lógica. Ele estava cobrando uma conta, aí ele chamou de meu irmão, todo mundo está falando, mas ele chamou o meliante de meu irmão. Queria o quê? Que xingasse nome de mãe para o cara? Está cobrando uma conta, né? E bastante preocupado e com uma solução de continuidade. Agora, nessa versão, eu queria saber, eles falam muito que o filme está terminado.
1: Está em pós-produção, né?
0: Pois é, pós-produção é terminado. Pós-produção é só adaptar diálogos, tempo de fala, etc. e tal. A coleta de imagens do filme já terminou, correto?
1: Que eu saiba, sim.
0: Pois é, que eu também saiba, porque, na verdade, o que a gente sabe é o que eles dizem. Em sendo assim, eu acho que é preciso dizer como terminou, como se dissociaram desse pedido, mostrar o tal contrato. Eu já pedi isso uma semana atrás, lembra?
1: Sim.
0: Pois é, são coisas simples que poderão fazer o Sr. Flávio Bolsonaro retomar a sua linha de crescimento. Veja, na linguagem turfística, fala chambão, na linguagem automobilística, é toque, né?
1: Oi, desculpa.
0: Quando um carro bate no outro, é um toque, né?
1: Sim.
0: Principalmente na Stock Car, que o pessoal corre Stock Car aqui
1: Não
0: na
1: vai
0: nossa.
1: empurrando o outro, é
0: É.
1: que funciona.
0: Aqui na nossa, no nosso autódromo de Cascavel, que é um dos melhores desse país, tem muita corrida de Stock Car. E na Stock Car tem esse lance de um bater no outro e tal, tira da linha de condução do carro, dá uma prejudicada e tal. Não significa necessariamente que o carro tombou, que o carro não vai terminar a corrida e tal. Agora tem que ter competência, tem que ser cercado de uma equipe. Eu não conheço a equipe de marketing do Flávio, eu não conheço os conselheiros do Flávio. Porque esse negócio de falar, eu fui lá no pai, o pai falou que tem que tocar para frente. Você tem pai e eu sou pai. O papel de pai é esse mesmo. Quando o filho leva um chambão, um empurrão desses automobilísticos e tal, tem que falar o quê? Vida que segue, filho. Vamos à luta.
1: Bora para frente.
0: Bola para frente,
1: É.
0: né? Então, essa pesquisa traz um retrocesso natural. Retrocessos naturais do Lula vão acontecer. Ou alguém está imaginando que ele vai ganhar a eleição com esse migué aí da taxa das buzinhas e com esse papo furado. Ele foi na Bahia ontem, até o momento eu não sei de nenhuma imagem do Flávio Bolsonaro sendo xingado na rua, etc., de ladrão.
1: É.
0: O cara gritou na cara do ladrão ontem: "Você é
1: Exatamente.
0: ladrão!"
1: Bom, Gê, o PL marcou para esta terça-feira, inclusive o deputado Stephens, que esteve no Direto ao Ponto de ontem à noite, estará presente. O PL marcou uma reunião com o senador Flávio Bolsonaro, pré-candidato à presidência da sigla, e as bancadas de senadores e deputados federais da legenda. O encontro é a primeira grande reunião do partido após esta crise deflagrada com a divulgação das mensagens de Flávio com Daniel Vorcaro. O presidenciável do PL já fez diversas reuniões desde quando o caso veio à tona, mas foram encontros com uma participação mais restrita. Flávio já se aconselhou com o presidente do PL, Valdemar Costa Neto, o senador Rogério Marinho, que será o coordenador de sua campanha, e o próprio presidente Jair Bolsonaro, mas essa será a primeira grande reunião onde um grande número de parlamentares vai debater as estratégias políticas com o pré-candidato. O desgaste enfrentado por Flávio na última quarta-feira, após o portal Intercept divulgar mensagens, áudios e documentos que apontam negociações entre o senador Vorcaro para financiar o filme Dark Horse, pode então ter agravado a situação do Flávio nas eleições, como nós trouxemos agora há pouco. Então, essa reunião vai acontecer hoje, muita gente do PL indo a Brasília, inclusive, repito, nosso amigo deputado Reynolds Stephens Júnior, que estará presente e vai nos trazer os detalhes dessa reunião no Direto ao Ponto de hoje à noite. Mas é uma reunião importante, né, Ogê?
0: Eu até queria te dizer que eu falei com o Stephens às 5h45 da manhã.
1: Ele estava no aeroporto.
0: Ele estava já no aeroporto aqui de São José dos Pinhais. Por que que fala aeroporto de Curitiba se é em São José, hein?
1: Que era o Porto Internacional de Curitiba.
0: Mas é um nome errado.
1: Não, eu acho, por exemplo, que o aeroporto de Curitiba deveria se chamar Jaime Lerner. em uma homenagem ao ex-governador, ao ex-prefeito da cidade.
0: Tá bom, mas não pode ser, Jaime Lerner, São José dos Pinhais.
1: Por
0: O
1: quê? Ele foi
0: aeroporto.
1: governador?
0: Tá bom, mas o aeroporto. Tá bom. Se chamar governador Jaime Lerner, aí tudo bem.
1: Sim.
0: Agora, não é Aeroporto Internacional de Curitiba.
1: Isso eu concordo. Aeroporto Internacional de São José dos Pinhais.
0: Como é que é? Você só
1: É igual
0: chega.
1: ao aeroporto de Guarulhos.
0: É. Não é de São Paulo, é de Guarulhos.
1: Exatamente.
0: Aí o pessoal de São José fica bravo, sabia?
1: Eu sei.
0: E com razão, me
1: Mas você
0: parece.
1: que é pré-candidato a deputado estadual, você pode propor isso quando você assumir uma cadeira lá, ué.
0: É, pode propor, mas com chances pequenas. As pessoas precisam entender também a extensão de um mandato. Eu vou me valer até dessa tua colocação para fazer uma manifestação aqui. Um deputado é um fiscal e um legislador. No momento, por exemplo, a Assembleia Legislativa não fiscaliza o governo do Paraná. Não fiscaliza. Certo? Não cumpre a sua função principal. Os deputados lá, tudo que o Ratinho Júnior manda, o que que os deputados fazem?
1: Amém.
0: Amém, amém, senhor, bibi, bibi, tá. Tipo assim, Ponte de Guaratuba se chama Ponte da Vitória. E a Assembleia, amém. Eu tô falando coisa bem simplesinha, né? A Assembleia Legislativa é só amém, amém, amém. Assembleia Legislativa deveria fiscalizar com rigor. Essa gente é paga para isso. Dinheiro do povo do Paraná.
1: E não é pouco, né?
0: Que não é pouco. Fiscalizar com rigor o governo e legislar, adaptando proposta legislativa a todos os mais de 150 anos de emancipação política do Estado do Paraná. Por que que eu estou dizendo que é preciso adaptar? Porque eu posso ser muito bem intencionado e querer legislar a favor do município de Cascavel. Aí, quando eu proponho o projeto de lei, senhor Henrique, qual é o trâmite dele? Ele vai direto para a Comissão de Constituição e Justiça da Assembleia. Para quê? Para que seja analisado o projeto de lei, para que a Assembleia decida se a proposta daquele membro da Assembleia, daquele deputado, pode ser levada ao conciliábulo, pode ser levada ao plenário, porque ela tem que ser constitucional. Significa que ela deva não ser uma lei que encontra lei similar nesses mais de 150 anos da Assembleia e uma lei que efetivamente esteja nos parâmetros constitucionais. Que Constituição? Constituição da República dos Estados Unidos do Brasil e Constituição do Estado do Paraná. Isso as pessoas não cobram dos deputados. Os deputados fazem o seguinte, meu. Tem deputado por aí que eu vou contar uma coisa para você. É uma barbaridade. Roubam dinheiro dos funcionários. Rachadinha, recebem dinheiro de grupos televisivos que pagam um PF para o deputado, manja PF por fora.
1: Sim.
0: E tem a cara extrema, cara de lustre, cara de pau, de propor os seus nomes repetitivamente ao povo do Estado, e pior do que isso, e o povo vota e reelege esses caras.
1: Exato.
0: Mas, voltando, a Assembleia, assim como a Câmara Federal e as câmaras municipais, tem o compromisso de fiscalizar. Nesses 8 anos de Ratinho, neres de pitibiribas, de fiscalização. Tá? Assembleia sempre, o Ratinho mandou, a Casa Civil chamou o presidente da Assembleia, primeiro era o Ademar Traiano, agora é o Alexandre Cury. A Casa Civil chama, fala, negócio seguinte, é preciso, então. Negócio seguinte, agora a ponte vai se chamar Vitória. Que Vitória, pô? Qual é a Vitória? Ter feito esse trabalho? Em primeiro lugar, o governo bate no peito que fez o trabalho, bacana, eu acho lindo. Mas não cumpriu mais que a obrigação de fazer as coisas foi eleito para fazer coisas, prometeu quando o candidato foi. Ou não é verdade?
1: É verdade.

0: Então é isso. A Assembleia peca demais. Fora os caras que emitem nota de gasolina. Ah, Cascavel já ouviu falar disso aí, viu, gente amiga? Negócio de 15 notas aí de um posto perto de Cascavel, por favor.
1: Por favor. Hoje são 7h34, vamos fazer um intervalo. Na volta vamos tratar do Daniel Vorcaro. Ontem o André Mendonça mandou ele para o cela comum, xilindró comum, André Mendonça mandou.
0: Eu não gostei.
1: E vamos falar disso daqui a pouco. E também vamos falar sobre o Supremo Tribunal Federal, a questão do ministro Flávio Dino, que teria sofrido uma ameaça de morte de uma funcionária de um aeroporto em São Paulo. O Fachin mostrou solidariedade ao ministro Flávio Dino. Então, quer dizer, nós vamos falar disso também. E vamos falar do Neymar, da seleção brasileira. Hoje está ao delírio, porque o
0: Eu?
1: Neymar foi convocado para a
0: Eu?
1: seleção. É, você gosta?
0: Ah, para com isso, rapaz. Eu fui, na minha história, sou professor de educação física, fui preparador de time de futebol, preparador físico, fui preparador do então Colorado e do Sport Clube Pinheiros. Fui preparador físico, sentei ao lado de técnicos, Armando Federico Renganeschi, Geraldo Damasceno. Entendo um pouco de futebol. Por outro lado, assisti Curitiba e Santos em Curitiba e assisti Curitiba e Santos no domingo. O Neymar hoje é convocado para atender o chamado das empresas patrocinadoras da seleção brasileira e do próprio Neymar. Por favor, nós vamos tocar nesse assunto.
1: Depois te vê, preciso
0: É,
1: fazer
0: mas não me
1: intervalo.
0: provoque, não me provoque com bobagem.
1: A gente já volta.
0: 7h36,
1: 72,3.
0: isso já me enlouquece a cabeça.
1: 7h36, já voltamos.
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2: 7h36.
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12: Muito bem, Juiz, estamos de volta com Direto ao Ponto. São 7 horas e 42 minutos. Vamos falar do que aconteceu ontem em Brasília. Após pedido da Polícia Federal, o ministro André Mendonça, do Supremo Tribunal Federal, autorizou a troca de cela de Daniel Vorkaro. Vorkaro foi transferido para uma cela comum, onde fica submetido às regras internas da Polícia Federal para, por exemplo, receber visitas dos advogados. Antes, ele estava em uma sala com o estilo de sala do Estado-Maior, mesmo espaço usado para prender o ex-presidente Jair Bolsonaro entre novembro e janeiro deste ano. Vorkaro havia sido transferido no dia 19 de março da Penitenciária Federal de Brasília para a Superintendência da Polícia Federal no centro da capital. No dia anterior à transferência, o advogado do banqueiro José Luiz Oliveira Lima havia procurado a Polícia Federal para informar sobre o interesse do banqueiro em firmar um acordo de delação premiada. O pedido acolhido agora pelo ministro André Mendonça ocorre em razão do término dos trabalhos de elaboração da delação. Segundo as apurações até o momento, a transferência não tem relação com o conteúdo da delação. Após o STF formar maioria pela manutenção da prisão de Vorkaro, a defesa dele passou por uma mudança para abrir caminho para uma possível delação premiada no caso do Banco Master. Vorkaro passou a ser defendido pelo advogado José Luiz Oliveira Lima, o Juca, um dos criminalistas mais conhecidos do país. Com a mudança, o advogado Pierpaolo Bottini deixa a equipe de defesa, gente.
13: Bom, primeiro eu conheço o Juca, o Zé Luiz. Ele tem um escritório monumental em São Paulo, é advogado de São Paulo, efetivamente é um dos grandes, ele é jovem, sabe? Uhum. Ele é um dos grandes desse país e trabalhou muito na Operação Lava Jato e em outras circunstâncias em São Paulo e no Brasil todo nas grandes questões de direito criminal. Por falar em direito criminal, eu tenho uma notícia muito interessante da desembargadora Maria do Socorro Barreto Santiago, que é do Tribunal de Justiça da Bahia. Ela está afastada há 2 anos. É. Aí o Sérgio Ricardo me mandou uma matéria sobre isso. Ela recebeu 1,3 milhão de reais desde o seu afastamento da corte. Então, Serginho Bolsi, isso é uma vergonha, entendeu? Isso é uma indignidade. Está me ouvindo aí, Serginho?
12: Não está, está no celular lá. Está prestando atenção.
14: Bom dia, estou ouvindo, sim. Bom dia, Valdir Schmucker. Tudo bem?
13: Tudo bem. Olha, estou indo fazer uma reunião com o Duca daqui a pouco, depois do programa, para tratar da nossa pré-campanha em Cascavel.
14: Oh, que bacana. Está em Cascavel, então?
13: Não, estou aqui em Curitiba. É o Duca que está aqui.
14: Ah, o Duca está aí?
13: É, mas de qualquer maneira, eu continuo contando com você e com o teu irmão lá em Colombo.
14: Tá bom, então. Vamos lá.
12: É isso aí,
14: Rogério. Continua fazendo o teu trabalho maravilhoso aí na rádio.
13: Tamo junto.
12: Um abraço. Um abraço. Continua, então, a sua análise sobre essa situação do Daniel Vorkaro, Gê.
13: Eu tô com muito medo, viu? Eu tô com muito medo, porque o Daniel Vorkaro na cela comum pode ter uma tendência a suicídio.
12: Entendi.
13: Eu tenho medo que esse cara seja apagado, porque ele é o repositório de toda a podridão que existe em Brasília e no sistema bancário paralelo. Por que estou falando do sistema bancário paralelo? Porque, na verdade, a Convenção de Genebra ela determina o procedimento dos bancos e nós temos bancos sólidos no país. Certo? Então, é sempre bom lembrar que é o Bradesco, Itaú...
12: Aliás, são grandes bancos mundiais, né? São bancos
13: gigantescos. Então, e nós temos o Sicoob, né? tem bancos emergentes, sim, da melhor qualidade, etc. É sempre bom não levar à população notícias que sejam negativas em relação ao sistema bancário e ao judiciário. Essa desembargadora é ladra. Desembargadora baiana, certo?
12: É, sim.
13: Ladra. Como tem que ser tratada como tal, a ladra. Acabou. Ah, desembargadora, e daí? O que, que tem a ver? Vendeu sentença. É uma ladra que usa o privilégio da sua função. Tem que ser expulsa do judiciário, como nós pedimos constantemente, que depois do devido processo legal do impedimento, algumas figuras do Judiciário Superior, Supremo Tribunal Federal, vão para casa. Eu defendo todo dia, né, que o Tony Toffoli, defendo todo dia que esse rapaz aí, o Emerson foi para lá, vou falar do Emerson. Pouca cobertura capilar, Alexandre de Moraes.
12: Sim.
13: Vai para casa, entendeu? E tem que responder ainda por tudo que fez, tem isso ainda.
12: Pois é. Gê, para a gente fechar assunto de Brasília, o presidente do Supremo Tribunal Federal, o ministro Edson Fachin, publicou nota nessa segunda-feira em solidariedade ao colega Flávio Dino, depois que o ministro afirmar ter sofrido uma ameaça de morte de uma funcionária em um aeroporto de São Paulo. Conforme o relato feito por Flávio Dino nas redes sociais, a atendente de uma empresa aérea teria lido seu nome em um cartão de embarque e manifestado a um policial judicial que estava ao lado, a vontade de xingar ou mesmo matar esse ministro. Dino usa o episódio para chamar a atenção de companhias e outras empresas de prestação de serviço para o perigo que a polarização política apresenta, inclusive, a outros clientes. Abre aspas. O pedido que faço às empresas em geral, mas especialmente aquelas que lidam com o público, é que façam campanhas internas de educação cívica para que todos possam conviver em paz, especialmente neste ano eleitoral, em que muitos sentimentos se acirram. Cada um tem sua opinião, suas simpatias e o seu voto individual, mas um cidadão não pode ter receio de sofrer uma agressão de um funcionário de uma empresa ao consumir um serviço ou produto público no Instagram. Em nome do Supremo, o ministro Edson Fachin afirmou que a pluralidade de posições políticas no país não pode dar margem para violência em qualquer de suas formas ou para qualquer modo de agressão pessoal. Abre aspas para o ministro Edson Fachin. Impõe-se reafirmar os valores da civilidade, da tolerância e da paz social. O Brasil precisa de serenidade, espírito público e compromisso democrático para que as diferenças possam coexistir dentro dos limites do respeito mútuo e da dignidade humana. Fecha aspas para Edson Fachin. O problema, Gê, é que foram esses ministros que criaram toda essa polarização. Desde que soltaram o Lula, irregularmente, e desde que aconteceu com os envolvidos nos atos do 8 de janeiro.
13: Então, veja, está na Bíblia, né? Semeará e colherá. Eles semearam esse tipo de situação. Eles criaram a polarização, primeiro se expondo, segundo fazendo o que Flávio Dino fez enquanto governador durante a pandemia, fazendo o que ele fez, indo como ele foi, a morro de traficante, enquanto ministro da Justiça, sumindo com as câmaras, por exemplo, lá do dia 8 de janeiro, e, enfim, todas as iniquidades e barbaridades perpetradas pelo Flávio Dino. E aí, uma moça, provavelmente com excesso de trabalho, a gente sabe como é que é balcão de voo, especialmente em São Paulo. Aliás, eu quero parabenizar o Flávio Dino, que depois de tudo que ele já fez, ter coragem de viajar na aviação comercial, eu quero parabenizar ele.
12: Pois
13: porque é corajoso, é um cara de pau sem tamanho, viu?
12: Mas, não é o primeiro ministro, né, Gê? O que esses caras são xingados, desculpe o palavreado, esses caras, não, essas vossas excelências são xingados em aeroportos, em aviões comerciais, é todo dia.
13: Pois é, mas quando você fala nos caras, é que é impossível separar a figura física, não é, da representatividade. Se eles não estivessem fazendo o que fazem o tempo inteiro, intervindo na seara política, mandando no Poder Executivo, que esse Lula é um frouxo, Né? O Lula é um frouxo, porque tudo que ele perde... Aí ele manda... Aquele anãozinho sumiu, né? Aquele anãozinho pula-pula.
12: Sumiu. Randolfinho sumiu.
13: Agora ele está aparecendo com uma moça viajando, camisa do Brasil. Mas aquilo, para não ser um frango, é só um milagre, viu?
12: É verdade. O dia são 7h52, temos mais 3 minutos. Emerson, liga o seu microfone aí, porque quero sua opinião também, a opinião de todos vocês. Bom dia.
15: Bom dia, amigos de Curitiba, estamos juntos.
12: Vamos lá. Goleiros, seleção brasileira. Alisson do Liverpool, Ederson do Fenerbahçe e o Everton do Grêmio. Defensores, Alexandre Flamengo, Brenner Juventus, Danilo Flamengo, Douglas Santos do Zenit, Gabriel Magalhães do Arsenal e Banhes do Al-Ahli, Léo Pereira do Flamengo, Marquinhos do PSG, Wesley da Roma. Até aí, tudo bem. Meio-campistas, Bruno Guimarães do Newcastle, Casemiro do Manchester United, Danilo Santos do Botafogo, Fabinho do Al-Ittihad e Lucas Paquetá do Flamengo. Para o ataque, Endrick do Lyon, Gabriel Martinelli do Arsenal, Igor Thiago do Brentford, Luiz Henrique do Zenit, Matheus Cunha do United, Neymar do Santos, Rafinha do Barcelona, Rayan do Bournemouth e o Vini Júnior do Real Madrid. O que acharam, senhores?
15: Pois é. Eu achei que, sim, ele foi bastante criterioso, o nosso italiano que comanda a seleção. E eu achei uma grande surpresa o Everton, eu acho que é a surpresa de muitos, né? A convocação do Neymar, eu acho o seguinte, ele foi muito corajoso. Porque é o seguinte, ele peitou toda a esquerda do Brasil, hein? Agora o italiano é persona non grata no meio da esquerda. O que vocês acham?
14: Fala vocês primeiro.
13: Não, tudo bem. Eu sou absolutamente contra a convocação do ex-jogador e até porque a justificativa do italiano foi. Ele é muito benquisto pelo grupo. Ele é muito amigo do pessoal. Então chama ele para ser conselheiro.
15: Ele quis fazer uma média, né?
12: Exato.
13: O italiano é o seguinte, rapaz, ele veio assistir Curitiba Atlético e dormiu no campo aqui. Vai, 5 milhões por mês, vamos se catar.
15: Bom, eu sou flamenguista, então sou suspeito, mas que vocês acham? O Pedro poderia ter sido convocado?
12: Vou dar um exemplo, desculpa, Emerson, te interromper
15: tá,
12: aqui.
15: Tá.
12: O João Pedro, por exemplo, joga no Chelsea da Inglaterra. Foi campeão mundial de clubes. Tem 15 gols na temporada. Não foi chamado. O senhor Neymar tem 15 jogos na temporada. E está na seleção.
15: Até comentei ontem com um colega. Ele quis fazer uma médiazinha com toda certeza, né? Para ficar de boa. Olha, vamos supor, hipoteticamente, perdemos a Copa. Mas ele vai falar o quê? Olha... Eu chamei o cara que vocês queriam.
13: Como é que é, Emerson? Hipoteticamente?
15: A gente tem que cuidar, né, agora para falar certas coisas.
13: Hipoteticamente, nós poderemos ganhar a Copa.
15: Concordo contigo.
13: Mas desculpa, você olha para o Campeonato Brasileiro, você chamou, você disse, cadê o Pedro que é o artilheiro? Está fora. Aí você olha para a convocação e olha para a tabela do Brasileiro e vê lá, Sociedade Esportiva Palmeiras. 4 pontos na frente de todo mundo. Quantos jogadores do Palmeiras tem convocado?
12: Nenhum.
15: Nenhum.
13: Nenhum. Qual é o critério?
12: Pois é.
13: Então, é o seguinte, quer fazer média...
12: Só o Estevão não foi convocado, porque o Estevão está machucado, né?
13: Bom, mas daí é outra questão. Aí
12: e
13: é jogador...
12: o Roque da mesma forma.
13: Tá, mas aí é jogador igual o Neymar. É lesionado.
12: Sim.
13: Neymar saiu do campo domingo lesionado, com problema na panturrilha. Eu estava assistindo aquele chocolataço que o Curitiba deu no Santos.
12: Para mim, a pior foi não chamar o João Pedro. O cara tem 15 gols na temporada e não foi chamado. Esse Rayan do Bournemouth, com todo o respeito ao Rayan, nunca tinha ouvido falar. E olha que eu trabalho com futebol há 24 anos. Eu nunca tinha ouvido falar desse senhor. Mas
13: Agora está completo o time porque chegou a grande representação do sobrevivente internacional.
15: Pois é, tem quantos lá? O Colorado foram quantos chamados?
14: Nem Nosso Alisson foi chamado. É nosso ainda.
15: Pode ser, não, tá
14: Mas
15: certo,
14: é,
15: pode
14: o
15: ser.
14: Gebu, que eu posso dar minha opinião? Se pedir opinião e não der a palavra. Aí
13: Pois
14: também é
13: não.
14: ruim, né?
13: Fale.
14: Ah, pior do que os nomes, nomes não quer dizer nada. Mas nós há muito tempo perdemos a identidade com a seleção brasileira. Esse talvez é o maior problema. Hoje nós sabemos os 11 ministros do STF e não sabemos cinco jogadores da seleção brasileira. Então, essa falta de identidade que nós temos com a seleção Canarinho, que nós no passado tínhamos essa identidade, nós não temos mais. Isso é mais grave que às vezes que deixar um nome, o outro de levar ou levar um outro nome. Eu acho que a falta de identidade é mais grave que tudo isso.
13: Voto com o relator. Voltou em forma, o Serginho.
12: É isso aí. O G758, obrigado, Emerson. Obrigado a toda a mesa aí do Independência 92. Vem aí o Independência na Estúdio FM e o Direto ao Ponto volta amanhã às 7 da manhã. Tá
13: Bom
12: animado
13: dia,
12: hoje,
13: grande.
12: doutor? Tá começando o dia, hein?
13: Grande abraço a todos. Bom dia.
12: Um
15: Até.
12: abraço, bom programa para vocês. A gente volta amanhã. Até lá.
15: Valeu.

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11: 8:01.

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8:08, 8:08, bom dia. Você ligado aqui na Estúdio 92, que prazer. Estamos chegando mais uma vez no seu rádio. Manhã de terça-feira, 19 de maio, e agora na Estúdio 92.

0: WhatsApp é o 45 998 42 1195, pelo Facebook, pelo YouTube, também pelo portal Estúdio 92 você pode nos acessar e siga-nos no Instagram, @RádioEstúdio92.
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0: Com muito prazer até às 10 da manhã. 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Eu sou Emerson Bittencourt e apresento a bancada desta terça-feira. Ismar Pavilac, Gilson Pessoa, nosso convidado especial de hoje, empresário Sérgio Bolsi. Bom dia, senhores.
2: Muito bom dia para você, Bittencourt. Bom dia, Ismar. Bom dia, Serginho e ouvintes 92.
3: Bom dia, bancada. Bom dia aos ouvintes. E vamos aqui no mais uma peleia.
4: Bom dia a todos. Uma terça-feira que começa com uma escalação, uma convocação da seleção brasileira, que tem muito canhota com dor de cotovelo aí.
0: Verdade, verdade. São 8 horas e 11 minutos. Daqui a pouco a gente fala mais sobre isso, né? A escalação de Carlo Ancelotti para a Copa do Mundo. A Copa começa daqui o quê? 25 dias, mais ou menos?
4: 24,
0: 25 dias. É, por aí. Então tá próximo, muito próximo. Hoje nós vamos aqui trazer também, olha só, no Independência 92 de hoje, teremos entrevistão com o pré-candidato ao governo do estado do Paraná, Rafael Greca. O empresário Sérgio Bolsi, que está aqui conosco, ele vai analisar também a política na bancada do Independência 92. E também, senador Renan Calheiros diz que cunhada de Hugo Mota recebeu 140 milhões do Master. André Mendonça manda Vorcaro de volta para a cela comum. Delação teria fracassado? Pré-candidato Aldo Rebelo avalia judicializar troca de pré-candidatura no Democracia Cristã, logo após o anúncio do nome do ex-STF Joaquim Barbosa. Juízes federais pedem ao STF reajuste do teto e o valor pode superar R$ 70 mil. Senado pede ao STF validade imediata da lei da dosimetria. Está no ar o Independência 92.
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0: Amigos e amigas, mais uma vez, bom dia, obrigado pela sintonia. 8 horas e 13 minutos nesta manhã de terça-feira. O empresário Sérgio Bolsi está conosco aqui especialmente para tratar de assuntos políticos, ano de eleição, né? Eleições 2026. Muito, muito se fala sobre essa questão de parlamentares, de autoridades, e agora inclusive falamos aqui sobre a cunhada de Hugo Mota e as questões envolvendo o Banco Master ainda, né? Parece que teremos muito ainda, desdobramentos de toda essa confusão causada pelo banqueiro ou ex-banqueiro Daniel Vorcaro. A última agora envolvendo, né, semana passada, os áudios de Flávio Bolsonaro, né, pedindo ou cobrando um dinheiro, mas uma cobrança de algo que já tinha sido oficializado lá em 2024 sobre patrocínio do filme de Jair Messias Bolsonaro. Causou toda a polêmica, né? Alguns já de imediato então condenaram Flávio Bolsonaro, outros esperaram ele se manifestar. Enfim, Serginho Bolsi, o que que você achou de toda essa polêmica envolvendo Flávio Bolsonaro?
3: Primeiro, a fonte é da onde? Intercept. Qual é a credibilidade? Segundo, jornalistas sérios, eles não pegam trechos de uma conversa e expõem uma pessoa no ar desse jeito. Mesmo assim, o que ele pediu não foi dinheiro para ele, não foi troca de favor, não foi nada. Tanto eu, como qualquer um da bancada, como qualquer um que está ouvindo, também pediria dinheiro para bancar um filme de um pai que foi um herói na

0: nacional está sendo um herói nacional. O grande problema do Brasil está que se transformou num grande balcão de negócios. Brasília é um balcão de negócios. De cima embaixo, balcão de negócios. Aonde um Galípolo se reuniu em 11 meses, todas as semanas, com o dono do Banco Master, o Vorcaro, o ex-banqueiro, aonde o Lula da Silva orientou, deu conselho. Imagine o Lula dando conselho de economia para o Vorcaro, para ele não se precipitar em vender o Banco Master, porque ia trocar o presidente do Banco Central e as coisas iam se alinhar. Mas a esquerda canalha, que só vê um fio da meada, tenta destruir. Por que que a esquerda não faz a CPI do Banco Master, que tanto está pedido? Por que não assinam a CPI? É a mesma coisa que o Rio de Janeiro. Queriam incriminar, incriminaram o Bolsonaro, sem dever nada. Colocaram na cadeia pessoas inocentes. Deviam ter vergonha na cara por isso e vão pagar no inferno por isso. Isso é fato. Deus está sempre olhando as pessoas, o que fazem. Por que que sumiram com as imagens? Se a culpa era do homem, expõe as imagens. É a mesma coisa a questão do Banco Master. Mostre todo o vídeo e faça uma CPI do Banco Master. Aí você, de esquerda, vai ter a condição de falar a verdade, de ouvir a verdade.
1: Mas você apoia, Serginho, que isso tem que ser investigado, tem que
0: Tem que
1: ser
0: ser.
1: esclarecido.
0: Não, esclarecido já foi, porque andaram falando até que foi dinheiro para o exterior.
1: É
0: Eu
1: um, tem
0: tive.
1: um fundo lá no Texas que
0: Meu,
1: recebeu esse dinheiro.
0: eu vou explicar, os caras não têm ideia da seriedade que é mandar um dinheiro daqui para os Estados Unidos. Os caras não têm ideia do processo que é. Não é pôr no bolso e levar, não é mandar para quem você quer. Entendeu?
1: Você quer dizer, resumindo, lá é bem mais sério que aqui.
0: Muito mais sério, porque eu tive um filho que morou 4 anos lá, e eu tinha dificuldade de fazer a coisa bem honesta e bem clara, porque a gente é vigiado 48 horas por dia. Entendeu? Não é que nem no Brasil que você leva no peito. Então, se fizer a CPI do Banco Master, do qual o próprio Flávio pediu para fazer, isso é o ponto importante. E nós, à direita, temos que entender isso. Ele pediu para ser investigado. Por que que não está sendo investigado? Porque a esquerda que está devendo dentro do Banco Master, com toda a podridão que já saiu de dentro do Banco Master, com Lula, com ministros, com agora com a irmã do presidente da Câmara, que é um banana. Esse Hugo Motta é um banana. E falou que se vier CPI, vai estar na fila de espera. 14 CPIs antes dela. Eu acho que ela tem que ter prioridade no Brasil. O cara que está no comando no país, num cargo público, que devia ser honesto, que deveria ser líder, como Alcolumbre não é, como Hugo Motta não é, são líderes ao contrário, usam o poder para benefício próprio. Eles engavetam as CPIs, engavetam os pedidos de impeachment, porque não é interesse deles esclarecer a verdade ao povo brasileiro.
1: 8h19 aqui com o Serginho Bolsi, também doutor Ismar, se quiser se manifestar sobre esta situação. O que está na que a pulguinha atrás da orelha, né, de todos nós é o seguinte: houve crime ou não nessa situação?
2: Eu entendo que não, Emerson. Se nós observarmos a origem da conversa, que inclusive temos que destacar que o ministro André Mendonça afastou a delegada da Polícia Federal que vazou a conversa. Ele já determinou que ela seja afastada das investigações e abra-se um processo administrativo acerca da eventual ilegalidade no comportamento dela quando deixou que essas informações viessem a público. Eu entendo que não há crime, por quê? Porque no momento em que o Flávio cobrou o pagamento acerca de um contrato que foi legitimamente firmado entre as partes. O que eu pedi semana passada, quando eu estive aqui na quinta-feira e volto a pedir novamente, é que seja explicitado, que seja dado publicidade a esse contrato. Por mais que ele guarde cláusulas de confidencialidade e que as partes estejam limitadas acerca da sua divulgação, uma ordem judicial pode determinar que ele seja levado a público. E essa informação eu vejo como de absoluta relevância para quê? Para que o cidadão, não para que a esquerda ou a direita se beneficie ou seja prejudicada com a divulgação desse documento, mas que o cidadão tenha conhecimento, para que o grande público, nós, os seres, os réis mortais aqui do outro extremo da realidade sociopolítica brasileira, para que nós tenhamos conhecimento disso e possamos analisar com tranquilidade, com frieza, sem ficarmos dependentes da interpretação de um grande conhecedor político. Eu não quero que alguém leia e faça uma interpretação. Eu quero, na minha incapacidade, na minha ignorância, poder ler este contrato e dar o meu parecer, não para vocês ou para quem nos acompanha, mas para mim mesmo, para que eu possa fazer uma autoanálise e julgar por mim se esse contrato guarda ilegalidades ou não, para depois nós virmos a condenar. Eu não estou falando de ter um sítio em Atibaia, ter um trisplex lá em Santos, de ter sido condenado em 3 graus do Poder Judiciário do Brasil. Eu estou falando da interpretação de um contrato que dizem que existe, só que eu ainda também
1: pois
2: envolvi.
1: É. Nós temos aí um envolvimento de governos estaduais no Banco Master, como o da Bahia, por exemplo. Justo. Né? Nós temos a questão lá envolvendo vários diversos contratos com empresas das quais Vorcaro era sócio, né? Contratos com o governo federal. E ninguém fala disso, né, Serginho?
0: Mas é por causa da imprensa. A imprensa, a grande maioria da imprensa, ela ganha para falar muito mal daquilo que ela acontece. E é paga para se calar onde deveria falar. Outra coisa, quando lá atrás, na briga do INSS, estão lembrados aqui na bancada, que o foco era o INSS, e eu falei um dia aqui na bancada que o INSS não era nada perto do que ia estourar a bomba do Banco Master. Aqui nessa bancada eu falei. E o Banco Master estourou. E agora eu vou falar mais uma que vai acontecer daqui uns dias, que é muito pior que o Banco Master. Porque o Brasil é cheio de balcão de negócio, o Brasil é cheio de pessoas que fazem falcatruas.
1: Mas peraí, Serginho, isso quer dizer que vai piorar a coisa?
0: Vai ter agora um estouro no porto do Rio de Janeiro. E parece que a bombinha lá, a grosso modo assim, dos Sérgio Cabrais da vida, dos pais da vida, é 86 bilhões. Entende?
1: Eduardo Paes, que é o atual prefeito, né? Do Rio.
0: Entendeu? Então é, daqui a pouco eles jogam aquela bomba para encobrir o Banco Master, como já encobriram o INSS. Por quê? Porque quem está no poder não está lá se preocupando, e não é todos, hein? Nós temos muito deputado bom, nós temos muito senador bom. É isso que a população tem que aprender. Que nós não podemos botar todas as pessoas no mesmo valo. Só que quem desengaveta um pedido de impeachment ou numa CPI são pessoas corruptas hoje que estão no poder. E quando o seu Lula da Silva, agora novamente ele prometeu picanha, maminha, contra filé e filé mignon. Ele prometeu agora na Bahia, que só picanha não chegava para o povo. Uhum. Isso aí é um grande estelionato político. Isso aí é enganar o povo. Só por isso ele já devia estar cassado de qualquer tipo de condição de ser candidato. Porque ele continua mentindo, ele continua fazendo falcatrua, ele continua roubando, ele continua a corrupção. Aí ele faz o dia do Covid. Por que o senhor Lula não faz o dia do corrupto? E do qual o senhor seria o presidente nato o resto da vida? O dia do corrupto devia fazer, não o dia do Covid.
1: Justo, você tem uma pergunta aí sobre essa questão, Flávio, Vorcaro, Flávio? Ou para você tá... Não, esclarecido.
3: Viu, eu penso o seguinte: um político procurar financiamento junto a empresa privada, eu não vejo ilegalidade. O único questionamento que eu faço é que a gente precisa ver o contrato, o documento dessa transação. Quanto de fato foi pedido, quanto saiu do banco e foi para financiar o filme, até porque quem faz um financiamento espera retorno. Isso não é dinheiro dado. Ó, toma aqui e esquece. Igual o do Hugo Mota, que a gente vai falar daqui a pouquinho aqui.
1: Mas ontem até, inclusive, aqui tivemos a presença do advogado Hélio Ideria Júnior, né, que participou conosco falando sobre essa situação. Ele até colocou uma coisa interessante. Tá, agora, nesse momento, naquele primeiro momento daquela conversa lá, daquele áudio que vazou, né, meio fora de contexto, porque a gente não sabe todo, né, o contexto da conversa, mas de qualquer forma o seguinte, ele até falou o seguinte, que tá, nesse primeiro momento talvez não tenha sido acertado nenhum tipo de retorno, mas e futuramente, vamos, hipoteticamente, Flávio Bolsonaro virou presidente do Brasil, né? E aí o senhor Daniel Vorkaro não estaria preso, né? Estaria solto ainda, e aí não teria uma volta, né, depois, entendeu?
0: Mas aí um advogado que tem essa capacidade de pensamento, ele não precisa nem dar opinião, porque o crime é só quando tem fatos. Uma suposição de uma coisa que vai acontecer, o cara não devia dar opinião, ele devia se calar. É por isso que às vezes as pessoas sem falar nada é melhor do que falando. Vou dar um outro exemplo. Na pandemia, na CPMI, cara, o que a imprensa bateu no Bolsonaro, o que tentaram achar, e cada pouco saía uma notícia, e parecia que um demonial, cara, e era tudo mentira. As pessoas não pegavam a coisa num contexto geral do que foi falado. Quando você dá uma entrevista, quando você fala uma entrevista, por isso que as pessoas às vezes gostam de gravar. Tem pessoas que dão entrevista e tem que gravar tudo. Porque às vezes o editor, ele pega lá do meio o que interessa para ele. Ele não tem o começo, início e fim de um assunto. E é assim que devia proceder. Então, uma CPI do Banco Master é tudo que o Bolsonaro quer, tudo que o Flávio quer. Por que que não fazem? Porque não interessa a esquerda. Outro detalhe, isso também está encobrindo a situação caótica que o Brasil está se pegando na economia. O Brasil está, cara, de mal a pior, está descarrilhando. Vou dar só um exemplo. Só no primeiro trimestre agora, a loja Quero Quero já fechou 13 unidades. Entendeu? Não sai na imprensa a falta de capacidade e incompetência desse governo para gerenciar o país. Sai na imprensa isso aí, porque se dá lucro, dá dinheiro para a imprensa.
1: Eu ouvi falar também sobre aquela mega empresa aí de imóveis, a Tokstok, também está com problema.
2: Tokstok está,
1: né,
2: com problema.
0: RJ. Então, hoje, para sobreviver...
2: Está pedindo recuperação judicial.
1: Exato, sim. Exatamente.
0: Para sobreviver hoje, para sobreviver no mercado... Nunca teve tão difícil.
1: Tem até um vídeo aí que não vai dar tempo de colocar agora do Caiado, Ronaldo Caiado, falando o seguinte, olha, com a reeleição de Luiz Inácio, as palavras dele, né, talvez não tenha mais como recuperar o Brasil. Eu acho até que é um pouco...
2: É um pouco agressiva demais
1: porque,
2: e com
1: assim,
2: um negativismo muito extenso.
1: Talvez, claro, quanto mais longe você vai, a volta também fica mais demorada.
0: Mas é que...
1: Mas nós não podemos perder a esperança.
2: Mas observemos um exemplo como a Rússia mesmo. A Rússia passou, enquanto União Soviética, pelo período lá... Stalin, Lenin e companhia. Na verdade é invertido, é Lenin e Stalin. Passou por quanto tempo para conseguir se recuperar? E ainda existem algumas frações do Estado russo que não conseguiram a recuperação plena. Por quê? Porque ainda não se libertaram completamente. Nós temos Putin no governo já ao estilo que estava aqui na Venezuela. Isso é um exemplo só da ausência de liberdade plena para o cidadão. Mas quando você observa essa situação do Banco Master, eu tenho uma teoria um pouco diferente. É um risco assumido essa divulgação desses áudios aí do Flávio Bolsonaro com o Vorkaro. E por quê? Porque poderia existir uma intenção, já que meu colega, o Hélio Ideria, fez uma suposição, jogou uma hipótese, eu vou julgar outra. E por que não entender da forma seguinte? O próprio Flávio sabia que isso viria à tona e permitiu também, e até contribuiu com isso, para quê? Para seduzir a esquerda, para ver se eles aceitariam realmente apoiar uma CPMI do Banco Master.
1: Olha aí, pode ser.
2: Pode ser uma hipótese. É uma hipótese, claro que sim. Porque eles são absolutamente contra. Então, o que eles precisavam? Um elemento atrativo.
1: Exato.
2: Aquela intenção de, peraí, agora nós temos um ponto de partida que pode transferir para a família Bolsonaro a responsabilidade plena sobre os fatos vinculados ao Banco Master. É uma suposição, já que estamos no mundo hipotético.
1: Exato. Bem, já são 8h30, amigos. Nós temos que encerrar aqui, porque depois do nosso break nós teremos, inclusive, o G-Book falando conosco. Hoje nós temos, daqui a pouquinho, nós vamos ter Rafael Greca, tá? A OG, infelizmente, não vai poder participar, mas tudo bem. Daqui a pouco, mais tarde um pouquinho, lá pelas 9 horas, teremos Rafael Greca, pré-candidato ao governo do estado do Paraná, conosco no Entrevistão. Serginho, você gostaria de deixar uma pergunta para Rafael Greca?
0: Gostaria muito. Ele, como uma sensação, uma pessoa, como cultura, é um cara nota 10. Mas ele não tem posicionamento, não tem postura para ser governador do estado do Paraná. Como ele, no exemplo da pandemia, por exemplo, ele foi um dos prefeitos que mais atuou para fecha tudo. E eu tenho acompanhado as atitudes dele, parece que ele está brincando com o poder. Ele está viajando no Paraná inteiro como se fosse um rei. Tá entendendo? E nós não temos lugar para trono, para rei.
1: Então qual seria a pergunta para ele?
0: A pergunta seria: qual seria a atitude dele em relação a todos os fatos que estão acontecendo no Paraná, inclusive no ministério, no secretariado dele? O que ele poderia fazer de melhor do que o Ratinho fez e do que o Moro poderá fazer?
1: Tá bom. Serginho Bolso, obrigado pela participação conosco aqui no Independência e até uma próxima oportunidade.
0: Muito obrigado aos ouvintes e vamos lá por mais um. Só quero falar mais um negócio. O SUS é tão bom, eu respeito o SUS, mas parece que o Zé Dirceu agora, José Dirceu está internado no Sírio-Libanês. Esses caras que criaram essa podridão no Brasil, que criaram a chance das pessoas se tratarem decentemente no SUS, devia enfrentar a mesma fila que as pessoas enfrentam para ser tratados. Quando eles ficam doentes, eles são atendidos antecipadamente com o dinheiro do povo brasileiro. Por que que ela vai para Cuba se tratar, que ela é tão bom? Ele tem tanta influência em Cuba. Por que que ele não vai no SUS, como qualquer cidadão brasileiro? Fique na fila esperando 2 anos para começar um tratamento de câncer. Agora, ele não pode. Ele tem que chegar no Sírio-Libanês, que custa milhões e milhões para você tratar e tem privilégio. Então, esses comunistas.
1: Não, mas se for com o dinheiro dele, tudo bem. Será que é o nosso?
0: Isso, claro que é o nosso.
1: Ah, é?
0: O cara não, não, né? O que esse cara fez na vida até hoje? Me diz. Me diz o emprego que esse cara fez. Me desculpa, mas não é o que ele faz ou o que ele deixa de fazer.
1: Tá certo.
0: É o que ele fala e o que ele faz.
1: Tá ok.
0: Eu quero ser comunista, mas quero viver em Paris, quero ser tratado no Sírio-Libanês. Mas eu sou comunista pros outros. Pra mim, não. Pra mim, eu quero luxo e mordomia.
1: Muito obrigado, bom dia. A opinião de Sérgio Bolsi no Independência 92. Muito obrigado. Voltamos já. O Alexandre tá por aí? Não, né? Daqui a pouco ele passa. Obrigado, Sérgio. Um grande abraço. E a gente vai pro nosso break, voltando daqui a pouquinho com muito mais. Os assuntos hoje vai ser, apesar do frio, vai ser uma terça quente aqui no Independência.
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6: 8h34.
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11: Oito horas e 39 minutos já, minha gente, 8h39, agradecendo sempre a nossa audiência, a preferência dos nossos amigos ouvintes e internautas. 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
11: 8 horas e 39 minutos. Deixa eu ver aqui. Já temos, olha, o Marcelo Souza conosco, o Luiz Carlos Lenk. Quem mais está por aqui? A Dayrton Coma, a Márcia Moreira também ligada conosco por aqui. Tá bom? Tivemos a contribuição aqui. Quem que mandou aqui para nós? O Claudemir Perim. Bom dia, Claudemir. Duas coisas, Emerson. A primeira é que o Brasil não vai quebrar, segundo o Caiado, porque o Brasil produz demais. E a segunda coisa, eu gostaria que você sugerisse aí alguém sair no comércio de Cascavel, fazer uma pesquisa com 20 comerciantes para ver a situação de cada um e o desespero que está no comércio. Obrigado. O Claudemir é comerciante, né? Empresário em Cascavel. Vamos fazer o seguinte, vamos ouvir o próprio Caiado, vamos ver bem certinho ali o contexto, né, que envolve essa fala do Ronaldo Caiado sobre a preocupação com a reeleição de Lula, tá? Que de repente pode ser um caminho sem volta. Eu acho um pouco exagerado, né? O Claudemir também disse que está sendo um pouco exagerado. Mas vamos lá, Caiado, diga aí.
13: Se o PT continuar no poder mais 4 anos no Brasil... Não espere depois uma recuperação. Porque qualquer organismo tem uma capacidade de recuperação. Por mais que o Brasil seja esse país que suporta todos os desafios e incompetências, tá certo? Ele também entra numa fase de autodestruição do ponto de vista da sociedade. Aí você caminha para uma venezuelização, que não é um país também inferior ao Brasil em termos de potencial de crescimento, de terras férteis, de riquezas minerais, tá certo? De um país que pode ter uma vida de primeiro mundo. Mas, infelizmente, teve uma gestão que debandou para um governo, né? E aí virou isso que virou. E quantos outros países na América Latina viraram também. E o Brasil também se deteriorou nesse ponto, a ponto de quais são as maiores multinacionais do governo Lula. Hã? PCC e Comando Vermelho.
11: Bem, tá aí. Essa é a fala do Ronaldo Caiado, que é pré-candidato à presidência da República. Claro que ele está nesse contexto de pré-campanha, né? Mas eu repito, eu acho assim que tudo tem um retorno. Pode demorar um pouco mais, obviamente, porque daí correr um percurso bem maior para ir, para voltar também, vai ser mais longo. O percurso, né? Mas não podemos perder a esperança de que... Porque até a própria Venezuela está dando uma melhoradinha pequena. Olha a Argentina, quanto já melhorou em quantos anos ali o Milei?
14: Está no segundo para o terceiro
11: ano. Então assim, não, dá para... Só que, claro, a gente vai pagar para ver e ir mais longe ainda?
15: Oh, bem da verdade, quebrado a gente já está.
14: Sim. Nós devemos mais do que ganhamos.
15: Várias empresas gigantescas nos setores aí estão demitindo em massa e fechando as portas, como disse aqui o Serginho Bolsi. O problema da recuperação é que nós vamos sangrar muito mais. Veja que Milei está dando um jeito na Argentina, mas ele teve que propor cortes violentos. E mesmo assim, mesmo tendo sofrido na mão da esquerda por anos, não são todos os argentinos que entendem o esforço do presidente em tentar tirar o país do buraco. Ou seja, se nós tivermos mais 4 anos de PT, dá para sair do poço. Dá, mas o custo vai ser muito alto.
11: Ismar, e Gilson e amigos, e o Perim que está ligado com a gente aí, que falou, né, que o Brasil não quebra porque produz muito. Mas uma vez eu vi um cara falando o seguinte, não me recordo aqui, mas ele fez uma comparação. O problema do Brasil é que só tem um setor grande na produção, que é o agro.
15: Sim. Né? Que o Lula faz de tudo para quebrar.
11: Por exemplo, a comparação com os americanos. Lá tem ciência, tem tecnologia e tem o agro. Quando um não vai bem, o outro vai muito bem.
14: A indústria americana é muito forte.
11: Então, quando um setor está mal, os outros estão bem e vice-versa.
14: Diversificado,
11: assim,
14: né?
11: E aqui nós só temos o agro. Se quebrar o agro, aí sim.
14: Aí o país vai à bancarrota mesmo, vai à falência, quebra de verdade. E podemos observar um outro exemplo que nós temos aqui do nosso lado. Olha o que o Bukele está fazendo com El Salvador. Eu comentei aqui outro dia que... Inclusive, eu até comentei isso em casa. Estava conversando com minha esposa. O Bukele está conseguindo hoje em El Salvador entregar para cada aluno do ensino público, Emerson, um kit completo que vem com computador pessoal, com notebook, com todo, gratuitamente. Aí ele foi questionado, mas da onde? Ele falou assim, gente, se não roubar, dinheiro tem de sobra por aí. Basta que a administração seja séria. O problema nosso é o seguinte, agora vamos contar de números. Nós entregamos em 2022 um correio com superávit de 2 bi. Hoje o correio tem 20 bi de déficit, ou seja, você recebe a empresa com dinheiro em caixa e com um faturamento positivo e em 3 anos você quebra a empresa e deixa ela com a dívida 10 vezes maior do que você recebeu com lucro? Que administração é essa? Isso chama-se roubalheira. Não há outra palavra para se usar. Sendo roubados.
11: Vocês sabiam, amigos, que nos presídios de El Salvador não é servido carne?
15: Proteína animal.
11: Lá não tem carne nos presídios? Sabe Sim. por quê? Porque o Bukele falou o seguinte, viu? Se eu não posso... dar carne para toda a população, se tem gente livre, gente do bem livre, que não pode comer carne todo dia, como é que eu vou dar carne para preso?
15: Tá certíssimo.
11: Vocês concordam com isso ou não?
14: Gênero, número e grau, meu caro. Essa história de que deve prevalecer para todo o cidadão os direitos humanos, eu concordo. Mas nós temos que fazer o seguinte, no momento em que você ataca a lei e a ordem, quando você parte para a marginalidade, você deixa de ser um cidadão, você se torna um pária da sua sociedade. Porque você está agindo contra o cidadão. Nesse momento, você tem que sim ser segregado a um espaço jurídico que não lhe conceda todos esses, entre aspas, direitos humanos. Espera aí, gente. O que você acabou de mencionar da fala do Bukele é perfeita. Quando o Estado não consegue gerenciar e administrar a vida de todos, o que eu entendo ser um abuso e um excesso, porque o Estado deve ser mínimo e não o máximo, ele também deve tratar aqueles que já estão fora dos seus quadros, que estão lá segregados em uma prisão, por exemplo, de uma maneira diferenciada. Não tem que ficar dando 5 refeições ao dia, com acesso a visitas íntimas, saidinha e tudo mais. É aí que está o grande equívoco.
11: Agora eu pergunto para vocês o seguinte, amigos. Por que que lá o Bukele consegue ir de encontro, não ao encontro, de encontro, com esse pessoal dos direitos humanos e aqui no Brasil não conseguem?
14: É porque aqui eles estão infiltrados dentro da administração pública, meu caro. Esse é o grande problema.
15: Aqui, por exemplo, preso considera cadeia um hotel. Três refeições por dia, tem tratamento dentário, qualquer probleminha que dá fura-fila no sistema SUS, público de saúde.
11: Ainda existe
15: e ainda ganha salário.
11: Internet liberada. Ainda existe o auxílio...
14: Reclusão?
15: Claro que existe. É maior que o salário mínimo, inclusive.
14: Deveria ter sido.
15: Tem pai de família que levanta cedo para trabalhar e leva um arroz com ovo frito para comer no serviço e a esposa e os filhos não têm lá uma perninha de galinha para comer na hora do almoço.
11: E bandido tem. É por isso que lá em El Salvador é arroz, feijão e uma massinha. É o que tem para o almoço e para o jantar. É a mesma coisa.
15: E preso tem que comer uma vez por dia só,
11: rapaz. É a mesma coisa e todos os dias. Não, viu, não, não tem buffet, não tem cardápio assim. É todo dia a mesma coisa. O arroz, feijão e a massinha. Quer, não quer.
14: R$ 1.621 auxílio reclusão em 2026.
11: É?
14: Sim, para os dependentes, para aqueles que estavam vinculados de alguma forma ao preso. Ou seja, nesse país...
15: A vale mais preso ganha dinheiro ganha e da dinheiro... vítima nenhum pila.
14: Exatamente. A vítima que sofra, que lute. E o cidadão entre aspas, né, fica lá protegido, preservado, com acesso à internet, com 3 refeições ao dia, com direito à visita íntima e com visitas no Dia das Mães, saidinha do Natal.
11: E para quem acha que o senhor Bukele, né, ele é impopular, né, Ele tem mais de 80% de popularidade lá.
14: Não, ele passou dos 90%.
11: Ah, é?
14: Eu li isso ontem. Ele passou de 90% de aprovação no país.
11: Sabe por quê? Porque lá o povo tem segurança. O povo quer segurança, que aqui não tem.
14: No último ano, Emerson, não foi registrado nenhum caso de homicídio violento em El Salvador vinculado às facções criminosas. Existe violência? Claro que existe. Em todos os ambientes existe a violência. Mas em El Salvador, onde era considerado um dos países com maior índice de criminalidade do planeta, hoje é um dos que tem o menor índice. Por quê? Porque tratou-se bandido como bandido. Simples assim.
11: Bem, aqui Luiz Inácio Lula da Silva deixou, né, escalar a violência em números estratosféricos, e agora, em ano de eleição, diz que vai investir na segurança pública.
14: É um mentiroso quanto mais.
15: Vai investir quanto? 12 bilhões?
14: É um mentiroso quanto mais.
15: Um do governo federal e cada estado tem que financiar no banco 400 milhões. O governo do Ratinho, eu falei isso aqui dias passados, de 2019 para cá, embora ainda a nossa segurança não seja de qualidade, ele investiu dos nossos recursos quase 700 milhões em segurança pública. Quase 700. 19 para cá. Aí tu diz que o governador, o próximo no caso, que seja, vai lá e vai financiar 400 milhões no BNDES para investir em segurança. Cara, não faz cócegas. O crime organizado fatura quase 150 bilhões por ano. Como é que você vai fazer um enfrentamento desse jeito?
11: Bom, o Caiado, inclusive, ironicamente, falou, né, no finalzinho da fala dele, disse as grandes multinacionais que o governo Lula tem no Brasil hoje, PCC e Comando Vermelho.
15: E é verdade. E olha, e a droga é café pequeno no faturamento dessas grandes operadoras.
14: Eles utilizaram o início da sua construção patrimonial, sim, do ilícito pleno, armas e drogas. A entrada irregular, a comercialização interna no país.
15: Depois diversificaram o mercado.
14: Agora, meu caro, as informações são de redes de postos de combustíveis, redes de farmácias, supermercados estão hoje sob o crivo e a guarda do crime organizado, e estão migrando também para concessionárias de automóveis. Meu caro, o que falta a eles? Os postos de combustíveis, já é notório também que eles atuam diretamente. O que falta para eles atuarem? O mundo político não, porque lá foi onde eles começaram primeiro. Eu me recordo de uma entrevista que foi concedida a um dos repórteres da Rede Globo há mais de 10, 15 anos atrás, onde o Fernando da Costa, o Fernandinho Beiramar, foi ouvido pelo repórter, não me lembro o nome lá da Rede Globo, e ele falou assim: mas vocês acham que os políticos vão contra? Não, nós estamos lá dentro, nós já temos os nossos próprios representantes.
11: E no judiciário, doutor?
14: Eles já entraram muito antes ainda. Essa mesma reportagem, ela foi veiculada no Fantástico, porque é aquela reportagem semanal, o especial lá que leva 15, 20 minutos. Uma das passagens dessa reportagem indica que dentro do crime organizado, a administração ela é tão bem conduzida que um dos setores é específico para quê? Para colocar os filhos dos integrantes do crime organizado nas escolas melhores que existem, para que sejam aprovados em concursos públicos na área de segurança pública e do judiciário. Para quê? Muito simples, para que no momento correto eles protejam, eles favoreçam com informações, eles tragam e agreguem decisões que são específicas para proteger o crime organizado. Um exemplo nós temos quando olhamos as faixas nos presídios, onde antes da nomeação do Moraes dizia: Moraes para o STF, lembram-se disso, né?
11: 8h54, amigos, antes do nosso break, porque daqui a pouco tem entrevistão com Rafael Greca, já que falamos de judiciário, amigos, a Associação dos Juízes Federais do Brasil apresentou ao Supremo, sim, ao Supremo Tribunal Federal, um recurso em que pede o reajuste do teto remuneratório do funcionalismo público, atualmente fixado em R$ 46.300, tá bom? Segundo a entidade, o teto está defasado, tá, amigos? Esse teto de 46 mil, amigo que ganha aí 1.600 de mínimo, às vezes uns 2.000, 2.500 reais, tá bom? Para sustentar a família toda, o teto do judiciário, o teto do Brasil, funcionalismo público, segundo o juiz, está defasado, 46 mil é muito pouco. Então eles querem que mude isso aí, tá? A JUF, né, que é a associação, afirma que se o valor tivesse sido corrigido pelo Índice Nacional de Preços ao Consumidor Amplo desde 2006, o salário dos ministros do STF hoje seria de 71.500, tá bom? Então eles querem mexer no teto, doutor Ismar e amigos, porque daí vai poder passar de 70 mil o salário, fora os benefícios.
14: Os penduricalhos. Uhum. Que o Dino, numa decisão um tanto quanto polêmica dentro do sistema judiciário, cortou uma grande parte dos penduricalhos. Aí a pobrezinha da ministra lá, desembargadora, aliás, que foi reclamar inclusive no STF e na CNJ, falou que tinha que tirar o dinheiro do bolso para comprar café para poder trabalhar, tinha que ir com um veículo próprio, gastava do próprio bolso combustível para o trabalho. Né? É tão absurdo isso, é tão dissonante da realidade dos 98% dos integrantes da população brasileira, porque 2% vivem numa cápsula diferenciada que vai a Marte e volta, vivem num mundo fantasioso, um mundo que se ausenta da nossa realidade. Nós não temos como aceitar como normal alguém que ganha 44 mil reais por mês reclamar publicamente disso, quando o dinheiro vem do bolso do cidadão que ganha R$ 2.500 por mês. Não é crível pensar que isso seja adequado. É desrespeitoso, é fantasioso, Gilson. Você hoje ganhando R$ 44 mil reais por mês, vim falar assim, Ismar, eu quero um aumento, cara. Você, quando desconta dos teus R$ 2.500 que você ganha por mês e me paga só R$ 44 mil por mês, eu quero que você me pague mais. Onde que está a lógica dessa situação? Não é nem lógico, é desrespeitoso para com o cidadão isso.
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11: São 8 horas e 57 minutos, né? E o Sérgio Ricardo já chegou aqui também, porque quando falou em aumento de salário, ele já veio rapidinho, chegou aqui. Bom dia, Sérgio.
12: Bom dia, comandante Emerson, bom dia aos demais. Doutor Ismael, quem que ganha 34 por mês?
14: Não,
12: eu quero saber... Que é o que o senhor estava falando, que eu não
14: consigo. Dos 44 mil reais por mês, o pessoal do judiciário está reclamando lá, doutor, no STF que não está, não é suficiente.
11: Está suprindo.
12: Eu acabei de mandar aí para o Gebu, que colocou no ar e disse, inclusive, que a colaboração era minha. Uma mulher, uma desembargadora na Bahia, está há 2 anos afastada por vender sentença.
14: Não, eu sei da história.
11: Falamos
14: ontem.
11: Eu estou
14: falando daquilo...
12: 1.300.000.
14: Salário. Eu me refiro àquilo que está na folha de pagamento.
12: Mas nenhum deles recebe
14: 44.
12: Nenhum deles recebe 44. Esqueça isso.
14: Mas eu estou usando só o limite máximo que a lei determina.
12: Mas eles 44 todos mil acima de 100 mil.
11: Sem dúvida,
14: Mas vamos usar só os 44 de exemplo.
12: Que já era
14: pra,
12: um monte.
14: Para quem ganha 2.500, 3 mil reais por mês,
12: é absurdo.
14: Saber que está pagando 44 mil reais para alguém e essa pessoa está reclamando dele.
12: Como teu garoto, quem paga?
14: Adivinha quem
12: eles
14: paga, né,
12: bolsa,
14: meu pai?
12: Bolsa caro, bolsa paletó.
11: Mas é simples, amigos, é simples. Não está bom lá no público, vai para o privado. Pede a conta e vai para o privado.
14: Esse conselho, se você não está gostando, eu fui servidor público do Estado, meu caro. Eu fui policial ambiental por vários anos. No momento em que eu percebi que os caminhos não eram os mesmos, onde a minha condição profissional divergia dos meus interesses pessoais, eu fiz o quê? Eu fui até o meu comandante imediato, sentei diante dele e falei assim, meu comandante, eu estou aqui pedindo a minha reserva não remunerada. Eu estou me retirando das fileiras.
11: Está tudo certo.
14: Onde que eu assino? Ele insistiu para que eu ficasse. Eu falei, eu agradeço a sua preocupação, fico lisonjeado por querer que eu fique, mas os caminhos são divergentes.
11: Para mim não dá mais.
14: Eu quero trabalhar
12: quando você
14: na minha
12: é um
14: área.
12: Advogado, só para concluir, quando você é um advogado bem sucedido a nível de Brasil... Você tem lá teu escritório faturando um monte de dinheiro. Aí você é convidado, como o caso do Zanin.
11: Uhum.
12: Aí você é convidado para ser ministro do STF. Daí tem um salário. Já não é mais um escritório que você tem lá que fatura 10, 20 vezes o salário. Por que pega o cargo de ministro?
11: Por que será?
14: Bem simples, bem simples.
11: Amigos, agora 1 minuto para as 9. Depois do nosso break, entrevistão 92 com o pré-candidato ao governo do estado do Paraná, Rafael Greca. Fique ligado conosco, voltamos já.
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0: Empresários e trabalhadores brasileiros trabalham 149 dias por ano para pagar impostos. Imposto é roubo. 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
2: De acordo com o Instituto de Planejamento e Tributação, o brasileiro trabalha em média 149 dias por ano, quase 5 meses, apenas para pagar impostos. Em 1988, eram 2 meses e 13 dias, ou seja, a carga tributária mais que dobrou em 37 anos. Para manter cada emprego, a empresa pode gastar o dobro do salário em encargos. É como pagar outro ano inteiro só em impostos e obrigações que não vão para o trabalhador, mas para sustentar a máquina pública. De acordo com o Índice de Retorno ao Bem-Estar da Sociedade, o governo arrecada como país rico, mas devolve saúde, educação, infraestrutura e segurança de país pobre. E tem quem acredite que a solução para o Brasil seja aumentar ainda mais os impostos.
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4: Bem, são 9:06, 9:06 nesta manhã de terça-feira, dia 19 de maio. E a partir de agora, nós temos o espaço para o Entrevistão 92. Toda terça, toda sexta, nós estaremos aqui conversando, batendo um papo com os pré-candidatos ao governo do estado do Paraná e também para aqueles que se colocam como pré-candidatos ao Senado Federal aqui pelo Paraná, né? Nós já entrevistamos alguns. Hoje é dia de Rafael Greck, que nós estamos tentando contato aí, não conseguimos ainda, né, produção? Estamos aí em contato com a assessoria de Rafael Greca para este bate-papo. O Rafael Greca, que deixou o PSD, deixou o partido de Ratinho Júnior, né, porque ele falou, olha, eu quero ser candidato ao governo, né? E se não tenho espaço aqui no PSD, então vou lá para o MDB. E voltou, né, ao MDB. Rafael Greca. O Osmar Júnior, nosso parceiro aqui de bancada, que está em Curitiba, está conosco já. Bom dia, Osmar, seja bem-vindo.
5: Bom dia, Emerson. Amigos da Estúdio 92, Sérgio Ricardo, Dr. Osmar, Gilson Pessoa. Estamos aqui na capital paranaense, bastante frio aqui em Curitiba, a temperatura neste momento é de 14 graus. E estamos acompanhando, então, essa entrevista de Rafael Greca. E eu penso que não tinha espaço no PSD e parece que o espaço no MDB também não é do tamanho que ele pretendia.
4: Você tem alguma novidade sobre isso aí?
5: Tem algumas pessoas dentro do próprio MDB que já estão querendo debandar e apoiar outras candidaturas aqui no estado do Paraná. Mas isso aí nós vamos conversar com o Rafael Greca para saber se ele confirma isso ou não.
4: Você sabia disso, Sérgio?
6: Sabia,
4: Ricardo?
6: Sabia, ele não vai ser candidato.
4: É mesmo?
6: A governador, não vai ser. E digo por que não vai ser. O Júnior está absolutamente correto, na linha certinha. Eu, inclusive, estou preparado para questionar o Rafael. O Rafael, ele é neófito no MDB nesse momento. Ele é cristão novo, porque ele estava no PSD e foi para o MDB, ok? Então ele não tem nem o voto dele na convenção, porque ele não faz parte do diretório do MDB, ok? E o Sérgio Souza está alinhado com o governador, e o Baleia Rossi, tá, que é o que manda no MDB do Brasil, certo? Já acertou o MDB, esqueça. O Rafael pode subir nas pesquisas, pode ir bem. Ele será candidato se o governador e a turma do governador entender que ele possa provocar segundo turno, ok? Mas para isso, o candidato do governador tem que passar eles, entendeu? Porque o candidato do governador não pode ficar atrás, porque senão eles vão dar um jeito de tirar o Greca fora.
4: Então,
6: o Júnior tá certo.
4: Peraí, são 9:09, 9:09, já estamos com o pré-candidato Rafael Greca aqui na Estúdio 92, nosso programa Independência 92, com entrevistão. Pré-candidato, aqui é Emerson Bittencourt falando. Bom dia, seja bem-vindo.
7: Bom dia, Emerson. Bom dia, Cantini. Bom dia a todos os outros que estão na mesa. Eu acho que o Cantini está aí também, né?
4: Não. Aqui está o Sérgio Ricardo, está o Ismar Pavilac, está o Gilson Pessoa.

0: Paraná. E estou preparando um plano de governo como nunca se viu e nunca foi escrito. É com todo o penhor do meu paranismo, para mostrar ao Paraná a força da minha vontade e o bem que lhes desejo.
1: Então, Rafael, vamos fazer o seguinte: o Osmar Júnior também está conosco, que também está em Curitiba, que é jornalista aqui da bancada do Independência, mas está em Curitiba. Foi ele que, inclusive, trouxe essa notícia que parece que dentro aí do PMDB, alguns nomes não estão concordando com a sua pré-candidatura. Vamos ouvir. Osmar Júnior, fala aí exatamente para o Rafael o que que você ouviu em Curitiba.
2: Bom dia, prefeito Rafael Greca. Bom dia mais uma vez, amigos do estúdio. Nós estamos em Curitiba, inclusive fazendo um trabalho junto com o Movimento Sul é Meu País, que é vinculado ao nosso movimento do estado de Iguaçu e da região de Cascavel. E eu tenho conversado com muitas pessoas em Curitiba e eu tenho sentido aqui, prefeito, que o senhor é uma pessoa muito benquista, o senhor tem uma grande preferência em toda a capital do Paraná. O senhor foi prefeito 3 vezes, foi vereador. O senhor acabou de dizer que tem uma vontade louca de governar o Paraná, está louco de vontade de governar o Paraná. Nós temos visto que o senhor teve uma louca vontade de governar e governou muito bem, as pesquisas estão aí para isso, a cidade de Curitiba. Mas nós não observamos essa mesma situação com relação ao interior. O senhor não tem essa mesma preferência, esse mesmo conhecimento no interior do estado. Um exemplo disso agora, por exemplo, Cascavel, posso estar enganado, mas eu, pelo que eu tenho conhecimento, o senhor só esteve em Cascavel agora no Costelão, aliás, o melhor Costelão do Brasil, o senhor esteve prestigiando juntamente com outros pré-candidatos. O senhor conhece bem a nossa região oeste do Paraná, Cascavel? O que é que o senhor tem a dizer
0: Muito
2: para
0: bem.
2: o interior do Paraná, caso o senhor seja eleito governador do estado, prefeito? Bom dia.
0: Desde o tempo de eu menino, eu conheço Cascavel antes de muitos dos atuais pioneiros gaúchos que vieram morar em Cascavel e que hoje se dizem cascavelenses. Eu era filho do meu pai. O meu pai se chamava Eurico Dachê de Macedo. O meu pai era engenheiro, chefe de planejamento do DR, especialista em traçados de estrada. O meu pai é um estudioso da Ferroeste. O meu pai foi o diretor de planejamento do governador Paulo Pimentel. O meu pai ganhou terras, devolutas lá perto do rio. Do rio Xagu, mas a minha mãe não deixou ele ir para lá. Disse que não, que ia ficar em Curitiba, porque tinha muita briga de grilo, de terra, de guerra, que ela tinha que ficar em Curitiba, ele ia ficar em Curitiba. E eu passei toda a minha infância andando no jipe do DR. Eu conheço o Paraná, eu duvido que você conheça o Paraná de Curitiba até Cascavel como conheço eu. Você conhece o Rio Xagu? Você sabe por que que se chama Rio Xagu? Eu conheci até Dona Xaguana, que era filha do general Andrade Murici, que ganhou esse nome, a família deu esse nome, a família tradicional, porque foi o tempo em que eles conquistaram o Rio Xagu. Nós de Curitiba não somos alienígenas, nós somos paranaenses. E é por isso que Paranaguá, Curitiba e depois a penetração em direção ao oeste se deu exatamente para formar um estado só. Esse estado se chama Paraná. Tem o nome do grande rio que está a oeste. Não se divida o Paraná. E não se pense por bairrismo que quem nasce em Curitiba não possa ser paranaense.
1: 9h15, 9h15, aqui na bancada, Ismar Pavilac, Sérgio Ricardo, Gilson Pessoa, prefeito, para a gente continuar esse bate-papo aqui. Quem vai fazer a próxima pergunta para o entrevistado especial de hoje?
3: Muito bem, eu faço.
1: Pode ser?
3: Bom, meu caro Rafael Greca, primeiro quero dizer que eu sou um fã seu, um grande admirador do seu trabalho. Acompanhei o que o senhor fez pela saúde.

0: pública de Curitiba e a satisfação do curitibano com relação à saúde pública. E esse é um gargalo bastante sério que o Paraná enfrenta. E eu gostaria de saber se o senhor acha que é possível reproduzir para o estado todo esse trabalho implementado pelo senhor em Curitiba e que fez com que o curitibano que precisa da saúde pública se sinta acolhido.
1: Bom, o problema da regionalização da atenção primária de saúde e da atenção, geral da saúde, esse problema passa por estruturas hospitalares somadas a estruturas de postos de saúde de base, passando por estruturas de UPAs ou de unidades de pronto atendimento, e passa pelo grande problema da regulação. O que é a regulação? É aquilo que permite, por exemplo, que uma pessoa precisando de um serviço que só exista em Curitiba, por exemplo, no Hospital Pequeno Príncipe, no nível de especialidade para criancinhas muito frágeis, a criança só vem se a central de regulação permitir que o sistema de saúde de Cascavel ou de Toledo ou de Medianeira ou de Quedas do Iguaçu ou de União da Vitória ou de qualquer lugar do interior venha em direção, a pessoa possa ser internada numa vaga de SUS aqui em Curitiba. Isso pede uma generosidade nos orçamentos, pede um planejamento regional e também um planejamento geral e também um planejamento no orçamento de cada ano da saúde. E claro que usando os recursos da visão tripartite das responsabilidades públicas dos governantes, que é uma parte do dinheiro do SUS vem do governo federal, uma parte vem do governo estadual, uma parte vem do governo local. A mesma coisa que precisa ser feito para a saúde, precisa fazer, por exemplo, para o transporte público. O marco regulador. Essa semana que passou, o deputado Brian, do Pará, conseguiu, como relator, aprovar o marco do transporte público do Brasil. A ideia de que, por exemplo, para se fazer um projeto metropolitano de transporte para Grande Cascavel, nós tenhamos recursos federais, estaduais e municipais para que também Cascavel possa ter uma rede integrada metropolitana de transporte, como eu já fiz em Curitiba. Então, tudo nós trabalhamos em rede. Curitiba começou com a ideia da rede quando, em 1993, o escritor Alvin Toffler, um dos mais destacados do mundo, até Prêmio Nobel de Economia, o Alvin Toffler veio a Curitiba e me disse: vamos fazer todos os serviços em rede, rede pública de saúde, rede pública de educação, rede pública de transporte, rede pública de serviço social, rede pública de atenção e proteção à mulher. E assim eu organizei, nós organizamos Curitiba desde 1993. Aliás, já havíamos começado a organizar desde 1965, eu não era menininho ainda, mas quando o então prefeito Jaime Lerner, como arquiteto e criador do IPUC, fez para o prefeito Ivo Arzua o começo do planejamento urbano de Curitiba. Se eu governar, vou governar em rede. E vem aí todas as redes de serviço que todas as regiões do Paraná precisam. E nós vamos trabalhar com um instituto de planejamento regional para cada uma das 19 regiões de associações de municípios do Paraná. Mais ou menos como o grande governador do MDB, Luiz Henrique da Silveira, bendita seja sua memória, fez em Santa Catarina. Orçamentos locais por região, com um arbítrio ou uma definição dos objetivos gerais a partir da capital. Mas a ideia é trabalhar onde o povo está, porque o coração não sente aonde os pés não pisam.
2: Entrevistão 92 aqui com Rafael Greca. Quem não conhece Rafael Greca, né? Com uma vasta experiência na política. Então, por isso, hoje está conosco aqui ele que se coloca como pré-candidato pelo MDB. E reforçando que, né, nada tira ele dessa pré-candidatura. Vamos lá, Gilson Pessoa.
3: Rafael Greca, bom dia.
1: Bom dia.
3: O senhor falou ainda há pouco na abertura do programa que está firme e forte na disputa ao governo do estado e que está elaborando um grande programa de governo para os paranaenses. Pois bem, eu gostaria de perguntar ao senhor a respeito do grave problema que os paranaenses vivem hoje, que é o pedágio. Pedágio foi iniciado lá em 97 no governo Lerner, governo do qual, inclusive, o senhor participou. Era chefe da Casa Civil. Um mote na campanha do Lerner era que seria necessário para pesados investimentos em nossas rodovias, sobretudo duplicações. Vivemos 24 anos com o pedágio. Um exemplo claro, a 277, que corta o nosso estado desde Foz a Paranaguá. Aqui na nossa região oeste, apenas 70 quilômetros de Foz a Matelândia, ou seja, pagamos muito e recebemos pouco. O que é que o senhor pensa a respeito do pedágio? Lembrando que, além do pedágio, a gente ainda tem que pagar o IPVA. Jaime Lerner.
1: Desculpe, mas eu não sou Jaime
3: Oh,
1: Lerner. O meu
3: desculpe.
1: nome é Rafael Valdomiro Greca de Macedo.
3: Pois
1: Eu
3: bem.
1: tenho 70 anos. Jaime Lerner, se vivo fosse, teria 90. Eu vivi e vi esse tempo em que, pela necessidade de melhorar as estradas que estavam completamente destruídas, eu me lembro do meu tempo de deputado estadual. Eu tive que acampar na margem da BR-277, na altura de Guaraniaçu, para exatamente fazer uma mobilização pela ideia do DENIT ou do governo federal se ocupar das estradas do Brasil. O modelo do pedágio é o modelo da sustentabilidade. E o projeto que foi recentemente votado foi objeto de muitas audiências públicas e me parece que tem uma economicidade, mas exige um novo cronograma de obras. Não se fala do que passou. O que passou foi o erro do governo à véspera da reeleição do Jaime Lerner. A conselho do deputado estadual Aníbal Cury é impedir a cobrança de pedágio naquela época. E, por isso, mudaram as equações de equilíbrio e depois acabaram não fazendo os trechos que precisavam ser feitos. E é claro que é uma necessidade. Eu ouvi o senhor bispo de Cascavel, no dia do trabalho, falar na homilia da importância de uma pista dupla ou de mais faixas de tráfego na direção Foz do Iguaçu-Paranaguá. Claro que tudo isso se agravou muito mais com a prosperidade do nosso agronegócio, com as 279 cooperativas levando seus produtos para o porto, com o advento do Moegão lá no porto. Então, o que não se fez ainda precisa ser feito. O que não se faz não existe. Só existe o que precisa ser feito. Eu, enquanto futuro governador, só posso exigir que as coisas sejam feitas nos moldes do contrato, porque eu também não posso mudar o contrato. Mudar contrato não existe. O ex-governador Requião caiu numa esparrela de dizer, de maneira bravatesca, como um brancaleone, pedágio ou baixa ou acaba. Eu nunca vou dizer isso. Eu vou sempre trabalhar pelo mais belo, pelo mais justo. Alexandre, o Grande, quando foi ao oráculo de Delfos, o Alexandre, o Grande, foi perguntado o que é o mais belo. E o Alexandre ouviu o oráculo dizer: o mais belo é o mais justo. E eu lhes pergunto: o que é o mais justo? O mais justo é o Paraná ter uma malha viária e também ferroviária que permita que toda essa riqueza que precisa fluir para que flua a nossa economia não seja tratada de maneira demagógica.
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3: Rafael, vou aproveitar o gancho que o senhor citou aí, o ex-governador Requião, que enganou o Paraná todo com o Baixa e Acaba. Mas nós temos um pré-candidato, também assim como o senhor, interessado em assumir a cadeira de governador, que é o filho de Requião, que diz que se eleito for, ele vai acabar com o pedágio no estado. O senhor defende que o pedágio seja necessário. Ele diz que se chegar lá, vai acabar com o pedágio. A gente entende que não é simples assim. Caso o senhor vá para o segundo turno, não consiga emplacar o nome, e lá estiver também o Requião Filho, o senhor compõe com o Requião Filho num segundo turno, Rafael Greca?
1: Veja, o segundo turno pertence ao futuro. O futuro ainda não aconteceu. Eu, nesse ponto, sou agostiniano. O passado é o que nós já vivemos, o presente é o que estamos vivendo, e o futuro, quando nós tivermos que vivê-lo, vamos enfrentá-lo. Eu não vou fazer bobagem agora de avançar o que não existe. A grande cena do cinema No Vento Levou é quando pega fogo toda a fazenda do Vento Levou, a fazenda Tara, e a Scarlett O'Hara diz: e o que eu vou fazer amanhã? Ela diz: penso amanhã. Eu vou pensar amanhã.
3: Mas existe essa chance?
1: Como?
3: Existe essa possibilidade em dando o segundo turno os dois? Porque se um, veja, é contra o pedágio, o outro entende que o pedágio é bom.
1: A política é o homem e as suas circunstâncias. Naturalmente, eu procurarei tomar a medida que me parecer a mais adequada à minha biografia e à minha história. Eu não sou contra estradas pedagiadas, porque o modelo na Europa é um sucesso e nos Estados Unidos também. O importante é chegar na modicidade das tarifas.
5: Pré-candidato Rafael Greca, vossa afirmação de que nós temos aqui na região oeste do estado um dos maiores celeiros da agricultura nacional, ela é incontestável, isso é um fato já notório há muito tempo, em especial também pela pujança das nossas cooperativas. Mas nós temos enfrentado, Rafael, nos últimos dois a três anos, uma grande problemática que está vindo diretamente ao agricultor, em especial aquele com menor condição. O pequeno e médio agricultor da nossa região tem sofrido muito com uma empresa que era absolutamente pública e agora está indo na direção da administração privada, que é a Copel. Nós temos casos aqui que são notórios, a sociedade toda tem informações e isso é veiculado dia a dia, com agricultores perdendo as produções avícolas, as produções da sua piscicultura e também da suinocultura, em razão justamente da falha na geração, na prestação, aliás, do serviço de fornecimento de energia elétrica, Rafael. Isso não é derivado da intempérie, da causa natural, é falha do sistema realmente. A minha indagação ela é bastante objetiva e simples. A sua visão sobre essa questão da Copel ter sido levada à economia privada, para que o serviço seja novamente prestado como já vinha ocorrendo no passado. E quando eu digo passado, eu me recordo há 45 anos, no interior de Capanema, de onde eu venho, quando o disjuntor da energia elétrica da casa de meu pai, no sítio onde morávamos, ele, em razão da intempérie, ele tinha uma falha e caía. Meu pai andava 5 quilômetros em estrada de chão a pé para ligar para a Copel. Muitas vezes o serviço era restabelecido antes de meu pai voltar para casa. Então eu me recordo daquela prestança de serviço absolutamente prática e rápida, e hoje a Copel ela está falhando muito, em especial aqui na nossa região. A sua interpretação disso, é possível nós melhorarmos isso sem falarmos em reestatização da empresa que era pública?
1: Veja, é muito importante retomarmos a eficácia e a eficiência da Copel. Não é só no interior que isso está acontecendo. Está acontecendo em Curitiba. Eu já fiquei preso no elevador na rua Vicente Machado com o Coronel Dulcídio. Fiquei 10 minutos preso por queda de energia. Na minha casa em Piraquara, onde eu tenho a minha reserva de pinheiros e onde eu vou ler todo final de semana, nós ficamos uma semana com meia fase. Graças a Deus, o freezer com a carne e a galinha e os insumos da cozinha sobreviveu porque, pela graça de Deus, a cozinha ficou com luz normal. Então, isso está acontecendo nas estufas de fumo na região de Tijucas do Sul. Eu assisti uma reunião da Associação dos Municípios do Sul do Paraná e o povo falava sobre isso. Eu assisti já reuniões aí no Oeste, assistir reuniões lá no norte, é uma pena que isso esteja acontecendo, mas é um empenho também de contratação de novas pessoas para substituírem os copelianos que, em massa, diante da perspectiva da privatização, se aposentaram. Falta material humano nesse momento na Copel, precisa vir rapidamente, mas, ao mesmo tempo, precisa também haver, da parte do governo do Estado, uma chamada às falas sobre os investidores privados, para não permitir que a ganância do lucro mate a galinha dos ovos de ouro, que é a prosperidade econômica do interior do Paraná.
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1: Eu não sou eles, por isso que eu estou no MDB. Embora o governo apoie o MDB do Paraná, apoie as ações do governador Ratinho e tem muita boa relação sobremaneira com o Renato Adur, que está ainda dentro da Casa Civil do governo, eu pessoalmente acho que é preciso haver mais eficácia na COPEL.
0: Meu caro,
1: e acho que esse é um tema, sem dúvida, da próxima, do debate eleitoral, que a partir de agosto vai ser inaugurado na opinião pública do Paraná e que você, com muita inteligência, hoje já vai suscitando.
0: Meu caro Rafael.
7: Prefeito Greca.
0: Oi,
7: prefeito
0: perdão.
7: Greca.
1: Pois não.
7: O senhor mantém firme a sua pré-candidatura no MDB, no entanto, nós estamos acompanhando nacionalmente uma situação similar. O pré-candidato à presidência da República, Aldo Rebelo, dentro do Democracia Cristã, está vendo agora sua pré-candidatura ameaçada pelo ex-ministro e ex-presidente do Supremo Tribunal Federal, Joaquim Barbosa, por conta de uma investidura da direção nacional daquele partido, o deputado João Caldas. Aqui no MDB, o senhor acredita que o Baleia Rossi vai manter firme a sua pré-candidatura e a sua possível candidatura ao governo do Estado e não vai acontecer a mesma coisa que está acontecendo a nível nacional?
1: A Greca, o que é de Greca, e a Baleia, o que é de Baleia. E Baleia e Greca são irmãos, são amigos. Ele veio me buscar aqui nessa sala onde eu estou falando com vocês para me convidar para ser candidato e protagonista da eleição. Lamento que não possam aproveitar no nível dos democratas cristãos tanto a inteligência do adorável deputado nacionalista Aldo Rebelo, que eu conheci na época em que eu e ele defendíamos muito a língua portuguesa na ocasião dos 500 anos do Brasil. Ele é meu fã e eu sou fã dele pelo amor à língua portuguesa. E também gosto muito do Joaquim Barbosa. Eu acho que o Brasil não pode prescindir nem de um nem de outro. Eu acho que, no âmbito deles, se eles puderem contribuir juntos para o debate nacional, vai ser muito bom, ainda mais num quadro que nós estamos vendo rarefeito de oportunidades ou de chances. A direita cada vez mais se esvazia, a esquerda cada vez mais fica rala, e cada vez mais cresce o número de eleitores no Brasil que quer uma candidatura de centro. Vamos pedir a Deus, quem sabe a Santa Rita das Coisas Impossíveis, cuja festa celebraremos agora no dia 22 de maio, essa Santa Rita que tem um santuário lindo lá em Lunardelli e um outro aqui em Curitiba, eu, aliás, vou à missa sexta-feira lá. Quem sabe a Santinha das Coisas Impossíveis tire esse espinho da carne do povo brasileiro de não ter candidato decente a presidente da República.
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0: Meu caro prefeito Greca, eu vou voltar ao assunto COPEL, mas de uma maneira muito resumida e também lhe pedindo, devido ao horário, uma resposta resumida. A gente sabe que em torno da privatização da COPEL tem muitos rumores, cheiro de coisa complicada, entendeu? E aí os caras distribuíram agora 1 bilhão e 700 milhões de dividendos para os sócios, certo? E não investe naquilo que mais precisa, que é investir para que a COPEL possa manter pelo menos a luz ligada. O senhor descarta totalmente uma reestatização da companhia?
1: Veja, isso é uma pergunta muito, precisa muita responsabilidade. Eu não tenho elementos para falar de voltar para trás, de retroceder. Mas eu também preciso falar com base no conhecimento do direito societário e da composição do processo de abertura de capital da COPEL. Isso vai da rua, da sede da COPEL aqui no Campo Comprido até a Bolsa Stock Market de Nova York. Não tenho elementos para responder isso agora, mas tenha certeza que, sem nenhum interesse escuso, sempre farei o melhor pelo Paraná. Minha vida é limpa, meu coração é puro e as minhas mãos são limpas. E uma outra coisa, se há rumores, boatos, é muito perigoso falar sobre boatos. Boato é a palavra grega que diz o rumor que vem da terra antes do terremoto. Eu não sei se vai haver um terremoto no Paraná, mas vamos esperar. Será que o terremoto vem das revelações ou dos rumores do caso Vorcaro? Eu não sei. Quando isso acontecer, nós vamos prestar atenção.
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2: 9 horas e 40 minutos. O nosso tempo se esgotou aqui, pré-candidato Rafael Greca. Mas eu acredito que foi um bom bate-papo e quem sabe durante aí a oficialização da sua candidatura, a gente possa marcar mais um bate-papo aqui com a nossa audiência. Pode ser?
1: Me chame mais, que eu gostei muito de vocês, Gilson Pessoa, Emerson Bittencourt, Osmar Júnior e Sérgio Ricardo. E gostei mais ainda do que está escrito atrás de você aí, que é cultura política e rock. Rock pauleira. Essa bancada aí é roqueira. Gostei. Me chamem mais, conversem mais comigo. Eu adoro colocar o meu coração paranaense em discussão. E prestem atenção em mim nas redes sociais. Os Greca Lovers, se liguem, me multipliquem. E prestem atenção também que, eu tendo um ponto de apoio chamado PMDB, me sinto igual ao companheiro do MDB de Atenas, Aristóteles. Com um ponto de apoio, moverei o mundo.
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2: Perfeito. Um grande abraço, Rafael.
1: Bom dia.
2: Agora 9 horas e 43 minutos. É isso aí. O interessante é que o Rafael é um cara sempre muito bem humorado, né? Muito bem. Tem conhecimento, muito bem instruído, muito bem humorado, e a gente precisa de gente assim.
5: Emerson, eu já mencionei várias vezes aqui para vocês, ao vivo e também em off, aqui enquanto a gente aguarda os intervalos, que eu tenho uma admiração grande, em especial pelo grau de cultura, pelo conhecimento que Rafael Greca carrega e pela grande capacidade de armazenamento. Os detalhes daquilo que ele nos conta, Gilson, as histórias que ele nos traz, mostram que sim, ele é um grande estudioso da história do Paraná e isso deve sempre ser respeitado.
2: Como é que é o nome do rio lá que ele falou?
5: O Xagu.
2: Xagu.
5: Aqui em Nova Laranjeiras, faz parte da divisa.
2: Alguém aqui da bancada pescou lá nesse rio já ou não?
9: Eu muitas vezes pelo seguinte, porque eu tinha uma propriedade ali em Rio Bonito, Iguaçu, que o Rio Xagu passa na frente da minha propriedade.
5: O Rio Xagu faz a divisa das terras indígenas ao seu lado leste.
2: Osmar Júnior, já pescou lá no Rio Xagu?
7: Ainda não cheguei, mas vou ter oportunidade.
2: Tá certo. Osmar, o que achou do bate-papo?
7: Fica próximo da divisa ali do estado do Iguaçu.
2: Hein? Exato.
7: Fica próximo da divisa.
2: O que achou
7: de ser contra a vontade do Rafael Greca de dividir o Paraná, né? Mas o nosso movimento tem conhecimento dessas divisas.
2: Mas para encerrar com você, Osmar, o que achou do bate-papo?
7: Eu gostei, concordo com o que disse agora o doutor Osmar, né? Ele tem uma cultura muito grande, tem um carisma muito grande, principalmente aqui na capital paranaense, mas ele não me respondeu. Nos últimos 10 anos ele já esteve aqui em Cascavel sem ser nesse episódio do Costelão, né?
3: Mas você viu uma coisa? Ele esteve sim, eu estive com ele no show rural passado.
5: Isso mesmo, eu me recordo dele.
9: Ele sempre vem no show rural. Agora, viu, o Júnior e demais companheiros aqui, ó, você veja que o Rafael, quando não responde, ele responde. Quando ele não responde, que, por exemplo, a pergunta que eu fiz para ele, ele no final, ele deixou uma ponta. Exatamente dizendo o seguinte: quem sabe na delação do Banco Vorcara venha alguma coisa que daí obriga o governador a dizer: opa, Teve chuncho nesse troço aí, nós temos que eliminar. Ah,
5: nós não podemos esquecer do Taiaiá dentro do estado do Paraná, que envolve nome da família Massa, nome do Dias Toffoli e, obviamente, que está ligado ao Banco Master e ao Vorcaro.
9: Quem ganhou a licitação, doutor Ismar, só para lhe informar, e daí o senhor vai ter mais subsídio para o seu comentário aí, quem ganhou a licitação, quem foi lá e comprou na Bolsa a Copel, foi o Nelson Tanuri. E o que se diz abertamente é que o Banco Vorcar é... O Banco Master é do Tanuri. Sim. E o outro só testa de ferro. Então, na verdade, isso tudo pode ser uma coisa só, né?
5: Uma coisa que deve ser esclarecida, é uma desconfiança pessoal minha, eu não me constranjo em falar isso para todos que nos acompanham, é o meu CPF, que está dizendo aqui, não é emissora, está mal contada a dita não candidatura de Ratinho Júnior à presidência da República. Até na hoje, minha opinião, está mal contada. É. Essa história de que a família não quis, eu não interpreto isso com bons olhos de alguém que vem da vida pública há pelo menos 20 anos. Ratinho Júnior está
2: olha aqui, ligado. Olha aqui,
9: três horas antes.
2: Olha aqui para a família dizer, olha, melhor não vá, é porque aí que surge a pulga atrás da orelha, né?
9: Exato. Mas três horas antes, a família não tinha dito nada, porque ele se lançou ao meio-dia no almoço.
2: Se
9: despediu dos secretários, agradeceu o trabalho. E daí, três horas depois, a família pensou, não, para aí. O Juninho foi lá agora ao meio-dia. Está pensando bem, Juninho, vai cuidar das empresas, não precisa disparar.
2: Amigos,
7: tem coisa estranha. A pergunta que eu faço para o Sérgio Ricardo, já existe algum pedido de prisão desse Tanuri? Ou algum processo envolvendo o Tanuri?
9: Não.
7: Pode respingar para ele?
9: Não. Veja bem, o Tanuri é um empresário bem do tipo que dá o tapa e esconde a mão. Entendeu? Então, o Gilson falou aqui. Não precisei nem eu falar. Eu estava falando e o Gilson falou. E se o Gilson falou é porque o Gilson ouviu. Ou leu, ou assistiu em algum lugar. O que se comenta abertamente é que o Banco Master, na verdade, é do Nelson Tanuri. O Borcaro, daqui a pouco o Borcaro resolve
2: é só um abrir.
9: Vai que o Borcaro daqui a pouco diz o seguinte: olha aqui, eu sou testa de ferro, tá? O cara é o verdadeiro dono que vocês têm que prender, é o Nelson Tanuri.
2: Viu? Parece que ele voltou lá pra cela comum e lá na cela comum. Esse cara não vai aguentar muito tempo, não. Ele vai ter que falar. Ele
9: tava querendo engamelar a gente com a delação nada.
2: Mas tem um outro risco aí, viu? Hoje o Gebuco falou. Tem um outro risco, esse troço de voltar para a cela comum lá, pode dar uma dissecada.
7: É um suicídio.
2: Eita! Bem, 9h48, doutor Osmar Júnior, quem é o próximo do entrevistão?
7: Pois é, parece-me que é a confirmar ainda Sandro Alex na sexta-feira,
2: não,
7: é isso?
2: Não, próxima sexta-feira, dia 22, Felipe Barros.
7: Isso, Felipe Barros. Felipe Barros, pré-candidato ao Senado na sexta-feira, dia 22, isso mesmo.
2: E, bom, daí você já vai estar conosco aqui presencialmente, né?
7: Já estaremos presencialmente aí na quinta-feira.
2: Ótimo, grande abraço.
7: Um abraço.
5: Emerson, assim como nós temos visto aí, por exemplo, essa questão do vazamento do áudio do Bolsonaro, lá do
2: Flávio,
5: algumas outras informações, e óbvio que vão ser soltas a conta-gotas, vão trazer luz a muita coisa obscura que nós vivemos na política brasileira.
2: E isso é muito bom.
5: Aquela história lá do contrato dos 129 milhões da esposa do Moraes foi só uma pontinha de um grande iceberg de informações que estão ocultas e que podem sim abalar as estruturas da República Brasileira.
2: Como
9: se
2: dizia...
9: Se eu tivesse passado por Brasília, se eu tivesse passado eu por Brasília, não vou não falar em nome dos outros três aqui, mas se eu tivesse passado por Brasília, eu devia estar na lista agora. Porque eu vou falar uma coisa pra você, era você passar na frente lá,
2: rapaz,
9: do Banco Master, e você vendia uma propaganda, você vendia alguma coisa. Porque você vê o seguinte, quem apareceu até agora? Guido Mantega, ou aquele que saiu do...
2: Lewandowski,
9: tá? O Ciro Nogueira.
2: O Ciro.
9: Agora o Flávio aí tá ligado, explicando. Rapaz, é de todo...
2: O Mota
9: ontem.
2: Tem a cunhada do Mota, tem a nora do Jacques Wagner.
9: Exatamente. Então você vê o seguinte, é PT, é MDB, é Podemos, é PP. Rapaz, se realmente vier tudo à tona, tem que refundar a República.
2: Faz sentido o que você falou. Qualquer um que passasse, ele pegava um pouco.
5: Emerson, nesse balaio não escapa Quase ninguém. Quase por quê? Porque eu acredito aí que pessoas...
9: A CM Neto também pegou dinheiro.
5: Sim. Rapaz. Não, eu acredito não que alguns nomes vão passar incólumes, mas são a exceção da exceção. Porque muitas vezes a gente julga mal o político. Ele também é vítima. Agora eu vou defender os coitadinhos, os traficantes, tá, que tipo, são vítimas dos consumidores.
2: O traficante,
5: né?
2: É vítima do consumidor.
5: O político também ele é vítima do banqueiro.
2: Eu ia falar, quando você falou a ponta do iceberg, tinha um amigo meu lá em Castro que falava: isso aí é só a ponta da faca, meus amigos. Aguardem. Bem, 9h51. Você quer ficar aqui até o final, Sérgio? Você já está quase acabando, a gente vai fazer um break rápido e já voltamos aqui para fechar o Independência desta... Está rendendo hoje, hein, terça-feira. Não,
5: deixa eu falar, então. Eu acabei de receber aqui do meu contador a DARF do meu Imposto de Renda. Meu Vence Deus agora, 29 de maio. Pronto, tá aí, maravilha, depois. Olha,
2: liga para o Vorcaro para ver se...
5: Mais um pilinha para o Lula.
2: Voltamos já.
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12: 9h51.
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18: 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Depois de quase 7 anos ocupando espaços estratégicos, cargos e influência dentro da estrutura política do governo Ratinho Júnior, o PL começa oficialmente a assumir um novo papel, o de oposição ao Palácio Iguaçu. O movimento que vinha sendo desenhado nos bastidores desde a filiação do senador Sérgio Moro ao partido agora ganhou contornos públicos explícitos. O episódio mais recente teve como protagonista o deputado delegado Jacovós, que na prática passou a exercer uma função de desgaste político do governo do PSD dentro do parlamento estadual. Jacovós protocolou um requerimento para convocar o secretário da Fazenda, Norberto Ortigara, para prestar esclarecimentos sobre os cerca de 10 bilhões de reais em investimentos anunciados pelo ex-secretário Guto Silva para convênios com prefeituras do Paraná. O gesto foi interpretado como um claro recado. O PL deixou de atuar como aliado e passou a operar como força de pressão e enfrentamento dentro da Assembleia. 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
2: 9 horas e 56 minutos, já partindo aqui para os finalmente do nosso Independência de hoje, que rendeu bastante, rendeu bem aí, né, o bate-papo do entrevistão. E aí a gente já colou aqui com Vorcaro, com Banco Master,
9: foi agitado.
2: Com Taiaia, com... Gente, é tanta coisa, né? O que virá amanhã, Sérgio?
9: Pois é. Agora, eu traria, se você me permitisse,
2: pois não.
9: Como comandante, eu traria para o ar uma conversa que nós estávamos tendo fora do ar.
2: Certo? Que a gente fala em off, né?
9: Off, é. Que é, a questão, off. Que é a questão da economia. É, eu não tenho preocupação quanto ao Lula mandar no Brasil. Eu tenho preocupação quanto à economia se continuar do jeito que está. Porque as pessoas não querem admitir, uns por orgulho, outros por não querer dizer que não está bem e tal. Mas é o seguinte, você vê um monte de carros novos circulando por aí, vai ver o tamanho do carnê que está no porta-luva desses carros. O agronegócio, que é um negócio que tem segurado o PIB do Brasil, o agronegócio, quanto que é a dívida?
3: 10,8 bi aqui no Paraná.
9: Tá bom para você?
5: No Paraná.
9: No Paraná. Paraná.
5: Observemos 10 bilhões. Que nós temos hoje 12 a 14 estados do Brasil que são diretamente ligados com a plenitude da economia ao agronegócio. Essa região centro-oeste e sul aqui, que é o mote principal, é o agronegócio. Então, se você considerar 10 a 12 estados, nós estamos falando aí de 150 a 200 bi de dívida só nessa região centro-oeste e sul.
9: E
5: aí, meu caro?
9: E essa taxa das
2: blusinhas.
9: Blusinhas, você sabe quanto que arrecadava o país em impostos até o momento que o homem deu esse start? 500 milhões por mês. 500 milhões. Ele vai botar de volta a taxa, se ele ganhar a eleição, ele vai pôr de volta a taxa.
2: É, há quem diga que a reforma tributária vai forçar essa volta. Exato. Por causa daquele tal de CBS.
9: Mas é o seguinte...
5: E outra, a questão da irrenunciabilidade de receitas, mas também deve ser reanalisada.
9: Mas se correu 6 meses daqui até o final do ano, são 3 bilhões que deixarão de entrar nos cofres. E pior do que isso, aquele cara ali da lojinha, ali do Paraguaizinho, que vende... ganhou uma grande concorrência. A China novamente voltou a concorrer com esse pessoal.
5: E sabe o que me dá nojo daí do país? Eu falo nojo sem constrangimento. Nojo com todos os N's, os O's, os J's e os O's.
2: Como diz o G, eu falei nojo, vou repetir.
5: Nojo, mais uma vez, nojo. Sabe o quê? O país nessa situação catastrófica, embarcando em uma canoa que não tem mais fundo, é bater na borda e cair para dentro da água, que já está afundando... E o povo preocupado com o Neymar na seleção. Ah, pelo amor de Deus.
9: Mas uma coisa pior do que isso, doutor. Coisa pior do que isso, viu, Emerson? Pior do que estar preocupado com o Neymar. Eu vou dizer uma coisa para vocês. Pela situação que o Brasil se encontra, o Lula tinha que ter, em qualquer levantamento... Ah, mas pesquisa não é séria. Qualquer levantamento sério, o Lula tinha que ter menos que o cara do Missão. pelo que ele fez.
5: É aí que está. É o desvio funcional do cidadão na hora de interpretar o quadro socioeconômico do país e político. Por quê? Eles não estão preocupados. Se cai o bolsa na conta lá no final do mês, é aquele velho vídeo que nós já falamos várias vezes, daquela senhora batendo palma no caixa eletrônico porque recebe Bolsa Família há 25 anos. É um cambada de vagabundos. É isso que eu digo. Eles não estão preocupados com a economia do Brasil nem com a situação do povo brasileiro. Eles estão preocupados com o Neymar na seleção. Farra, pinga e foguetes, que é a velha política do pão e circo.
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2: Então, amigos, 10 em ponto. Para fechar, surgiu um gênio aqui no governo federal. O gênio disse o seguinte: para tentar conter a crise financeira da estatal Correios, o governo federal autorizou os Correios a venderem seguros, títulos financeiros, bônus promocionais e até atuarem no mercado de telefonia celular para tentar ampliar as receitas. Vocês acham que isso aqui vai dar certo?
5: Mas peraí, mas aí a finalidade da atividade social contratada na origem dos Correios. Vocês vão burlar tudo isso? Vocês vão avançar sobre mercados que não lhes estão vinculados diretamente? E outra, quem vai confiar em assinar um contrato de telefonia com uma empresa que não entrega uma carta?
3: Não, eu vou fazer um contrato de seguro com os Correios. Está quebrado, como é que eu vou ter garantia?
2: O que está ruim pode piorar nos Correios, hein?
5: Quer ouvir uma situação dos Correios? Eu falo sobre Corbélia. A agência dos Correios abre 3 dias na semana só.
9: Vocês não sabem o quanto...
5: Só funciona 3 dias da semana, meu caro.
9: Vocês não imaginam a dor que eu sinto no meu coração, dilacera o meu coração, quando se fala da situação dos Correios. E eu explico por quê. Porque eu nasci com o pai trabalhando nos Correios, e meu pai trabalhou 35 anos, se aposentou e ficou daí como contratado mais 15, 50 anos no Correio. E o Correio era ao lado dos bombeiros da igreja, as instituições mais respeitadas.
2: Isso que eu ia falar, na infância a gente ouvia o quê? Instituições com maior credibilidade no Brasil. Correio,
5: Forças
2: bombeiros,
5: Armadas.
2: Forças Armadas. Não, vamos parar por aqui.
5: Vamos, já chega por hoje, aqui. Né?
3: O diabo tomou conta desse país.
2: 10 e 2, exatamente. Como é que foi aquela frase que você disse?
3: Esse país está entregue a Satanás.
2: Exatamente, 10 e 2.
5: E aí vamos lembrar da musiquinha, show Satanás.
2: Exatamente. Cara. Amanhã tem mais, amanhã é quarta-feira, amanhã a gente volta aqui às 8, tá? Agradecendo, Sérgio, obrigado, doutor Ismar. Gilson, amanhã.
9: Tamo junto.
3: Sexta, né? Então, é o Felipe Barros.
2: Felipe Barros, aí nós teremos o pré-candidato ao Senado.
5: Eu amanhã acho que eu vim incomodar vocês um pouco, mas quinta-feira eu tenho um compromisso lá em Shoppingzinho, uma audiência presencial. E sexta-feira não preciso nem falar, né?
2: Vem aí o show da manhã.
3: Quer que o Brasil dê certo.
2: Não, tá vendo?
3: Quer que o Brasil dê certo. Na sexta ele importa.
2: Na sexta ele vai lá pro Taiaia.
5: Eu já tô no 3x4 aí, meu querido.
2: O show da manhã tá chegando aí a todos. Um forte abraço.
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23: 10 e 3.
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8: Bom dia. Quando a gente fala em figura pública ou funcionário público, são aqueles que estão sob a observação, a fiscalização da origem do poder, que é o povo. O povo, ao pagar impostos, está pagando a folha de pagamento de toda essa gente. Portanto, merece respeito, né? Eles estão sempre sob o escrutínio do povo. Por isso, a gente fica de olho em ministro do Supremo, em presidente da Câmara, em senador, né? Todos esses que vendem emendas, né? Recebem dinheiro para isso. A denúncia do senador Renan Calheiros foi impressionante, né? De que o Mota, presidente da Câmara, botou um jabuti num projeto de lei para permitir que os fundos de previdência aí, que tá, hoje estão todos com um rombo imenso, né, pudessem aportar no Master. E a cunhada dele recebeu um empréstimo que nunca foi cobrado, de 140 milhões do Master. Né? Então essas coisas, é corrupção, é concussão, né, quando um funcionário público, em razão do seu cargo, recebe alguma coisa, direta ou indiretamente, para si ou para outrem. Isso é crime que dá até 12 anos de prisão, só para a gente lembrar. E também há os que cometem abuso de autoridade. Eu fiquei muito chocado, e eu acho que quem ficou chocado mesmo para toda a vida foi uma menininha de 4 anos. Um episódio que aconteceu em Mato Grosso, em Cuiabá, com um policial civil, delegado de polícia, que por razões de briga de condomínio, uma senhora havia xingado, alguma coisa assim, um enteado dele. Ele invadiu a casa dessa senhora, sem mandado judicial, com dois policiais uniformizados, com uniforme de campanha, camuflados, né? De arma na mão, apontando a arma, dizendo que ia estourar a cabeça dessa mulher com a criancinha ao lado, a menininha. Essa mulher estava convalescente de uma cirurgia, a menininha aos berros. É um negócio chocante. E aí ele foi condenado a 2 anos e meio em regime semiaberto e multa de meio salário mínimo 20 vezes, salário mínimo daquela época. E o juiz lavou as mãos como Pilatos, dizendo que se tiver mais alguma coisa, a corregedoria da Polícia Civil é que vai resolver. Decisões assim não dão um bom exemplo contra abuso de autoridade, né? Bom, falando nisso, né, agora estão falando aí dessa delegada federal Valéria Vieira da Silva, que fora afastada pelo ministro relator do caso Master, ministro André Mendonça, com um impedimento de sair do país. Ela não pode mais acessar como ela acessava, usando a senha dela, coisas privadas da Polícia Federal, como o inquérito do Master. Ela pegava aquilo, sabe lá quanto recebia por isso. O marido dela também, que é um policial federal aposentado, né, o Francisco José da Silva, e fornecia para a turma. A turma era o pessoal da pesada da máfia do Forcado. É triste a gente saber disso, né? Bom, queria registrar aqui. Hoje, um espanhol me perguntou se o Brasil não gosta de si próprio, se o brasileiro não gosta do Brasil. Eu disse, eu tenho dito que o brasileiro é masoquista. Por quê? Durante 15 anos, os prefeitos de Lavras do Sul passaram brigando para ter... Estava lá embaixo da terra, está ali a flor da terra, né? Os fosfatados necessários para fazer a combinação do NPK, da base do fertilizante. A gente depende de fertilizante do Marrocos. 2/3 do nosso consumo, né, a gente importa. 15 anos brigando, não tem licença ambiental, não pode. Gente, meu Deus do céu, acho que nós somos loucos. Mas finalmente saiu. Foi lá no Palácio do Governo do Rio Grande do Sul receber a licença ambiental, enfim, né, se não aparecer Ministério Público aí para impedir, para começar uma empresa chamada Águia Fertilizantes. Dá para tirar 300 mil toneladas anuais de fosfato. É um investimento de 180.

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2: Olá, sou Suzane Pascoal, médica dermatologista, e hoje quero conversar sobre algo que com certeza já passou pela sua cabeça. Será que o estresse pode causar problemas na pele? A resposta é sim. Você já reparou que em momentos de tensão ou ansiedade surgem manchas, coceira, espinhas ou queda de cabelo? Doenças como psoríase, que provoca manchas vermelhas com escamas, caspa, melasma, alopecia areata, rosácea, acne e até desidrose, que são aquelas bolinhas nas mãos e pés que coçam muito? Todas elas têm uma ligação com o estresse. Por isso, cuidar da saúde emocional é uma necessidade, e a sua pele pode estar sinalizando isso. E lembre-se, o acompanhamento com o dermatologista é fundamental para poder avaliar corretamente sua pele e indicar o tratamento mais adequado, melhorando assim a sua qualidade de vida. 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

0: Muito bom dia, Minas Gerais, bom dia, Brasil. Meu nome é Marco Antônio Costa e eu tenho o prazer gigantesco, inenarrável, de receber duas mulheres absolutamente fenomenais. Mas antes de recebê-las aqui no show da manhã, eu queria começar pedindo para vocês um carinho, uma atenção, um like para a gente entregar essa live para o Gilmar Mendes. Hoje a gente vai entregar a live para o Gilmar Mendes. Para quem que a gente vai entregar a live? O David Agapi vai também ajudar a gente a entregar essa live para alguns intocáveis. Ou será que não? Será que a gente tem um caminho para perpassar diante de tanta alucinação, caos e destruição? Minha querida Karina Michelin, nós vamos encontrar uma saída para esse inferno terreno que a gente está vivendo hoje no Brasil?
1: Vamos, Marco. Com certeza iremos. Bom dia a você, bom dia a toda a sua audiência, a Esther, David Agri, que está chegando logo mais aqui. É sempre um prazerzão estar aqui com vocês, falando, fazendo análise, trazendo notícias, informações e trocando ideias. É sempre bom essa dialética.
0: É sempre bom, Esther Papaiano, aprender com vocês, mulheres maravilhosas.

0: maravilhosas de uma direita muito diferente daquela selva tóxica do psolismo. Sté Papaiano? Cadê a Sté? Vamos lá aqui. Oh yeah! Bom dia, Sté.
1: Bom dia, Rede Mundial de Intrigas. Bom
2: Cadê a
1: dia,
2: Sté?
1: Matheus.
2: Não tá
1: Bom dia,
2: com áudio.
1: Karina.
0: Ai,
1: Tudo
0: agora a Karina perdeu o áudio. A gente tá com problema do Adriles na Karina. Tá ouvindo a gente, Karina?
2: Eu
0: Não.
2: tô.
0: Ah, então tá. Eu achar,
2: Eu
0: eu já tava
2: tava ouvindo a
0: vendo.
2: Esther. É.
1: Ah, peraí. Melhorou agora?
0: Ah, agora sim. Temos uma bolinha, um microfone.
1: Bom dia, Rede Mundial de Intrigas.
0: Adorei,
1: Vou ficar
0: adorei. Você podia fazer um programa com ele na mão o tempo todo, Steph. Fica mó legal. Olha só. Fica
1: Você tá de
0: jornalista.
1: brincadeira que eu vou ter que fazer o programa com a bola na mão, né?
0: Bom dia, minha querida. Como estamos nessa terça-feira? Mais caos e mais
1: Tá
0: esperança?
1: frio, tá frio. Tá muito frio.
0: Gelada, mas
1: Eu sou
0: gelada
1: uma
0: com o
1: pessoa
0: coração quente.
1: que não funciona direito no frio. Eu sou aquela pessoa que gosta de verão. Eu gosto de 50 graus na sombra.
0: Não, não, não, não, não.
1: Não, não, não adianta eu ficar decepcionado. Eu sou assim. Deus me ajuda. É isso.
0: Muito bem, meus amigos. Olha só, nós temos hoje. Como primeira pauta, vamos colocar para tirar da frente. Então, você que está acompanhando aqui no Fio Diário, no canal do Marco Antônio Costa, na rede de rádios, em nome das várias que nos reproduzem e retransmitem a 92,3 Estúdio FM de Cascavel. Mas vejam só vocês. Temos hoje o diretor da PF para ser ouvido, depois trocar de delegado no caso do Lulinha. O Lulinha. Lembram que o Lulinha. Lembra da mensagem do Vorcaro pro Alexandre de Moraes? Conseguiu bloquear? O Lulinha mandou a mesma mensagem pro Gilmar. Só que o Gilmar respondeu positivamente: consegui! Pá! CPMI do INSS para começar, né? Mas tem mais notícias sobre isso. Vamos ver agora o que está acontecendo nesse caso do Lulinha.
3: Tem resposta da oposição em outro caso. O líder do PL, Sóstenes Cavalcante, anunciou que vai apresentar um requerimento na Câmara dos Deputados para convocar o diretor-geral da Polícia Federal, Andrei Rodrigues. O deputado quer esclarecimento sobre a substituição do delegado responsável pelo inquérito das fraudes no INSS e pelas investigações envolvendo um pedido de quebra de sigilo ligado a Lulinha, filho do presidente Lula. Caso o requerimento seja aprovado de convocação, a presença de Andrei Rodrigues passa a ser obrigatória. O deputado Sóstenes Cavalcante ainda não informou em qual comissão ele pretende encaminhar esse pedido para ouvir Andrei Rodrigues. Ele afirmou nas redes sociais que a troca do delegado da Polícia Federal se deu num momento, entre aspas, extremamente sensível das investigações, o que gera questionamentos legítimos, segundo ele, por parte da sociedade brasileira.
0: A gente fala toda hora em duplo padrão, mas aqui é pura perseguição e blindagem, né? Se a gente fala duplo padrão, as pessoas não entendem, porque o duplo padrão, ele segue um estado, um império da lei. Então, o que não tiver de acordo com o império da lei, vai para um outro padrão, certo? E nesse caso aqui, é perseguição e blindagem. Não tem duplo padrão, tem mais falta de vergonha na cara dos envolvidos já, Karina.
2: Pois é, as investigações, quando começam a subir a rampa do Planalto, tudo muda, né? Muda advogado, delegado, muda investigador, muda o percurso de toda a história, tem mais limitações, barreiras, enfim, dificuldades para chegar a certas informações. E é por isso, olha, a CPMI do INSS, ela foi uma perda enorme quando tiraram ela do meio do caminho e não deixaram que ela fosse adiante. Porque quando ela estava indo adiante, informações que eram sensíveis e que o sistema não queria que viesse a público eram trazidas a público através de senadores, deputados, enfim, que depois também foram ali enquadrados dentro dessas manifestações que fizeram e trouxeram a público e foram chantageados por isso. E é esse o modus operandi que nós vivemos hoje no Brasil, de seletividade, seletividade de investigação, seletividade quando o advogado ou delegado é aquele que está indo buscar de fato os fatos e trazendo à tona os fatos e enquadrando essas pessoas e exigindo que essas pessoas também façam parte aí desse grupo seletivo, né, do Banco Master, do INSS, todas essas conjecturas que, queiram ou não, se entrelaçam dentro de Brasília, e Brasília é um grande balcão de negócios, a gente vê que os personagens são sempre os mesmos, Então, quando chega no Lulinha, não pode. Agora, se chega no Flávio Bolsonaro, pode. Então, assim, o que a gente tem que ver no Brasil hoje é o seguinte: que a justiça tem que valer para todos. A justiça, ela é exatamente cega, aquele símbolo que nós temos em frente aí à Praça dos Três Poderes, é exatamente para representar isso daqui, que a justiça é cega e a justiça tem equilíbrio por causa exatamente disso, porque não tem que ter aqui pessoas sendo protegidas, blindadas pelo sistema. Do mesmo jeito que Flávio Bolsonaro, família Bolsonaro é investigado, família Lula também. Não tem por que não ser. Então, é isso que a população brasileira exige e está buscando cada vez mais, porque só assim nós vamos fazer com que uma democracia plena realmente exista no Brasil. Caso contrário, nada disso vai existir. Isso daí vira só uma cortina de fumaça e nós vamos voltar aos tempos áureos, né? Ficar continuando aqui mostrando que estamos em uma democracia quando não estamos. Então, a justiça tem que ser cega e valer para todos. A justiça, sim, investigar. Lulinha é um cara que tem que ser investigado há muito tempo. E isso a população brasileira tem que continuar exigindo.
0: E essas operações em Brasília, elas têm mostrado que é o tipo de pauta que não chega no grande público. A gente tem uma cultura pop que derrete o cérebro das pessoas, enquanto os caras lá em Brasília fazem a maior estrovenda e a maior subversão que existe do Estado Constitucional e do Império da Lei da história. E a gente está vendo isso de maneira escancarada. Nem mais o
1: Mas não
0: escândalo
1: tem como.
0: do INSS foi o suficiente para manter alguma. E você percebe que a população ela meio que joga o jogo do ciclo de notícias também. A gente fica preso no ciclo semanal de notícias.
1: E não é só isso, né? Você vê que o tempo todo acontecem cortinas de fumaça, né? E essas cortinas de fumaça me parecem não só planejadas, como milimetricamente calculadas, né? Então, o escândalo do INSS estava produzindo um problema para a campanha de Estalinácio, a partir do momento que me pareceu que houve ali um soterramento da coisa toda. Banco Master, a mesma coisa. Vocês percebem como as coisas elas acontecem milimetricamente num timing quase que perfeito? Então, quando o Banco Master começa a desgastar a campanha presidencial do Estalinácio, de repente, não se sabe da onde surge um áudio de Flávio Bolsonaro. E aí, se começa a pesquisar as pessoas envolvidas nessas coisas, tudo fica muito muito obscuro, sabe? Mas eu acho importante a gente relembrar do que se trata essa investigação, né? A PF, esse comando da PF que foi trocado, investiga suposto elo entre Lulinha e o careca do INSS. Além de uma viagem planejada pelo filho do presidente à Espanha, apurava-se também a existência de uma triangulação de recursos e uso de empresas de fachadas e um esquema bilionário de fraudes previdenciárias. Então, a CPMI, que foi enterrada com grande comemoração dos petistas, viu indícios de tráfico de influência, lavagem de dinheiro, organização criminosa e corrupção passiva. E este delegado substituído foi o responsável pelo pedido de prisão do careca do INSS, que a defesa do Lulinha, por sua vez, criticava a condução do caso, alegando falta de embasamento probatório, embora o Lulinha admitisse conhecer o suspeito e ter viajado com ele para Portugal, negando qualquer irregularidade. Mas justamente esse cara que descobriu as irregularidades, que pediu a prisão do careca, pô, é justamente esse cara que foi afastado. Então a gente está o tempo todo vendo as cortinas de fumaça acontecendo. A troca dessa condução, veja, uma coisa é a maneira como a imprensa noticia. A oposição vai solicitar para que o Andrei, né, vá lá dar depoimento sobre essa troca da condução do delegado que é responsável pelo caso. Diferente, por exemplo, de quando aconteceu aquele traque, Bolsonaro mexeu na PF e tal. Bolsonaro, era assim, Bolsonaro mexeu na PF. Agora a gente não tá vendo a imprensa com esse, com essa fora, essa não tá voraz, né, em cima do Lula. O Lula troca o comando da PF. Não, é assim, não, veja bem, a oposição convocou para que ele vá lá prestar esclarecimentos, porque a oposição viu que tem algum elemento, mas a gente ainda vai ver. Então, assim, agora a gente tem um caso materialmente constituído, com pedido de prisão e com uma troca na PF consumada, tá? É. E aí a gente não tá vendo a imprensa puta da vida, não, que nem quando o Bolsonaro supostamente havia mexido, e aí depois veio aquela reunião, que foi tudo um traque, você tá entendendo? Não, agora veja bem, talvez a oposição tenha alguma razão em pedir, talvez, tá? Ah, pelo amor de Deus, viu?
2: É exatamente isso.
0: O que não é escandaloso fica escandaloso, e o que é escandaloso é empurrado, uma nota de rodapé, empurrado como qualquer, né? É lima, é um pelinho, é uma coisinha. É um texto muito política nacional do Estadão, não é um texto de opinião. Engraçado também como as coisas caem nas colunas de opinião, antes de ter lá o fato veiculado pelo repórter junto com o jornalismo de campo e, ou talvez investigativo. A gente precisa refundar não só o país, tá, galera? A gente precisa refundar a imprensa brasileira. Real, a grande imprensa. Se a gente não combater monopólios de comunicação e essa galera oligopolista e que, nossa senhora, é a maior câmara de ressonância de idiotização e de lavagem cerebral que existe. Se a gente não for para cima desse pessoal também, com grana, com inteligência, com planejamento estratégico, com empresários, com aposta, com empresário tem que empresariar, não é mesmo? Eu não vejo empresários empresariando pessoas de direito na comunicação. Alguém vê? Só tem os independentes, que já se juntaram com determinados grupos e estão se fazendo. A Gazeta do Povo, que já é centenária, a Revista Oeste, que é nova. E aí? Auri Verde, independente também, sem grandes empresários. A gente aqui no Fio Diário, independente também. É, meus amigos, e tem o Bitcoin e a criptomoeda. Lembra dele, Karina Michelin? Ele, Renan Calheiros. O demônio mais fofo que existe quando é para falar não ao STF. Porque o STF não conseguiu citar o Renan, porque ele era presidente do Senado, hein? Lembram disso, não?
2: E
0: não teve nenhuma operação da Polícia Federal para pegar o Renan na casa dele depois.
2: Não.
0: Onde está o verdadeiro poder em Brasília? E o Renan tem uma mensagem para vocês, da extremíssima direita brasileira. Vamos lá.
4: Há uma outra emenda, desta vez aprovada, que foi proposta pelo presidente da Câmara dos Deputados para obrigar que fundos de previdência e fundos de pensão aportassem percentualmente dinheiro desses fundos no Banco Master. No Banco Master. Esse fato é mais grave do que o fato da semana passada, porque essa emenda foi aprovada e foi sancionada. E a cunhada do presidente da Câmara dos Deputados recebeu 140 milhões de reais do Banco Master a pretexto de um empréstimo que venceu, nunca foi cobrado e nunca teve nenhuma parcela paga. Então, a crise do Master, ela está escalando e vai escalar.
0: Não foi qualquer coisa que ele falou. Ele disse que o Hugo Mota estava direcionando investimentos multimilionários para fundos que eram do Banco Master. Então, o Hugo Mota está implicado nisso também, dessa vez de outra forma, mas as investigações estão com o André Mendonça, né, Karina?
2: Sim, e agora? Essa é outra parte, que a cunhada do Hugo Mota receberia esses valores de não sei quantos milhões aí, também são milhões para cá, milhões para lá. Olha, gente, nunca vi tantos milhões assim, como se fosse para a feira comprar 1 quilo de banana, né? Todo mundo está recebendo milhões dessas pessoas, é inacreditável. Mas aqui é sempre aquela coisa, de novo, sempre aquela investigação seletiva. O Hugo Mota, ele desde o início ele já ficou fora dessa questão do Banco Master, porque tinha ali, obviamente, muitas ligações entre ele e o Vorcaro. mensagens trocadas, enfim, também esteve com ele em vários eventos e situações que são situações confidenciais, que esteve ali com o Hugo Mota. Só que agora aqui é a cunhada do Hugo Mota que entra na história, que parece que recebeu esse aporte de dinheiro para não se sabe o quê. Agora, o Renan Calheiros, ele traz essa informação que tem que ser investigado também, e ter essa onda de investigação que vai cair ali no André Mendonça. Mas aqui, gente, a gente tem sempre o problema da Polícia Federal, que está conduzindo essas investigações. Depois, de novo, repito, a questão da blindagem dessas investigações, porque quando chega determinadas pessoas, eles mudam completamente o curso disso tudo, ou com sempre a cortina de fumaça, que já foi dita aqui, até mesmo pela Esther. E é isso que eles continuam apostando nessas cortinas de fumaça cada vez mais. E nós tivemos também a questão do Daniel Vorkaro, que ele sai da cela da Superintendência da Polícia Federal, essa cela especial da qual ele estava ali, e agora ele foi transferido para uma cela normal, colocando uma sensação de que a delação não vai acontecer, e a oportunidade que ele teve de fazer a delação, ele fez uma delação seletiva. Embora também André Mendonça diga que não recebeu essa delação ainda, mas que estava na mão da PGR, na mão do Ministério Público, Polícia Federal, que estavam fazendo esse relatório. Mas, pelo que tudo indica, essas declarações do Daniel Vorkaro e tudo isso foi um processo seletivo que ele está fazendo para tentar incriminar um determinado tipo de esfera política e salvar os outros. Não podemos esquecer que ele falou isso desde o início, em relação também à questão dos dois ministros, quando tinha o ministro Dias Toffoli envolvido com o caso do Resort Tayaiá e o ministro Alexandre de Moraes, junto com a Viviane Barsi, sua esposa, que o contrato de 129 milhões, que até hoje também não foi explicado. Foi explicado mais ou menos, mas não tem nenhum tipo de justificativa aquele contrato com aquele montante. E isso também não convenceu. E por isso, por si só, essas investigações deveriam ir adiante, mas foi parada ali também através da Polícia Federal, que não foi adiante nessas informações. E agora nós temos o Hugo Mota, depois nós tivemos também agora a questão do Flávio Bolsonaro com esse áudio vazado, propositalmente de forma seletiva também, que supostamente foi Daniel Vorkaro que deu essa informação, mas isso daí já estava nos autos há muito tempo, através da operação que tinham feito lá com a CPI do crime organizado. Ou seja, tínhamos Fabiano Contarato e tínhamos também Alessandro Vieira, que estava em mãos, tinha em mãos esse tipo de áudio, esse tipo de documentação. Então, o que que nós estamos vendo aqui? Uma questão de time, né? O time, o que que nós vamos implodir agora nesse momento? Então, eles vão mirando determinados personagens para ir minando a questão dessas eleições até o final, e de personagens que estão um pouco, não estão, estão incomodando o sistema, então eles vão para atacar essas pessoas. Mas aqui a gente não está falando de uma investigação legítima, né? Marco, né, Sté? Então eu não estou vendo essa investigação legítima acontecer de forma apurativa, de forma realmente que isso vá adiante, criando uma conclusão. A gente está vendo aqui narrativas que estão sendo
1: Regulação.
2: depositadas na mídia, que não dá para acreditar também tudo que diz a mídia. Nós estamos no meio de uma guerra política em um ano eleitoral, onde o fogo cruzado está acontecendo por todos os lados, e também as denúncias estão aumentando cada vez mais, mas isso daqui é fumaça, né? Não tem a questão mesmo documental e mostrando e provando de fato o que está acontecendo. Isso eu digo em todas as esferas, hein, gente? Com todas essas pessoas, desde Jacques Wagner, desde Renan Calheiros, desde todos eles que estão envolvidos também na questão do Master, lá na Bahia, que tem que ser investigada essa questão da Bahia também, do Credicessa, do Augusto Lima e tudo mais. Então, se for ter que fazer uma investigação séria, comece lá na Bahia. Caso contrário, isso daqui não passa de uma fumaça, de um monte de palavras narrativas que não leva a lugar nenhum. É só mesmo para sustentar esse circo.
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4: 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Muitas pessoas adiam consultas por falta de sintomas, mas a prevenção começa justamente antes que eles apareçam. Cuidar da saúde é um compromisso com o presente e principalmente com o futuro.
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7: E hoje a gente conversa com Pamela Andrade. Pamela, qual o papel da mulher na estrutura familiar?
8: Então, Vívia, Gênesis, ele fala de forma muito específica sobre a criação da mulher e vai falar também sobre uma necessidade que, obviamente, existia por conta da criação do homem. Então, faltavam algumas coisas no homem e Deus fez isso de propósito. Então, não era para ele vir realmente com todas as características necessárias. Então, a mulher veio para ser esse complemento mesmo, né? Então, a mulher veio com esse papel de auxiliar, de edificar um ambiente realmente, não só do lar, mas um ambiente geral, onde tem uma mulher, esse ambiente vai ser transformado, ele vai ser edificado. E a mulher também, ela nasceu para cooperar. E nada dessas características são inferiores ao papel do homem. Todas elas são complementares e são necessárias. Nós precisamos das mulheres se manifestando realmente, entendendo quem elas são dentro desse ambiente social.
7: Sem dúvida, Pamela. A mulher exerce um papel fundamental na formação emocional, estrutural e espiritual de toda a família.
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12: E até é interessante olhar a mudança da dinâmica do poder. Quem carregava os dossiês no passado recente eram os senadores. Os dossiês envolviam contatos com ministros do STF. Envolviam apoio, um cafezinho, uma porta de entrada. O Nelson Jobim, que é o presidente do Conselho do BTG Pactual, foi presidente do Supremo Tribunal Federal. O que, que ele ganha tanto como presidente do BTG? 10 milhões por mês. Por que, que ele ganha tanto? Porque ele é um abridor de porta. Só que houve uma mudança, uma quebra de paradigma. Houve uma mudança da tradição da corrupção brasiliense. O eixo continua no Senado e no Executivo, mas também ele foi absorvido pelo Supremo Tribunal Federal. E daí, irmão, é contato direto, não tem intermediário. É contato via escritório de advocacia. É acordo via escritório de advocacia. É voto e acórdão combinado no escritório de advocacia da esposa, ou da família, ou do filho. E daí você consegue fazer o que você quiser, não é? Cidadão do mundo. Esses caras não são brasileiros. São cidadãos do mundo. Eles têm conta bancária, devem ter em Luxemburgo, devem ter conta bancária na China. Então, enquanto a gente não tiver a caixa preta do STF aberta, a gente vai ficar sempre vendo o que gravita em torno do STF, da corrupção que já tinha anos e décadas no Senado. Mas o STF é um novo elemento de corrupção hoje que foi e faz parte da organização criminosa que manda no Brasil, né?
0: É, a gente está vendo esse negócio acontecer aí. Acho que é importante isso que a Karina falou pelo seguinte. Hoje a gente tem aí, vamos lá, poucas semanas antes de repente, vazar um áudio do Flávio, né? A gente tinha o PT com a narrativa do Bolsomaster, né? E aí eles falaram, e assim, eles, na verdade, eles colocaram na imprensa que as peças de marketing do PT seriam tentando ligar a família Bolsonaro ao Master, aí de repente vaza um áudio. E aí eles misturam aquilo que é legal com o que é ilegal, porque eles já apodreceram a figura, vamos botar assim, tá? Então a figura está apodrecida, e uma vez que a figura está apodrecida, qualquer negócio que gira em torno desta figura apodrecerá junto com ela. Beleza, é isso colocado. Eles, me parece, que atingiram o objetivo, tá? Eles conseguiram aí causar uma mácula na campanha do Flávio, porque, você vê, a direita entrou na narrativa, enfim. E agora eles precisam resolver, tá, a questão do Messias que foi rejeitado. Então eles precisam atacar o grupo político do Centrão. E aqui eu não estou falando que ninguém é honesto, tá? Muito pelo contrário. Eu estou dizendo que todas as esferas de poder estão envolvidas nesse negócio do Master. Alguns com grau de legalidade, outros com grau de ilegalidade. O mais grave, eu concordo com o Marco Antônio, é o judiciário, que deveria ter ali... no mínimo a impessoalidade, eu nem falo de imparcialidade, mas a impessoalidade, mas a gente viu que todas as esferas de poder de todos os lados, sobretudo Centrão e esquerda, estão aí envolvidos nesse, em todo esse lamaçal, né, do Banco Master. E aí o PT, ele fez, atirou no Flávio, beleza, deu ali a mácula, e agora me parece que eles precisam mirar no grupo político do Alcolumbre, porque eles perceberam que ali não vai mais passar tudo liso como estava passando há um ano atrás, há 6 meses atrás. Depois da sabatina do Messias, que recusaram o cara e tudo mais, eles precisam se vingar. O PT, ele tem essa característica de vingança. E o Renan Calheiros, isso precisa ficar claro, tá? O Renan Calheiros, ele tem essa simbiose com o PT, sobretudo pela região, que ele se elege e tudo mais. Então... ele atirar no Mota, eu acho, na minha opinião, tá? Que a gente vai ver em breve um grande movimento autofágico entre Centrão e esquerda. Eu acho que eles vão começar a se comer vivos agora daqui para frente, porque a gente vai entrar no processo eleitoral e a grande derrota que o PT vai precisar amargar é essa recusa do Messias. Então, agora se criou a tempestade perfeita para o PT começar a atirar no grupo político do Alcolumbre, cujo Mota faz parte.
12: Excelente. Deixa eu aproveitar e pedir o like, Sté. Quantos likes a gente precisa? Minha amiga Sté Papaiano.
0: A gente precisa de 180 milhões de likes.
12: 180 milhões é a soma...
0: eu dei uma majorada aqui, pensando que o pessoal vai querer negociar para a gente chegar no 140, entendeu?
12: Não, mas eu acho que você está sendo maldosa, porque o Lewandowski é um grande justiceiro social e ele luta pela redução da jornada. Ele tem trabalhado muito para ganhar alguns milhões aí de contratos estranhos com o Vorcaro e companhia. E o Lula também. Todo mundo quer trabalhar menos, Sté Papaiano. Todo mundo quer ajudar o povo com diminuição de escala, enquanto eles riem da nossa cara, que a gente é, primeiro, trouxa de acreditar nessa história, segundo, mais trouxa ainda, de acreditar numa história estúpida e mentirosa, enquanto eles roubam todos os dinheiros que existem. Obrigado, Alexandre de Moraes, por trazer isso à tona, né?
0: Meus caras, eles têm uma habilidade de misturar as coisas em narrativa, que assim, eu fico embasbacada, tá? Então, os caras, eles conseguem misturar isso com fim de escala 6x1, como se a gente não tivesse que observar impacto econômico e como se fosse ficar tudo bem. Todos os problemas do país vão se resolver, segundo, né, essa turba de desgraçados, a hora que tiver o fim da escala 6x1, tá? E a hora que tiver responsabilizados todas as pessoas, menos eles. É assim.
12: É, eu acho... A perseguição ela vai continuar na medida em que a corrupção vai retroalimentar também o poder dos que estão hoje no regime, tá? E quando o cara tá no regime e não tem mandato, ele não tem um período de crivo. Deixa eu... Às vezes eu uso umas palavras também que eu vou te falar, viu? Ele não tem um momento de reanálise por parte do eleitorado ou da galera que vive no distrito onde ele tem influência. Não, ele tem influência absoluta em todo o território nacional. Ele pode entrar em qualquer prefeitura e rediscutir qualquer contrato administrativo de qualquer vereador, prefeito, qualquer emenda parlamentar, qualquer coisa do legislativo e do executivo. Esse foi o poder que o Supremo hoje se promoveu, se outorgou, se concedeu, tá? Para ficar claro. E você não tem um momento onde você fala, opa, peraí, vamos reavaliar a sua postura e a sua idoneidade no cargo. Enquanto a gente não criar mecanismos para esses caras não ficarem tocando a música do terror que eles têm tocado, aí, de novo, né? É o samba de uma nota só. Cadê Senado? Cadê Alcolumbre? Cadê cassação? Cadê Conselho de Ética? Cadê uma direita coisa organizada, pensando na bandeira do ponto de vista não só eleitoral, mas cultural e jurídico, para tentar mudar as mentes dos juízes que hoje não têm a menor capacidade nem de fazer um abaixo-assinado. Nem de fazer um abaixo-assinado. Não. É vergonhoso isso.
13: Não, né? É uma vergonha, Marco, tudo isso que vem acontecendo, justamente por causa disso, viu? Por causa desses anos e décadas que nós temos de Brasil, de pessoas que não são comprometidas com o plano de governo, com o plano de realmente de Brasil. Nós vemos pessoas que são comprometidas a partidos políticos, lobbies, né? Que a Brasília é isso que funciona, o lobby muito bem. Então, se a galera quer fazer lobby, vê para legalizar esse lobby, então. Regulamenta o lobby, não regulamenta as redes sociais. Regulamenta o lobby, então, onde todo mundo pode fazer e pode acontecer. Mas venha feito de uma maneira que seja legítima, né, para todo mundo. Aqui o que nós estamos vendo é que não tem nada legítimo para ninguém. Aqui virou uma bagunça total, absoluta. Todo mundo faz, depois quando vira o bumerangue, né, quando não é mais para um, vira para o outro. O que vale para mim não vale para você. Aí o chicote muda de mãe. É uma bagunça.
12: Mas, mas posso falar, cara, isso é interessante porque é uma coisa que tem que ser repisada aqui. Isso que você falou é muito importante. O lobby... e muita gente vai olhar o lobby com vários traços de corrupção moral, porque vale tudo para você defender o setor que você está pedindo, mesmo algumas pequenas imoralidades podem ser relativizadas, mas você está dentro de um contexto onde você vai defender aquilo e você está sendo pelo menos transparente e aberto sobre de onde vem. Também em alguns casos, porque tem muito lobby, né, tem muita construção em volta disso. Mas hoje o que acontece é 1 milhão de vezes mais nefasto por conta da natureza das pessoas que estão envolvidas nessa organização criminosa. Então, os juízes, quando lidam com um cara que está comprando escritório de advocacia, que está, na verdade, comprando o gabinete do cara, ele está loteando o Supremo. Isso é um negócio.
13: Exato.
12: Isso é um negócio que gera toda a insegurança jurídica do mundo. E é isso que eu não consigo entender. O empresário olha para isso, ele está mais preocupado com alguns recursos extraordinários ou algumas ações que estão lá no Supremo, do que com o fato de que se ele não tirar os ministros que estão lá e ajudar a tirar os ministros que estão lá, ele vai ficar sempre refém do lobby, da compra de um pedaço do voto, compra de um pedaço de uma decisão, compra de um acórdão, compra de uma maioria eventual no STF sobre um tema de interesse. Eles não perdem nenhuma. A organização criminosa dentro do Supremo é perfeita. Eles podem vender a decisão para qualquer lado.
13: Sim.
12: Se é para o governo, ele vende para o PT e ganha status, ganha dinheiro, ganha abertura, ganha alguma coisa via executivo. Se é contribuinte, aspas, né, cidadão, ele está achacando os caras do setor produtivo. O escritório do setor ali, do Instituto Lobista, contratou a esposa Guilmar Novaes ali, ex-mulher do Gilmar Mendes, ou contratou a Viviane Barsi. Mas contratou para quê? Na verdade, ele está dando uma parte já do recurso e depois o recurso pode ser redistribuído ou distribuído lá fora também. Essas empresas têm conta internacional. A gente nunca vai saber se não quebrar o sigilo, né? Mas é isso. Vamos de Sakamoto, porque o Lula é o conselheiro do Vorkar. A gente ficou sabendo disso ontem e a imprensa nem teve uma catarse coletiva a respeito. Vamos colocar para vocês.
14: Eu tenho defendido sistematicamente aqui que você não consegue fazer uma democracia de qualidade com reunião sigilosa de poder executivo, legislativo, judiciário. Presidente da República não pode ter agenda secreta com o dono de banco. Ah, não era secreta, mas foi dito, foi publicizado. Presidente da República foi tomar cafezinho com qualquer pessoa, com patati patatá, com um ator, com um escritor, com qualquer pessoa, tem que aparecer na agenda. Tem que ser transparente. Pelo amor de Deus. Sabe, não pode. Ah, mas não dá pra tudo ser. Tudo bem, vai conversar de forma sigilosa com o presidente dos Estados Unidos pra tentar preparar terreno para uma outra reunião. Tudo bem, é segurança nacional. Mas aonde que o encontro com o Vorkar é segurança nacional? Ah, mas não se sabia que naquele momento o banco era um walking dead do sistema financeiro, um morto-vivo. Não importa, é dono de banco.
12: O Ajinomoto estava estragado, agora eu quero colocar Ajinomoto na minha batata frita, Karina Michelin.
13: Coerente, né? De vez em quando ele tem umas alucinações diferente. Coerentes, uma questão coerente. Tem razão o Sakamoto, nesse ponto, né? Qualquer presidente da República, qualquer pessoa que tem um alto cargo, ele tem que deixar transparente a agenda dele. E com o Lula não foi assim. O Lula nunca é assim, porque se você não pode pedir transparência para o Lula, o Lula é uma pessoa que não existe transparência no governo dele, nos planos de governo dele, que nem plano de governo ele tem, ele vai indo conforme a música, depois ele vai mudando o jogo, depois ele vai dando dinheiro para cá, dinheiro para lá, ele vai arrecadando os trilhões, aí com esses trilhões ele vai fatiando, ele vai comprando um, comprando outro, comprando Senado, comprando senador, comprando deputado, comprando isso, comprando aquilo, mudando o jogo. Ele não tem plano de governo. Ele tem gatilhos e ele tem o poder na mão da caneta e dos cofres públicos para barganhar e para querer conquistar aquilo que ele quer. Então, essa conversa que ele teve com o Daniel Vorkar, ele mesmo falou, ele falou publicamente dessa conversa que ele teve, que durou mais ou menos uma hora e meia, do qual ele fala que não era para o Daniel Vorkar vender o banco a R$1, que era um preço simbólico ao BTG, né? Que é o André Esteves, que também é muito ligado ao Lula nesse sentido. Todos os banqueiros são ligados ao Lula, né? A Lula até falou, ele foi claro, ele falou assim, eu falo com vários banqueiros, e fala mesmo, porque na era Lula, os banqueiros são os que mais estão felizes com a alta taxa de juros que colocam lá em cima, as pessoas estão cada vez mais endebitadas, tem mais débitos, esses débitos depois ele faz um acordo com aquele, desenrola, esse desenrola, não tem, é tudo enrolado, porque não tem nada de desenrola, porque você vai ficar enrolado cada vez mais em uma dívida que você nunca vai conseguir pagar. Aí o que ele faz? Ele tira seu dinheiro, ele libera seu dinheiro do fundo de garantia, aquele dinheirinho suado que você está guardando lá no fundo de garantia para a sua velhice ou para algum problema futuro que você venha a ter, mas ele libera esse dinheiro para você pagar dívidas. Aí você fica sem dinheiro do fundo de garantia, o seu dívida continua aumentando e você não consegue pagar nem a dívida e você não vai ter nem o seu futuro com o dinheiro ali, você percebe? Então, assim, quem fica feliz são os bancos, são os banqueiros, porque são aqueles que imperam cada vez mais dentro do Brasil. E o Lula, ele faz toda uma política feita de forma mentirosa, que é isso que ele faz, ele engana a população, manipula, ele tem uma ótima lábia, isso ninguém pode negar, porque o Lula, ele tem uma capacidade de oratória que, embora a voz dele não ajude, mas assim, ele tem a lábia e as pessoas caem na lábia dele. E aqui eu falo desde banqueiro até pessoas comuns, simples, ainda nem se fala, pessoas que não têm acesso à informação caem. Agora, de novo, se um presidente da República como Luiz Inácio Lula da Silva já está no país há décadas, fazendo a gestão desse país, ainda continua mentindo para a população, continua criando esses encontros obscuros dentro do Palácio do Planalto ou quiçá onde. E isso não é publicizado, isso realmente é um absurdo. Qualquer coisa que acontecesse com Bolsonaro na época, ele já era apedrejado.

0: Senado, porque diziam que não podia sair fora do rito, tiraram todas as prerrogativas desse presidente da República que foi Jair Messias Bolsonaro. Agora, esse daqui, ele pode fazer tudo, que tá tudo bem, tá todo mundo dizendo amém, não tem o menor problema. É um absurdo esse jogo elástico que eles fazem o tempo todo de imoralidade, que é completamente vergonhoso, Marco.
1: E a indignação que vem do Sakamoto, você percebe que ela é seletiva também? Você percebe a autocontenção dele para falar? Porque ele é um cara que adjetiva, como todo esquerdista. Ele acha um absurdo, mas se fosse o Bolsonaro, era genocida, era fascista, era uma máquina de ódio, era um gabinete sendo criado, era alguma orquestração malévola que tem que ser extirpada. Tem alguma coisa que envolve Cristo e Messias também, porque ele se acha Deus e ele tem que ser destruído e ele tem que ser terminado. É isso que eu gosto de ficar percebendo, né? Até a indignação dele é seletiva e poupa o Lula da construção do espantalho Lula. Ela vem para um negócio que é completamente indefensável, Estepa Paiano, para virar uma espécie de. Pelo menos eu sou independente. Olha o que eu posso falar, Estepa Paiano. Ele não pode se reunir. Ele não pode ter agendas secretas falando que é sobre segurança nacional, encontrando com o Vorcaro. Olha só como eu sou isento e independente, Estepa.
2: Não, o banqueiro não pode, veja bem. O presidente, gente, o chefe do país, não pode ter uma agenda secreta com o banqueiro. E eu notei isso também, né? Apesar de o Ajinomoto ele ser mais ou menos que nem relógio parado e acertar ali pelo menos 2 vezes no dia, no sentido de ao menos dar uma opinião coerente com aquilo que se apresenta, tá faltando adjetivação. Cadê chamar Lula de bandido? Cadê falar que o Lula ele tá roubando o velhinho, velhinha, que ele tá com. Poxa vida, ao menos elitista, né? Porque já que ele tá produzindo uma agenda junto com o banqueiro, ao menos elitista. Não, né? Nem isso. Nem isso a gente vê ele adjetivar. Mas não dá para esperar muita coisa, né? Então é assim: ele quer passar aí um ar de alguma independência, mas ele passa o pano ideológico. Ele é muito parecido com os estudantes, né? Que estão ali se manifestando contra o Tarcísio, são anti-Tarcísio, estão falando que, ah, não, mas veja bem, eu sou anti-Tarcísio, não concordo com o Lula. Tá, pera. Você é anti-Tarcísio, você xinga o cara de todas as coisas, mas você não concorda com o Lula, sabendo que grande parte das verbas de educação e etc. sucumbiram na mão do Lula, né? Então, assim, é o duplo padrão moral. É claro que a gente não usa muito a expressão duplo padrão moral, que ela é mais difícil de ser compreendida pela grande massa, mas é o duplo padrão moral. E eles precisam desse duplo padrão moral para sobreviver, porque senão. Quando a gente coloca na balança, de fato, quem tem aí casos que são efetivamente prejudiciais para a população, a gente tem de um lado Petrolão, Mensalão, Banco Master, INSS, etc, etc. E do outro lado a gente tem, ah, o Bolsonaro falou um negócio feio. Ah, porque o Flávio pediu dinheiro para não sei quem. Ah, porque, vocês estão entendendo? Não tem base de comparação. Então, quando a gente vê que a base de comparação ela está comprometida, só tem uma saída: adjetivar o adversário da pior coisa possível para tentar ganhar a narrativa. E assim, uma coisa a gente tem que também concordar aqui: eles foram eficientes na tomada de espaço, tá? Então, eles estão nas mídias abertas, então eles estão falando para o afegão médio, né? Então, o afegão médio está escutando o que eles estão dizendo e está comprando de uma maneira irrestrita aquilo que eles estão falando. Então, eu acho que é isso, é nesse ponto que a gente tem que nivelar as coisas.
1: Exato, a gente o Lula era conselheiro. Olha, o Neymar tá falando aqui pra gente. O Lula era conselheiro do Vorcaro. Oxe, eu não sabia que estava no bilhete do Neymar. Obrigado, Neymar.
0: Sim, foi
1: Feliz que o
0: conselheiro
1: Neymar
0: do
1: tá na
0: Vorcaro e
1: pauta.
0: conselheiro também do Ancelotti, segundo ele.
1: Vocês estão felizes que o Neymar tá na Copa?
0: É, claro.
1: Tô feliz, tô
0: Tô
1: feliz.
0: felizíssima.
1: O Paulo Briguet, a gente está quebrando aqui o nosso protocolo de ler a partir de 50 durante o programa, porque o Paulo Briguet é o Paulo Briguet, né, pessoal? Obrigado, grande mestre Paulo Briguet. Bom dia, Marco.

0: bom dia, Esté e Karina, bancada de responsa, Paulo, estarei rendendo por vocês sempre. Obrigado pelo carinho, meu amigo, e nós também por você.
1: Sim.
0: É um anjo.
1: É mesmo.
0: Lorde, um lorde inglês.
1: Uma pessoa maravilhosa.
0: Um dos últimos. E eu quero aproveitar que a gente já tem a presença magnânime do David Agape, que durante séculos eu chamava de Davi Agape. Erro meu. Autoimolação aqui. Peço desculpas para David Agape, o nosso... Esse sim. Se vocês querem saber o que é jornalismo independente, this is the man. Esse é o cara. E aí, David, tudo bem? Bom dia, meu amigo.
2: Bom dia, Marco. Bom dia, Esté. Bom dia, Karina. E bom dia a todos os telespectadores do Fio Diário, inclusive o senhor Briguet, Paulo Briguet, que está aí na plateia hoje.
0: Ô, David, sempre que você vem no programa, eu sinto que existe alguma coisa que você vai trazer de bombástico, ainda mais hoje no Brasil, que para cães farejadores e perdigueiros como Vossa Senhoria, no bom sentido da palavra, né, no sentido jornalístico, para aferir, para levantar, para contrastar versões e fatos, narrativas e publicações. E qual que é a novidade de hoje, David? Bom dia.
2: Bom, a novidade de hoje é que vamos publicar... Vou começar de novo para acertar e melhorar esse ritmo aí. Publicaremos hoje uma reportagem exclusiva sobre a rede fantasma iraniana, né? Então, estamos entrando em águas turbulentas agora. É uma rede de navios que está burlando as sanções internacionais para financiar o regime iraniano, né? Então, uma reportagem investigativa de fôlego, né? Inclusive de muito fôlego. Foram muitos dias trabalhando sem parar, inclusive... Até peço perdão para a sua equipe, Marco, porque quando eu estou investigando, eu fico totalmente offline, as pessoas me ligam, mandam mensagem, eu não falo com ninguém. Nem minha família está falando comigo direito. Aliás, eu não estou falando com a minha família direito de tão focado que eu estava nesse trabalho, até porque é um trabalho muito delicado, né? Então, não podemos errar. E é um assunto muito complexo, né? É um assunto muito complexo, mas todos lerão daqui a alguns instantes, assim que terminar aqui a minha participação, publicarei essa reportagem investigativa.
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7: 11h04.
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15: Dica de hoje, a diferença entre três palavrinhas que confundem muita gente, tanto na fala quanto na escrita. Mas, sem acento, mais e mas com acento. Vamos lá? Veja como é fácil. Mas, sem acento, indica contrariedade ou oposição. Eu quero ir, mas não posso. Mas, quando coloca o i, indica quantidade. Eu quero mais desse produto. E mas, com acento, é o plural de má. Essas atitudes são más. Uma letra faz diferença. E escrever corretamente faz mais diferença ainda. Se liga nessa dica. Eu sou a professora Eleandra Toscan. Para mais dicas, continua com a gente na 92.3 FM.
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0: Muito bom. E então acho que todo mundo tem que ficar atento no canal do David Agapi, à investigação. E tem uma matéria, David, que eu já quero trazer para você, que você publicou no dia 13 de maio, semana passada. A executiva invisível que assumiu quatro empresas do Master em Miami, enquanto o banco colapsava no Brasil. O que, que é isso? Você consegue passar para a nossa audiência o que, que você encontrou?
2: Claro. Nós estivemos em Miami. Então, estou aqui nos Estados Unidos por um pequeno infortúnio, mas aproveitando, né, que já estou aqui, tenho feito muitas investigações, principalmente ligadas ao Banco Master, né, que adora Miami. A elite brasileira adora Miami, né? É uma maravilha. É uma maravilha. Por exemplo, tem ministro do STF, não vou dar muito spoiler, tá? Mas isso é inédito. Tem ministro do STF que tem um apartamento de luxo ali em Miami, e no mesmo prédio, o careca do INSS também tem um apartamento de luxo. Né? Então, assim, a elite adora Miami, é maravilhoso, né? Eu tive Miami, acho que duas ou três vezes, né? E não gostei muito, não. O pessoal lá é muito, muito metido, tá? Muito chique demais. Mas, voltando, né? Eu sou do interior, sou meio caipira, né? Então, quando eu vejo coisa chique demais...

0: investigar em loco. E o que nós descobrimos é que o Banco Master estava operando nos Estados Unidos por meio de quatro empresas. Duas foram encerradas, né, já foram encerradas, mas duas estão ativas ainda hoje: Salary e a Altura. O mais interessante é que, quando nós investigamos os registros, né, os registros dessas empresas aqui nos Estados Unidos, inclusive é um pequeno adendo para vocês, porque no Brasil existe o registro das empresas, mas ele geralmente é um registro que não é fácil de ser achado. Então você tem que fazer algumas solicitações, né? Nos Estados Unidos, você apenas acessando um site público na internet, você tem todo o histórico da empresa. Então, nós vendo o histórico da empresa e cruzando os dados da evolução do caso Master, o que que nós descobrimos? Que conforme a situação do Master foi se agravando no Brasil, conforme o Banco Central começou a apertar o Daniel Vorcaro, os sócios, os fundadores dessas empresas nos Estados Unidos, todos ligados ao Banco Master, foram saindo de fininho e deixaram. Colocaram tudo no nome dessa mulher, Nara Pérez de Aguiar. Quem é ela? É uma pessoa comum, né? Uma corretora de imóveis nos Estados Unidos, corretora de imóveis de luxo, mas uma corretora de imóveis. Não tem uma grande experiência no mercado financeiro, nada disso. Mas por que que então ela se tornou CEO de offshores nos Estados Unidos? Bom, os fatos, tudo leva a crer que ela é uma grande laranja do Daniel Vorcaro nos Estados Unidos. Ela ficou. Eu não falo isso na reportagem, obviamente, mas conforme eu vou mostrando todos os fatos, essa é a única conclusão. Então eu estou resumindo aqui para vocês, mas se vocês lerem a reportagem, eu acredito que todo mundo vai chegar nessa mesma conclusão, né? Que Nara Pérez de Aguiar é uma grande laranja de Daniel Vorcaro nos Estados Unidos. E um fato curioso é que o irmão dela, o senhor Bruno Pérez de Aguiar, é chefe do Banco Central. Ele tem um cargo de confiança muito importante no Banco Central, que é justamente o cargo que faz a interlocução do Banco Central com o Congresso. É ele que absorve a temperatura, ele repassa para o Banco Central a temperatura do que está acontecendo no Congresso. Isso não quer dizer necessariamente que ele esteja fazendo alguma coisa errada. Mas é algo que chama muito a atenção. Justamente um chefe do Banco Central é irmão da CEO, da laranja do Vorcaro nos Estados Unidos. Ó, fazia até uma cara de pensativo, igual da Karina, né? A Karina tá pensando aí, né?
1: Não, eu estou pensando na ligação da tal da Nara. Qual é o ponto que ela aparece nessa história?
0: Ela aparece quando o Banco Master começa a colapsar no Brasil, colocam todas as empresas do sistema do Master no nome dela. Saem todos os executivos que estão enrolados, inclusive teve um que foi preso, não lembro o nome dele de cabeça, são muitos nomes. Ele foi preso, né? Teve dois que foi preso, inclusive, desses executivos. São quatro executivos, todos saíram e colocaram a Nara no lugar. Trocaram o nome das empresas. Então eles foram fazendo um esquema de limpeza societária, limpeza de nome, limpeza de endereço, foram tirando tudo isso justamente para que ninguém encontrasse. E ninguém encontrou, de fato, funcionou. Só que tem um cara que é meio chato, né? Meio futriqueiro, meio fuçador demais, e que teve lá no endereço in loco e acabou descobrindo coisas que eles não gostariam que os brasileiros descobrissem. Agora, isso é importante. Muita gente, né, deve estar se perguntando: ah, mas o que que eu tenho a ver com isso? Sei lá, deixa o cara. Tem a ver que tudo leva a crer, e essa é a nossa suspeita, de que Daniel Vorcaro estava utilizando essas empresas justamente para esconder o patrimônio, o dinheiro que ele tirou dos brasileiros.
2: É isso
0: Então,
2: aí.
0: para onde
2: Tem
0: foi a
2: algum
0: grana?
2: contrato de gaveta com essa senhora? Que ninguém fica. Isso daí tá na cara que eles só transferiram o valor, o patrimônio para ela?
0: Transferiram tudo para ela. Todas as empresas estão no nome dela hoje.
2: As empresas, mas aí, por exemplo, a gente teve acesso à operação societária de compra e venda de cotas das empresas ou de ações? Ainda não.
0: Tudo está no nome dela, tá? Segundo
2: Entendi.
0: os registros, ela é a

0: dona das empresas hoje.
1: É, e agora dá para ver, e aí a questão também de continuar olhando para isso, porque daí você vê o contrato de transferência, se houve transação financeira ou não, é isso precisa ir, a continuidade vai nisso, porque é um fio que você vai puxando, né? Exato. E daí as informações vão chegando.
2: Agora, até porque quando as cotas societárias elas são mudadas nos Estados Unidos, é tudo documentado, porque isso é muito transparente, até público, então é fácil de...
0: Agora, um fato curioso é que o escritório que o Daniel Vorcaro estava utilizando, inclusive nós temos imagens, tá? Temos imagens, eu vou publicar essas imagens, porque quando nós filmamos a parte externa do escritório, agora temos a parte interna, que foi feita por uma arquiteta renomada, brasileira renomada, mas que está trabalhando nos Estados Unidos, tá? Ela é bem conhecida, essa arquiteta. E o mais interessante é que essa mesma arquiteta fez o projeto do Master, e aí quando ela mostra as imagens, né, do projeto, aparece lá Master, né? Então, cartaz do Master, e o Master disse que não era dono dessa empresa, que não era ligado a essa empresa. Só que o Master tem 50% das ações, tá? Pelo menos tinha 50% das ações dessa empresa. E o escritório estava lá, tinha um banner gigante lá, Master. E aí a curiosidade, essa arquiteta também fez o escritório da Fictor nos Estados Unidos. A Fictor também está enroladíssima nessas investigações do Banco Master, né? Inclusive, teve operações aí contra a empresa. Outra curiosidade, inédita, tá? E exclusiva aqui para o Fio Diário, a Nara esteve presente em festinhas nos Estados Unidos. Festinhas que teve muita gente ligada à direita nos Estados Unidos, tá? Então, ainda estamos avançando essa apuração, só que ela temos registros de que ela visitou essas festas. Agora, não quer dizer, obviamente, que o pessoal está enrolado com o caso Master, nada disso. Mas chama muita atenção o porquê da Nara estar visitando essas festas, tá? E tá tentando se aproximar dessas pessoas. Então, estamos de olho aí também nessas questões. Agora, o caso dessas empresas do Master nos Estados Unidos revela que o sistema está ativo, tá? O banco foi liquidado no Brasil.
1: Sim.
0: E o dinheiro não voltou, não foi encontrado. Daniel Vorcaro está propondo devolver uma mexaria. Quanto que é? 50 bilhões? 5 bilhões? Quanto que era?
1: Pelo menos 40, o acordo almejado pelo gabinete do Mendonça. Pelo menos 40 de volta.
2: Mas é por isso que o pai dele foi preso. O pai dele foi preso porque ele continuava fazendo operação, o senhor Henrique, né? Tanto é que ele tentou vender em toque de caixa aí de maneira rapidíssima aquela casa em Orlando, aquela mansão de 75 milhões de dólares, que ele estava tentando desesperadamente vender essa casa antes mesmo que fosse embargada aí, porque depois que entrou a ação aí da Flórida, do ministro que liberou que para a Polícia Federal e todas as polícias pudessem congelar e fazer essa varredura aí nos imóveis, o pai dele tentou vender a toque de caixa. E o pai dele continuou com essa operação, por isso mesmo que o pai dele foi preso na semana passada, né?
1: Exato. Deixa eu aproveitar e jogar para a Esté também. Tem uma pergunta, Esté, para o David?
3: Não, eu fiquei assim, né? É um novelo, né? É uma coisa assim absurda que parece que não tem fim, né? E aí a gente se deparou com esse negócio do Flávio, né, semana passada, que só se fala disso, etc, etc. A minha dúvida é, por que que esse tipo de coisa que você está falando não dá escândalo no Brasil? Você que é jornalista, você consegue, né, dar um raio-x de como que está o jornalismo brasileiro? Por que que é algo que me parece que não tem ilegalidade dá escândalo? E isso que você está falando me parece absurdo, tá? Porque, assim, é uma operação de limpeza. E a gente sabe o porquê, a gente sabe que no exterior, aí nos Estados Unidos, as investigações, se elas começarem, elas não vão parar a pedido de ninguém, entende? E aqui no Brasil, me parece que qualquer coisa relacionada a qualquer investigação é utilizada, primeiro, para desgaste político de determinadas figuras, esse é a função principal de uma investigação no Brasil, né? E, em segundo lugar, é para narrativa e só. Entende? E aí a gente não tem andamento, não tem nada. Então, tudo acaba como Mensalão, Petrolão, INSS, por conta disso. Você tem essa mesma impressão investigando as coisas aí? Você acha que esse processo de limpeza de nome de empresa nos Estados Unidos é justamente para evitar alguma investigação que seja mais profunda aí?
0: O Daniel Vaccaro está fazendo de tudo para tentar impedir que o liquidante vá atrás de todo o patrimônio. Inclusive, ele chamou isso de fishing expedition, né? Então, eles estão, o liquidante, que foi, vou dizer, contratado, né? Mas foi determinado pelo Banco Central, né? Então, é uma empresa que está fazendo toda essa busca do patrimônio do Vaccaro para tentar cobrir o rombo, né? Cobrir essa dívida. Ele está tentando esconder, sim, isso é um fato notório, isso, tem várias notícias publicadas sobre isso, tá? Então ele não quer que o liquidante encontre todo o patrimônio do Vaccaro aqui nos Estados Unidos. Ele tirou a grana, colocou o nome de várias pessoas, inclusive da Marta e tal, para tentar esconder a grana, né, que ele tirou do Brasil. Sobre a questão do jornalismo, bom, tem alguns pontos muito interessantes que eu gostaria de levantar aqui. Primeiro, é que nós entramos em contato com... Nós, eu e o Oliveira, entramos em contato com alguns veículos do Brasil para publicar a Vazatoga 2. Tá? Dois desses veículos, estou falando pela primeira vez agora abertamente, Estadão e Metrópolis, simplesmente ignoraram a pauta. O Estadão tinha fechado com a gente um acordo e simplesmente cozinhou a gente por meses, por mais de um mês, quase dois meses. Ficou, não, vamos publicar, e foram colocando empecilhos, até que simplesmente falaram, não dá, não vai dar, e pronto. Falamos com o Metrópolis também, falei diretamente com a direção do Metrópolis. Eu mandei a pauta, sem brincadeira, não foi, e eles, pelo menos eles responderam rápido, 5 minutos, falaram, não temos interesse nessa pauta. Falei com a chefia, eu falei, olha, o editor assistente aí que vocês me indicaram para conversar sobre a pauta disse que não tem interesse, mas a pauta é importante, é interessante, a investigação está bem robusta. Disseram, não, se ele disse que não tem interesse, então não tem interesse, acabou. Eu falei, tá bom, vocês não querem repensar? Não. Beleza. Então, Metrópolis e Estadão simplesmente ignoraram a Vazatoga 2, né, que é sobre os arquivos do 8 de janeiro. Muita gente, né? Obviamente eu não ofereci, só lembrando isso, né? Eu não ofereci para a Gazeta do Povo, Revista Oeste diretamente, justamente porque a ideia era atingir o centro. Então a direita já tinha uma cabeça formada sobre o que era o 8 de janeiro. Então nós queríamos que mais pessoas abrissem a cabeça sobre o que aconteceu no 8 de janeiro. Então, no final das contas, publicamos com o Michael Schellenberger no Civilization Works. E isso foi. A matéria foi um sucesso, né? Só que. Depois que publicamos, simplesmente a mídia se calou. Fingiram que a pauta não existia. Era o assunto do momento. Era só o que dava nas redes sociais. E simplesmente todos esses veículos se calaram. Agora o The Intercept publica uma matéria que eu acho que é relevante, eu acho que é importante. Foi um furo. Foi um furo verdadeiro, legítimo. Até porque o próprio Flávio Bolsonaro... confirmou a existência do áudio, confirmou a existência da interlocução pro filme. Não estou fazendo juízo de valor, mas é um furo legítimo. Tá? E toda a imprensa, no mesmo minuto, apurou, descobriu, investigaram, expandiram a investigação, deram repercussão para o The Intercept, e The Intercept depois foi tripudiar em cima deles, ó, dizendo, olha, não, a imprensa não investiga o caso Master. Pô, peraí. O Metrópolis, Estadão e o Globo têm feito um excelente trabalho no caso Master. Resolveram começar a trabalhar. E aí, então, assim, me parece que é uma conveniência de interesses. Tudo uma conveniência de interesses. Por que agora? Né? Por que não? Por que agora a gente pode bater no ministro? Por que não? Por que quando a gente fez a Vazatoga vocês se calaram? Aí eu quero lembrar mais uma coisa. Estadão e Metrópolis receberam grana do Master. Receberam. Então, me levanta essa dúvida. Será? Será que quando a gente ofereceu a pauta, bate um fone, cara, eu posso publicar isso? Não, tá mexendo com o meu ministro.
1: A mira é seletiva.
0: O meu ainda parceiro está... de uísque. Você tá mexendo com o meu parceiro de uísque, não mexe. Eu não sei. De verdade, eu não sei. Agora, é muito suspeito mesmo. Porque para e pensa, por que, que a imprensa não vai falar sobre uma notícia que é relevante e é importante? Pode criticar, não, vamos falar, não, é mentira. Esse negócio de vazar toga aí não é verdade, não. O ministro não fez nada de errado. Não fizeram, simplesmente parecia que tinha uma mordaça, né?
1: E até quero jogar para a Karina, depois eu tenho uma pergunta também, que esse assunto vai animando a gente, Karina. A gente vai pensando no filme de Martin Scorsese que já aconteceu e que precisa ser contado ainda, né? Os Lobos de Brasília. Não é um só, né? Tem vários.
2: Vários. E essa questão aí também que o Ágape está falando em relação a que a Esther perguntou, da mídia, porque não dá certa importância a tal coisa, a tal discussão, enfim, e não outra. Nós vimos o que aconteceu quando o grupo de WhatsApp, que era a turma, e depois tem outros meninos, que atuavam exatamente para interferir nesse tipo de coisa. Então, eles ligavam para jornalista, eles ameaçavam jornalista, tanto é que o mesmo Lauro Jardim foi ameaçado, né, também. A gente teve essas informações durante o meio do caminho aí que aconteceram, de fato, foi um escândalo. Então, esse era o método, o modus operandi. E também a questão que o Daniel Vorkaro, ele contratava pessoas com muito dinheiro, influenciadores, para falar bem do Banco Master e falar mal do Banco Central. Então, também tivemos isso. Então, é uma manipulação de aonde o dinheiro está conversando e está falando mais. E aquelas pessoas que têm um preço, aquelas pessoas que são compráveis, dizemos assim, eles fazem acordo para ontem com o Daniel Vorkaro. E é exatamente aí que existe essa manipulação de informação, porque se confunde depois num linear muito perigoso o que é verdade e o que é narrativa. Né? Uma narrativa comprada, uma propaganda comprada pelo Daniel Vorkaro perfumadamente com muito dinheiro. E é essa a questão hoje que nós vemos também dentro dos veículos de comunicação. Porque nós tivemos também ali a questão de veículos de comunicação que não queriam se colocar contra Daniel Vorkaro. O Daniel Vorkaro era um grande injetador de dinheiro, de publicidade, até nos filmes ele está envolvido, você vê. O filme do Flávio, ele estava envolvido também com uma questão de uma casa de produção, a famosa Entre. Como ele está lá dentro também? Então, era assim, como é que o cara está dentro de tudo o que você possa imaginar? Sempre parece, de verdade, um filme de Martin Scorsese, mas nem Martin Scorsese ia ter tanta criatividade assim para fazer um personagem como ele, porque realmente é algo assim de ficar pensando como que ele tem essas ligações obscuras com todos, desde Luciano Huck com o negócio lá dos 160 milhões que foi para o banco, depois o banco que ele queria vender, que era o outro, com a Anitta, até mesmo com a Anitta que ele estava envolvido, com mas a Isabel...
1: Eu tenho uma preferência, Karina. Desculpa, eu vou dar uma atropelada forte. Eu tenho uma preferência. De todos do pântano exótico que a gente vê em Brasília, o mais curioso para mim é o Gilmar Mendes. Não é nem o Moraes.
2: Todo mundo tá
1: ali. É o Gilmar. O Gilmar é o mais curioso. De todos os bichos, de todos os animais fantásticos, o sapo em tanha ganha. Mais do que o Vorkaro. O Vorkaro é aquele playboy, ultra mega blaster ganancioso. É, o cara inteligente, do mercado financeiro, falcatrua, 171, sabe, potencial de estelionato máximo. Beleza, essa é uma história legal. E a história do Sapo em Tanha, que era a AGU do FHC, que vive Brasília desde a época lá, depois que ele saiu da terra dele, o cara só viveu ali, naquele antro. Então, eu não sei, eu fico mais impressionado com a...
2: Mas é tudo, Marco. São níveis diferentes. Agora, o Gilmar Mendes ele está enraizado nisso tudo. A gente fala de décadas atrás que ele está enraizado nisso. O Daniel Vorkaro é o momento contemporâneo que o Brasil vem atravessando, que revela também as mazelas do Estado, das quais todos estão inseridos nesse circuito. Entende? Então, e agora, o que aconteceu com o Gilmar Mendes ali se reproduz de outras formas, de outros modelos, de outros tipos de estereótipos, né, dentro de toda essa máquina financeira que opera com todos os seus tentáculos para adquirir cada vez mais poder. E aqui o Daniel Vorkaro, ele não estava nem aí para tipo de ideologia, se era direita, se era esquerda, se era centro, não importa. O que ele queria era fazer dinheiro, fazer business e tentar colocar cada vez mais pessoas, porque você sabe que quando você coloca dinheiro, quando você dá muito para as pessoas, você mantém essas pessoas no seu poder ou devendo favores. Né? De qualquer forma, você me deve favores. Então, esse é o grande, era o grande método do Daniel Forcado, porque o dinheiro não era dele, o dinheiro era do contribuinte, da população e de tudo o que for, e dinheiro infinito, ele dava para quem ele queria e comprava quem ele queria. Agora todo mundo está nessa, devendo favores a Daniel Forcado.
1: É isso aí. Deixa eu aproveitar, David, e para você, para todo mundo que está te acompanhando aqui, a gente está com mais de 6.500 pessoas ao vivo. Como que encontramos o seu trabalho e como que apoiamos o seu trabalho, David?
0: Muito bem, muito bem. Ó, tá online, hein? Tá online a nova reportagem aí. É, se vocês quiserem, você pode colocar na tela aí para o pessoal procurar. É, ainvestigação.com, então, tá aí embaixo, inclusive, né? Ó, tem o endereço do site aí, minhas redes, obrigado aí por colocar. Então, a investiga cão, tá? Porque nós investigamos até o cão, sem cedilha e sem acento, senão vocês não vão encontrar. Mas pode publicar, procurar no Google, no Google. Primeiro resultado do Google geralmente é esse aí, ou procurar nas minhas redes, David Agapi ou ainvestigação.com, é o nosso Substack. Você pode se inscrever gratuitamente, e você vai receber essas reportagens diretamente no seu e-mail. Então, a partir do momento que a gente publicou. E eu explico por que isso é importante. Porque muitas vezes a rede social não entrega o conteúdo para você. Por vários motivos, né? Então, existe um robozinho que decide o que, que ele vai te entregar, o que você vai ver no seu feed, né, na sua linha do tempo, ou não para você. Agora, quando você se inscreve gratuitamente, coloca teu e-mail, ele vai chegar... publicou essa matéria, chegou no teu e-mail. Então, se você é assinante, essa reportagem que acabamos de publicar... chegou agora no seu e-mail, você pode ler ali ou na plataforma do Substack também, tá? 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Que hoje em dia está raro, realmente é difícil de achar o jornalismo investigativo. Modéstia à parte, nós fazemos isso muito bem. Nós temos um compromisso com a informação de qualidade e acessível. Então, não temos paywall, não tem propaganda no nosso site. Ah, você vai... Tem muito site de notícia que faz isso, né? Você vai tentar ler e, puf, você acaba clicando sem querer naqueles anúncios fraudulentos, né? Tenta emagrecer, golpe de pirâmide, Pix. Nada disso. Você vai acessar e não tem propaganda, não tem anúncio, não paywall. Então você vai, se você é um assinante gratuito, você vai conseguir ler todas as nossas reportagens. Tem um outro conteúdo fechado para assinantes, são mais análises, né? Mas as reportagens todas são abertas para que as pessoas que não têm condição de ler ou que precisam ler esse conteúdo, para que chegue para essas pessoas. Então, muitas vezes, imagina o seguinte, você tem lá um primo que é aquele primo isentão, que não entende muito de política, não entende muito do que está acontecendo de geopolítica, mas você queria que ele lesse esse conteúdo para ele entender o que está acontecendo. Aí você manda e está lá com um paywall gigante, assim, ó, puf. Como é que essa pessoa vai ler? A pessoa não vai assinar. Ela não sabe o que é. Então, por isso que é importante o jornalismo independente. Então, é uma forma nova, é uma forma inovadora, moderna, de fazer o jornalismo. É um jornalismo direto. Você quer, você apoia quem você produz o conteúdo para você. Então vai lá em investigação e você vai ler essa nossa última reportagem investigativa sobre as redes da frota fantasma do Irã, que um desses navios passou pelo Porto de Santos e usou o Porto de Santos para vender esse petróleo sancionado para a China. E é uma história longa, talvez um outro programa eu posso detalhar aqui.
2: Ah, mas então você descobriu o que tinha dentro daquele barco que atracou no Irã, no Rio de Janeiro?
0: Então, são vários casos, tá? Não só aquele barco. São vários casos de navios atracando no Brasil e transportando esse petróleo sancionado. O Lula, ele é totalmente leniente com essa situação. Muita gente falou sobre o caso do urânio, né? Do tal do urânio que subiu. Eu não vi esse caso, tá? Não falei sobre urânio, até porque senão já está enorme. Vocês vão ler, vocês vão ficar rolando, vocês vão ficar... Essa é uma leitura de pelo menos uma hora, 30 minutos. Está resumido no começo, mas está muito, muito embasado. E o mais interessante é que o Departamento de Estado americano ofereceu na última semana 15 milhões de dólares de recompensa para quem desse informações que desbaratinassem essa rede. Pois é exatamente isso que eu fiz. Então, eu, inclusive, eu vou mandar a figurinha do senhor Barriga pedindo o dinheiro do aluguel, né? Falou, Marco Rubio, cadê meus 15 milhões? Eu tô querendo. Mas vou mandar meu Pix para ele.
2: É, manda o Pix.
0: Mas, não, mas falando a verdade, falando sério, então é uma reportagem inédita, porque nós descobrimos uma prática inédita. Eles mudaram a forma de transportar esse petróleo. Isso é importante, não é só... Muita gente pode estar pensando, ah, mas o cara, qual que é o problema de transportarem petróleo? É que esse petróleo financia o terrorismo, financia o Hezbollah, financia os sistemas, as fábricas de mísseis do Irã. Então, assim, está financiando o terror. Então, não é só o petróleo, né? E a China sabe muito bem, tanto é que a operação... Não deu certo, pelo menos desse navio. De outros deu, né? Infelizmente.
1: Boa, olha só. Por isso que a gente tem que acompanhar, então, o nosso David Agapi no ainvestigação.com, investigacão. E tem aqui David_Agapi_ e David_Agapi_ também no Instagram e no X. Sigam lá. Obrigado, meu amigo. Sempre de portas abertas. Valeu, tamo bom junto. Dia. Tamo junto.
0: Até a próxima investigação.
1: Grande. Ó, sabe que o David é muito bom, né?
2: Ele é
1: muito bom.
3: Ele, assim, eu lembro quando eu sofri um ataque de bot coordenado, cara, assim, ele fez uma matéria sobre isso, ele investigou os bots, foi uma coisa maravilhosa.
1: É. Ele é muito bom. E eu queria aproveitar, Karina e Sté, e colocar para vocês, lembram dela? Putz, eu sempre tento lembrar o nome do vilão do Spider-Man. Que tem os braços. Octopus? É ele? É a Simone Stepp. Simone Establishment. Simone, ninguém conhece, aspas, fecha aspas. Ela tem um recado para vocês aqui. Ah, e deem o like, né? Eu esqueci de pedir o like, a gente está com mais de 6 mil pessoas ao vivo. Não esqueçam de dar o like em vários canais, mas aqui, principalmente no canal do Fio Diário. Vamos lá, vamos subir para, sei lá, mais uns... O contrato do Guido Mantega, 2 milhões de likes, né? É pouca coisa, não são nem 80 milhões, nem 129. Mas vamos lá, pessoal. Temos Tebet. Fala com a gente, Tebet.
4: Pelos episódios que eu comentei, desde da razão da derrota de Messias, mostrando que todos ali queriam se blindar das denúncias que envolvem vários parlamentares relacionados ao Banco Master, que é o maior crime de esquema de corrupção do sistema envolvendo o sistema financeiro da história republicana do Brasil, passando por essa relação com a maior potência do mundo, mostrando que, independente do resultado das urnas, o Brasil tem e mantém uma boa relação com os Estados Unidos, está entre os nossos dois, três maiores parceiros comerciais, só perde para a China, indo a essa denúncia gravíssima, porque ele se diz... defensor de Deus, da família, dos bons costumes, da moral, da pátria, do combate à corrupção, ele mesmo falando, vamos varrer, vamos banir a corrupção, e aí a gente está vendo, foi fato, o Vorkaro já tinha sido denunciado, pessoas já tinham sido presas, um dia antes do Vorkaro ser preso, tem um áudio, com aquele teor que eu não vou mais aqui me delongar sobre ele, onde ele chamando na maior intimidade um denunciado gravíssimo de escândalo de corrupção, como meu irmão, meu amigo, cobrando 130 milhões, com
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9: 11h41.
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1: Opa, acho que minha câmera fechou. Olha só o que a Simoninha falou. Quem não votou pela aprovação do Bethias? Bethias, alô, oi, alô, lembra do Bethias? Alô. É a favor da corrupção. 30 segundos para os seus argumentos, minha querida Estefa Faiano. Boa sorte.
3: Não, para. Ela chega a ser ridícula a maneira como ela menciona isso daí. Sem falar, inclusive, que o chefe dela, né, Stalinácio, é o consultor do Vorkar, assim. E tratando de coisas muito mais nevrálgicas do que pedindo financiamento de um filme, sabe? Ai, cara, a Simone Establishment, ela é uma das pessoas que mais me irrita. Eu acho que ela, para mim, ela e aquela outra, a Trambique, a Soraya Trambique, a diferença entre as duas é que uma é estridente e a outra parece ter alguma coerência, mas você consegue ver o caráter do sofisma dela é nesse tipo de entrevista. Então, assim, ela é supostamente, né, entende de economia, está dentro de um governo que ferrou com a economia do país. É, estourou, acabou com o teto de gastos, trouxe um arcabouço fiscal horroroso e que é impossível de se atingir, uma vez que a gente tem um gasto público muito acima da média. Ela não consegue sequer, ela literalmente, ela só está dentro do governo para cumprir cota feminina e passar pano para o Estado. Ponto final. Essa é a única função da Simone Tebet. E a gente espera que agora, nessa próxima eleição, ela não seja eleita e, junto com ela, saia também o chefe dela, que é o Lula. Assim, ela não vai ter sequer um cargo de ministério, né, na próxima legislatura. Porque, assim, eu acho que entre todas as pessoas que se elegeram nas costas do Bolsonaro e acabaram, enfim, enfiando a faca nas costas dos seus eleitores, porque eu não gosto muito desse negócio, traiu o Bolsonaro, não, traiu os eleitores, traiu as pessoas que votaram nela, tanto a Simone quanto a Soraya Tronic. A Simone é uma das piores de todas. E vamos ver, né? Essa eleição vai dizer muita coisa.
1: Vai dizer muita coisa. E tem mais uma questão que eu queria trazer, que a Esté colocou muito bem, né? A traição é com o eleitorado. A traição e a mentira são para nós. Nós todos, né? E eu acho fundamental... esse pessoal está tão acostumado a mentir deslavadamente, sem vergonha na cara, que ela inventou uma história de um cara que é a favor do PL da censura, que ajudou a colocar todo mundo na cadeia sem devido processo legal... Foi o maior levantador de bola e articulador do Supremo Tribunal Federal, junto com o governo, junto com o Poder Executivo. Tentou ir para cima das redes sociais, tentou censurar e restringir acesso às redes sociais. Implantou, a galera não sabe disso, pelo menos não lembra, na AGU, uma Procuradoria de Defesa da Democracia e Combate à Desinformação, exatamente nos mesmos moldes do Centro Integrado que existe no TSE. Ele é um promotor da autocensura, ele é um promotor do caos e do medo jurídico e institucional, esse cara. E ela acha que todo mundo é trouxa, ela acha que todo mundo é otário. As declarações que vêm desse pessoal, por exemplo, ela, não é que ela só é do governo, ela é a responsável pela merda que o Brasil vive hoje, do ponto de vista econômico e financeiro. Né? Então, quer dizer... Essa pessoa está abrindo a boca. Essa mulher ela não vira síndica de um condomínio. Ela é um dever moral nosso ostracizá-la. É um dever moral nosso. Gente assim, essa embalagem. PSB, Partido Socialista Brasileiro, Karina. Pelo amor de Deus. Deus me livre e guarde, sabe?
2: A gente pergunta, né, onde é que estava a Simone Tebet, por exemplo, quando saiu o escândalo do resort Itaiaiá? Por que ela não questionou o Dias Toffoli? Por que ela não questionou Viviane Barsi com 129 milhões desse contrato, que deu aí uma desculpinha que não colou, porque os números não batem com o número que ela deu, que também pode vir a configurar um esquema ali de lavagem de dinheiro ou não se sabe o quê? Cadê ela para dizer isso? Então, cadê ela para dizer também em relação ao que aconteceu com o Banco Master lá de volta, de novo, volto a repetir, com o Credit Sesta lá na Bahia? Com Jax Wagner, com todas essas pessoas que estavam envolvidas também, com o Augusto Lima, que trouxe a galinha dos ovos de ouro, né, que o Cláudio Dantas gosta tanto de falar nesse termo, mas é a verdade que foi a galinha dos ovos de ouro que trouxeram, que o Credit Sesta, que trouxe para o Banco Master, acrescentando um valor ainda maior, porque o Banco Master não valia absolutamente nada, era um banquinho, e depois virou um bancão com a ajuda do PT. Então, assim, aonde estava a Simone Tebet para fazer esses questionamentos? Agora, ela aparece justamente no momento em que está envolvido o Messias, que foi bochato, foi negado, foi barrado a sua nomeação para o Supremo Tribunal Federal, com razão, porque o Messias, ele é um propagandista, ele é um agente da propaganda desse movimento revolucionário do Lula, e revolucionário em todos os sentidos, porque aqui a gente não está falando de um termo, somente um termo para ressignificar isso tudo, não. Isso é a verdade. É o que ele está trazendo dentro do Brasil hoje, esse movimento de aparelhamento total das instituições. Então, quando o cara ele não está adaptado ali e querem outro nome, daí ela vai para ação e diz que daí envolve outras questões que não viriam à tona se fosse, né, que nunca vem à toa se fosse o caso contrário ali do partido que ela defende, do partido do qual ela trabalha com essa base governista. Então, está ficando tudo muito claro esse jogo, viu, Marco e Esté? Está ficando claríssimo aos olhos aí de todos que querem, que estão seguindo de fato a política, estão vendo quais são os subterfúgios aí que essas pessoas estão usando para se perpetuarem aí no poder e colocar para baixo do tapete os verdadeiros crimes.
1: Boa, e é por isso, Karina e Esté, sabe o que não deixa nem a Karina nem a Esté desesperançosas? Eu tenho aqui a resposta. Literatura. E a gente tem essa parceria maravilhosa com o pessoal da LVM, da editora LVM, e a dica nossa dessa semana é Todos contra Karl Marx, os intelectuais que desafiaram o comunismo. É, e a gente está trazendo aqui uma obra bem rápida de você ler, uma coisa bem tranquila, que traz Karl Menger, Philip Wicksteed, Wilfred Pareto, Benedetto Croce, a explicação do materialismo histórico e a economia de Karl Marx, Ladislau von Burkewitz. E ele traz de forma bem explicada o sistema marxista e a sua refutação. Lindo isso daqui, maravilhoso. Adorei. Aqui, ó, a finura desse negócio. 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Direita, olha só, hein? Direita sem estudo, Esté Papaiano. Saco vazio não para em pé, Esté Papaiano.
3: Não, é impossível. Ainda mais que a direita está cada vez mais se lançando em debate. Precisa saber o mínimo do mínimo, pelo amor de Deus. Eu quero chegar para uma pessoa que vai se candidatar e perguntar para ela, tá, você me fala que você defende a família. Por quê? Eu quero que a pessoa saiba me responder o porquê que ela defende a família. Eu não quero ouvir jargão. Então, hoje a gente tem não é só a pessoa que vai se candidatar, mas o eleitorado está cada vez mais se informando a partir da autodidata, de ser autodidata. Então, tanto os representantes quanto a gente tem obrigação de cada vez mais estar informado, porque senão, olha aí o que a gente está vivendo. A gente, infelizmente, abriu margem para um Foro de São Paulo ser criado e elegeu por quase 20 anos no Comando da Nação a pessoa que criou o Foro de São Paulo pelo mais absoluto desconhecimento do que é comunismo, do que é socialismo, por confundir as duas coisas e, principalmente, né, por tergiversar no seguinte sentido, pormenorizando. Veja, o comunismo nunca existiu. Olha o fantasma do comunismo. Então, assim, a esquerda ela vem com esses espantalhos como se a gente não tivesse uma Venezuela aqui do lado, como se a gente não tivesse uma Colômbia, uma Bolívia, e como se a gente não tivesse o projeto de poder mais refinado do mundo partindo do Brasil junto com Cuba.
1: Exato. E tem uma coisa também que um pouco de literatura e abstração oferecem, uma abstração pelo menos direcionada, né? Não ficar viajando só na maionese, não a criatividade pura. Mas quando você está lendo uma obra, você está investido na obra, você está buscando entender a realidade, buscando entender a natureza humana por meio daquela história que você está, né, atento, que você está construindo na sua cabeça, no seu imaginário. E eu acho que isso inspira as pessoas e tira as pessoas da desesperança também. Se você escuta e você lê a história de heróis do passado, dos sacrifícios que foram feitos, dos períodos nefastos de perseguição e morte, crueldade e genocídio, quando você olha para isso no passado e você vê as nossas condições atuais, a sensação que dá, pelo menos, é que tem muito espaço para a gente brigar pelo que é certo e pela reforma que é necessária. Então isso adia aquele... Porque... Se você ficar vendo muito o ralo, o buraco negro ali desses caras, você... É até estranho falar desse jeito, né? O buraco negro desses caras. Mas Se você ficar muito preso...
3: É, eu passo, eu prefiro não olhar pro buraco negro desses caras, muito obrigada. É,
1: o buraco negro do regime, né, melhor. E você fica engessado, você fica achando que não tem solução. E você tem que se inspirar na galera que construiu e reconstruiu sociedades no passado. E em valores também que hoje não são mais alimentados. A gente está tentando voltar a alimentar esse apetite cultural. E a LVM faz um trabalho fenomenal nesse quesito. Então, não só você não está apoiando a LVM comprando o livro deles, você está se ajudando. Olha que legal, bela chamada. Um beijo, LVM. E vamos para o além da imaginação, Karina e Sté.
2: Bora lá.
1: Bora lá.
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1: Bem, eu não queria falar de ministros do Supremo, mas o dinoceronte... Um dinoceronte incomoda muita gente. Um dinoceronte no avião incomoda muito mais. E parece que ele... Vamos colocar o relato aqui da assessoria de imprensa dele. Vai lá.
20: O ministro Flávio Dino, do Supremo Tribunal Federal, afirmou hoje ter sido alvo de uma ameaça durante um embarque aéreo e fez um alerta sobre o avanço do discurso de ódio no país. Em nota divulgada nas redes sociais, Dino relatou que uma funcionária de uma companhia aérea comentou com um agente da Polícia Judicial que teria vontade de xingá-lo. Segundo o ministro, em seguida, a funcionária afirmou que seria melhor matar do que xingar o ministro. Flávio Dino não informou o nome da empresa aérea, da funcionária envolvida ou a data do episódio. De acordo com o ministro, o objetivo do relato não foi expor pessoas ou empresas, mas chamar a atenção para os riscos da radicalização política e do crescimento do discurso de ódio. Na manifestação, Dino também pediu que empresas reforcem campanhas internas de educação cívica e convivência democrática. O ministro destacou que esse tipo de iniciativa é ainda mais importante em períodos eleitorais, quando, segundo ele, os ânimos ficam mais acirrados.
2: Uma escola de educação democrática no regime, nos moldes chineses, que foi o que eles estão fazendo agora com os presos do 8 de janeiro, porque não basta somente você ser preso por um suposto golpe que nunca aconteceu. Você também tem que ficar sufocado financeiramente com uma multa milionária que você nunca vai ter dinheiro para pagar, suas contas congeladas, preso com a chave jogada fora por essas pessoas, e ainda por cima você tem que fazer uma escolinha de reeducação democrática, ficar ouvindo falar, porque todos esses presos tiveram que passar por isso, gente. Então, olha a insanidade que nós estamos vivendo. Agora, o ministro da Suprema Corte não deveria usar esse tipo de exemplo, primeiramente que ele não cita nomes, isso é muito questionável, pode ser usado por uma maneira instrumentalizada para conseguir aquilo que ele quer, o que ele busca. Flávio Dino é um comunista assumido, com muito orgulho, hein? Então, os métodos são muito claros que eles usam aqui. Não precisa dar nome, a gente só dá um exemplo. E, através desse exemplo, nós vamos tomar atitudes cabíveis para que as pessoas que expressem um sentimento ou que expressem um tipo de opinião sejam cerceadas imediatamente. Sejam... E não pode ter. Então, eles estão tentando fazer de todos os modos e colocar o cala-boca em todo mundo. Então, aqui não é só o controle da opinião pública, não é só o controle do que você pensa, é o controle da consciência de cada um. É isso que eles estão buscando. Eles estão buscando obter o controle das consciências. Então, assim, essas pessoas não possuem consciência, porque o jeito que eles implementam esse tipo de leis liberticidas são feitas de um modo completamente nefasto, sempre com opiniões ou sempre com exemplos, né, que são de baixo nível, colocando crianças. Vocês se lembram da Janja falando que era proteger as crianças nas redes sociais? Porque as crianças estão sendo usadas nas redes sociais para serem abusadas, para serem hostilizadas, para serem sequestradas, para serem isso, para serem aquilo, enquanto o maior tráfico de crianças acontece no Brasil e continua acontecendo. Agora, por que você vai buscar somente o controle nas redes sociais e você não usa a polícia para, de fato, você parar o que está acontecendo lá na Ilha do Marajó, ali no Amapá, naquelas regiões ali dentro, que é público e notório, sabemos que existe vários documentários e vários documentos que levam a isso. Então, assim, eles não estão buscando resolver o problema. Eles estão querendo colocar problemas para impor uma ação de poder dentro da sociedade, onde todo mundo vai se submeter a isso e ser subserviente a isso, sem ter escapatória. É essa coisa nefasta que faz esse tipo de pessoas dentro do poder. E quem é incauto, quem não entende muito bem, acha até bonito, vai falar, ah, olha lá, né, tem razão essa pessoa, coitadinho, está sendo hostilizado, não pode. Pode sim, porque em mundos democráticos, qualquer agente público pode ser criticado publicamente. O próprio Alexandre de Moraes falou, e o próprio Alexandre de Moraes foi categórico dizendo, quem não quer se ser submetidos a críticas, que se retire da carreira política. Agora o Dino se retire da cadeira da Suprema Corte, como todos os outros ministros que deveriam chegar também a essa esfera.
1: É, o Dino não só é um ladrão de imagens do 8 de janeiro, e a gente pode tratar isso da maneira como ele quer. Né? Olha só, Dino, você é um comunista que fala que xingar os outros... Como é que é? Nazismo e fascismo, essas acusações fazem parte do debate político, mas ao mesmo tempo você persegue pessoas que falam que você teve uma postura fascista ou que apontam para críticas ao Supremo Tribunal Federal como sendo fascistas. Não é a tese do Alexandre de Moraes? O fascismo digital? O fascismo na era digital? Não é isso? Vocês instrumentalizam o fascismo para vocês perseguirem quem vocês quiserem. Vocês usam a palavra e jogam como um broche na pessoa que vocês querem perseguir. Você é um fascista, Dino. A sua postura é fascista. Olha a cara de pau desse maluco. Olha que eu já vi descarado, maluco, tarado, censor, mas esses caras do Supremo, eles ganham prêmio. Olha isso daqui, Esté Papaiano. O cara colocou nas redes sociais, está estrovendo. Um relato e um pedido para empresas e entidades empresariais. Olha o tom messiânico que ele incorpora aqui. Olha o Dino não comunista. Esse é o Dino do rei. É, o Dino dos chakras. O Dino Buda. O Buda. Recentemente, uma funcionária de uma empresa aérea, ao olhar um cartão de embarque com meu nome, manifestou a um agente de polícia judicial a vontade de me xingar. Em seguida, se corrigiu, disse que seria melhor matar do que xingar. Como não a conheço, nem ela me conhece, é claro que tais manifestações derivam de minha atuação no STF. Não vou informar aqui o nome da funcionária, nem a empresa, nem a data da ocorrência. Não é esse o propósito. Alguém duvida que essa mulher não tem alguém na cola dela? Ou que ela seja.
2: Ou que ela
1: sofra algum tipo de perseguição, ou que ela sirva como exemplo ou uma sinalização do Dino para qualquer coisa que o Dino queira demonstrar de força. Só escrevo esse relato por não ser uma situação de interesse exclusivamente pessoal, e sim coletivo. Imaginemos que outros funcionários da mesma ou de outra empresa aérea sejam contaminados com idêntico ódio. Isso pode significar até riscos para a segurança de aeroportos e de voos, e por conseguinte, de outros passageiros. Aqui, essa é a virada de chave do comunista, do cara que é totalitário. Esse é o elemento fascista da cartinha do cara. Sempre vai ser uma segurança abstrata que ele sugere, para daí vir alguma coisa que ele vai ou mandar, ou pedir, ou sinalizar. E isso vai ser pauta também depois em outros lugares, que nem CNJ, que nem Associação de Magistrados do Brasil. Isso ganha força sistêmica. Imaginemos como isso se alastra para outros segmentos de negócios. Um cliente corre o risco de, por exemplo, ser envenenado? Assim, o pedido que faço às empresas em geral, mas especialmente aqueles que lidam com o público, é que façam campanhas internas de educação. Cívica. Para que todos possam conviver em paz, especialmente nesse ano eleitoral em que muitos sentimentos se acirram, disse o homem mais civilizado entre os selvagens, tá? Nós somos cachorros do mato E ele é um ente iluminado, ungido, que veio de Deus. Cada um tem sua opinião, suas simpatias e o seu voto individual. Mas um cidadão não pode ter receio de sofrer uma agressão de um funcionário de uma empresa ao consumir um serviço ou produto. Pode ter sido um caso isolado. Porém, com o andar do calendário eleitoral, pode não ser. Então, é melhor prevenir. Agora vem o twist final. Essa é a sugestão para as empresas e entidades empresariais. Orientem e estimulem com campanhas educativas os seus prestadores de serviço a manter o respeito a todas as pessoas, independentemente de preferências, simpatias ou opiniões. Será melhor para empresas e para os consumidores. Será melhor para o Brasil. Esse é o começo de uma história. Amanhã ele vira e fala: olha, eu já sofri isso no passado, Estepa Paiano, então vamos ativar agora de vez o CEDD, porque a gente precisa defender a democracia. Esses selvagens aqui estão nos atacando, mais de uma vez já aconteceu. Entendeu, Estepa Paiano?
3: Mas é claro que eu entendi. O Dino, ele é mais do que um comunista, ele é um sofista muito habilidoso. Então, ele literalmente ele está começando uma narrativa para afunilar numa medida institucional, tá? É isso que me parece. Tanto que esse lance do não vou dizer o nome, veja bem, eu não vou falar quem foi. Primeiro, tá? Tá nebuloso isso. Então, quer dizer, a pessoa olhou para a cara dele e falou: ah, eu queria te xingar, mas seria melhor se eu te desvivesse. Ou não. Algum funcionário fez a fofoca para ele de que a fulana tinha dito isso. Ainda que, veja só, a gente tem o lance do Código Penal de que o pensar e manifestar o pensamento não é crime, né? Então, assim, veja só, quando ele fala que isso não é individual, e sim um negócio de utilidade pública, é onde a gente começa a entender o gatilho do problema, tá? Porque não, isso é pessoal, isso não é uma questão de utilidade pública. Esse acirramento, ele começa quando o cara que pleiteia um cargo cuja principal característica necessariamente precisa ser a impessoalidade, diz que é comunista com orgulho, e que na sequência o chefe da quadrilha no Brasil diz que colocou o primeiro comunista na Suprema Corte. Então, você já começa a acirrar opiniões, não contra uma instituição, mas contra a figura da pessoa que ali está. Que na sequência manifesta votos que são do tipo: ah, não pode xingar o fulano ou o ciclano público. Vocês entenderam o negócio todo? Então, sim, é pessoal e não é de caráter, de utilidade pública. Uma coisa não tem nada a ver com a outra. Então, eles estão o tempo todo querendo misturar as próprias figuras com a entidade do Supremo Tribunal Federal para que eles estejam acima do bem e do mal, quando, na verdade, essas figuras estão... como que eu vou dizer? Estão deteriorando a imagem da instituição Supremo Tribunal Federal a partir desse tipo de construção retórica. Aí tudo bem, aí ele parte para o... Veja bem, isso é só uma sugestão. Dá sugestão em breve, muito em breve, tá? Vai se tornar uma medida institucional. E o pior, quando a gente olha para a maneira como o Supremo está fazendo as coisas... vai vir na canetada, tá? Não vai ser uma votação dentro do Congresso, aonde as pessoas vão colocar... Vai ter as horas de debate que pressupõem ali os projetos de lei e tudo mais. Não, isso não vai acontecer. Vai ser na base da canetada e às vezes, até do jeito que a gente está vendo o negócio acontecer, de maneira monocrática. E é isso, né? Agora é esperar para ver que dia começam os campos de reeducação no Brasil, né? Porque cada vez mais a gente está virando uma... made in mini China.
1: E é importante lembrar que a galera do 8 de janeiro teve que, os que fizeram acordo de não persecução penal, tiveram que fazer o curso da democracia. É o curso da democracia. Devia ter o Flávio Dino pelado, ensinando a Constituição com um fio dental, falando: nossa, olha que sexy que é fingir que a gente obedece qualquer coisa que está escrita nesse livro estúpido. A gente é um bando de macaco na macacolândia. É banana, isso daqui é banânia. A gente tá na banânia, galera. E ó, temos que recivilizar a banânia, para citar o nosso querido Barroso aqui, que gostava de recivilizar, o Toffoli, que falou que eles são os editores da história do Brasil. Os caras falaram isso enquanto eles estavam roubando com o cara, com o Orcaro, bicho. A gente tá recivilizando o Brasil, prendendo gente, censurando geral, fecha a Terça Livre, pega o Felipe Martins, pega o Daniel Silveira, acaba com a imunidade parlamentar, compra Hugo Mota, o Columbre, compra todo mundo é meio que comprado e compra também, é um mercado de balcão.
3: Agora coloca quem discorda para fazer cursinho. E logo menos esse cursinho ele vai ser em unidades específicas de detenção. Olha só que coisa. Pelo amor de Deus,
1: cara. Macacolândia. Isso é Macacolândia, bicho. Isso daí é voltar algumas civilizações no Sin City. É Sin City, não?

0: Amém. Família feliz sempre. Meus amores, deixa eu aproveitar e falar aqui. 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Mas olha só, pessoal de Lambari, Caxambu, Varginha, Pouso Alegre, Itajubá, Três Corações e Lavras. A gente está com uma agenda muito legal a partir de sexta-feira, Lambari, depois a gente vai passar por Caxambu, Varginha, Pouso Alegre, Itajubá, Três Corações e Lavras. Quem estiver acompanhando a gente aqui no chat, pode dar um oi também, falar que está acompanhando. E vamos avisar nas cidades para participar dos grupos que estão informando por onde a gente está passando, para acompanhar o nosso trabalho nas redes sociais. Entra no... Dá para mandar e-mail, então contato@fiodiario.com ou no meu Instagram, Marco Antônio Costa, ou marco.antonio.costa, que é como está escrito. Vocês vão achar nos stories os grupos de WhatsApp para participar. Você pode participar divulgando a nossa agenda, você pode participar também seguindo e compartilhando os nossos conteúdos.
1: Preciso ficar melhor nisso. Tem uma novidade aqui, né, Marco? Desculpa te interromper, mas a questão aqui da sua candidatura, que eu estou curiosa para saber, que agora saiu uma matéria aqui dizendo que você vai continuar investindo na sua pré-candidatura ao Senado. Você quer contar isso para a gente aqui ou não? Não pode.
0: Ah, eu tô muito feliz. Obrigado, Karine.
2: Estamos todos curiosos agora, Marco Antônio. Você vai virar a nossa entrevista. Surpresa! Surpresa para a audiência, agora Marco Antônio é o nosso entrevistado. Marco Antônio, como você se sente como pré-candidato ao Senado por Minas Gerais?
0: Putz, eu me sinto muito feliz de estar numa corrida em que todo mundo da base aqui, do Novo, tem apoiado. Eu tenho recebido um apoio muito grande. Onde eu vou e falo que eu estou como pré-candidato ao Senado Federal pelo Partido Novo em Minas Gerais, geralmente a reação das pessoas é: caramba, finalmente a gente tem um candidato de direita, porque não tinha nenhum. E então a receptividade tem sido fantástica em todas as cidades, em todos os lugares que eu tenho ido, e eu basicamente falo para eles que as minhas propostas, elas são fáceis de defender, porque está dentro do nosso espírito, do espírito da direita raiz. Primeiro, prender e acabar com os abusos no STF, dos ministros. Tem uma reforma legislativa gigante que a gente tem que fazer, e eu, como professor de constitucional, consigo enxergar esse problema, tanto que eu tenho debatido esse problema já com senadores e deputados federais nesses últimos 4 anos. Eu tenho sido consultado e eu tenho trabalhado com eles para orientar vários deputados, inclusive, sobre o caminho que a gente tem que adotar em termos de reforma, convencendo-os também do caminho de reforma que a gente precisa. E, meu, acho que o segundo ponto mais interessante da nossa pré-candidatura é o seguinte: está todo mundo de saco cheio de bandidagem e de criminalidade. A gente não tem que depender do Congresso Nacional para aprovar uma lei penal mais dura ou para aprovar uma lei fictícia que nem feminicídio e violência política do gênero. A gente tem que desatrelar do ambiente nacional de Brasília, desse meio federal. A gente tem que voltar à competência para definir lei penal e processual penal, para prender vagabundo, para prender traficante, para ter tratamento diferenciado para traficante e vagabundo aqui no estado de Minas Gerais. Porque daí a gente cobra o deputado estadual e o governador, encerra a discussão aqui. A gente não tem nada a ver com outros estados, nada a ver, zero. A criminalidade no Amazonas é diferente da criminalidade em Minas Gerais. E é diferente de São Paulo e do Rio. Cada estado tem que ter autonomia para tratar dessa lei. Não pode, a gente não pode ficar refém dos caras de Brasília.
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3: Meio-dia e 19.
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0: Como na Câmara, servidores do Senado só faltam se estapear para saber quem entrará na folha de pagamento de horas extras, com valores sempre obesos. Em abril, foram preenchidas 408 páginas com a lista de sortudos contemplados com serviços extraordinários, garantindo em média cerca de R$ 9.500 ao mês. Um servidor que atua em comissão do Senado contou haver recebido R$ 10.380 R$ 285 somente em horas extras e ainda havia R$ 9.545 de pendência relativa a fevereiro. O servidor lotado em comissão trabalhou 2 horas e 25 minutos a mais em 2 de março e faturou mais de meio salário mínimo, cerca de R$ 840. Enquanto no mundo real brasileiro, mais de um terço dos trabalhadores recebe por dia cerca de R$ 54, ou R$ 7,37 a hora. Para Estúdio 92 FM, Emerson Bittencourt.
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7: 12:35.
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7: O Coritiba venceu o Santos por 3-0 no Couto Pereira e entrou de vez na disputa por uma vaga na Libertadores. O resultado fez o Coxa chegar aos 23 pontos e assumir a oitava colocação. Se o campeonato terminasse hoje, o clube garantiria vaga na Copa Sul-Americana, mas ainda restam 22 rodadas e a disputa pelas primeiras posições segue bastante aberta. O time paranaense dominou a partida diante da equipe de Neymar e agora aparece próximo da zona de classificação para as competições internacionais. E o Paraná Clube venceu o Araucária por 2-0 e abriu vantagem na semifinal da divisão de acesso do Campeonato Paranaense. Com o resultado, o tricolor ficou muito próximo do retorno à primeira divisão estadual. A partida aconteceu na Vila Capanema e levou mais de 20 mil torcedores ao estádio. O jogo da volta acontece no próximo fim de semana e o Paraná pode até perder por um gol de diferença para garantir o acesso à elite do futebol paranaense. E o técnico Carlo Ancelotti anunciou os 26 convocados da seleção brasileira para a Copa do Mundo de 2026 e o nome de Neymar aparece entre os escolhidos. A convocação marca o início da reta final de preparação do Brasil para o Mundial nos Estados Unidos, Canadá e México. A presença do menino Ney era uma das maiores expectativas da lista por causa das recentes lesões e da recuperação física do atacante. A seleção estreia no Mundial contra Marrocos no dia 13 de junho. De Curitiba, Mauro Conte, com informações da Rede AERP.
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3: Meio-dia e 55.
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7: Olá, sou Suzane Pascoal, médica dermatologista, e hoje quero conversar com você sobre algo que muita gente enfrenta no dia a dia: a acne na vida adulta. Sabe aquelas espinhas que surgem de repente, mesmo em idade madura? Elas são mais comuns do que se imagina e pode estar diretamente ligada ao seu hábito de vida. Noites mal dormidas, estresse, exposição solar excessiva e até a alimentação podem influenciar no aparecimento das espinhas. Alimentos ultraprocessados, com açúcar e derivados do leite, por exemplo, podem agravar o quadro de acne. Por isso é importante observar seu estilo de vida e fazer escolhas mais saudáveis. E claro, acompanhe com o dermatologista, pois o tratamento certo faz toda a diferença. 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
12: Parlamentares da Câmara também solicitaram ao Supremo Tribunal Federal a rejeição das contestações à lei da dosimetria, que reduz penas dos envolvidos nos atos de 8 de janeiro, incluindo o ex-presidente Jair Bolsonaro. O dispositivo, porém, está suspenso por decisão do ministro Alexandre de Moraes, até a análise final da corte sobre o tema. O Congresso Nacional argumentou que a norma reflete a vontade dos parlamentares e não prejudica pessoas condenadas por crimes comuns. A defesa ressalta ainda que não houve irregularidade durante a análise do veto presidencial apresentado por Lula à legislação. Alexandre de Moraes solicitou manifestações do Congresso, da Advocacia Geral da União e da Procuradoria Geral da República antes de tomar uma decisão definitiva. Para Estúdio 92 FM, Emerson Bittencourt.
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18: Hello, hello, hello. Estamos em mais um episódio de Conexão de Sucesso da Rádio Estúdio 92.3 FM de Cascavel. Hoje eu tô com a Mari Uber e a gente acha que ela é uma influencer, mas ela não é uma influencer, ela é uma super empresária. Mari, muito obrigada por aceitar o meu convite e estar aqui compartilhando com as pessoas a sua vida realmente de empresária, porque você é uma super empresária.
19: Obrigada, eu que agradeço. Super feliz em vir fazer parte, contar um pouquinho mais. E eu adorei essa tua abertura, porque assim, a profissão de influencer é incrível, mas eu sempre brinquei que eu não sou, né? Eu sou uma empresária e que usa as redes sociais para divulgar um pouquinho da minha rotina, né? Mas me considero empresária mesmo.
18: Eu empresária. Mari, é bem importante, porque assim, eu não sabia da quantidade de lojas que você tinha. A gente estava conversando aqui, eu fiquei chocada. Explica, quantas lojas você tem hoje?
19: Hoje a gente está no grupo 14 lojas.

0: e abrindo a 14ª agora, né, finalizando. E são cinco cidades diferentes. Cinco cidades. Foz do Iguaçu, Toledo, Cascavel, Curitiba e Balneário Camboriú.
1: Tá, aí é a Luísa Barcelos.
0: Luiza Barcelos, Havaianas e a Bibi de Calçado Infantil, que eu só tenho lá na região de Curitiba.
1: Tá, e todas elas são franquias,
0: São
1: né?
0: franquias.
1: Que é o que também ajuda.
0: Ajuda muito. Eu falo que, assim, às vezes as pessoas, meu Deus, como que você tem tantas lojas em cidades diferentes, né? Eu acho que o fato de ser franquia facilita demais, porque tem um padrão, né? Lógico que, como dono, você imprime a tua identidade um pouco em cada loja, mas a franquia facilita para que você trilhe esse caminho.
1: É, quando você falou assim de imprimir a sua personalidade, é a mesma coisa. O vinho é da Marielle, né? É, a Luísa Barcelos, outra tia minha, que as suas meninas adoram, vou atender ela. Que ela fala que ela. Vamos lá na loja daquela menina bonita,
0: Ai, que
1: que ela
0: querida.
1: olha no Instagram, ela passa o dia inteiro olhando, ela olha no Instagram. E é realmente, principalmente na cidade onde a gente mora, que a gente tem residência, a franquia tem toda a nossa cara.
0: Eu considero a Luiza Barcelos aqui uma extensão da minha casa.
1: É.
0: É onde eu gosto de receber amiga, chamar para um café, ter esse relacionamento com as clientes. E realmente é muito diferente. A cidade que a gente mora, parece que a gente consegue imprimir mais o nosso estilo ali, né?
1: É, e eu acho que Cascavel é assim, né? Eu falo que eu sou de Cuiabá. Eu acho que Cascavel é um lugar de gente, é muito próspero.
0: Muito.
1: Óbvio, a gente precisa desempenhar uma energia, a gente precisa sair do mesmo, né? Não fazer o mesmo que todo mundo faz, ser empresária, pensar no marketing, mas Cascavel é muito fácil de você fazer as coisas virarem. Não sei
0: Eu
1: se
0: acho que a
1: você
0: gente
1: pensa.
0: tem um relacionamento muito grande aqui, né?
1: Sim.
0: Você quer fazer um evento, as pessoas acreditam,
1: É. Tem
0: né?
1: isso mesmo. E aí, sabe o que eu percebo também? Principalmente pelos meus clientes, né? É uma comunidade muito grande. As pessoas, elas compram da gente. Elas preferem ir falar com a loja, né? Do que eles comprarem pela internet. Tem uma coisa muito, muito forte aqui.
0: Eu mesma tenho isso, tá? Acabei de voltar de Curitiba, onde eu também tenho lojas, né? Também tenho loja em Balneário, estive lá essa semana. Te contei, né? Cheguei de ônibus essa noite, não é tudo glamour, as pessoas acham que é super, né, glamouroso. Aí ela viaja para cuidar das lojas, não, não faz perrengue.
1: Não, é verdade.
0: É muito perrengue.
1: Muito perrengue.
0: E aí, é justamente isso, assim. Eu, por exemplo, marcas que já tem em Cascavel, eu não compro fora. Claro, é normal quando a gente está viajando, a gente comprar alguma coisa ou outra fora. O que que eu busco fora? Alguma coisa que realmente não tem em Cascavel. Eu gosto muito de valorizar o trabalho das pessoas daqui, em tudo, assim. Porque eu também quero que valorizem o meu,
1: Com
0: né?
1: certeza, com
0: Então,
1: certeza.
0: assim, até marcas que, poxa, não tem em Cascavel, mas tem uma similar. Eu adoro comprar da nossa cidade, sabe? Eu adoro fazer esse relacionamento. Eu acho que isso é muito forte aqui.
1: Não, sim, eu concordo plenamente. E a mesma coisa eu falo pelo meu segmento, que é restaurante, né? É, eu tenho a Luma ali do lado, a Luma vive indo jantar lá no Vino, eu vou jantar lá no Red. Tem o menino do Tartufo. Eu acho que é assim, que não são concorrentes. O Bressa. Que eu sou apaixonado pelo Bressa, o Bressa é meu amigo há anos. Eu acho que não é quesito de ser concorrentes. Ninguém vai jantar todos os dias no meu restaurante. Ninguém vai jantar todos os dias no restaurante da Luma. Ninguém vai comprar só Luísa Barcelos,
0: Não.
1: né? Então, assim, as pessoas, elas têm que ter essa dinamismo para estar movimentando realmente o comércio local,
0: Exatamente. A
1: né?
0: nossa cidade, quanto mais coisas tiver, mais as pessoas realmente vão querer passar mais tempo aqui,
1: Sim.
0: experimentar tudo isso aqui dentro,
1: Sim.
0: né?
1: E quando viajar, porque eu tenho uma coisa. Quando eu viajo, eu morro de preguiça de fazer compra. Ai, tá até pra fora do país. Ai, vou no outlet. Gente, eu tenho preguiça. Porque o que que acontece? Eu quero sair jantar fora, eu quero
0: Você
1: aproveitar,
0: quer viver
1: quero
0: a
1: viver.
0: viagem, né?
1: Aí eu falo, gente, compra eu faço na minha cidade.
0: Você sabe que aconteceu comigo duas coisas. A primeira marca que eu abri foi a Havaianas, né? Há 14 anos atrás.
1: Isso é bem importante você falar, porque as pessoas também acham que às vezes assim, ai, nossa, você tá lá com 14 lojas, tá lá bonita, magra. Ai, o que que elas acham? É herdeira. Não acham
0: Então,
1: isso?
0: foi bem suado.
1: Né? Foi bem suado. Olha quanto
0: Claro que
1: tempo
0: eu
1: que você
0: tive
1: tá.
0: ajuda lá atrás dos meus pais, quando eu abri Havaianas. Foi por causa do meu pai, né? Ele que conseguiu a marca. É, mas depois o caminho trilhado, né? Não foi nada de herdeira,
1: Não foi
0: não.
1: nada de
0: Carreguei muita
1: herdeira.
0: caixa, limpei chão de loja. Eu brinco que hoje chegou num ponto, né, que eu tenho muitos braços direitos, que tem muitas coisas que eu não preciso mais fazer. Mas sei fazer tudo,
1: Sim.
0: que eu acho que é importante.
1: Sim, é muito importante.
0: E precisei passar por esse crescimento, por todas as fases da empresa, né? Desde ser eu presa ali, sabe? Tipo, eu fazia o
1: Sim.
0: financeiro,
1: Eu
0: eu abria e
1: marketing.
0: fechava a loja, eu, né? Até chegar numa hora um pouquinho mais estruturada.
1: Tá, então há 14 anos atrás, a primeira loja que você abriu foi a Havaianas.
0: Isso. E quando eu fui abrir Havaianas, as pessoas falavam assim: você acha que uma loja que vai vender chinelo em Cascavel vai
1: Capaz.
0: girar? Gente, a gente tá com três em Cascavel, graças a
1: Sim.
0: Deus, um sucesso. Quando eu fui abrir a Luiza Barcelos, eu ouvi a mesma coisa. Ai, as pessoas gostam de viajar para comprar essas marcas melhores, tipo Luiza Barcelos.
1: Discordo.
0: E eu tenho a mesma impressão que você. Eu quero viajar com a minha mala pronta, porque eu quero curtir a minha viagem.
1: Sim.
0: Eu não quero, tipo, ai, eu preciso ficar comprando coisa porque na minha cidade não tem,
1: Sim.
0: né?
1: Concordo. E assim, o comprar é o acaso. E,
0: Isso.
1: sabe? Ai, achei um negocinho aqui. Eu, na verdade, nossa, eu e minha mãe é uma briga quando a gente viaja, porque ela fala que eu sou da bugiganga. Porque eu só compro bugiganga. Mas é que assim, não tem bugiganga aqui, né? Então, assim, ah, eu quero um sapato bom,
0: Sim.
1: eu vou comprar na minha cidade. Ah, eu quero uma bolsa boa, eu vou comprar na minha cidade. Uma roupa boa, vou comprar na minha cidade. Viagem, eu vou comprar bugiganga, vou comer, vou sair para restaurante, sabe? Eu acho que a gente tem que investir nisso. E aqui? E outra, que você parou pra pensar, hoje a facilidade que você tem de você comprar um produto aqui, você pode parcelar. Quanto que tá parcelando sua loja, mais ou menos? Uns.
0: Até 10 vezes.
1: Viu? Como que eu vou comprar fora?
0: Não, eu acho que é justamente isso, essa experiência de você movimentar o comércio local, porque não é a Mari que ganha, né?
1: Sim, é todo
0: É eu,
1: mundo.
0: é a minha equipe que consome em outros lugares daqui também,
1: Sim.
0: né? Hoje
1: É.
0: eu emprego mais de 100 pessoas.
1: Capaz.
0: Na maioria, a maioria mulheres, inclusive, acho que 95% mulheres.
1: Sério? Tá, e como que é tudo o seu dia a dia? Com toda.
0: Animado.
1: Porque assim, para quem te acompanha sabe que você é uma mãezona. Você é uma mãezona. Eu já te vi na igreja com a sua filha, vejo você super presente e sua filha é linda, deve ter um menino também. Então você é uma mãezona. Como que você consegue organizar tudo isso?
0: Então, eu sempre fui apaixonada por empreender, mas eu falo que assim, a grande descoberta da minha vida foi ser mãe. Com
1: É?
0: certeza, assim, se eu escolhesse um dom, é ser mãe.
1: Nossa.
0: Então, eu amo fazer coisas com eles. E eu falo que, assim, a minha prioridade é eles. Lógico, dedico muito tempo ao trabalho. Mas, assim, faço questão de levar todos os dias na escola, que é o momento que a gente vai conversando e fazendo uma oração. Faço questão de jantar junto todas as noites, de fazer muitos programas no final de semana. Até agora, eu tô tendo algumas experiências diferentes. Esses dias fizemos uma viagem só nós três.
1: É.
0: Bem gostosa, eles estão numa idade de muita companhia, muita conversa, sabe? E eu sempre tive isso, de, por exemplo, datas especiais, nunca tá fora. Levei eles muitas vezes.
1: Entendi.
0: Então, convenção da Bibi, vamos junto. Vamos junto para as lojas. Vamos junto para o meu escritório. O João mesmo entrou trabalhar nas lojas agora. Dei o um emprego. Tá com 11 anos, já tem um emprego. Bem.
1: Ele faz o quê?
0: Ele trabalha no estoque da Havaianas. Tá
1: Adorei.
0: começando igual eu comecei, de baixo,
1: De
0: vamos
1: baixo.
0: ensinando. E aí, eu acho que, assim, esse dinamismo. É muito difícil eu falar que eu tenho uma rotina. Eu tenho, acordo, levo eles para aula, faço minha academia, vou para o escritório. Mas, assim, as lojas, como são muitas e são muitas pessoas, acontecem vários imprevistos, né? Então, hoje eu vou para uma cidade, amanhã eu vou para outra, tal loja está precisando mais. E eu acho que eu tive que aprender a não ser tão engessada.
1: Tipo, pai, não se culpar.
0: Isso. E colocar as crianças no meio disso.
1: Sim.
0: Entendeu? Então, assim, ah, hoje vai dar tempo de almoçar em casa? Vai, hoje não, hoje vamos almoçar fora, mas o importante é que a gente tá junto. E hoje a mamãe falou que assistiu Patins, mas tive um problema na loja, então não vou assistir o Patins, mas vou te buscar antes, a gente vai jantar. E eu percebo que eles acabaram entendendo e admirando isso.

0: certeza. E ali você está mostrando o valor do dinheiro, o valor do trabalho, o valor realmente humano, né? De ser uma mãe que está trabalhando.
1: Exato. Você sabe que eu me questionei muito isso, porque veio essa onda da mulher feminina ou da mulher não trabalhar fora. Eu acho que a gente tem que se colocar em várias realidades diferentes, né? E na época eu fui falar com o Padre Jorge, super
0: Ai, eu
1: querido,
0: adoro ele.
1: né? E eu falei: ai, padre, eu gosto de trabalhar. Além de precisar, né? Eu gosto de trabalhar. E aí ele me indicou um livro que fala até que muitas mulheres, inclusive santas, trabalharam em guerras, trabalharam servindo. E ele fala que Deus nos deu um dom e a
0: Sim.
1: gente não tem que desperdiçar.
0: Sim.
1: Então, vai ter mulheres que é realmente ficar em casa, né? Mas como veio muito forte essa onda do se dedicar à família, e eu sempre trabalhei bastante, eu comecei a me sentir culpada, né? Será que eu não me dedico pouco e tal? E aí veio essa conversa e esse livro que o Padre Jorge me indicou. Depois eu até te passo,
0: Eu
1: se
0: quero, eu
1: você.
0: gosto.
1: Eu esqueci o título agora, mas é bem legal. E que fala sobre esses dons e sobre as mulheres poderem sim trabalhar fora, e isso não anula elas como uma
0: Como
1: mãe, como
0: mulher,
1: esposa,
0: como
1: como dona de
0: feminina, como
1: casa, como
0: dona de
1: feminina.
0: casa. É, eu costumo dizer o seguinte, é que filho a gente cria do jeito que dá. O importante é a gente dar amor. Essa é a coisa mais importante que tem. Porque a gente não veio com, sei lá, com um manual, né? Não veio com manual. E assim, é muito difícil porque a gente é muito julgada como mulher.
1: Meu Deus.
0: A gente é muito julgada. Ai, vai amamentar. Olha, eu acho que o julgamento começa quando a mulher tá grávida. Que daí vai ter parto normal ou cesárea? Por que que você não vai ter parto normal? Ah, porque eu não quero, né?
1: Sabe o que eu gostei dessa tua fala? Porque eu vivi situações recentes na minha vida onde eu me senti muito julgada por mulheres, né?
0: E é
1: E às vezes a
0: isso, eu
1: mulher
0: acho que a
1: sem
0: mulher
1: saber
0: mesmo
1: da
0: que tá
1: verdade da
0: julgando.
1: vida da outra, sem entender nada, julga,
0: Sim.
1: né? E aí eu falo assim, uma vez eu ouvi uma frase que peca mais quem julga o outro do que quem erra.
0: Do que quem erra?
1: Porque você não tá na pele do outro, você nem sabe o que tá acontecendo. E você julga. E nas minhas experiências recentes, eu constatei, até falei com a minha filha sobre isso muito, o quanto isso vem das mulheres. E o quanto é triste, né? Porque a gente tem falado tanto de violência contra a mulher, de abusos, né?
0: Todos os tipos de abuso, porque a pessoa acha que o abuso da mulher é só o bater. Não, não é. O abuso
1: Não,
0: é
1: você ser julgada
0: muito.
1: se você não
0: Se
1: conseguiu amamentar seu filho,
0: você já é um
1: se você passou
0: abuso.
1: por um divórcio, se você trabalha fora, tudo isso é uma forma de violência. E as pessoas têm que se conscientizar que essa violência pode ter impactos muito maiores na vida
0: Com
1: das
0: certeza,
1: pessoas.
0: com certeza, com certeza.
1: Eu tenho uma frase que eu falei para minha filha, para Cecília, eu falei assim: filha, a gente não deve falar mal de outras mulheres, né? E ela com as amiguinhas dela ali, né? Eu falei assim: você pode deixar uma amiga muito triste, você pode deixar. Aí tem uma regrinha que eu vi, que eu ensinei para ela, que é assim: eu só falo de você o que eu posso falar para você, e mesmo assim, que você pode corrigir em 5 minutos. Amiga, seu cabelo tá assim, tá arrepiado. Amiga, seu dente tá sujo de batom, seu zíper tá aberto. Você pode corrigir.
0: Sim.
1: Agora, eu não gostei do seu corte de cabelo.
0: Não vai dar para você
1: Ai,
0: corrigir.
1: você tá acima do peso. E até o que eu tenho visto é vindo de próprias mulheres falando do que a pessoa não pode mudar, coisas que não cabe aos outros falarem e pesadas, né?
0: Sim,
1: Então, assim.
0: a gente tá vivendo um momento também das pessoas prototiparem as outras pessoas. Tem que ter um
1: É.
0: padrão e é isso.
1: Exato.
0: E é isso, não tem um padrão.
1: Até um parênteses, a gente estava falando mais de empreendedorismo, mas eu passei por um divórcio e é a primeira vez que eu falo disso, né? Nunca nem comentei nas minhas redes sociais, porque é muita coisa envolvida, né? E eu tenho muito respeito por esse assunto.
0: Porque o respeito vem porque assim. Tem filhos envolvidos.
1: Meu
0: Porque eu
1: Deus,
0: acho assim, que quando as
1: famílias, sogras,
0: famílias.
1: cunhadas, irmãos,
0: E
1: amigos.
0: nunca vão deixar de ser seu sogro, nunca vai deixar de ser sua
1: Não.
0: sogra, avós.

0: os filhos.
1: Ex-marido, tem um carinho envolvido que ultrapassa qualquer limite.
0: Sim, com
1: E quando
0: certeza.
1: você fala sobre você, mas você invade o espaço do
0: Com
1: outro, né?
0: certeza.
1: Então, eu faz um tempo já, mas eu evito falar desse assunto. É uma coisa que as pessoas sabem, percebem, mas eu não gostava de expor, né? E eu dou catequese.
0: Você dá catequese?
1: Dou já fazem 6 anos,
0: Que legal,
1: né?
0: Mari.
1: Muita gente não sabe. Dou catequese, trabalho na SIC. E aí, quando aconteceu tudo isso, eu fui parar de dar catequese.
0: Por quê?
1: E aí eu falei com o padre, porque eu me sentia culpada, né? Uma mulher divorciada, meu Deus, não sei o quê. E aí o padre falou assim: minha filha, com quem Jesus andava?
0: Com Maria Madalena.
1: Minha filha, por que não dar catequese? Aí eu falei: ah, mas eu tenho medo que alguns pais não queiram colocar os filhos e tal. Aí ele falou assim: todos nós somos pecadores. E todos vamos na igreja para melhorar.
0: Sim, com certeza.
1: E todos nós temos o direito de servir, de amar Jesus, de estar ali, né? Aí que ele me falou: peca mais quem fala de você.
0: Sim.
1: Ele falou assim: a igreja é tua, fica à vontade, vai dar catequese sim, se alegre. Então, eu vejo que
0: Se
1: assim,
0: faz bem para você?
1: tem espaço para todo mundo,
0: Tem.
1: né? Em todos os âmbitos. Só que as pessoas, elas tomam uma verdade da vida dos outros e saem falando. E daí assim, ai não, eu ouvi isso, tá? Olha, ela tá na igreja e ela se separou. Gente, mas assim, tem tantos pecados ocultos. Porque a separação é uma coisa muito visível, né? Mas tem tantos pecados ocultos que as pessoas convivem todo dia.
0: Pecados
1: Inclusive,
0: piores.
1: muito. E
0: Pecados
1: aí, tudo
0: piores.
1: bem estar dentro da igreja, porque os outros não sabem.
0: Sim.
1: Então, acho que tem umas hipocrisias, assim, que as pessoas precisam se conscientizar.
0: Com
1: Quando a
0: certeza.
1: gente, dentro da SIC, até uma pauta que a gente tem levantado muito é essa da violência contra a mulher. E eu acho que as mulheres têm que perceber que elas abrem muita porta para violência. Para violência psicológica, para vários tipos de violência que as mulheres mesmo incitam.
0: E eu vou chamar um intervalo, mas essa pauta sobre violência contra a mulher é uma pauta que eu acho que assim como a igreja, é uma pauta que eu acho que as pessoas elas distorcem muito. Porque assim, as pessoas acham que as pessoas precisam entender que dentro da igreja ali é um templo, né? Então, tem sacerdote, tem padres, que eles são humanos. Você é uma
1: A igreja é feita de
0: catequista? A
1: pessoas.
0: igreja é feita de pessoas. Você é uma catequista, você é humana. O padre, ele também vai pecar. A gente tem que saber entender que ele está ali para dar a palavra, né?
1: Jesus deixou bem claro que
0: Jesus deixa.
1: todos somos pecadores, né? Ele
0: Todos
1: deixou
0: somos
1: ninguém. Jesus
0: pecadores.
1: e Nossa Senhora, o resto.
0: E ainda bem que nós somos pecadores, que nós estamos aqui para estar pecando, pedindo. Se ele não.
1: Buscando evoluir, é
0: Buscando
1: lógico.
0: evoluir, por aí vai. Mas eu quero voltar e a gente vai voltar para essa pauta.
1: Combinado.
0: Vamos chamar o intervalo. Ficamos aqui com o nosso intervalo. 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Voltamos. Mari, a gente está falando sobre culpa, né? Então, assim, que as pessoas elas precisam, principalmente nós no ramo de mulher, as pessoas têm um problema muito sério com a mulher empresária. A gente está vivendo um momento que está tendo toda uma distorção da função mulher, tanto da família, quanto dentro do empreendimento. E aí a gente falou da igreja. Eu também sou cria da igreja, só que eu tenho uma dificuldade muito grande de conversar com as pessoas sobre a igreja, sobre religião mesmo. Eu me irrito muito que assim, às vezes você posta uma foto na igreja. Meu Deus, já virou beata.
1: Ai.
0: Não, se não acontecer, deve acontecer isso com você também, né? Então, assim, sabe, é uma coisa muito difícil. As pessoas fazem uma visão sobre a igreja que é uma visão completamente diferente, que não é isso.
1: Que quem tá servindo tem que ser mais santo que os outros. É, até
0: Tem que ser
1: algumas pessoas que
0: feia, não pode
1: servem,
0: pensar na
1: acho, é,
0: beleza.
1: até algumas pessoas que servem acham que são melhores porque estão mais dentro da igreja do que os outros também, não é verdade? Beleza, já tá na Bíblia, né? Que a gente tem que cuidar do nosso
0: Com
1: templo.
0: certeza que a gente tem que cuidar do nosso templo, que quando a gente vai para a igreja, a gente tem que ir bem vestida, porque para pensar ali, a casa do Senhor.
1: Inclusive se alegrar,
0: Se
1: sabia? Às vezes,
0: alegrar.
1: quando eu tô reclamando da gente mal-humorada, eu peço muito para Deus para eu não ser aquela pessoa ranzinza, sabe? Eu lembro que, meu Deus, como fala na Bíblia sobre alegrar-se, né?
0: Alegrar-se, ser grato às coisas. E aí, entra no quesito que a gente estava falando de julgamento, que é, o nosso Deus entregou o filho dele para a morte, em prol da nossa vida, né? Então, assim, olha o que ele fez. Ele quer tudo do melhor pra gente, né? Então,
1: Muito.
0: assim, quando as pessoas começam a falar assim, que nem você da sua separação, as pessoas estão julgando algo que elas não sabem o que você estava vivendo.
1: Não,
0: E, assim,
1: ninguém sabe o que o
0: Deus não
1: outro
0: quer que
1: não
0: você
1: vive e
0: sofra.
1: os porquês do que o outro vive, né? Então, assim, é, a vida ela vai nos ensinando muitas coisas. E se eu tenho uma coisa que eu aprendi, é que só você sabe da sua
0: Só você sabe
1: vida.
0: sua
1: E
0: vida.
1: cabe só você e a Deus essa conversa, né?
0: Sim.
1: Então eu acho que é muito, muito peculiar. Igual você falou, a gente está muito perto da Páscoa, né? E, gente, uma vez eu estava num curso de oração bem recente. E, ai, Deus, por que comigo?
0: Porque você é capaz.
1: Daí, mais ou menos assim, gente, olha o que Maria sofreu.
0: Olha o que Maria sofreu.
1: Entregou o filho dela, Deus sacrificou o filho dele. E você tá se achando o quê, Alecrim Dourado, né? Que você não pode sofrer, né? Então, assim, me veio outro modo de ver as coisas que eu passei na vida, né? Mas ao mesmo tempo, eu acho que fica uma coisa para as pessoas pensarem no quanto elas realmente têm julgado os outros,
0: Com
1: né?
0: certeza, não, com certeza. E isso é muito difícil, sabe? Porque a gente é. Até ontem eu estava com uma colega e ela está à frente do quesito ela tem um projeto bem legal de mulheres que sofrem agressão, né? E aí o que acontece? Eu até perguntei para ela, falei assim, mas tá. Quando que a mulher procura? Por que que a mulher demora tanto para procurar? Ela falou assim pra mim, Mari, ela só procura quando ela foi destroçada.
1: As mulheres se sentem
0: Se
1: culpadas,
0: sentem
1: culpadas por ser
0: culpadas.
1: agredidas, culpadas por serem vítima de alguma situação. É, e olha, eu não tenho bandeira do feminismo.
0: Não, eu também não.
1: Eu tenho três irmãos homens, eu sou a quarta filha e a caçula, e eu tenho zero a bandeira do feminismo. Eu acho que sim, tem coisa que é de homem fazer. Eu sou bem sarna, às vezes, por exemplo, acaba o gás da minha casa, eu ligo pro meu pai, pros meus irmãos, peço ajuda, eu brinco que tem serviço que é de homem. Mas assim, as mulheres até nisso elas se sentem culpadas. Tipo,
0: Sim.
1: será que eu procurei essa agressão? Será que eu fiz alguma coisa? E tem coisas que nada justifica,
0: Não,
1: né?
0: exato, exato. E aí entra no quesito que daí a gente está conversando com você sobre uma empresária. Você é uma empresária. Aí agora, assim, de lhe informar, você vai sofrer mais preconceito. Mas ainda bem que você é uma pessoa estruturada, você tem uma cabeça boa e você não vai ligar. Porque, eu sou uma super empresária e sou separada.
1: Não, total. E eu
0: Mas você
1: mesma
0: não vai
1: tive um
0: ligar por isso.
1: preconceito comigo lá atrás, né? É, quando tudo isso aconteceu. Mas hoje melhorou muito, assim. Conversando com o padre, indo na igreja. Igual eu falei, é um assunto que eu acho que só quem vive
0: Só quem
1: sabe.
0: vive sabe.
1: É, e sobre ser empresária, a gente também, né? Eu acho maravilhoso. Eu acho que eu inspiro mais mulheres do que não. É. Eu sou filha de uma mulher que trabalhou muito. Minha mãe trabalhava demais, assim. E isso só me inspira quando eu penso assim: nossa, eu tô cansada. Eu penso, gente, a minha mãe tinha quatro filhos, trabalhava batendo cartão, nem faço isso. E tava linda, feliz. Não, para, chega. Então eu acho que eu inspiro a minha filha. Quando eu peço pra minha filha: o que que você vai querer fazer quando crescer? Ela fala, eu quero ser médica e eu quero ter filhos. Então ela também quer esse caminho,
0: Sim.
1: né? E eu acho que como ela vê que eu faço, ela vê que é possível.
0: E seu filho quer ser o quê quando crescer?
1: O João fala que ele quer ser empresário, ele já tá mais do
0: Mais
1: meu lado
0: do
1: ali,
0: seu
1: né?
0: lado.
1: E a Cecília fala que quer ser médica cardiologista, ela especifica,
0: Nossa.
1: faz uns anos já que ela é bem específica. Mas, igual eu te falei, hoje eu emprego mais de 100 pessoas e na maioria mulheres. E eu acho que, apesar de a gente ter falado do julgamento da culpa, eu também tenho me empoderado. Essa palavra é meio pesada, né? Já leva um. Mas pelo lado de inspirar pelo bem.
0: Sim.
1: Tipo, olha só, eu não deixei meus filhos, eu cuido de uma casa, eu faço o que tem que fazer, trabalho, viajo e tá tudo bem.
0: Seus filhos estão bem?
1: Muito bem, graças a
0: Você está
1: Deus.
0: bem? Não, isso é bem importante mesmo. E você, aquilo que você falou do começo, de não ser engessado, eu acho que isso é meio caminho andado. Sabe, a gente não pode ser engessado na vida, porque a vida, eu costumo dizer que o nosso mundo é uma ervilha, bem pequenininha. Ele dá uma volta tremenda. Então, hoje você tá bem, tá tudo tranquilo, ou hoje você tá aqui, daí uma das suas lojas lá de Balneário Camboriú deu alguma coisa, você tem que ir resolver. Você não pode sofrer por isso.
1: Não, eu brinco que assim, não existe empresário, eu acho, que não apague incêndios, né?
0: Não, é todo dia, praticamente.
1: A gente tenta trabalhar para ter o mínimo possível. Eu
0: De.
1: tenho quatro mulheres que são minhas principais braços direitos, assim, dentro das empresas, que também trabalham demais, também são mães, algumas mães solteiras, algumas têm o marido ali para cuidar, e mesmo assim viajam também, dão conta, trabalham para caramba. E eu falo que, assim, por mais que a gente programe, a gente apaga muito incêndio.
0: Apagamento de incêndio.
1: E eu acho que ter esse dinamismo de tipo assim, ai, hoje eu ia acordar cedo, eu ia para o meu escritório, eu ia para academia. Tá, não deu. Não
0: Não
1: deu.
0: vou
1: A
0: sofrer.
1: loja precisou, vou lá ter que fazer entrevista, vou ter que viajar para tal loja que está precisando de um treinamento, e tá tudo bem. Eu acabei de voltar de uma viagem que eu fiquei 7 dias, fiquei três, quatro em Balneário e três em Curitiba. E quando eu tô viajando, minha rotina muda muito. Porque aqui minha rotina começa 6 da manhã, indo para a escola com as crianças, lá os shoppings abrem às 10. Não adianta, não tem muito o que eu fazer antes. Mas eu fico no shopping até 10.
0: Da
1: Porque parece que eu
0: noite.
1: tenho que aproveitar, porque eu tô fora, né? Então, muda horário de alimentação, muda horário de academia, quando eu vou na academia, quando eu. E tá tudo bem.
0: Sim.
1: Entendeu? Eu acho que uma das coisas legais é você ser mais flexível. Eu acho que é possível eu ter o tanto de loja que eu tenho. Claro que precisa de uma rotina, de uma disciplina, mas eu acho que essa flexibilidade de entender que não vai ser todo dia igual é muito importante.
0: Tá. E hoje você tem toda uma equipe que faz seu financeiro, seu marketing, não digo seu marketing pessoal, marketing das lojas, gestão de pessoas, ou o que que você se concentra em fazer? Qual que é o
1: Então,
0: seu. Porque você deve ter feito vários
1: a
0: processos.
1: gente tem atividades preferidas,
0: É
1: né?
0: óbvio. A minha, no caso, é beber vinho.
1: Adoro também, quem não, né?
0: Mas tudo bem. A gente tenta.
1: Inclusive, é essencial dentro dessa minha rotina, eu acho que deveria ser carimbado. Tô brincando, gente. Mas eu adoro.
0: Mas vamos lá. Qual que é o seu principal, a sua.
1: Hoje eu acabo ficando muito mais no meu escritório, fazendo essa visão estratégica financeira, né? Então eu tenho a equipe que faz o financeiro. Eu olho para isso, analiso isso, e não é uma parte que eu gosto. Então eu acho que é muito legal fa falar isso, porque assim, trabalhe com o que você ama. Maravilhoso essa frase, né?
0: Sim.
1: Trabalhe com o que você ama e você nunca vai trabalhar.
0: Eu acho que
1: Mentira,
0: isso é
1: porque
0: muito
1: dentro do que você
0: importante
1: ama.
0: para as pessoas que estão acabando de sair da faculdade ou que estão montando um primeiro negócio,
1: Legal,
0: né?
1: porque assim, ó, eu amo moda, eu amo franquia, eu amo varejo, mas dentro disso, sentar no escritório e ficar vendo números,
0: É o
1: nem sempre números bons, tem
0: fazer
1: de
0: um
1: tudo,
0: DRE.
1: fazer DRE, ver fluxo de caixa, analisar a projeção, às vezes é um saco, mas é
0: Sim.
1: necessário, né? Eu gosto muito da gestão de pessoas. Hoje eu tenho, igual eu te falei, quatro braços direitos. Elas fazem a gestão delas e eu faço a minha gestão com elas. Mas é uma parte que eu gosto. Gosto de dar treinamento de venda, de posicionamento de imagem, que eu acho importante.
0: No seu ramo, muito importante.
1: Hoje as compras são bastante concentradas em mim ainda.
0: Ah, é?
1: Não de suprimentos, assim, sacolas, enfim.
0: Não, de
1: Mas
0: produtos.
1: as compras de produtos ainda são bastante concentradas em mim. As pessoas que estão no meu braço direito participam, apoiam, às vezes fazem compras menores, mas a grande compra sou eu quem faço, de todas as lojas. Marketing eu amo, sou apaixonada. Eu sou presidente de marketing da SIC.
0: Ah, é?
1: A gente chama vice-presidente de marketing, fui convidada pela SIC e aprendo muito lá. É uma entidade incrível que a gente tem em Cascavel. Não conhecia tanto até trabalhar lá. Como a SIC é mais do que as pessoas imaginam. E lá dentro eu aprendo muito também.
0: É bem
1: Então eu exerço
0: interessante
1: essa
0: as
1: parte que eu
0: pessoas
1: gosto
0: saberem, mas as pessoas estão começando.
1: muito. Inclusive, assim, se está começando uma empresa, associe-se, que a SIC ela incentiva muito. Conexão entre empreendedores, muita coisa legal lá.
0: Sim.
1: E aí, eu sou vice-presidente de marketing, aprendo muito lá e exerço essa parte que eu gosto. Apesar de ter uma agência de marketing dentro da minha empresa, trabalho muito de perto com elas, porque eu acho que, nossa, marketing hoje em dia é incrível, né?
0: Sim.
1: Te leva a muitos
0: E é bem
1: lugares.
0: interessante, as pessoas. Esses dias eu assisti uma palestra e as pessoas entenderem que não é só o marketing ali do Instagram. Não é só
1: Não!
0: isso, não é só isso. Porque, digamos assim, se a pessoa te viu lá, você usando Luísa Barcelos, viu você com a Havaiana, chegou lá na Luísa Barcelos e não é bem atendida, seu marketing, ó,
1: Não,
0: foi por água
1: eu
0: abaixo.
1: falo que o marketing, estou falando muito de experiência, né? Ficou até meio batida a palavra, mas eu falo assim, quando eu faço um evento na loja, é um marketing. Quando eu te sirvo um café, um biscoito, é um marketing. Tem marketing olfativo,
0: Sim.
1: que é você sentir o cheiro, o jeito que o meu condicional chega na sua casa.
0: Sim.
1: Tem estratégia de marketing. É lógico que, assim, às vezes você tá aí me assistindo, gente, teto de vidro. Ah, mas o meu condicional não veio tão legal. Porque a gente justamente tenta buscar cada vez mais melhorias, né? Então, assim, um bilhetinho que vai ali,
0: E
1: o
0: assim,
1: jeito que a gente responde o cliente numa mensagem,
0: as
1: né? As
0: pessoas
1: pessoas
0: precisam também
1: pensam
0: ter.
1: só em Instagram, mas o marketing é
0: Não, é tudo.
1: toda a visão que as
0: Tudo,
1: pessoas têm da sua
0: tudo, tudo,
1: empresa
0: tudo, tudo.
1: é o marketing.
0: Sim, com certeza.
1: Eu até tava na reunião da SIC, falando sobre marketing, e a gente falou assim: as pessoas sabem tudo que a SIC faz? É muita coisa. Fazendo uma propaganda para esse meu time aí agora, porque eu acho incrível.
0: A
1: É
0: minha
1: muita
0: prima,
1: coisa.
0: a Maria Carolina, eu acho que ela é da SIC Mulher.
1: Ai,
0: Não, não
1: sim.
0: sei se ela é da SIC Mulher. Desculpa, Maria. Mas acho que ela é da SIC Mulher. Ela é alguma coisa ali dentro da SIC Mulher, que é uma coisa também muito
1: Não, é
0: legal.
1: muito incrível.
0: É
1: A SIC,
0: muito
1: ela tem
0: legal.
1: muitas vertentes. E aí a gente estava falando justamente isso, a função do marketing de conseguir mostrar para as pessoas toda a tua empresa,
0: Sim.
1: né? A tua empresa vai muito além daquilo, né? Tem uma história, cada empresa tem uma história. A Havaianas tem uma conexão com o cliente, a Luiza Barcelos tem outro, a Bibi tem outro que acompanhar os
0: Que é os
1: pequenos. Então,
0: pequenos.
1: e você conseguir chegar no cliente não só na venda de um produto, mas numa história, né?
0: E eu costumo dizer também assim, que não é só uma venda. Você tem que fidelizar o seu cliente, é o que é mais difícil.
1: Não, uma venda a gente não pode viver
0: Não,
1: de
0: não
1: venda.
0: pode viver de uma venda. A
1: A
0: gente
1: gente
0: tem que
1: quer esse carinho do
0: do
1: cliente, essa
0: cliente, a
1: troca.
0: fidelização, ele estar constante ali. E é bem engraçado, vou até te dar um feedback. Até minha tia me ligou hoje. Eu falei que você está aqui. Ela me
1: Que
0: ligou.
1: legal!
0: Ela adora Luísa Barcelos. E aí teve o casamento, deixa eu ver de quem que é, das minhas primas. Eu não sei, lembro se foi da Narzinha ou se foi da Mariana, que eu levei ela lá na Luísa Barcelos. Aí era aquela época que tinha um que é bem chique, que era todo escravejado, que tinha um laço. E ela tava muito encucada com aquilo. E eu acho assim, que a pessoa tem que ser feliz. Então, assim, ela é uma senhora. E aí ela tava com vergonha de usar. Ela falou assim, mas eu não sou uma princesa. Ela foi lá, as meninas, tipo, ela saiu encantada com o sapato de princesa dela. Eu acho que foi umas 3 coleções
1: Eu
0: atrás,
1: acho.
0: né? Que era um que tem um laço
1: Mas olha que
0: assim
1: legal.
0: de.
1: Eu estudo muito moda, né? Então eu te falei que eu sou apaixonada por marketing. E sou muito entusiasta da moda. Eu tento estudar muito esse comportamento, imagem, estilo. Fui para essa área de consultoria de imagem um pouco. E eu acho que as pessoas querem engessar muito, né? A mulher elegante, isso. A mulher clássica, isso. Ah, eu acho que a gente é elegante quando a gente se veste da
0: Do
1: gente.
0: jeito que a gente quer.
1: Quando a gente fala bem dos outros, quando a gente é feliz, quando a gente usa o que a gente gosta.
0: Concordo plenamente.
1: Então,

0: assim, claro que a consultoria de imagem vem para te ajudar a coroar isso.
1: A
0: Sou
1: lapidar.
0: super a favor, amo. Mas eu acho que ditar regrinhas, impor,
1: Ou
0: né?
1: até mesmo assim, ai, por ela ser uma senhora, não poderia usar. Quando ela deveria, tipo, teoricamente, estar usando, quando ela era nova, ela não tinha condição. Por que não vai usar
0: E
1: agora?
0: daí a alegria dela não
1: A
0: tornou ela
1: alegria dela
0: elegante?
1: ficou uma
0: Feliz, porque,
1: princesa.
0: né?
1: Com
0: A
1: certeza,
0: gente
1: concordo
0: recebe essa
1: plenamente.
0: energia boa. E dentro da
1: Sim.
0: loja, a loja é muito mais do que venda.
1: É
0: A
1: muito mais que
0: gente
1: venda.
0: conta histórias, a gente faz parte de momentos importantes,
1: Sim.
0: até de quebras, né? De, ai, eu não deveria usar isso. Ai, vou usar e vou ficar feliz. Então eu falo que a fidelização é isso, né? É você, nossa, eu fiz clientes, amigas, e eu tenho um carinho muito grande, assim, sem falsa pelas minhas clientes. Eu falo que é muito mais do que usar a Luiza. Você vender, você tá ali atendendo, você fazer parte da história. Eu tenho um carinho bem grande por trabalhar com o público.
1: Ah, legal. A gente estava falando de teto de vidro e é bem importante. O que que acontece? As pessoas acham que o eu empresário, estar empresária, ter um negócio é muito fácil. No caso, assim, você já mostrou que foram lá 14 anos, né, para ter essa quantidade de loja que você tem. E quais são as suas maiores dificuldades hoje?
0: Ixi, Maria, vamos listar aqui, que é um monte. Bom, você sabe, você é empresária, né? Eu acho que no processo dos 14 anos foram várias, né? Eu cresci com as lojas, né? Então eu abri com 24, com 20, eu tô com 34.
1: Você pegou
0: Peguei
1: pandemia.
0: pandemia. Peguei pandemia com loja recém-inaugurada em
1: Meu
0: Curitiba, que ficou 4 meses
1: Deus.
0: fechado. Eu falava que a maior dificuldade eram pessoas. E aí eu ouvi da Andrea, que é a presidente da Bibi, uma mulher incrível, que a nossa maior força são as
1: São
0: pessoas,
1: as pessoas.
0: né? O nosso negócio vive de pessoas. Então hoje eu vejo as minhas melhores lojas, as que mais batem meta, é justamente força das pessoas, né? Eu acho que talvez a minha maior dificuldade seja não poder estar em todas as lojas o tempo todo. Então tem coisas que, poxa, eu vejo que eu faço aqui até eu chegar lá na outra cidade e dar esse meu olhar, né? Eu tenho minhas braços direito, mas é a dor do dono, né? Então, esse meu olhar, mas hoje eu olho mais como pessoas como vantagem. Lógico que a gente tá numa época, de escassez de algumas mãos de obra, mas eu acho que pessoas são a força. Eu tenho muitas clientes que elas, igual a gente falou, ah, eu fidelizo a cliente. Ah, eu compro porque a loja é da Mari. Eu tenho muitas clientes que não estão nem aí que a loja é da Mari, mas compram com a minha vendedora.
1: A sua vendedora.
0: Então, as pessoas são muito força do nosso negócio, né? E eu gosto de reconhecer isso. Mas eu acho que dificuldade. Ixi, eu já fechei loja. Já abri loja em lugar errado. Tive que fechar porque não deu certo.
1: É importante você falar isso, porque uma coisa que é muito importante as pessoas entenderem é que o negócio não é seu filho.
0: Não.
1: E se ele não tá dando dinheiro, não tá dando
0: Gente,
1: retorno,
0: tenham dó,
1: peço,
0: né?
1: não tenho dó.
0: Porque assim, ó, claro que eu tive dó, mas assim, não é o filho mesmo,
1: Não
0: tá? Tem gente que
1: é o filho.
0: fala, ai, abri mais um filho, Deus me livre.
1: Não, não,
0: Os
1: não,
0: meus filhos têm um peso na minha vida que os negócios não têm,
1: não. Não tem. É muito
0: nem
1: importante a gente
0: perto
1: saber
0: disso.
1: disso.
0: Amo meu trabalho, mas não dá para colocar no mesmo patamar, né? Fica muito longe,
1: Sim.
0: inclusive. Mas assim, eu acho muito importante falar, porque as pessoas falam assim, ai, abri uma franquia. É sucesso pronto, né? Não,
1: Não.
0: uma franquia vem muita coisa pronta, ajuda um padrão, mas assim, eu já abri franquia que eu tive que fechar. Eu já fechei uma Bibi, eu já fechei uma Havaianas, que são marcas incríveis, que não tem erro, foram abertas no lugar errado, ou duraram um tempo bom naquele lugar, depois a cidade muda, o fluxo muda, não funcionou mais. Então, nem tudo é a chave do sucesso. A gente depende de pessoas, depende de processos, né? Já enfrentei N situações que fazem a gente repensar. Então, eu acho que nada é o segredo do sucesso. Acho que abrir uma franquia, nada não. Trabalhar muito, olhar para o seu negócio, não ter essa dó. Negócios são
1: Sim,
0: ciclos,
1: são
0: né?
1: ciclos, exato.
0: Pode vender, pode fechar, pode parar de fazer sentido, mudou. Eu acho que é bem isso. Não vê como filho.
1: Não vê como filho, com certeza. Com certeza.
0: Precisou mudar.
1: Muda e vai, bola pra frente.
0: Exatamente.
1: Mari, eu fiquei muito emocionada que você falou de pessoas, porque eu converso com várias outras amigas empresárias e tá até acabando, mas eu vou falar isso rapidinho. Depois o Anderson que se vire. Mas assim, ó. eu acho que a gente não consegue viver sem pessoas. Então, assim, eu converso com amigos empresários e tal, eles falam assim, ai, mas tá vindo uma geração. Não acho, discordo, porque eu tenho essa geração. Fala para meu filho, 21 anos, domina uma cozinha, organiza tudo. Não é isso.
0: Eu tô adorando a nova geração.
1: Eu também. Eu,
0: Eu tô
1: sabe,
0: adorando.
1: eu acho que a pessoa que tá ali por trás vê de uma maneira diferente. Óbvio que a nova geração, ela tem um processo diferente, mas cabe a nós, empresários, saber se adaptar. E a vida é isso, a gente vai ter que estar sempre se adaptando.
0: Gente, é uma geração que, diferente de nós, né, que tivemos o sem celular com celular, sem Instagram com Instagram, a gente ainda teve essa
1: A
0: fasezinha,
1: gente
0: né?
1: teve.
0: Tive pouca, mas tive. É uma geração rápida, né? É, não é
1: Rapidíssima.
0: mais comercial, não tem comercial, é pula, é eu escuto a música que eu quero, a hora que eu quero, não tem a faixa do CD, não tem. Enfim, é outra geração.
1: Verdade. É?
0: Mas assim, a força do seu negócio é
1: É
0: pessoas. Então
1: pessoas.
0: aprende a lidar com essa geração, que eu acho que vai fazer muito mais sucesso. Eu também vejo no meu filho. Poxa, meu filho tem 11 anos. Ele veio me pedir para trabalhar. Tá lá no estoque, gente, ele limpa chinelos. É super legal, assim. E eu falei que eu vou ensinar todos os processos para ele. Ele tá começando no primeiro, que eu acho que precisaria. E eu acho que ele vai crescer muito. E eu tô vendo uma nova geração com brilho no olho, com vontade de fazer acontecer. Eu acho que dentro de todas as gerações a gente vai ver de tudo.
1: De tudo, e a gente
0: As
1: tem que se
0: pessoas
1: adaptar.
0: não podem generalizar.
1: Não mesmo,
0: Que
1: concordo.
0: peso para essa nova geração a gente ficar. Ai, essa geração que tá vindo é horrível. Gente, coitados.
1: Coitados.
0: Não, eles são diferentes de nós.
1: E você
0: Eles
1: sabe.
0: nasceram num mundo mais acelerado, de muita informação. E aí, vamos trabalhar com eles, porque a gente precisa disso
1: A gente
0: também.
1: precisa, é bem importante isso. Eu fiquei bem, achei bem legal o que você falou. Fiquei bem feliz. Mari, acredita que acabou?
0: Obrigada, foi uma delícia.
1: Que bom, né?
0: Rápido, adorei nossa
1: Gostou?
0: troca.
1: Que bom que você gostou. Eu fiquei muito feliz por você aceitar o nosso convite. Quando você quiser mandar uma gerente, um dos seus braços direito para vir aqui falar.
0: Ai, olha,
1: A
0: tenho
1: gente está
0: pessoas
1: de legal.
0: incríveis.
1: Até lá da SIC. A gente está
0: Bem
1: de
0: legal.
1: braços abertos aqui. Ou o dia que você quiser vir falar só sobre a SIC, a gente marca uma nova data.
0: Maravilha, obrigada.
1: Muito obrigada. Ficamos aqui com mais um Conexão de Sucesso da Rádio Estúdio 92.3 FM de Cascavel. Ele vai ao ar toda terça-feira às 13 horas, com reprises aos sábados. Até lá!
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7: 1h46.
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17: A notícia que vem da economia do mundo esta semana é a transformação da Guiana no mais novo petroestado do planeta. Por quê? Porque a Guiana é o país mais beneficiado pela guerra dos Estados Unidos contra o Irã. A Guiana está extraindo 920 mil barris de petróleo por dia. Isso dá à Guiana uma receita de 92 milhões de dólares por dia, com o petróleo arredondado em 100 dólares o barril. Isso representa uma receita anual de 33 bilhões de dólares. Mas a Guiana, além da receita de petróleo, atrai investimentos, inclusive do Brasil, com petróleo barato e licenciamento ao alcance dos empreendedores, o que o Brasil não oferece. Só que o Brasil tem o Amapá, de onde se pode extrair, segundo projeções, até 1 milhão de barris por dia, uma receita de 100 milhões de dólares por dia, de mais de 34 bilhões de dólares por ano. Isso daria mais de 150 bilhões de reais para pagar orçamento de ministérios, para equipar as polícias militares com escudos novos, coletes, armamento para enfrentar o banditismo, reequipar nossas forças armadas, garantir recursos para as nossas universidades, para investimento em ciência, tecnologia e inovação. Mas o Brasil foi interditado pelo próprio governo, pelo Estado brasileiro, pelo IBAMA, pela FUNAI, pelo Ministério Público, pelo Ministério do Meio Ambiente, e o Brasil precisa ser desinterditado. É preciso oferecer futuro para a nossa juventude. Uma criança que hoje vai estudar numa escola técnica ou um jovem que entra numa universidade vai fazer o que depois se o Brasil está parado? Se o investimento no Brasil é criminalizado e é bloqueado? O investimento então vai para a Guiana, vai para o Paraguai, vai para a China, vai para os Estados Unidos, vai para outro país onde ele possa ser realizado. Então, a receita é a seguinte: o Brasil precisa ser desinterditado, desbloqueado. O Brasil precisa pôr ao alcance da sua juventude o futuro, e o futuro é a atividade econômica na fronteira agrícola, na fronteira mineral, na fronteira energética, que o Brasil tem à sua disposição. A Guiana é uma boa notícia para a América do Sul. Seria também uma boa notícia para o Brasil, se o Brasil não estivesse bloqueado, se o Brasil não estivesse parado. Então, a solução é desinterditar o Brasil, desinterditar o futuro, desinterditar a esperança para a nossa juventude e para a nossa população.
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6: 2:10.
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2: A economia brasileira encolheu 0,7% no mês de março. O Banco Central divulgou o Índice de Atividade Econômica, conhecido como a prévia do PIB. O resultado negativo interrompe a trajetória de alta vista em fevereiro. O recuo atingiu todos os campos produtivos do país. O setor de serviços liderou as perdas com uma retração de 0,8% no período. A indústria e a agropecuária também fecharam o mês no vermelho, ambas com uma queda de 0,2%. O tombo de março reforça os avisos dos analistas de mercado sobre a perda de ritmo dos negócios ao longo de 2026. Economistas afirmam que os juros altos e a persistência da inflação seguram o consumo e os investimentos. Os problemas já provocam preocupação direta na equipe econômica do governo Lula. O Produto Interno Bruto do Brasil cresceu em 2025 2,3%. Analistas do Banco Central e bancos privados estimam que neste ano não passará da faixa de 1,6%. Para Estúdio 92 FM, Emerson Bittencourt.
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6: 2h33.
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8: E agora a gente conversa com a nutricionista Kate Barros. Kate, quando falamos em saúde do corpo, estamos falando apenas em peso?
9: Vivian, de forma alguma. Peso é só um número. Se a gente for pensar em peso, somente pelo peso, tem a famosa o magro falso, que ele é magro, mas tem um corpo inflamado, ele tem muito excesso de gordura, pouca massa magra. A gente tem que pensar que saúde vale um contexto geral. Uma pessoa que hoje está obesa, ela pode emagrecer e continuar doente. Por isso que a estratégia nutricional entra para nutrir o corpo de uma forma geral, seja ela mais magra, seja ela uma pessoa que tá na obesidade.
8: É isso, né, Kate? Apesar de nós mulheres não concordarmos muito, viu? Mas saúde não se mede pelo peso da balança. O corpo é muito mais que números.
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3: 3 horas.
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6: Dica de hoje, como usar o eu ou mim? Esse é um erro bastante comum porque está enraizado na linguagem coloquial, mas isso não quer dizer que a gramática mudou. Vamos escrever certo? Por quê? Porque valoriza a mensagem e dá credibilidade para quem está falando ou escrevendo. Muito bem, o eu é usado quando o pronome faz ação. Por exemplo, eu resolvo, eu faço. O mim vem depois de preposição e não pratica ação. Para mim, por mim. Faça isso por mim. Dica bem rapidinho. Se o verbo vem depois, use eu. Se a preposição vem antes, use mim. Não esqueça. Escrever certo valoriza a sua mensagem. Eu sou a professora Eleandra Toscan. Para mais dicas, fique aqui conosco na 92.3 FM.
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2: A Comissão de Constituição e Justiça da Câmara dos Deputados colocou em pauta a proposta de emenda à Constituição que reduz a maioridade penal no Brasil. O colegiado se reúne hoje para dar o primeiro parecer ao texto. O projeto original, apresentado pelo ex-deputado Gonzaga Patriota, institui a maioridade civil e penal completa aos 16 anos. O parecer atual do presidente da CCJ, deputado Leur Lomanto Júnior, do União Brasil da Bahia, propõe um um filtro para o texto. Restringir a redução da maioridade aos casos de crimes hediondos, homicídio doloso e lesão corporal seguida de morte, poupando os menores de detenção comum em delitos leves. O relator oficial da matéria hoje é o deputado Coronel Assis, do PL do Mato Grosso. Para Estúdio 92 FM, Emerson Bittencourt.
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4: 3h28.
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14: 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Essa foi a data que o diretor-geral brasileiro da Itaipu, Enio Verri, assinou em Brasília a liberação de R$1,3 bilhão do caixa da Itaipu, arrecadado por meio das tarifas de energia pagas pelos paranaenses. Dinheiro que supostamente serviria para melhorar a infraestrutura de Belém para a 30ª Conferência das Nações Unidas sobre Mudanças Climáticas, a COP30. Todo o gasto feito pelo governo Lula em campanhas na Rede Globo e em outras emissoras para promover a conferência ainda não teve seus números totalmente esclarecidos. Inicialmente, o investimento seria de 4,7 bilhões, porém já ultrapassou a casa dos 6 bilhões de reais. O que ficou de toda essa história até o momento é a sensação de que o dinheiro sai do bolso da população sem transparência adequada e que novamente pode ter sido totalmente desperdiçado, sem trazer os benefícios prometidos.
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7: 3h56.
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1: A Polícia Federal deflagrou na manhã de hoje a sétima fase da Operação Compliance Zero para investigar suposto vazamento de informações sigilosas relacionadas às diligências sobre fraudes envolvendo o Banco Master. A ação teve como alvo um perito criminal federal suspeito de repassar informações obtidas durante a investigação a um profissional da imprensa. Por determinação do ministro André Mendonça, do STF, foram cumpridos dois mandados de busca e apreensão, além de medidas cautelares diversas da prisão. De acordo com os investigadores, os dados repassados estariam ligados aos fatos apurados no início do caso, envolvendo suspeitas de fraudes financeiras ligadas ao Banco Master. Para Estúdio 92 FM, Emerson Bittencourt.
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0: 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Ladies and gentlemen, está começando o Rock History para você nesse dia 19/5/2026, um dia após tudo aquilo que a gente vai conversar daqui a pouco. Pera, vou dizer para vocês o seguinte: 18 graus na capital do oeste do Paraná, tá nublado, parcialmente nublado, tá ensolarado, a sensação é de 18 graus, apesar do vento estar gelado, né? Como a gente tá acostumado, aqui na nossa planície aqui tá sempre desse jeito, né? Você vai pra Foz, por exemplo, não tem esse vento todo que tem aqui em Cascavel. Hoje tem quase 0% de chances de alguma chuva, pela manhã foi 8 graus, amanhã é pior, tá? Amanhã tem 7% de chuvas apontadas aqui, porém, pela manhã vai estar 5 graus. Então, é aquela história do Greca. Já pega a Japona, piá. Deixa no carro, deixa onde for. E aí vai dar uma melhoradinha, uma maquiada, na verdade. Vai ter 11 graus, 12 graus, 14 graus até no sábado. Mas na sexta-feira é 100% de chances de chuva. Muita chuva, inclusive. Bastante chuva. E a máxima, de 13 graus. E aí, o final de semana até segunda-feira já é chuva para todos nós no oeste do estado mais lindo deste Brasil. Nós vamos falar disso, gente. 998-42-1195. Tem muita gente já mandando mensagem. Você não vai falar daquele culotone, daquele mascarzone lá do Ancelotti? Vou, é lógico que eu vou. Nós somos brasileiros acima de tudo. É claro que a gente vai falar. Hoje eu li, acho que 5 ou 6 jornais. Essa foi boa. 5 ou 6 jornais do mundo todo, para eu ter uma visão também, não fora do Brasil, como que foi a aceitação ou não daquilo tudo que aquele desgraçado fez ontem com a seleção brasileira. Mas vamos falar sobre isso daqui a pouco. Hoje, dia 19/5/2026, é o dia 139 do ano, faltam apenas 226 dias para acabar esse ano. Hoje é o dia do físico mundial. Físico não é do halterofilista, não. Do físico, que tipo o seu professor Aloysio, que deu aula para mim, é meu amigo. Hoje é o dia dos acadêmicos de direito. Parabéns a vocês, acadêmicos de direito. E vocês merecem um grande abraço do Rock History da 92.3. E eu vou dizer uma coisa para vocês. Primeiro vou começar contando uma história. Porque nem só de desgraça vive o Brasil, tá ligado? Deixa eu contar isso aqui para vocês. Vocês conseguem dar risada sobre isso? Olha aqui, ó. Mulher prende a cabeça no portão, na grade do portão de uma vizinha ao tentar espiar o interior do imóvel para matar sua curiosidade. Ou seja, tem uma vizinha lá, a vizinha fica vendo, ó, tá parando o caminhão da Magalu aí todo dia, tá vindo aqueles motinha elétrica, tá vendo sofá novo, tá vendo uns trem, e a vizinha não mostra por que ela tá pegando tanta coisa. Aí essa outra foi, meteu o cabeção na grade da janela ou da porta dessa outra vizinha, e esse incidente mobilizou o corpo de bombeiros para o resgate seguro, claro, né? E gerou uma repercussão em rede nacional, rede social, claro, porque hoje em dia é assim, como eu falo para vocês. Não tem onde você não esteja que não tenha uma câmera filmando você, velho. Pode ser daquela qualidade que você filma satélite, as coisas, que nunca tá boa, né? Olha, tá caindo um meteorito. Pega a pior câmera que existe pra gente filmar. É sempre assim, nunca tem uma imagem clara. Agora, quando te pegam fazendo caca, igual essa tia fez aqui, sempre vai ter uma câmera lá. Então, foi necessário acionar os bombeiros para realizar a soltura com segurança, evitando, lógico, o ferimento, né, causado pelos movimentos, porque ela já estava se batendo ali na grade, né? E a vizinha lá dentro falando, quem que também meter o chifre aqui na minha casa? Vai ficar lá, não sei o quê. A repercussão foi, viralizou pra caramba. Você pode entrar no nos seus redes sociais e que você vai achar essas coisas na internet, né? E lógico que depois disso vem a divisão de opinião, né? Todo mundo debatendo sobre privacidade, limites de curiosidade. Eu também faria isso. Eu não fiz, mas eu faria isso também nesse caso, né? Apesar do surto e do constrangimento, a mulher foi resgatada sem sofrer lesões significativas. Foi em Guarulhos, lá em São Paulo. E isto é uma contestação sonórica. Agora eu vou falar uma coisa para vocês. Isso aqui foi lançado pela gente aqui. Tem o áudio do nosso querido Johnny Monster, que tá fazendo muito sucesso. Tocou semana passada a Undo, essa banda que você vai ver agora. tocou com o Autoramas lá em São Paulo, foi um puta show, quase 5 mil pessoas, foi muito legal. Então eu quero saudar a todos vocês com uma música que foi lançada aqui, de uma banda que vai estar, se eu não me engano, é no mês que vem, durante a Copa do Mundo, vai estar naqueles programas lá daquela televisão que você já está imaginando e várias outras também. Isso aqui chama-se Melodrama, da Andu. Vamos lá.
1: Alô, você ligado na Estúdio 92.3 em Cascavel e região, no Rock History do meu queridaço, do meu grande amigo Vitor Nascimento. Vocês vão escutar agora nada mais nada menos que o single novo da Andu, ou Undo, como você preferir, a nossa banda aqui de São Paulo, com André Frateschi nos vocais, que é atual vocalista da Legião Urbana. Sim, a gente está com uma banda nova, se chama Andu, e esse é o novo single Melodrama nas ondas do Rock History.

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1: Melodrama, melodrama da Andu, nossos queridos amigos da Andu, em breve, mas muito breve, é que eu não posso dar datas aqui pra vocês, eu sei as datas, mas vão estar em televisões, vão estar em shows, vão estar em várias outras coisas, essa banda que começou aqui, ó, isso aí é o Melodrama, o terceiro single que a gente lançou aqui, fora os do Johnny Monster, que a gente sempre coloca há mais de 5 anos, que são altíssima qualidade, como ele mesmo falou, o André Frateschi, vocalista da Andu, ele é o vocalista da Legião Urbana há mais de 15 anos, da banda Legião Urbana, depois da morte do Renato Russo, o Renato Russo escolheu ele, falou assim, ó, o dia que eu não estiver mais aqui, você vai ser o vocalista. Ele é há mais de 15 anos o vocalista da banda. E agora tem a Andu junto com o Johnny Monster, essa música que você escutou, Melodrama, por exemplo, foi escrita pelo Johnny Monster. E depois, isso é muito interessante, porque The Lightning Seeds, You Show Me, The Lightning Seeds é uma banda de Liverpool, esse som é de 96, do álbum dele de 96. A música que mais vendeu na história britânica em todos os tempos é do Lightning Seeds, na verdade do Ian Brody, que é o vocalista desse que você acabou de escutar agora. Mas tem uma história muito interessante que eu sei, porque é uma banda de Liverpool dos anos 80, 82, por aí. Só que tem uma história muito interessante que é verídica 100%. O Ian Brody estava em um busão, em um ônibus em Liverpool, há muitos anos, final dos anos 70, na verdade, e ele encontrou o Ian McCulloch, eles não se conheciam, mas os dois estavam com um violão nas costas, ou uma guitarra, e começaram a conversar sobre música. E o Ian McCulloch falou para ele, estamos fazendo uma banda, tal, a gente já tem até música para poder gravar e tal, é do Echo and the Bunnymen, que também é de Liverpool. E ele falou assim, não, eu sou produtor, o Ian Brody, esse que você acabou de escutar. Ele falou, não, eu sou produtor. Oh, sério, nós estamos procurando um produtor. Foram para um estúdio, ele falou assim, não, isso aqui não é bom, isso aqui é bom, isso aqui não é bom, isso aqui é bom, e vou produzir para vocês. Produziu o Ian Brody, esse vocalista do Lightning Seeds, produziu o primeiro trabalho fundamental, na verdade, do Echo and the Bunnymen, chama-se Crocodiles de 1980, e fez a banda ser gigante. A segunda eles já foram produzir na Alemanha e não fez tanto sucesso. Eles voltaram para Liverpool para fazer Porcupine, que é de 83. Olha só, Crocodile e Porcupine, de 83, com o Ian Brody. E só aí eles foram saber, não, mas agora eu tenho minha banda, agora eu sou cantor. Ué, mas você não falou que você era produtor? Eu sou produtor, mas eu quis ser cantor. E é o cara que mais vendeu discos na história da música britânica. Não é nem do rock, da música britânica. Isto é uma contestação sonora.

0: Fala, Vitão! Rock History do Paraná aqui falando. Meu amigo, falando em seleção, marca aí. Se o Brasil perder para o Marrocos, o Brasil vai ganhar um jogo do Haiti, vai empatar o outro com a Escócia e não vai passar de fase. Se o Brasil ganha de Marrocos, o Brasil passa de fase, só que não passa das oitavas. Mas torço muito para que ele passe. Mas é a realidade nossa da nossa seleção. É opinião minha, tá? Abraço e muito rock and roll e muito futebol. Tamo junto! Brasil!
1: Vitão, a humilde opinião de quem não acompanha o futebol há muito tempo, então não conhece para valer os nossos jogadores. Mas eu continuo acreditando que nós temos um potencial enorme. Sempre temos, porque nós somos um celeiro de jogadores e bons jogadores, e que se esses piás, se eles se focarem no objetivo, todos eles, se eles não se distraírem com amenidades, com besteiras, a gente sempre é favorito para trazer a taça. Então, eu espero que seja dessa maneira, que o nosso técnico consiga colocar isso na cabeça deles e que em julho a gente esteja comemorando o nosso hexa. Valeu, Daniel de Toledo.

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1: Qualidade e também coisas diferentes, variações concretas dentro do rock and roll. Isso aí é lindo, maravilhoso. Adorei duas novidades para vocês. Na verdade, três, né? Porque a primeira do Melodrama também é uma novidade. Mas o Arkells é uma banda dos Estados Unidos, tocou Money agora há pouco. Na verdade, não é dos Estados Unidos, é do Canadá. Estão entre as 20 mais tocadas dos Estados Unidos e do Canadá também. Chama-se Money. Arkells é o nome da banda. Between Us é o nome do álbum deles, o que foi lançamento nosso aqui do Rock History. Só para dar uma variada. Fool's Gold, do Buffalo Traffic Jam, que é uma dupla de Montana no Canadá. E o álbum chama-se Take Me Home. E foi mais uma novidade para vocês. Vocês escutaram aí o pessoal de Toledo, o Daniel lá de Toledo, mandando a opinião dele. É, mandando muito bem, inclusive. E o Eduardo também, Paraná, aqui de Cascavel, mandando opinião sobre a seleção brasileira. E tem mais um monte de gente me perguntando, que se eu não vou falar daquilo que aquele culotone Mascarzone fez ontem com a seleção brasileira. Mas a gente vai deixar para depois do break, porque eu tenho uma crônica que eu li hoje. É, durante a manhã toda eu li crônicas do Daily Mirror da Inglaterra, L'Equipe da France, New York Times, qual mais? Eu li o Marca da Espanha, que é um jornal especializado em esporte, e o Olé, lá de Buenos Aires. Eu li todos hoje pela manhã, na minha internet, obviamente, para mim ter uma visão geral se somos só nós brasileiros que estamos baffled. Baffled é como você faz assim, que aconteceu? Será que aconteceu mesmo? Será que ele fez isso com a gente? Por que que ele fez isso com a seleção brasileira? Mas somos brasileiros acima de tudo, né? Primeiro vamos fazer aniversário, vamos lá. Happy birthday to you, ladies and gentlemen! Neste dia 19/5, dia do físico, dia dos acadêmicos de direito também. Parabéns a todos vocês, muita saúde, muito amor, muita paz. Realizações na vida de cada um de vocês, é tudo que a gente espera. Muita luz, muito norte para todos vocês. Força, acima de tudo, força, dedicação. Application, dedication and performance. Se você não se aplicar e não se dedicar, as coisas vêm mais difíceis. Então conscientize-se de que você precisa se aplicar e se dedicar para aquilo que faz o teu bem. Olha só quem faz aniversário hoje, o grande Peter Townshend do The Who, faz 81 anos, caraca, 81. Phil Rudd do AC/DC, baterista do AC/DC, saiu da prisão agora, ele estava cumprindo aquela prisão que você vai 6 horas da tarde, sai 6 horas da manhã. 72 anos. Dusty Hill já foi, né? Dusty Hill, ele era o baixista do ZZ Top. Ele morreu em 2021, mas ele faria 77 hoje. Quem mais? Joe Ramone faria 75 dos Ramones. Ele faleceu, Joe faleceu em 2001. Kaká de Eggs faria 86. Malcolm X faria 101 anos. O Kidão, cara, o querido Kidão, Kidão faria, hoje fazem 9 anos, na verdade, que ele não deixou, Kid Vinil, ele morreu em 2017, maravilhoso, radialista também, ele teve programas na 89, na Kiss FM, maravilhoso, e aquele que deu uma cadeirada na paleta daquele outro imbecil lá no da tela, corta pra mim aqui, garoto, deixa eu te mostrar, 69 anos, eu achei que ele era mais velho, 69 até, né? E eu, já que a gente está falando de acadêmicos de direito hoje, eu quero mandar um abraço para um bom amigo nosso, que é o Dr. César, que ele é formado em direito e hoje é aniversário dele. A gente chama ele, carinhosamente, a gente chama ele de Sucuri. Então eu quero mandar... Hoje, como hoje é o dia dos acadêmicos de direito e ele é um bacharel em direito, eu quero mandar um abraço para o Sucuri. Felicidades, muito amor na sua vida, realizações... E o churrasco hoje nas suas costas, maluco. Vamos lá, todo mundo, daqui a pouco. Um abraço para todos vocês. E isso aqui é Eu Não Matei Joana Dark. Vamos lá.
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2: 4h41.
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9: Olá, sou Suzane Pascoal, médica dermatologista, e hoje quero conversar sobre algo que com certeza já passou pela sua cabeça. Será que o estresse pode causar problemas na pele? A resposta é sim. Você já reparou que em momentos de tensão ou ansiedade surgem manchas, coceira, espinhas ou queda de cabelo? Doenças como psoríase, que provoca manchas vermelhas com escamas, caspa, melasma, alopecia areata, rosácea, acne e até desidrose, que são aquelas bolinhas nas mãos e pés que coçam muito? Todas elas têm uma ligação com o estresse. Por isso, cuidar da saúde emocional é uma necessidade, e a sua pele pode estar sinalizando isso. E lembre-se, o acompanhamento com o dermatologista é fundamental para poder avaliar corretamente sua pele e indicar o tratamento mais adequado, melhorando assim a sua qualidade de vida. CRM Paraná 42.548, RQ 33.162.
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3: Salve, Vitão. Não vai falar mal da convocação do Neymar aí no dia do meu aniversário, hein, mano? Vou falar mal da convocação dele. Tem que falar do Paquetá, que não tá jogando nada no Flamengo. Danilo, que é reserva. Aí, daí você tem que comentar também. É nóis, tamo junto.
4: Brasil! Ah, eu gostei da seleção. O técnico que escolheu o pessoal, os melhores, né? Mas eu gostei mais do Neymar. Eu sou palmeirense, né? Mas o Neymar faz diferença, né? Se jogar 15 minutos lá, pode fazer diferença. Vamos torcer que dê certo, né? Vamos trazer o caneco.
5: É isso aí, gente. É isso aí. Nós somos uma rádio democrática, num horário mais democrático ainda, porque quando você fala de rock and roll, é contestação, tá? Com frieza, às vezes, fleumaticamente falando, mas é isso aí, essa rádio é feita por vocês e pra vocês, não interessa quando. Obrigado ao pessoal de Toledo, o Daniel, que mandou mensagens, áudio, o Diogão, que falou aí agora do Santos, o Edu, Paraná, seu Oswaldo Campanha também, que mandaram. Tem gente mandando mais mensagens aqui, só que, como esse tema é tão grande, e eu quero dar a minha opinião também, como eu falei, eu li hoje jornais praticamente dos 5 continentes. E eu vou dizer uma coisa para vocês, a gente ficou dividido, como você viu aí, até nos áudios as pessoas se dividiram em suas opiniões, mas para mim, pessoalmente, como é que eu vou colocar? É bem triste você ter que constatar, né, que o técnico chegou a essa seleção que ele trouxe para a gente ontem lá. Quem assistiu a convocação ontem da seleção, viu que ele estava praticamente tremendo, só não dava para ver as pernas dele, que deviam estar tremendo também. Mas depois, quando ele falou o nome que todos queriam ouvir, ou muitos não queriam ouvir, ele simplesmente relaxou. Ele falou assim: pronto, o problema não é mais meu, o problema é da imprensa, porque eles me colocaram isso aí, ou parte da imprensa. Só que eu nunca deixo de falar o seguinte, gente. Esse cara chegou bionicamente na nossa seleção brasileira. Era a opção que o mundo inteiro queria esse cara naquela época. Só que vamos se lembrar, porque o brasileiro esquece das coisas rápidos. Ele foi indicado e assinado o contrato dele pelo Edinaldo Rodrigues, tá? Que foi aquele que foi empichado na seleção brasileira dias depois. Dias depois de assinar o contrato, ele foi empichado, foi mandado embora da CBF. Como eu sempre coloquei aqui nesse programa, os últimos 6 presidentes dessa organização canalha que é a CBF, 3 estavam presos, outro está preso nos Estados Unidos. O outro não pode sair do Brasil, porque vocês lembram muito bem que não pôde nem na Copa da Rússia, ele não pôde ir, porque ele não podia sair do Brasil, não pode até hoje sair do Brasil. O outro foi empichado, que é o Edinaldo, mas foi ele que trouxe o italiano para cá. Só que o italiano, para vocês lembrarem também, ele chegou no mesmo dia que esse presidente que está agora na CBF, que é um fantoche, é um presidente fantoche. Ele foi indicado pelo Fernando Sarney, lá no estado dele, Roraima, e ele foi indicado por um senador também, que eu não preciso dizer nomes, mas foi isso que aconteceu. Quem viu ele falando lá ontem 3 ou 4 palavras, sabe que o cara não entende nada. Me digam, por favor, um time de Roraima. Não existe, não é que não tem, não existe. Certo? Mas esse cara é presidente dessa organização. Quer dizer, só pra gente se submeter mais uma vez a marqueteiros, lobistas, esses caras que fazem os movimentos pela televisão, aquela marca da camiseta, que já sempre foi assim, todo mundo sabe que eles escolhiam os jogadores que queriam jogar, ou a CBF mesmo, que queria, de alguma forma, alguém pra jogar a culpa ou não, por isso levou Neymar. Agora, eu não consigo entender, cheio de problemas físicos, cheio de insubordinação, displicente ao extremo, não joga bola há 5 anos, esse cara não joga bola. Ele não joga futebol de verdade desde o Barcelona, tá? Desde o Barcelona ele não joga futebol de verdade. Ah, mas pô, Vitor, a gente tinha Messi e Cristiano Ronaldo pra ganhar o melhor do mundo, por isso que ele não ganhou. Verdade. E foi talvez por isso que ele falou assim, quer saber de uma coisa? Eu vou ganhar bilhões. Não vou ficar correndo atrás de bola de ouro porque eu não vou ganhar mesmo. Como não ganhou? Quem ganhou foi o Messi e o Cristiano Ronaldo. Essa é a verdade. Agora o cara ficou no oba-oba, no Merchan e etc. O Santos comendo na mão desse canalha vagabundo. O Santos devendo quase 100 milhões para ele, para o pai dele. E o Brasil, a partir de ontem, vem repetindo os fiascos mais uma vez. E talvez a gente repita mais um fiasco em Copa do Mundo. O italiano não aguentou o rojão, não aguentou esse teatro todo que foi feito. E olha só, o que é pior, né? A Globo fez questão desse cara assinar o contrato 3 dias antes para ficar mais 4 anos na seleção brasileira. Que daí ele falou o seguinte... Oh, mas é isso que vocês querem, então vamos levar o Neymar, vamos levar os que nós testamos, e vamos levar o Neymar. Foi isso que ele falou. Ele deixou muito claro quando ele colocou na pré-lista o nome do Neymar. Ele falou assim, viu, vou assinar o contrato, hoje é de manhã, então vamos pro Merite, não sei o quê. Assinou, no outro dia ele botou o nome do Neymar, cara, que não joga bola há 5 anos. E outra coisa, alguém falou aí num dos áudios, o cara deixou fora os goleiros que ele treinou, 2 goleiros que a gente tem no Brasil, que a gente sabe que tem condições de pelo menos estarem no banco, 2 grandes goleiros que estão aqui no Brasil, o Bento ele deixou no banco, e ele colocou o Everton, lá do Grêmio, que foi mandado embora do Palmeiras, porque não tinha mais condições de jogar num alto nível como é o time do Palmeiras. Certo? Ele foi mandado embora do Palmeiras, porque ele não tinha condição de jogar. Isso que aconteceu. Essa é a verdade, pode ler onde você quiser, o Vitor não está inventando nada não. Agora outra coisa, essa mentirinha patética, que ele falou ontem depois, alguém perguntou para ele, o PVC perguntou ele, peraí, você testou 56 jogadores, o Neymar nunca foi testado por você, e você convocou o Neymar, por quê?
6: O jogador é bom, da altura do Neymar, não precisa de passar por um teste na seleção. Por que você não vai pra... Sabe? Volta pra Itália, desgraçado.
5: Hã? Falou a mesma coisa do... Por quê? Porque ele falou assim, viu? Lavo minhas mãos, irmão. Vocês não queriam o Neymar na seleção? Então eu coloco o Neymar e eu coloco quem eu quiser. Porque a minha seleção não é pra essa Copa. A minha seleção pra próxima. Eu já assinei por 1.700.000 euros por mês. Eu já assinei. Tá? Deixa quieto, eu coloco quem eu quiser. Essa aí, eu vou ler aqui pra vocês. Pra mim ele perdeu a moral, não tem mais moral. Os caras botaram o Dilcinho pra fazer um show com playback, cara. Botaram o playback, o cara não sabia nem dançar. O que eu tô fazendo aqui, cara? Isso é patético pra nós, mais uma vez. Eu vou ler só a opinião de alguns jornais aqui, ó. Na Argentina, o jornal Olé disse o seguinte, terminou a novela. Em torno da convocação ou não do jogador do Santos, não quiser nem falar o nome, que foi chamado contra todos os prognósticos. Depois de meses e certezas que só levaria jogadores 100%, Carlo Ancelotti anunciou a lista dos 26 convocados no Brasil para a Copa do Mundo de 2026. E, contra todos os prognósticos, Neymar está no Mundial. Espanha, a marca, que é um jornal só de esportes, de Madrid, classificou a convocação de Neymar como... absoluta surpresa. Eles foram diplomáticos aqui, né? É estranha a convocação do Ancelotti, que se preparava para sua primeira Copa do Mundo como treinador. O jornal lembrou ainda que as campanhas frustrantes do Brasil nas últimas edições do torneio, entre aspas, o Brasil sempre entra como favorito em Copa do Mundo. Só que desta vez é o favorito para sair no primeiro turno. Isso é a marca falando. Quem mais? New York Times. Foi longo e maçante o debate, inclusive sobre Neymar. Lembrando que ele foi convocado pela opinião pública brasileira, dividida, entre aspas, apesar de sua última participação foi em outubro de 2023. Não vou nem ler mais o resto. L'Equipe da França ressaltou mais presença do Endrick do que do Neymar na Copa do Mundo. Eles classificaram lá uma convocação do atacante, porque realmente ele está se desenvolvendo bastante, talvez até para estar nesses aí. Agora o cara deixou o Pedro fora, velho. Deixou o João Pedro, que fez uma... O João Pedro foi na internet e falou assim, nós precisamos, tá entendendo, de um jogador igual o Neymar na seleção. E ele deixou o João Pedro pra fora e colocou o Neymar. João Pedro que jogou em vários jogos, fez gol pela seleção. O Daily Mirror da Inglaterra. Ancelotti se entrega ao que resta de Neymar. e a expectativa criada ao longo de toda a tarde em torno da principal dúvida da convocação. Neymar comparou a chegada de Ancelotti ao Museu do Amanhã, onde o evento aconteceu. Como o de um chefe de Estado, Ancelotti buscou justificar a presença de Neymar na lista com base em critérios técnicos e físicos. Mentiroso, desgraçado. Deixando claro que a convocação de Neymar não deve ser interpretada como concessão à estrela que ele já foi e que é. Há algum tempo deixou de ser, mas apresenta apenas lampejos isolados, limitados por lesões constantes. Então essa é a opinião minha, de vários jornais do mundo, que realmente a gente degringolou, a coisa degringolou mais uma vez. Ele lavou as mãos, ele falou assim, problema é de vocês. Eu vou colocar Paquetá no primeiro jogo, porque Paquetá tá jogando pelo menos, né? Paquetá no primeiro jogo. Se a gente empatar ou conseguir ganhar do Marrocos, no segundo jogo eu coloco o Neymar, que é contra o Haiti, a gente faz 5-0. Se for de menos de 5-0, eu vou ficar chateado também. 5-0 e Neymar faz 2 gols. Aí a torcida fala, uau, viu como a gente precisava desse cara? Vai ser isso, gente. E escrevam mais o que eu tô falando. Eu não ficarei surpreso, não sei se o Santos joga hoje ou amanhã, mas eu não ficarei surpreso se o Neymar não jogar mais nesse resto de 2 ou 3 jogos que tem antes da Copa, tá? Por quê? Porque ele precisa de condicionamento físico. Ele tem problema crônico na panturrilha, a gente sabe disso. Parar de putear, de sair com as meninas lá, fazer 400 filhos. Bom, isso é problema dele também. Agora, ficar no carteado. Jogar, e não bebia. O Romário nunca bebeu na vida, tá entendendo? Então é por aí. Eu queria terminar falando sobre isso, porque tem o que tem de mensagem aqui, é coisa de cinema. Fiquei feliz, porque a participação desse programa é democrática, é de todos vocês. A gente fala de música, traz música nova, traz música de qualidade. Mas isso era um tópico que todo mundo queria falar, falou? Tinha mais coisa aqui pra gente, a gente vai deixar pra amanhã. É, porque tem muita coisa realmente pra gente falar. Mas deixa pra amanhã, eu vou fazer o seguinte. Eu vou deixar uma última pra vocês aqui, que chama-se Secret Smile, do Semisonic. Pra vocês relaxarem, saírem do seu trabalho agora, irem pras suas casas ou ir fazer aquilo que você queria fazer. Eu vou deixar muito claro aqui pra vocês mais uma vez, tá? Eu sou brasileiro acima de qualquer coisa. Quando eu morava na Europa, morei 20 anos na Europa, eu tenho passaporte italiano, cidadania, mas eu sempre, em qualquer lugar do mundo onde eu cheguei, em todos os países do mundo onde eu fui, where do you come from? Aonde você vem? Sou brasileiro. E esse passaporte? Isso não é problema seu. Não é problema seu. Eu sou brasileiro. Sempre falei isso. Agora, o que aconteceu ontem, para mim, é como eu vou deixar claro, foi a palavra que eu usei. Degringolaram, mais uma vez, com a nossa cara, riram da nossa cara mais uma vez. Eu espero, eu não vou torcer pro Brasil até começar o primeiro jogo, tá? Até começar o primeiro jogo oficial da Copa, eu não torço pro Brasil. Tem mais 2 jogos, eu acho, ou 3 jogos, né? Dois aqui, mais um nos Estados Unidos, parece, né? 2 nos Estados Unidos. Um aqui, 2 nos Estados Unidos. Até lá eu não torço, porque a gente vai ver o que esse cara fez com a seleção brasileira. E ninguém vai ficar colocando a culpa nos moleques, tá? Não coloque a culpa nos moleques, não. Porque os moleques têm 19, 20 anos de idade. Ele está preparando esses moleques para outra Copa. Não é para essa agora, não. Mas essa é a minha opinião. Essa é a opinião clara, minha, pessoal, particular, própria. Não é do programa e não é da rádio. Tenham todos uma ótima tarde. Vou deixar um Semisonic para você ouvir no talo, porque essa música é linda. É linda. Chama-se Secret Smile, do álbum Feeling Strangely Fine, de 98. Te vejo amanhã, continue na 92.3. 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
4: 5 e 6.
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9: 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Muitas pessoas adiam consultas por falta de sintomas, mas a prevenção começa justamente antes que eles apareçam. Cuidar da saúde é um compromisso com o presente e principalmente com o futuro.
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0: O advogado criminalista Gautama Fornaciari afirmou que as mensagens entre o senador Flávio Bolsonaro, pré-candidato à presidência da República, e o dono do Banco Master, Daniel Vorcaro, até agora não configuram crime de corrupção ou qualquer outro. Segundo o advogado, percebe-se nos áudios que Flávio Bolsonaro ligou para Daniel Vorcaro com a intenção de cobrar parcelas pendentes de um contrato de patrocínio de filme sobre o ex-presidente Jair Bolsonaro, relatando que havia muitas dívidas a serem pagas e que não poderia ficar inadimplente com atores e diretores americanos de renome. Afirmando ainda que, sendo essa a única finalidade das mensagens e da ligação, não é possível extrair desses diálogos a prática do crime de de corrupção, pois apenas se estava cobrando

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3: 5h23.
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12: Dica de hoje: o uso dos porquês. Quem nunca se confundiu com eles, não é mesmo? Mas é bem fácil. Veja só, porquês separados são usados em perguntas, sem acento no começo, com acento no final. Já o porquê junto e sem acento é usado para a resposta. E o porquê junto com acento é aquele que é substantivado, ou seja, ele recebe um determinante. O porquê, esse porquê, aquele porquê. Um porquê. Veja só como é fácil e simples. Não erre mais. Para mais dicas, continue com a gente na 92.3 FM. Eu sou a professora Eleandra Toscano.
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2: 5h42.
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3: O Coritiba venceu o Santos por 3 a 0 no Couto Pereira e entrou de vez na disputa por uma vaga na Libertadores. O resultado fez o Coxa chegar aos 23 pontos e assumir a oitava colocação. Se o campeonato terminasse hoje, o clube garantiria vaga na Copa Sul-Americana, mas ainda restam 22 rodadas e a disputa pelas primeiras posições segue bastante aberta. O time paranaense dominou a partida diante da equipe de Neymar e agora parece próximo da zona de classificação para as competições internacionais. E o Paraná Clube venceu a Araucária por 2 a 0 e abriu vantagem na semifinal da divisão de acesso do Campeonato Paranaense. Com o resultado, o tricolor ficou muito próximo do retorno à primeira divisão estadual. A partida aconteceu na Vila Capanema e levou mais de 20 mil torcedores ao estádio. O jogo da volta acontece no próximo fim de semana e o Paraná pode até perder por um gol de diferença para garantir o acesso à elite do futebol paranaense. E o técnico Carlo Ancelotti anunciou os 26 convocados da seleção brasileira para a Copa do Mundo de 2026 e o nome de Neymar aparece entre os escolhidos. A convocação marca o início da reta final de preparação do Brasil para o Mundial nos Estados Unidos, Canadá e México. A presença do menino Ney era uma das maiores expectativas da lista por causa das recentes lesões e da recuperação física do atacante. A seleção estreia no Mundial contra Marrocos no dia 13 de junho. De Curitiba, Mauro Conte, com informações da Rede AERP.
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7: Boa noite, seja muito bem-vindo. Hoje é terça-feira, 19 de maio de 2026. Começa agora o Oeste Sem Filtro. Eu sou Paula Leal, estão comigo Ana Paula Henkel, André Marcília, Adalberto Piotto e Augusto Nunes. Juntos vamos trazer as principais notícias do dia com análise dos nossos comentaristas. Vamos aos destaques.
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7: O ministro André Mendonça, do STF, autorizou nesta terça-feira uma operação policial para apurar o vazamento de informações do caso do Banco Master à imprensa. A medida afastou o perito federal João Cláudio Nabas, que teria vazado informações dos materiais apreendidos durante as investigações do Master. A PF apurava a origem de vários vazamentos ocorridos desde o início da Operação Compliance Zero, que investiga suspeitas de fraudes financeiras, corrupção, lavagem de dinheiro, obstrução de justiça e outros crimes envolvendo o Master. A investigação sobre os vazamentos foi formalizada no Supremo no início de março, a pedido da defesa de Daniel Vorkaro. André Marcília, muito boa noite, seja bem-vindo. Marcília, só para a gente esclarecer a nossa audiência, essa investigação não tem nenhuma relação com as mensagens que foram vazadas na semana passada entre Flávio Bolsonaro e o ex-banqueiro Daniel Vorkaro. Era uma investigação que já estava em andamento já há algum tempo e agora tem essa preocupação do ministro André Mendonça, justamente porque esse tipo de vazamento muitas vezes atrapalha as investigações e pode ser até motivo de nulidade por parte da defesa ali dos interessados, dos investigados nesse processo. Marcília, eu já te chamo, deixa eu dar as boas-vindas primeiro a Adalberto Piotto, que está aqui do meu ladinho. Muito boa noite, seja bem-vindo, Piotto.
9: Boa noite, Paula, boa noite a todos. Boa noite também, Ana, Augusto, Marcília. Vamos entrar no tema já? Então vamos lá. Daqui a pouco o Marcílio está com problema de áudio, é isso?
7: Isso.
9: Então
7: vamos lá. Mas ele está conosco, vamos incluir o Marcílio na bancada. Mas ele está mutado neste momento. Mas já vamos resolver.
9: Tá, vamos então ao tema. O detalhe, e vale a pena repetir, este caso especificamente não tem nada a ver com o vazamento da semana passada. Mas se começa a perceber que há um modus operandi dentro da Polícia Federal, que, obviamente, um juiz que está tomando todos os cuidados, e estou me referindo ao ministro André Mendonça, sobre manter, obviamente, uma investigação com todos os critérios técnicos, esse tipo de vazamento joga água, obviamente, em toda essa fervura de um caso, aliás, alimenta a fervura de um caso e não cria, ou começa a criar problemas, ou seja, abre-se uma possibilidade muito grande de, sim, se questionar todo o processo lá na frente. Óbvio que o juiz não quer isso aí, o ministro André Mendonça está evitando isso. Ele não tem nem falado sobre o caso. Se a gente levar em conta, por exemplo, qual era o comportamento do ministro...
7: Mendonça?
9: Não, perfeito. Eu estou falando ainda dos casos relacionados à trama golpista. Estou falando de Alexandre de Moraes. À época, o comportamento é completamente diferente de André Mendonça. Diante deste caso, obviamente que essa investigação talvez seja ampliada para entender o que aconteceu nos outros casos, sobretudo este da semana passada. Na semana passada, eu aqui, até por um dever de ofício e de coerência, disse que, já que vazou isso, o que já pode ser divulgado oficialmente, não por vazamento, deveria também vir à tona, porque, senão, toda a imprensa, e isso interfere no mercado financeiro, interfere na avaliação de setores industriais e comerciais do país sobre candidatura, interfere na avaliação do próprio eleitor, e aí está se pegando apenas uma parte. Isso cria o que se chama, num processo ainda pré-eleitoral como nós estamos, de manipulação de informação. E manipulação de informação não tem nada a ver com o que pretende e defende o Tribunal Superior Eleitoral para uma eleição limpa. Agora, já que vazou de um lado, eu preciso ter alguma compensação, além da investigação, para evitar que isso seja, digamos, uma prática até o período eleitoral. Fato é que, de novo, eu vou insistir. Acho que já deve ter muita coisa que mereça divulgação e trazer tudo à tona, ou seja, trazer a luz do sol. Ou a luz do sol é o melhor desinfetante, eu vou repetir essa máxima aí, é uma máxima que todo mundo conhece, falei ontem e vou falar hoje de novo. Muita coisa precisa ser divulgada. O que já puder ser divulgado, precisa ser divulgado, porque saiu uma pesquisa agora, recentemente, que mudou o cenário eleitoral da própria Atlas Intel. A gente vai falar sobre esse assunto daqui a pouquinho. Não dá para ficar a conta gotas com um vazamento aqui e outro vazamento ali. Ou se tem uma investigação de fato blindada ou não. É melhor compensar isso daí, porque senão daqui a pouco julga-se o todo pela parte. E aí é injusto com qualquer uma das partes.
7: Ana Paula Henkel, boa noite, seja bem-vinda. Nesse perito, então, foi afastado por ordem do ministro André Mendonça e tem uma informação que foi publicada pela Folha de que a origem desses documentos vazados, o que teria incomodado muito, seria o contrato milionário que foi firmado com o escritório da mulher do ministro Alexandre de Moraes, a doutora Viviane Bart de Moraes, aquele contrato de 129 milhões de reais. Esse seria o pano de fundo que teria, então, motivado o afastamento agora desse perito envolvido nas investigações do Banco Master. Boa noite, seja bem-vinda.
10: Boa noite, Paula, Marcília, Piotto, boa noite, querido mestre Augusto e a nossa audiência maravilhosa. Paula, um contrato, aliás, que até agora Nenhuma das partes falou uma vírgula sobre esse contrato. Nada, absolutamente nada. 129 milhões ligados a Vorcaro, ao Banco Master. Até agora o que apareceu foi um manual de compliance feito aí na última hora, né, para justificar um contrato de 129 milhões de reais. Ninguém falou absolutamente nada, nada. Nem Viviane Barsi, nem sócios, nem o ministro Alexandre de Moraes, absolutamente nada. É outra questão que segue sem respostas concretas, né? Documentos. Inclusive, nas outras mensagens que foram... que nós ficamos sabendo do telefone do Vorcaro sobre quem teria conversado com quem, a própria Viviane Barsi, que é supostamente, né, a advogada do Vorcaro, do Banco Master, como queiram ali, ela disse que não, que ela nunca falou, nunca conversou com o Vorcaro, se defendendo de qualquer perseguição, de qualquer... denúncia contra ela, sendo que ela, nas mensagens, ela poderia ser a única a poder falar naquele contexto todo do contrato de 129 milhões, porque, ora, afinal de contas, ela é advogada, então ela pode falar com o Vorcaro. Mas, enfim, agora, essa questão da PF, Paula, é aquilo que nós falamos assim que os áudios do Flávio Bolsonaro vieram parar na imprensa na quarta-feira, foi a primeira coisa que nós falamos aqui e foi a primeira coisa do meu comentário. É, esse vazamento vai ser seletivo? Só um lado? Porque pelo que a gente está podendo colocar, né, a fotografia do Vorcaro, o Vorcaro não tinha lado ideológico, ele ia onde... Ele sabia que ele podia encontrar alguma coisa, ele queria comprar todo mundo de alguma forma, por investimento, ou por resort, ou por contrato em firma de advocacia. Enfim, o negócio dele era comandar Brasília do Legislativo, passando pelo Executivo, até o Judiciário, não é isso? Agora, sabendo disso tudo, né, dos tentáculos do Vorcaro em Brasília... Esses vazamentos, é o que o Piotto disse, eles vão ficar a conta gotas para um lado só. Abre tudo. CPI do Master tem que ser a palavra-chave. Todos os dias. O país tem que ser um disco arranhado e cobrar de todos que querem agora um lugar ao sol na eleição de ou reeleições, né, de outubro. CPI do Master, e não é só falar, não, eu coloquei a minha assinatura lá em um dos pedidos, não, é cobrar o tempo todo, CPI do Master, porque senão, Paula, vai ficar exatamente, o MO vai ser esse aí, vazamentos a conta gotas para que um lado chegue mais tranquilo nas eleições, ali no período pré-eleitoral das eleições de outubro.
7: Agora sim, André Marcília, muito boa noite, seja bem-vindo. Está tudo certinho aí com o seu áudio. Deixa eu aproveitar, Marcília, para exibir a nota à imprensa que foi publicada pelo Supremo Tribunal Federal na manhã de hoje, justamente em relação à Operação Compliance Zero. E o Supremo não confirma que essa medida de hoje, do afastamento do perito, seja relacionada ao vazamento do contrato de 129 milhões de reais do escritório da Viviane Barthes de Moraes. Inclusive diz o seguinte, que o perito criminal que foi afastado, na nota, teria repassado a integrante da imprensa informações sigilosas relacionadas a fatos ocorridos no início das investigações, obtidas a partir da análise de material apreendido durante uma das fases da Operação Compliance Zero. E aí, segue mais adiante a nota dizendo o seguinte, nesse contexto, as medidas não implicam qualquer direcionamento investigativo contra jornalistas ou veículos de imprensa, permanecendo preservadas a liberdade de atuação jornalística e a garantia constitucional do sigilo da fonte. Ufa, pelo menos os jornalistas foram preservados, eles que receberam ali informação, que seja do contrato ou das mensagens trocadas entre Daniel Vorkaro e outros personagens, outros atores envolvidos no escândalo, pelo menos fica preservado o sigilo da fonte, que é uma garantia constitucional dos jornalistas. Boa noite.
11: Ou pelo menos foi isso que eles disseram, né? Ou pelo menos dessa vez, porque no caso do Taliaferro, eles foram sim para cima da fonte e acabaram descobrindo quem era. Descobriram o Taliaferro justamente por terem ido para cima da fonte dos jornalistas que publicaram as matérias à época. Boa noite, Paula, boa noite, Piotto, boa noite, Ana, mestre Augusto, boa noite a toda a audiência. Olha, por que essa nota não expõe que foi para cima do. Foi em relação ao Moraes? Não expõe porque o que essa operação contra esse perito criminal proporcionou foi uma busca a um perito que divulgou para a imprensa o tal contrato de 129 milhões da esposa do Moraes e a mensagem do Vorkaro. Conseguiu bloquear no dia da prisão. Então, se a nota assumisse que é uma reação, essa operação era uma reação a isso, assumiria que a mensagem conseguiu bloquear era verdadeira. De fato, foi uma mensagem do Vorkaro para o Moraes. Então, a nota daria, de alguma maneira, poderia, digamos assim, incriminar o próprio Moraes. O STF, nesse lugar, foi estratégico, como tem sido em todos, politicamente estratégico. Agora, esse vazamento que foi feito, ou essa reação, esse vazamento que foi feito dessa mensagem do Moraes, ou que o Moraes recebeu, esse contrato, essa punição, né, esse perito criminal, ele foi alvo de uma operação, ele foi alvo de busca e apreensão, ele foi alvo de centenas de outras medidas por parte do STF. A minha pergunta é se os demais vazamentos também sofrerão esse mesmo tipo de operação.
9: Esse é o ponto.
11: Né? Quer dizer, será que o vazamento sobre as mensagens do Moraes vai ter a truculência reativa da corte e os demais vazamentos não? Porque se é isso, então aí é complicado, porque é claro que a punição desse perito criminal, lógico que vazamento não é bom nunca, vazamento é ilícito sempre, mas a questão é que se você pune um vazamento e não pune o outro, você está dando um recado, olha, sobre esse aqui pode vazar à vontade, sobre aquele ali, se você vazar, você será punido, aí você cria um problema sério, social em torno dessa seletividade. Então, a punição não pode ser seletiva. Haverá a mesma punição aos demais vazamentos que aconteceram nessa operação toda? E nem me refiro aqui ao vazamento do áudio do Flávio, me refiro a todos os demais, porque muitos áudios e muitos documentos foram vazados. Todos eles terão o mesmo empenho do STF? Esse me parece ser o ponto-chave, senão a gente está diante de um STF que, mais uma vez, usa essa reação para blindar os seus ministros. Isso é muito ruim. Eu queria também chamar a atenção para o fato, aliás, a reação adequada a tudo isso, a gente resolveria essa questão, como vocês todos já mencionaram, com uma CPI do Master, porque aí pronto, aí está tudo sob o holofote do Congresso, abre-se o sol, destampa-se o teto e o sol entra. Ou então, pelo menos, o Mendonça abra tudo, como o Piotto mencionou, a própria Ana, abra-se tudo, que tire-se então o sigilo. Ué, você vai ficar vazando para cá ou para lá, tira tudo, já descobrimos o que está acontecendo nesse processo. Julgue sob a luz do sol. Qual é o problema disso acontecer? Não vejo que isso é um problema, porque o caso todo goza de interesse público e seria muito benéfico. Agora, um ponto curioso, né, é que o STF, durante a Lava Jato, quando houve a tal da Vaza Jato, ele usou as mensagens da Vaza Jato, disse o STF, né, que as mensagens vazadas pela Vaza Jato eram legítimas, que aquele jornalismo feito a partir daquele vazamento era muito adequado, usou as mensagens da Vaza Jato para destruir a Lava Jato, para anular a Lava Jato inteira. O STF fez isso. Agora, quando o vazamento acontece, o que eles fazem? Eles, ao invés de se dedicarem ao conteúdo do vazamento, punem o vazador. Punem quem vazou. Vão atrás de quem vazou e ignoram. Ignora o STF, ignora o conteúdo do vazamento, que é o contrato de 129 milhões, que a mensagem não conseguiu bloquear. Então, é muito complicado lidar com um STF que tem opiniões diferentes sobre os mesmos fatos. Né? Claro, os ministros vão dizer, ah, mas lá era de um jeito, aqui é de outro, lá é de um jeito, aqui é de outro, mas é sempre para blindar ministro, é sempre para blindar o STF, é sempre para impedir que nós consigamos punir os ministros que agem de forma não republicana, para ser gentil.
7: Porque para ter justificado o afastamento de um perito, tal do João Cláudio, teria de saber exatamente quais foram ali os documentos, claro, aquilo que foi vazado.
11: Claro.
7: Exatamente, para poder individualizar a conduta e punir o perito Augusto Nunes. Boa noite.
12: Boa noite, Paula, meus amigos Piotto, Marcília, Ana, querida, minha parceira. Boa noite a você que nos acompanha. A comparação com a Lava Jato é muito oportuna. As mensagens trocadas entre juízes da Lava Jato, juízes federais e procuradores, eu repito, só mostram para mim um grupo de operadores do direito interessados em fazer justiça. Eles estavam desbaratando uma quadrilha, talvez a maior que já agiu no Brasil, e queriam pressa e trocavam informações. Não vejo nenhum problema. O problema, o crime que aconteceu foi a maneira pela qual se obteve aquele papel, aquelas mensagens. Só aí. O crime não, nenhum crime foi cometido pelos que participavam da Lava Jato. Agora o Supremo age ao contrário. O objetivo é o mesmo, é o mesmo que provocou as ações do Supremo no episódio da Lava Jato. Preservar ministros do Supremo. Toffoli, por exemplo. A Lava Jato se aproximou perigosamente do Toffoli quando começou a reação. Era preciso estancar a sangria. E está aí o Toffoli metido até o pescoço no pântano do Master e trabalhando normalmente. Que ele, trabalhando pouco, né? Porque eu nunca vejo ele despachando alguma coisa, tomando alguma, ou fazendo algum discurso que faça sentido. Uhum. Ele mistura trem de Minas com a estatização, aí não sabe o nome do dormente, né? Chama de outra coisa. Esse é o Toffoli. Não poderia ser ministro porque não sabe juntar palavras. E não pode ser ministro agora, depois de ter tentado, já sabia do envolvimento dele, quando ele tentou destruir esse processo. Ele tomou conta de tudo que se relaciona com a

0: O escândalo do Massa por alguns dias. Olha o atrevimento dele, depois de ter viajado com um advogado do Bolsonaro. Quanto ao Moraes, é uma coisa obscena que está acontecendo, o que está acontecendo no Supremo. Todo mundo, até pouco tempo, eu conheci o Brasil até pouco tempo atrás, que onde existia uma honradez como norma, e quem provava que havia exceções a essa norma sofria, né, o desprezo público. Às vezes, alguns até mostravam que havia o sentimento da vergonha. Era assim. Agora, o Moraes, por exemplo, nunca tinha sido visto em público com a mulher. Agora ele desfila em festas como a da posse do novo presidente da Justiça Eleitoral, como se não tivesse acontecido nada. Pois bem, o que ele recebeu, o que ela recebeu, mulher do Moraes, por ter o marido, depois que o marido foi ou alugado, ou comprado, ou arrendado pelo Vorcaro, ela recebeu o equivalente a duas Mega Senas. Dois prêmios da Mega Sena. Isso era notícia de jornal, quem ganhava na Mega Sena até recentemente. Ela ganhou 80 milhões e ganharia 129 se o contrato fosse cumprido até o fim. E não se fala nisso, não se trata disso. Por que que ele ganhou esse dinheiro? Ele está com esse dinheiro, ele usou parte dele e saca o dinheiro. É justo isso? E não se fala nisso enquanto ele toma decisões sobre, por exemplo, Felipe Martins, agindo como se nada tivesse mudado e como se continuasse em vigor a ditadura do Supremo. É um escárnio. É um escárnio. Eles estão tratando o Brasil como se fôssemos um bando de idiotas. Os brasileiros como se fôssemos um bando de idiotas. Não somos. O Moraes é o primeiro da fila. É o mais vistoso caso de polícia que foi pensado do pântano da Lava Jato. Ele tem que ser julgado e punido. Tem que ser. E todos os outros casos têm de ser apurados. Já acaba com esse negócio de sigilo. Mostra tudo o que se sabe. O Brasil quer saber. E tem o direito de saber porque, ao fim e ao cabo, as vítimas do roubo foram os brasileiros, que são honestos e pagam impostos.
1: Quer complementar, Piotr?
2: Rapidamente, só para me atentar a um ponto que o Marcílio mencionou aí, desse seletivismo do Supremo, né, de escolher como reage a um caso, e citou o caso da Lava Jato, e agora, obviamente, para blindar ministros do Supremo. Mas veja só como que as nossas instituições, as que parte da imprensa e da sociedade estariam funcionando normalmente. Veja como elas chegaram a este ponto depois de quando o Supremo entrou para ser um ativista político e o governo Lula, e Lula voltou ao poder. Hoje, exatamente hoje, nós temos uma Polícia Federal em que um grupo de investigação, que neste caso investiga o Banco Master, teve de ser blindado pelo ministro Alexandre de Moraes da própria corporação, porque temia, obviamente...
1: André Mendonça,
2: o ministro André Mendonça, porque temia que sofresse contaminação ou influência política do comando da Polícia Federal, que responde ao Palácio do Planalto, a Lula. A gente chegou ao ponto em que a Polícia Federal não pode confiar na própria Polícia Federal. Ou seja, nós, sociedade, não podemos confiar na Polícia Federal. Porque se o ministro vai lá e dizer, olha, eu vou blindar esse grupo, é que ele também não confia. E para ele não confiar, ele tem motivos. O ministro do Supremo não vai determinar que se blinde um determinado grupo da Polícia Federal à toa. Nem faz sentido. Em outros momentos, isso não aconteceria. Isso é um escândalo em si. Ou seja, o ministro André Mendonça determinou a blindagem de um grupo, separou esse grupo que não tem que prestar ou não deve prestar esclarecimentos ou qualquer satisfação ao comando da Polícia Federal, porque teme que o comando da Polícia Federal influencie, obviamente, esses investigadores da própria Polícia Federal. O comando da Polícia Federal responde ao Lula. Basta dizer que o diretor-geral da Polícia Federal foi segurança do Lula, e, nesse caso, o Supremo Tribunal Federal não viu nenhum problema, diferentemente do que viu com o Ramagem lá atrás e o ex-presidente Bolsonaro. Isso já é um escândalo em si. Não surpreende, lamentavelmente, deveria, mas obviamente que chama atenção, que o Supremo dê tratamento, digamos, seletivo a esse ou aquele vazamento. Vazamento, como mencionou Marcília, é criminoso e, obviamente, isso é um problema, porque se vaza de um lado, prejudica o outro. Então, agora é hora de liberar mais informação, porque nós estamos num ano delicado, um ano especial para o país, é um ano eleitoral. Se vazar só de um lado e do outro, não, e aí? Isso não é interferência no resultado eleitoral? Basta ver o resultado da pesquisa depois do caso envolvendo o senador Flávio Bolsonaro na semana passada.
3: A gente vai comentar sobre essa pesquisa logo mais, mas a gente segue no assunto do Master, porque investigadores do caso do banco afirmam que Daniel Vorcaro terá de devolver cerca de 60 bilhões de reais num prazo curto para evitar que a delação premiada seja rejeitada. O ex-banqueiro propôs devolver 40 bilhões de reais em 10 anos, mas o valor e o prazo teriam desagradado integrantes da Polícia Federal, da Procuradoria-Geral da República e do Supremo. O ministro do STF, André Mendonça, teria sinalizado que prefere um valor menor, mas com devolução mais rápida. Segundo as investigações, Vorcaro também vai precisar informar onde estão os recursos, incluindo dinheiro em paraísos fiscais, fundos, imóveis, aviões e obras de arte. As autoridades afirmam que o prejuízo total do caso do Master já ultrapassa 57 bilhões de reais e que o valor ainda pode aumentar com o avanço das investigações. Desse total, cerca de 51 bilhões e 800 milhões de reais terão de ser ressarcidos pelo Fundo Garantidor de Crédito, o FGC. Outro ponto que preocupa os investigadores é que a delação de Daniel Vorcaro ainda não teria apresentado fatos novos ou provas robustas, além do material já obtido pela Polícia Federal. Caberá ao ministro André Mendonça validar eventual acordo entre o ex-banqueiro e as autoridades. Marcília, a gente precisa esclarecer que não tem nenhum acordo de colaboração premiada ainda firmado. Agora, a gente precisa entender o movimento. Ontem, inclusive, divulgamos aqui, publicamos que Daniel Vorcaro foi transferido para uma cela comum da Superintendência da Polícia Federal, o que indica que essa delação premiada aí talvez tenha subido no telhado, que as informações que foram entregues, repassadas pela defesa de Vorcaro, não tenham sido suficientes, porque o pedido foi da Polícia Federal para que ele fosse transferido para uma cela comum. A Polícia Federal pode ter olhado e falado, olha, nós estamos caminhando muito bem sem o auxílio, sem as informações, sem as provas prestadas, apresentadas pelo ex-banqueiro.
4: Olha, Paula, depois de ontem, que a polícia então manda de volta o Vorcaro para uma cela na Papuda, quer dizer, ele estava na superintendência, porque na superintendência ele teria mais contato com os investigadores e facilitaria a delação. Se devolver o Vorcaro para a cela, né, a gente precisa concluir que ou ele foi devolvido porque a delação já foi resolvida, já foi feita, a gente está aqui com essa notícia, mostra que não foi feita, né? Ela não foi tocada adiante. Ou que a delação, desistiram da delação, bom, aí devolveram para a cela, porque é lá que se cumpre a pena, ou que estão colocando ele na cela para tentar pressioná-lo a falar. Se é isso, acho que é um erro, um grande erro. A Lava Jato, a gente, mais uma vez vou usar a comparação da Lava Jato. A Lava Jato, ela teve um discurso monótono e encabeçado pelo Gilmar Mendes, entre outros que estavam ali ao lado dele, dizendo que na Lava Jato havia uma pressão psicológica nos presos, que eles eram presos e torturados para delatar e etc, etc, etc. A defesa do Vorcaro e da gangue é a mesma defesa dos que estavam lá na Lava Jato. São os mesmos advogados. Os ministros do STF são os mesmos que estavam lá, ou quase os mesmos que estão agora encabeçando a tentativa também de desestabilizar e anular o caso Master. Se a Polícia Federal cair na armadilha de colocar o Vorcaro na cadeia, numa cela, para pressioná-lo a falar, isso alimentará, por parte da defesa e dos ministros do STF, um discurso que poderá ser feito e ter aderência, pelo menos na velha imprensa, de coitadinho do Vorcaro, o Vorcaro está sendo torturado. Se acontecer alguma coisa ainda com a vida do Vorcaro, aí esquece o caso Master. Perde-se a credibilidade do Mendonça, dos investigadores, etc. Então tem que tomar muito cuidado.
0: Basta deixar preso.
4: Pois é, deixa preso. Agora, deixa preso e desiste, então, da delação. O Vorkaro não precisa falar. Tem um monte de gente querendo falar. Inclusive o ex-presidente do BRB, demos já aqui essa semana no Sem Filtro, ou no final da semana passada.

0: verdade? Deu para bloquear? Essas duas perguntas já dispensam respostas. O Moraes estava lá para tentar proteger um ladrão, um dos maiores ladrões da história, e mantê-lo impune. É isso aí, essas coisas têm de ser divulgadas e basta manter na cadeia o Vorkaro, porque eu quero ver se agora o Gilmar Mendes vem com aquela conversa fiada do temos um encontro marcado com as prisões alongadas de Curitiba. Já que Curitiba é no Paraná, por que ele não se lembra do Felipe Martins? Essa não é prisão alongada, por exemplo? Agora, o Vorkaro está ficando no mínimo. Ele tem que ficar um bom tempo ali até pensar na vida, porque esse cara saiu depois do quê? 10 dias na primeira prisão?
1: É, foi bem curto.
0: Foi libertado pela turma que ele já tinha ajeitado.
1: Agora, Marcília, pegando essa sua tese, se por um acaso a defesa pediu ao ministro que na cadeia não dava para ter uma conversa para negociar com o próprio cliente como seria essa delação, foi para a Polícia Federal. Isso. Na Polícia Federal, aí, obviamente, houve um pedido que o ministro teria aceitado. Estou conversando sobre hipóteses aqui. Obviamente, a delação não avançou, o ministro falou, bom, então acabou, vocês não contribuíram, então estou devolvendo vocês para a cadeia. Isso não configuraria essa coisa de abuso.
2: Não, estaria certinho.
1: Porque me parece, pegando só pelos fatos que a gente tem conhecimento, me parece isso. A defesa sugeriu, ou pediu, solicitou, seja lá o que for, a mudança até razoavelmente compreendida, porque na cadeia onde ele está agora, seria difícil ter essa conversa com o senhor. Ele tem 30 minutos de conversa, é isso, né, Paula?
3: Isso, agora sim. Agora, ele teve 2 meses, ele foi preso a segunda vez em março. Teve 2 meses para organizar os documentos, a defesa, apresentar algo novo, diferente do que já tem a Polícia Federal.
2: E apenas para dialogar com essa sua questão, veja a notícia de que os investigadores estão querendo que ele devolva 60 bilhões para evitar que a delação seja rejeitada, significa que a delação não foi rejeitada. E aí, então, por que ele voltou para a cela com uma delação que ainda não foi resolvida? E aí pode nascer a hipótese de que ele tenha voltado para ser pressionado. E aí me parece que essa é a possibilidade do tiro no pé, né, da Polícia Federal, de abrir a possibilidade de um discurso da defesa.
3: Mas o ideal, então, seria primeiro rejeitar?
2: Claro, resolve a delação,
3: manda
2: e aí
3: de
2: devolve.
3: Volta, e aí devolve.
2: Pronto.
3: Perfeito. 18 horas, 17 minutos. Eu convido você a participar do nosso programa de Oeste Sem Filtro, mandando um vídeo para a nossa produção. O número do WhatsApp é o 11 95786 1993. A gente vai para um rápido intervalo. Na volta, a gente traz alguns trechos, porque hoje participou de uma audiência pública na Comissão de Assuntos Econômicos do Senado, o presidente do Banco Central, Gabriel Galípolo. Teve ali um bate-boca com o senador Renan Calheiros. A gente conta todos os detalhes na volta do intervalo.
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6: 6:19.
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5: O presidente do Banco Central, Gabriel Galípolo, afirmou que o Brasil convive há muito tempo com taxas de juros mais altas do que as de outros países semelhantes. Ainda assim, tem dificuldade para manter a inflação dentro da meta definida pelo Conselho Monetário Nacional. A declaração foi feita durante a audiência pública na Comissão de Assuntos Econômicos do Senado Federal. Galípolo também disse que o Banco Central precisou explicar o descumprimento da meta de inflação.
6: Eu guardo esse recorde, que eu não me orgulho, de ser o único presidente do Banco Central que teve que escrever duas cartas abertas por descumprir a meta num único ano. Porque eu tive que escrever as cartas nos dois sistemas. No sistema que encerra em 2024 por ano calendário, eu assumo e mando dizendo: não cumprimos a meta em 2024. Passaram-se 6 meses em 2025, mais uma vez eu descumpri a meta, tive que escrever uma segunda carta. E agora a inflação está em 4,4%, ou seja, está 0,10 abaixo da meta. E se mais uma vez eu permanecer com essa inflação acima da meta pelos próximos 6 meses, eu vou ter que escrever uma terceira carta em menos de um ano e meio de mandato que eu tenho aqui, 2 anos de mandato.
5: Questionado pelo senador Renan Calheiros, do MDB de Alagoas, sobre a operação de compra do Banco Master pelo BRB, o Banco Estatal de Brasília, Galípolo recuou.
7: Quando o senhor esteve aqui pela primeira vez nessa comissão, eu perguntei sobre a compra do Master pelo BRB e o senhor rapidamente falou que a operação estava correta. Era uma operação...
6: Não. O Banco Central jamais diria que a operação é correta, porque o Banco Central não comenta sobre fiscal, sobre instituição particular. Eu não posso fazer isso.
7: Me permitam que eu vou lhe mandar a gravação da resposta que o senhor deu aqui nessa comissão.
6: Que eu jamais disse que a operação estava correta, porque eu nem posso dizer isso. Eu não posso comentar sobre...
7: Grosso modo, à primeira vista, a operação estava correta.
6: Não,
7: assim,
6: peço
7: à secretaria da comissão para disponibilizar...
6: Até porque essa é uma decisão...
7: Para o presidente do Banco Central, essa gravação.
5: O clima ficou mais tenso quando o senador Renan Calheiros afirmou que Galípolo não reagiu à venda do Master para o BRB. O chefe da autoridade monetária afirmou que o BC não é palanque político.
6: O Banco Central não tem que pegar para a televisão e gravar um Instagram, um TikTok fazendo isso. O Banco Central não é palanque. O Banco Central toma a decisão correta, independente de quem está jogando pedra e fazendo barulho.
7: Então o senhor acha que o Banco Central...
6: Por favor,
7: não. O senhor vai falar também...
6: Deixa eu só terminar uma coisa.
7: O senhor vai falar, mas o senhor acha que o Banco Central não tem que reagir à pressão?
6: O Banco Central... Exato. O Banco Central não tem que reagir à pressão.
8: A reação foi do próprio Congresso, presidente.
6: Essa é a melhor frase.
8: O Banco Central não tem que reagir à pressão. A reação começa aqui, ó.
7: Não tem que reagir.
8: A reação...
6: O Banco Central não tem que reagir.
7: Como é que vai prevalecer o Banco Central independente se o banco não reagir?
6: Isso
8: não é papel para eles, é papel para nós, e nós reagimos.
9: Isso.
8: Está aqui o Pino Valério, não é papel para ele.
6: Não, reagir à pressão não, o Banco Central tem que não reagir à pressão.
5: Galípolo também classificou o afastamento de 2 servidores por envolvimento, no caso do Master, como gravíssimo.
6: Eu quero fazer uma fala para não parecer que de maneira nenhuma se está se reduzindo o que foi gravíssimo, e de novo, só a justiça vai determinar o que realmente aconteceu, mas que é o afastamento de 2 servidores do Banco Central de carreira. Eu acho que é dos fatos mais graves que já aconteceu na história do Banco Central. Todo o corpo técnico do Banco Central, como eu já comentei, sente um efetivo luto. puto com o que aconteceu e, de novo, não cabe ao Banco Central julgar, vai ser a justiça que vai determinar o que realmente ocorreu, mas os indícios em si já foram algo que foi muito grave e que causou uma grande sensibilização por parte de todos os servidores, eu inclusive ali.
5: Piotr, tá aí, a gente trouxe alguns registros da participação do presidente do Banco Central, Gabriel Galípolo, hoje nessa audiência pública na Comissão de Assuntos Econômicos. Teve ali essa discussão com o senador Renan Calheiros, que disse que em outra oportunidade Galípolo teria dito que a transação entre o Master e o Banco Estatal de Brasília estava correto. O Galípolo negou essa informação, diz que não é papel do Banco Central, inclusive, fazer esse tipo de afirmação, diz que também o Banco Central não é palanque político em relação ao caso do Master, né? Ter uma atitude um pouco mais discreta e sóbria em relação a análises financeiras.
9: O senador Renan Calheiros disse que a casa vai recuperar o trecho dessa fala do Galípolo até para entender em que contexto ele disse isso. Fato é que, se a gente retomar um pouco também do que disse naquela gravação do Vorcaro, da conversa do Vorcaro com o presidente do BRB, ele dizia em algum momento que, olha, o Banco Central está me cobrando esses documentos, ou seja, se não me enviar esses documentos, eu não posso seguir com a operação de compra do banco efetivamente, que já tinha comprado alguns títulos também. Já tinha, digamos, tomado conta de alguns títulos e títulos podres. É por essa razão que o ex-presidente do BRB está preso e está negociando uma delação premiada também. Ou seja, teve erros na operação. Mas é só preciso entender qual foi o contexto, porque a operação estava sendo encaminhada. Até em algum momento pode ser que estivesse, do ponto de vista técnico, correta. Só que esses documentos poderiam comprovar uma série de problemas. E esses documentos não foram enviados pelo Vorcaro, tanto que depois veio a decretação de liquidação extrajudicial por parte do Banco Central do Banco do Vorcaro. O que o Galípolo tenta defender ali, e quando ele diz assim, é gravíssimo que dois funcionários do Banco Central tenham sido afastados de suas funções e vão responder na justiça, obviamente, por tudo, ele está defendendo o que se chama da rigidez do banco. É uma agência que, eu citei ontem e vou repetir uma vez mais, o Banco Central é, antes de tudo, uma agência que controla, obviamente, o sistema financeiro. Você tem meios ali para saber o que o sistema financeiro faz e as regras são passadas pelo Banco Central. É necessário ter essa agência. No mundo inteiro existe Banco Central, além, obviamente, de guardar a moeda. Então, são várias coisas que acontecem. Mas vamos um pouco mais além nesse caso, nesse aspecto. Ele reclama no início, e é gravíssimo, diz assim, eu tive que já escrever duas cartas, porque o Banco Central é obrigado a manter a inflação dentro da meta. Por isso que ele pode usar taxa de juros e tem autonomia para tomar essa decisão. O governo não pode interferir na decisão. Não interferia na época do Temer por uma decisão do governo, depois veio a lei aprovada no Congresso durante a gestão Bolsonaro em que ele ganhou autonomia e ele estava nessa sessão para pedir autonomia financeira também para não perder quadros ali, ou seja, melhorar o salário, porque o sistema financeiro oferece bons salários fora do setor público. Enfim, era esse o pano de fundo que depois gerou toda essa discussão. A discussão em si não é problemática, o senador está no papel dele de fazer questionamentos e tomara faça questionamentos assim também. O que o Banco Central precisa logo e precisa fazer isso o mais rápido possível é por que ele colocou em sigilo todo o processo de liquidação extrajudicial do Banco Master. Qual a razão para isso? Levando-se em conta, sim, que o próprio Galípolo estava naquela reunião. Ainda não era presidente do Banco Central, mas já estava decidido que seria, porque já tinha sido aprovado. Ele tomaria posse só no começo do ano seguinte, né? Em dezembro, aquela reunião em que o Lula dá um conselho para o Vorcaro, dizendo para ele não vender para o BTG. De novo, este é o escândalo maior do Master, além, obviamente, do que já está envolvido com o Supremo Tribunal Federal, porque era um presidente em exercício, um presidente da República em exercício, aconselhando um banqueiro ao que fazer no setor privado. Dizendo o seguinte, olha, daqui a alguns dias já teremos um outro presidente do Banco Central, que seria o Galípolo. Ou seja, o Galípolo está no papel dele em defender a rigidez do Banco Central, dizer, olha, a situação econômica do governo Lula precisa melhorar porque ele não consegue controlar a inflação, dada a situação de caos fiscal do governo Lula, outro escândalo que some do noticiário, à exceção do que nós fazemos aqui. Mas essa história dele participar dessa reunião e não trazer transparência nisso, ele tem independência de cargo. Ninguém pode tirá-lo do cargo nos 2 anos que ele tem de mandato. Então, precisa ir além. Se essa era a intenção do senador Renan Calheiros, eu não sei. Mas que esse tipo de resposta precisa ser dada pelo Banco Central, a começar, obviamente, de levantar esse sigilo da liquidação extrajudicial do Banco Master. Qual o motivo desse sigilo? Aí a justiça decide se precisa ou não, mas isso foi uma decisão do Banco Central, que põe só mais, digamos, névoa sobre um caso que a gente quer cada vez mais transparência.
5: E o senador e pré-candidato à presidência da República, Flávio Bolsonaro, afirmou ter visitado Daniel Vorcaro no fim do ano passado. A visita ocorreu na casa do ex-banqueiro, em São Paulo, quando ele estava em regime de prisão domiciliar após ser detido pela primeira vez. Hoje pela manhã, após uma reunião com a cúpula do PL, Flávio conversou com jornalistas e explicou o motivo da visita.
10: Qualquer relação minha com o Vorcaro foi única e exclusivamente por causa do filme do meu pai. Eu acho que cabe aqui um histórico, ainda que rápido, sobre, né, como é que foi, né, que isso aconteceu. Ainda no final de 2024, um jantar com um amigo, comentando sobre o filme, da dificuldade de arrumar investidores aqui no Brasil, as pessoas com medo de colocar o seu CPF, de colocar a sua empresa num simples empreendimento cultural, que é um filme em homenagem ao melhor presidente da República que esse país já teve, injustiçado, tinha um receio, a razão pela qual nós optamos por fazer esse filme fora do Brasil, é um filme americano. Então ele me disse que conhecia uma pessoa que já havia investido em outros filmes, me apresentou esse investidor, que é o Vorcaro, uma pessoa que na época, lá atrás, alguém que era uma pessoa que circulava em todas as rodas aqui em Brasília, ia a eventos com o ministro do Supremo, a alta roda de empresários, patrocinava eventos de várias emissoras de televisão, inclusive fora do Brasil. Portanto, a pessoa naquela época acima de qualquer suspeita.
5: Flávio destacou que tentou cobrar o cumprimento do contrato de patrocínio do filme Dark Horse.
10: Como as pessoas que estavam envolvidas na produção do filme não conseguiam retorno, era quando eu tentava fazer e cobrar dele como se para ter alguma posição. Eu falava, se você não conseguir honrar, não tem problema, eu vou atrás de outros investidores. E ele me dizia sempre que ia honrar com o contrato integralmente. Bom, aí no final de 2024, melhor, final de 2025, foi aquele áudio que todos aí ouviram, em que eu peço uma luz para saber, ter uma palavra final sobre o que vai acontecer. Porque o filme já estava num grande risco do filme ser encerrado, inclusive, seria uma grande catástrofe. E no dia seguinte em que ele foi preso, nesse momento é que nós vimos ali que deu uma virada de chave, nós entendemos melhor que a situação era muito mais grave. E em função disso, eu trago aqui para vocês, eu falei lá dentro para os deputados, mas já vi que a imprensa já divulgou. Eu estive com ele mais uma vez após esse evento, quando ele passou a usar o monitoramento eletrônico, ele não podia sair da cidade de São Paulo. Eu fui sim ao encontro dele para botar um ponto final nessa história. É dizer que se ele tivesse me avisado que a situação era grave como essa, eu já teria ido atrás de outro investidor há muito mais tempo e o filme não correria risco. Então foi uma grande dificuldade nesse momento.
5: O senador lembrou que Lula também visitou o Bolsonaro e defendeu a instauração da CPI do Banco Master.
10: O próprio presidente da República aconselhava o dono do Banco Master a não vender o seu banco para um outro banco, com a presença do Galípolo na reunião, que não era ainda o presidente do Banco Central, e o próprio presidente da República, Lula, dizendo para ele aguardar, porque ia trocar o presidente do Banco Central, dando a entender que com o Galípolo presente ali naquela sala, que seria o próximo presidente do Banco Central, as coisas se resolveriam. Quer dizer, em primeiro lugar, uma prova de que Roberto Campos Neto não tinha absolutamente nada a ver com a tentativa de ajudar o Banco Master, pelo contrário, demonstra essa conversa que era um empecilho. Em segundo lugar, você vê o envolvimento, aí sim, o envolvimento do próprio presidente da República, o Lula, praticamente aconselhando o presidente do Banco Master. E é por essa razão, gente, que a gente tem insistido tanto que é mais urgente do que nunca a CPMI do Banco Master, sim, porque vai ser a única forma de separar bandido de inocente.
5: Só corrigir uma informação nessa fala, o senador lembrou que o presidente Lula também se encontrou com o Daniel Vorcaro e justamente orientou o ex-banqueiro a não vender o Master para então instituição BTG Pactual. A gente segue destacando mais uma fala do senador, que disse que as medidas de transparência serão adotadas para demonstrar que não há nada de ilícito na captação do patrocínio.
10: É que eles se organizassem para fazer uma prestação de contas a todo mundo, das despesas que foram feitas em função desse investimento no filme, de forma transparente, em até 30 dias. Foi isso que eu pedi. E o meu outro pedido, o jurídico também concordou, o outro pedido é que, assim que o filme começar a dar o resultado, o valor que foi aplicado no filme em função do investimento, por intermédio dessa empresa indicada pelo Daniel Vorcaro, ele vai ser destacado, ele vai ser separado para que fique à disposição das autoridades brasileiras para fazer o que entender que está dentro da lei.
5: Bom, Marcília, vários pontos aqui para a gente tocar nessa declaração do senador Flávio Bolsonaro. Ele estava, inclusive, numa reunião com a cúpula do Partido Liberal quando conversou na sequência com os jornalistas para falar desse encontro que teve com Daniel Vorcaro no fim do ano passado, logo depois que ele foi solto, na primeira vez que o ex-banqueiro foi preso pela Polícia Federal. Algumas questões que ficam, né, para a gente se perguntar, porque somos jornalistas, afinal, nossa função também é essa, né, fazer perguntas. Por que o senador Flávio Bolsonaro, quando estourou a revelação dos áudios na semana passada, já não se adiantou nesta informação e disse que sim, teria feito um encontro com Daniel Vorcaro, segundo o senador, para colocar um ponto final nesta relação entre o banqueiro que teria patrocinado parte do filme em homenagem ao ex-presidente Jair Bolsonaro? Essa é uma pergunta que fica, né? E hoje, então, o senador vem à tona responder somente depois que a informação é publicada pela imprensa, primeiramente pelo portal Metrópolis, depois outros veículos de imprensa também confirmaram essa mesma informação.
9: Paulo, eu vou fazer a distinção que eu habitualmente tenho feito entre o aspecto político e o aspecto jurídico dessa história. Claro que politicamente isso tem um desgaste, é óbvio. Né? Quando você tem uma crise, a melhor coisa é a seguinte, chega lá e fala tudo uma vez. Fala tudo uma vez. Isso não foi feito, isso gera um ruído, gera uma contaminação e há um problema de comunicação aí, claro, em razão disso dentro da campanha que precisa se solucionar. Se agora ele disse tudo, bom, enfim, disse tudo. Mas isso precisava ser, se fosse feito desde o início, eu creio que o impacto dessa história teria sido outro. Juridicamente, né, como eu tenho dito, o ilícito ele não existe porque o Vorcaro é um criminoso. O ilícito não existe porque o Vorcaro tem dinheiro ilícito. Porque se o Vorcaro é um bandido e for num restaurante, por exemplo, eu tenho um restaurante, o Vorcaro for no meu restaurante e comer um prato e pagar a conta, eu não vou ser preso porque o Vorcaro esteve lá, ainda que eu saiba quem é o Vorcaro. Não importa. Aquele dinheiro que ele me pagou não é ilícito para mim, porque a relação minha com ele ou com aquele ato não foi ilícita. Então, o que torna ilícito o caminho aqui é se a relação do Vorcaro com um terceiro é uma relação ilícita. Não é o Vorcaro que precisa ser ilícito, não é o dinheiro dele que precisa não ser ilícito, e sim a relação com o terceiro que precisa ser ilícita. Aliás, se fosse o dinheiro ilícito de um bandido fosse suficiente para tornar a relação com terceiros ilícita, não dava conta para advogado trabalhar para nenhum criminoso, né? Porque aquele dinheiro, obviamente, tem um potencial grande de sair de um lugar ilícito. Então, até agora, juridicamente, o que a gente tem é a ausência de uma contrapartida ilícita por parte de Flávio ou quem quer que seja. Portanto, nesse cenário atual, nesse retrato que a gente tem do momento, juridicamente, não há crime, não há ilícito, não há corrupção. Por quê? Porque não houve, em momento algum isso foi noticiado, que houve uma contrapartida ilícita ou indevida por parte do Flávio. Isso está sendo alegado que foi feito para o filme e que esse filme, enfim, foi também houve investimento de outros, em outros filmes por parte do Vorcaro, como, por exemplo, do Temer ou do Lula e etc, etc. O próprio Globo revelou isso, o Lauro Jardim trouxe essa história. Então, até esse momento, esse é o cenário. Portanto, juridicamente é uma coisa, politicamente é outra. Agora, é importante que toda crise seja, se entenda que toda crise se resolve quando você senta e fala tudo de uma vez só. E aí, pronto, é assim que se resolve uma crise. Eu acho que a campanha precisa entender isso. E outra coisa que resolve uma crise, como bem disse aí até o Flávio, alguém, enfim, que estava falando no momento da sonora que a gente teve, é a CPMI. Uma CPMI do Master, ou abertura do sigilo por parte do Mendonça, propiciaria que a gente

0: evitasse essas revelações a conta-gotas, que é o que a gente tem assistido nos últimos tempos, e que atrapalha, tumultua o debate público, sobretudo no ano eleitoral.
1: Augusto, tem outro ponto também que o senador promete ali na fala com jornalistas, é transparência, prestação de contas. Ele disse que até em 30 dias quer disponibilizar o contrato com a produtora e esse fundo que teria intermediado ali os valores para entender o caminho do dinheiro. E uma outra coisa interessante que o senador disse é que o valor que foi destinado pelo Banco Master para financiar o banco, ele diz que vai ficar à disposição das autoridades brasileiras, também vai fazer essa prestação de contas em relação a esses valores.
2: Perfeito. Eu repito, o Marcília tem toda a razão, não houve a contrapartida. E isso tem que ser demonstrado, e será, havendo uma comissão, uma CPI do Master. Essa CPI do Master está implorando por ser criada. E foi o que o Flávio Bolsonaro sugeriu. Nessa CPI, você pode estabelecer vertentes que vão conduzir a dezenas de casos, por exemplo, envolvendo o Lula. O Lula é um ladrão que preside o Brasil. Você tem o filme Lula, o Filho do Brasil, que foi financiado pelas empresas depois capturadas, aí os seus dirigentes foram capturados pela Lava Jato. Você tem isso. Houve a doação, houve a contrapartida, porque saíram da contrapartida vinda de várias partes. O Supremo libertou, o governo protegeu, etc, etc. Nesse caso, do caso de agora, você tem de ver o seguinte, uma CPI vai poder mostrar que, até agora, não houve contrapartida. Tá? No, como lembrou Marcília. No caso do Moraes, houve contrapartida. No caso do Toffoli, houve contrapartida. Eles receberam dinheiro do Master, dinheiro do Vorkar, e um tentou sumir com as provas e outro tentou livrar o principal bandido da cadeia. Isso tudo vai aparecer na CPI e aí você compara. Aí você compara. Quem é que tem culpa, quem merece punição, quem não merece, quem fez negócio, quem não fez, etc, etc. É aquilo mesmo, é o melhor desinfetante, é o sol, a claridade, a luz, a verdade. É isso que tem que ser feito. E vamos ver se o PT apoia a CPI, porque não apoia a CPI nenhuma, já que sabe que a capivara do Lula é tão grande que ela é encontrada aí por qualquer caminho.
3: Nenhum assinou ainda, viu, Augusto? Nenhum parlamentar do PT assinou.
2: É isso que tem que ser proposto já e vamos todo mundo prestar contas. É isso.
1: O Piotto, acho que o Marcília já foi bem na questão do ponto, do aspecto jurídico, agora falando um pouco mais do aspecto político, e daqui a pouco a gente inclusive vai trazer o resultado da pesquisa de hoje e uma ação que o PL, né, acionou o TSE justamente em relação a essa a questão dos áudios, da influência, do impacto disso também no resultado da eleição, mas a conversa de se Flávio não teria sido mais prudente para ele, para a campanha, para este momento de pré-campanha, ter já antecipado essa informação na semana passada, quando estouraram os áudios, para já de uma vez por todas diluir toda essa situação e que ele pudesse ter a oportunidade de explicar o que aconteceu e também esse encontro presencial com o Daniel Vorkar, pegar um avião de Brasília diretamente a São Paulo para dizer que não queria mais ter relação comercial, financeira ali com o ex-banqueiro.
3: Paula, dentro do comando da campanha, esse foi o incômodo. Porque o Flávio Bolsonaro, o senador Flávio Bolsonaro, pré-candidato do PL à presidência da República, sabe quando, como, por quanto tempo e que situação ele conversou com o Daniel Vorkar. Uma vez que o caso da quarta-feira da semana passada, quando surgiram aqueles diálogos, né, ele sabia que ele tinha ido à casa do Vorkar, tanto que ele está confirmando agora. Só que a cúpula não foi avisada. E agora vem de novo essa notícia. Hoje ele se reuniu com a cúpula para explicar tudo e, obviamente, tentar convencer todo mundo de que, bom, aconteceu alguma coisa no meio do caminho. Porque, de alguma forma, e olhando apenas do lado pragmático da questão, ele se deu duas crises. Ele poderia ter resolvido numa só. É, quando você vai tendo informações a conta gotas, cada gota é uma crise. E é uma crise que ele vai ter que vir a público explicar. Hoje foi cobrado dele se teria mais algum outro contato, alguma outra coisa que ele devesse, obviamente, trazer a público e se explicar de uma vez só. Porque logo depois, veja só, e isso me parece já acertado com a campanha, nessa mesma manifestação dele, ele fez um depoimento, né? Ali, ele fez uma declaração à imprensa, ele vai lá e começa a citar qual é a posição do partido em relação à escala 6x1 que está andando no Congresso. Ele, como a gente mostrou ali, ele diz, olha, teve o caso do Lula, sim, um presidente da República no exercício do cargo, prometendo, dando conselho e dizendo, olha, segura um pouquinho, não vende seu banco para o BTG, porque daqui a alguns dias vai ter um novo presidente do Banco Central, que era o Galípolo, que estava na mesma sala do presidente da República, cercado de outros ministros do governo. E aí nós estamos falando de um presidente da República no exercício do cargo que tem poder. É, este é um escândalo. E aí vai o Flávio Bolsonaro e começa a citar esse tipo de coisa. Ou seja, só que toda vez que ele, para citar isso aí, ele tem que primeiro responder alguma coisa que ele não disse que aparece das relações dele com o Vorkaro. Ele confirmou as duas, não somente a conversa, nem é preciso perícia, porque ele confirmou a conversa. E também agora esse encontro na casa do Vorkaro para dizer vamos desfazer o negócio, já não dá mais, eu não posso esperar mais, era o tipo de coisa que poderia ter sido comunicada na semana passada. Ou seja, a cúpula da campanha, ou da pré-campanha, podemos dizer assim, está tendo que lidar com crises que não deveriam, não precisariam ter existido se ele tivesse lá conversado com a própria equipe de campanha do partido dele, com correligionários dele, com apoiadores dele, e resolvido tudo isso lá na quarta-feira. Estaria se discutindo outras coisas. Porque o que se espera de um candidato de oposição? Que ele se oponha às políticas do atual governo e demonstre como faria diferente. A pré-campanha, ela é só pré-campanha porque tem uma questão de legislação eleitoral, é o momento em que o candidato começa a aparecer e mostrar para o eleitor, olha, eu posso ser presidente da República, tenho a simpatia do eleitor. Só que se você tem que responder a problemas que você resolveu pela metade, a outra metade vai aparecer em algum momento. Daí voltamos ao ponto inicial. Ninguém garante que não haverá outros vazamentos. A questão é, tem vazamento que lhe comprometa? Então explica já. E, obviamente, já dá sua versão. Quando você sai antes e explica, o impacto é menor. Agora, quando você está na defensiva e tem que se explicar, bom, gera tudo isso. Hoje, nessa manifestação dele, Paulo, ele dividiu exatamente o ponto. Me expliquei novamente, foi o que ele fez, ele se explicou novamente e depois começou a falar como candidato de oposição. Mas teve que antes se explicar. Ficou acertado dentro da campanha que ele não tem mais nada a dizer sobre esse caso já foi. Ou seja, agora é discutir outros assuntos que não apareceria mais nada. Bom, é o que ele disse internamente para um número enorme de deputados que estavam lá, senadores, todos ligados ao partido e ao comando do PL.
1: Perfeito. A gente faz essa análise política aqui, porque quem já vai votar em Flávio Bolsonaro talvez não interfira tanto, mas a gente precisa entender qual é o impacto nos eleitores indecisos de uma estratégia que vem a conta-gota trazendo informações Sim. novas dia a dia em relação a um aspecto envolvendo justamente o ex-banqueiro Daniel Vorkaro. É neste público de indecisos uhum. que talvez possa votar num ou no outro que a gente está discutindo o impacto desse tipo de estratégia de comunicação.
3: Sua observação vai ao ponto. Veja só a cronologia dos fatos. Na quarta-feira sai a informação das conversas do Flávio Bolsonaro com o Vorkaro. Ele depois vai lá, diz que conversou e para ali, tenta estancar o assunto ali. No meio disso, com a informação de hoje que ele teria, que ele foi à casa do Vorkaro, houve toda uma divulgação, inclusive por parte de outros veículos de imprensa, desta reunião do Lula lá no Palácio do Planalto com o Vorkaro. Ou seja, era um fato para desgastar o governo que está inserido sim nesse meio do caso Banco Master, do escândalo do Banco Master. É mais um escândalo dentro de um governo do PT. Bom, isso foi ontem. Hoje, o que nós temos? Mais uma explicação do Flávio Bolsonaro. Ou seja, ele não se descola do caso porque perdeu a oportunidade da semana passada de explicar tudo de uma vez só. Diz agora que não tem mais nada a aparecer. Mas até a cronologia estava jogando a favor, porque aí agora você joga, digamos, a batata quente na mão do governo, que teria que explicar como é que o presidente da República, veja só o absurdo, dá conselho para um banqueiro dizendo, calma aí, ó, já tem um presidente do Banco Central que eu nomeei, daqui a pouco ele assume o cargo, a gente vê esse caso novamente. E diz, não venda. Quer dizer, não é papel de presidente da República, isso é tráfico de influência, claríssimo. Mas aí, de alguma forma, isso acaba ficando em segundo plano, porque uma nova explicação do candidato de oposição.
1: Perfeito. A gente lembra que o senador Flávio Bolsonaro estará no Arena Oeste na próxima quinta-feira, dia 21. Ana, quero ouvi-la também.
4: Bom, concordo com tudo que vocês falaram aí no estúdio, Paula. Eu conversei ontem com dois deputados da base aliada do entorno ali do senador Flávio Bolsonaro, e eles, os dois, conversei em horários distintos, ou seja, eles não sabiam que eu tinha falado um com o outro, e eles, curiosamente, falaram a mesma coisa, que vai muito nessa linha que vocês desenharam aí no estúdio, que é o seguinte, nós estamos um pouco apreensivos, porque é patrocínio ou é investimento? E aí um deles até falou assim, você, Ana, que já mexeu com esporte, sabe que patrocínio é uma coisa, investimento é outra. Patrocínio, você recebe o dinheiro, você assina um contrato, você pode ter as cláusulas ali para que ele fique confidencial, não tem problema nenhum, ainda mais aqui nos Estados Unidos, isso é lícito e acontece aqui, mas aí aquele patrocínio, aquela marca, coloca a marca em você, no seu uniforme, ou seja, sempre quando a gente vê filme, tem aquelas empresas. Investimento é o que muitos americanos fazem aqui, no sentido de você pegar um dinheiro quase emprestado, né? Você pega um dinheiro emprestado, você confia no seu produto, no seu roteiro, na sua produção, e aí com a venda desse produto você paga o investimento. Então, um desses deputados disse que ainda está confuso essa coisa, é patrocínio ou é investimento? E outra coisa foi isso que vocês falaram aí, que no começo o Flávio disse, nunca falei, depois falei, agora encontrei. Um deputado também mencionou as próprias falas do deputado Mário Frias, que disse há 5 dias, não há um centavo do Vorcaro no filme. Agora já há dinheiro do Vorcaro, ele já admite. E agora já há um áudio do deputado Mário Frias agradecendo o Vorcaro. Então, o ponto da conversa com esses dois deputados da base aliada do Flávio é esse, eles estão inseguros. E eles estão exatamente perguntando ao senador Flávio se não vai aparecer mais alguma coisa, que eles até querem ir um pouco mais adiante no apoio ao Flávio Bolsonaro daqui para frente, que a gente sabe que a direita sempre apanhou de uma maneira diferente no Brasil, mas eles querem uma segurança maior de que não vai aparecer nada mais, já que esse não é o, se olhar para trás, não é o que esteve para trás desde quarta-feira passada. Então, isso foi o que esses dois deputados me disseram, mas o Flávio, assim como nós aqui no jornalismo independente, aqui nós vamos continuar pedindo o que nós achamos que deve ser o caminho para o Brasil, CPI ou CPMI do Master, e que venha tudo. Esses vazamentos a conta gotas, que a gente sabe que vai ser vazamento para um lado só, para prejudicar um lado só, é isso que não dá para acontecer. A pressão tem que ser para que a CPI ou CPMI do Master aconteça e o Brasil possa, de fato, passar esse nome, Vorcaro Master, a limpo, até porque tem muita coisa que precisa ser explicada também, né? A própria Rede Globo, aqueles 100 milhões de reais que foi colocado, se eu não me engano, em um programa da Rede Globo do Luciano Huck, aquilo também não foi explicado, a Rede Globo ainda não falou nada sobre isso, né? Onde mais o Vorcaro colocou dinheiro? Nós tivemos a farra do uísque em Londres, então é preciso passar cada página desse filme de terror chamado Vorcaro, Banco Master no Brasil.
1: 18 horas 53 minutos, Oeste Sem Filtro faz uma pausa rápida, a gente volta já.
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6: 6h56.
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1: Uma pesquisa do Instituto Atlas Intel, em parceria com a Bloomberg, mostra o presidente Lula e o senador Flávio Bolsonaro entre os principais nomes na disputa presidencial de 2026. No cenário de primeiro turno, Lula aparece com 44,8% das intenções de voto, enquanto Flávio Bolsonaro tem 33,2%. Num eventual segundo turno, Lula aparece com 48,9% das intenções de voto contra 41,8% de Flávio Bolsonaro. O levantamento foi realizado entre os dias 13 e 18 de maio, com mais de 5 mil eleitores. Segundo o Instituto, a pesquisa foi feita depois da divulgação de mensagens em que Flávio Bolsonaro pede dinheiro ao ex-dono do Master, Daniel Vorcaro. Depois da divulgação do levantamento, o Partido Liberal acionou o Tribunal Superior Eleitoral para suspender a divulgação da pesquisa. A legenda alega que o levantamento teria tentado induzir eleitores contra o senador Flávio Bolsonaro. Segundo o PL, os entrevistados foram obrigados a ouvir áudios de conversas vazadas entre Flávio e Vorcaro. De acordo com a ação, o questionário teria dedicado 8 das 48 perguntas ao caso envolvendo o Master e criado um cerco psicológico para gerar reações negativas contra o senador. O PL afirma que a pesquisa trocou a medição estatística por propaganda negativa. A defesa de Flávio Bolsonaro pede que o TSE suspenda a divulgação da pesquisa e determine a entrega de todos os microdados, áudios, transcrições e laudos de autenticidade utilizados pelo Instituto. O CEO da Atlas Intel, Andrei Roman, negou irregularidades e afirmou nas redes sociais que não há nenhum problema metodológico na pesquisa. André Marcília, o PL, então, acionou o Tribunal Superior Eleitoral em relação a essa pesquisa que foi divulgada hoje pela Atlas Intel em parceria com a Bloomberg, Marcília. E já quero te ouvir se há realmente subsídios aí para questionar, uma vez que, segundo ali o Partido dos Trabalhadores, e a gente teve acesso à pesquisa, foi incluída também a questão, uma pergunta relacionada ao áudio, né? Essa troca de mensagens entre Daniel Vorcaro e o senador Flávio Bolsonaro. Como é que isso pode impactar no resultado das pesquisas, na corrida eleitoral? E assim, eles pediram para cancelar, para suspender a pesquisa, mas ela foi publicada na manhã de hoje e foi extensamente divulgada em todos os veículos de comunicação ao longo de todo o dia, Marcília.
0: Pois é, veja, essa pesquisa, né, todo o debate que tem sido feito sobre ela é muito mais sobre o formato e a metodologia do que sobre o seu conteúdo ou o objeto da pesquisa. Isso já mostra que não foi legal, não foi bom.
3: Sim. Né?
0: Quando você faz uma pesquisa e a atenção é voltada para a metodologia e não para o seu resultado, tem coisa aí, é que nem juiz, árbitro de futebol, né, que chama mais atenção para si do que para o jogo ou para os jogadores. Quando isso acontece, é porque não deu certo, não foi bacana, não foi correto. Claro que pesquisas gozam de liberdade de expressão, claro que pesquisas têm o direito de interferir no debate público, mas você precisa ser transparente sobre como essa interferência vai se dar. Porque aqui o que foi mais questionado, né, houve diversos questionamentos a respeito da metodologia da pesquisa, mas o que mais chama a atenção é que parte dos entrevistados, ou os entrevistados pela pesquisa, receberam o áudio. Então era mais ou menos assim: você conhece o áudio do Flávio? Né? Se não conhece, está aqui, ó. Ouve e me diz o que você acha do áudio. Veja, isso não é uma metodologia adequada. A pesquisa devia ser assim: você conhece o áudio do Flávio? Não, não conheço. Obrigado. Acabou a pesquisa. É isso. Porque a pesquisa mede, ela mede a informação, ela não informa. Quem informa é o veículo de comunicação. E essa é uma diferença básica. Tanto a pesquisa quanto o veículo de comunicação têm direito a veicular informações, a debater, etc. Mas quando você envelopa a sua pesquisa de pesquisa e não de veículo e não de informação, você está dizendo para o teu público que a sua comunicação, quando é uma pesquisa, é de medir. Você está aferindo o impacto ou o alcance de um ato. Você não está promovendo o ato. E aí essa confusão ficou na mesa, no tabuleiro do debate político. As pessoas que não conheciam o áudio conheceram ou passaram a conhecer não pela imprensa, não pela opinião dos analistas, sim, ou colunistas, e sim pela pesquisa. E aí, nesse momento, a pesquisa deixou de ser uma pesquisa e passou a ser um ato político. E por esse...
2: E criminoso.
0: Pois é. E por essa razão, entendo que ela pode sim ser questionada, porque ela tem um impacto não mais enquanto pesquisa, mas como ato político. Pesquisa não pode ser ato político. E esse é o ponto que me parece que está sendo questionado e corretamente questionado. Claro que a pesquisa não tem como ser retirada, aqui a gente está diante muito mais, né, de um gesto simbólico, mas até para devolver o questionamento, a pesquisa foi feita e depois tem um questionamento a respeito dela, você cria um embate de ruídos, né, a respeito do fato. Mas é muito ruim que a primeira, ou no lançar da campanha ou das campanhas, nós já tenhamos uma confusão como essa promovida por essa pesquisa.
2: Que tal se o Instituto de Pesquisa fizesse um levantamento mostrando, vou pedir à produção que tente localizar esse vídeo, é só um entre tantos, mostrando o que disse o ex-ministro, ele já estava preso na época, fazendo a delação que não seria premiada.
1: O Palocci
2: contando como, sim, é que é a história da conta do Lula. Nós temos isso?
1: Vou pedir para... Eu já pedi para a produção localizar, Augusto, enquanto isso...
2: Simplesmente o Palocci dava tanto para o Lula, abrimos uma conta e tal, depositava. Mostra isso aí para o... para o eleitor, para o entrevistado, e pergunto o que ele acha do Lula, então. faça isso. Ou que mostre no fim, no meio, sei lá, da conversa. Mostra isso. Já ocorreu algum instituto de pesquisa fazer isso?

0: já ocorreu. É possível achar que essa pesquisa não tem desvio nenhum, não contém nenhuma irregularidade agindo assim?
1: Sim. Esse é o fato inusitado, né, Augusto? Você tem várias citações só da época da Lava Jato, mas tem agora, por exemplo, algum instituto de pesquisa, aliás, o próprio Atlas Intel, a própria Atlas Intel, por que ela não faz com o áudio do Vorkaro dizendo assim, já bloqueou aí?
2: Conseguiu bloquear.
0: É isso aí.
1: A informação é sim, esse telefone é do Supremo Tribunal Federal, ainda não foi confirmado se pertence ao ministro Alexandre de Moraes. A questão é, se você quer medir a justificativa do responsável pelo Instituto, né, que foi só no final que foi feita a pergunta e tudo mais, então você não precisava fazer essa pergunta. Você já tem a resposta do eleitor. Tá bom, você perguntou. E outra, ele vai se informar pelas vias que ele tiver. Ele responde a partir das informações que ele recebeu. Porque é assim que todo mundo vai às urnas lá no dia, no começo de outubro, se não me engano, dia 4. Com as informações que você recebeu ao longo desse tempo. Você, né, não precisa ser induzido. Ah, mas foi no final e não foi no começo. E como foi feita a pergunta especificamente? Esse tipo de coisa que precisa ficar muito claro. E vai fazer outras? O Instituto vai fazer, por exemplo, em relação a isso? E agora em relação ao Lula? Vai perguntar também, você acha que o presidente dando conselho para um banqueiro corrupto, agora preso, investigado na operação do Banco Master pelo Supremo Tribunal Federal, com o candidato não, já escolhido presidente do Banco Central, espero que vai ter um presidente do Banco Central novo, então não vendo o banco, você acha? É esse o tipo de coisa. A questão é a paridade de armas, sabe? O jogo precisa ser justo. Precisa ser justo, ou seja, há pouco a gente falava sobre vazamento. Se vazou de um lado, vaza do outro, porque senão, só bloquear os vazamentos agora não é justo. Porque já privilegiou um lado e o outro. Vai acabar com esse ônus. O ano no Brasil é muito especial. Nós estamos em maio, final de maio. Daqui a junho, julho, agosto, setembro, ou seja, 4 meses e alguma coisa, nós temos uma eleição. E as pessoas vão chegar com o que elas receberam. Daí que defendemos há pouco que se levante esse giro de coisa que já está sendo investigada no Supremo Tribunal Federal, em relação ao Supremo, em relação ao governo Lula. E que se volte de novo, para mim, o escândalo maior está no Palácio do Planalto, na sala do presidente da República, com o presidente dando conselho para um banqueiro.
3: Ô Ana, deixa eu pedir para a nossa produção, para a gente compartilhar na tela, também com a nossa audiência. O Oeste teve acesso ao questionário da Atlas Intel e aí na pergunta 48 eles dizem o seguinte, tá aí a gente inclusive exibe na tela. Convidamos você a avaliar o conteúdo do seguinte vídeo. Por favor, segure o botão para começar arrastando para a direita quando estiver avaliando de forma mais positiva e para a esquerda quando estiver avaliando de forma mais negativa o conteúdo. E é justamente o áudio de Flávio Bolsonaro conversando com Daniel Vorkaro. E a gente percebe ali embaixo desse quadrado, Ana, tem uma tarja escrito terrível, aí vai mais para o meio, tem uma bolinha azul neutro e mais à direita excelente. Então, a pergunta, pedir ali para o participante arrastar, né, o botão mais para a direita, avaliando de forma positiva, indo para excelente, mais para a esquerda, indo de forma negativa em relação a esse áudio, a esse conteúdo que foi incluído numa pesquisa de intenção de votos, Ana.
4: Paula, eu ia falar exatamente o ponto que o Piotto tocou, porque na paridade de armas, porque no esporte existe uma expressão chamada level playing field, ou seja, o mesmo nível para todo mundo. É por isso que nós brigamos tanto contra homens praticando, competindo com mulheres no esporte feminino, porque não há o level playing field, não há uma paridade, porque o corpo masculino é muito mais forte do que o feminino, em várias coisas, né? Não vou entrar nisso aqui. Então, não houve nessa pesquisa, parece que não houve o level playing field, porque se você vai perguntar sobre o áudio do Flávio Bolsonaro, tem que perguntar também exatamente o que o Piotto disse que eu escrevi aqui. Você sabia que antes do Galípolo se tornar presidente do Banco Central, que foi uma indicação do Lula, o Lula disse para o Vorkaro não vender o Master para o BTG? Você sabia que o Lula fez tantas e tantas reuniões fora da agenda oficial presidencial? Você sabia que o Messias, por exemplo, ele disse isso, isso e isso agora, antes de participar da sabatina do Senado? Você sabia que o indicado para o Supremo do Lula, ele é a favor do aborto? Ele é a favor da liberação das drogas? Porque isso, por exemplo, conta muitíssimo, muitíssimo para o eleitor. Peraí. Então, eu vou votar em um presidente que agora tem uma, duas, três indicações para o Supremo, e esse atual presidente quer colocar alguém no Supremo para legislar a favor do aborto e a favor das drogas. Esse foi um ponto aqui, Paula, nos Estados Unidos. Teve gente aqui nos Estados Unidos que lá atrás, em 2016, não gostava de Donald Trump e votou em Donald Trump apenas e unicamente, exclusivamente, principalmente a ala dos evangélicos aqui. Porque o Donald Trump, ele colocaria dois juízes na Suprema Corte Americana, e o aborto era, sim, a reversão, né, das leis abortivas era um ponto muito importante para o eleitorado conservador. Donald Trump acabou indicando três. Esse tipo de pergunta não entra nas pesquisas. Você sabia que o presidente esse ano eleito colocará três ministros no Supremo Tribunal Federal? Você sabia que os indicados do Lula, assim como o Flávio Dino, eles apoiam que o Supremo Tribunal Federal legisle em caso de omissão ou silêncio do Congresso? Certeza que essas perguntas não vão entrar.
3: Augusto, nossa produção encontrou o vídeo do Palocci falando sobre Lula. Foi de 2019 esse vídeo.
0: Uma das dezenas de provas, né, de quem é o Lula, sobre quem é o Lula.
2: O presidente Lula também começou só olhando campanha. Já no fim do seu primeiro mandato, muita coisa pessoal ele tinha pedido para ele, em termos de dinheiro que eu pessoalmente levei e entreguei para ele. No fim do seu segundo mandato, aí ele preparou sua aposentadoria. Recebeu 300 milhões da Odebrecht numa conta corrente de disponibilidade, recebeu seu sítio, que foi feito, combinado para seu uso, o apartamento.
3: Aí, então.
0: Pronto.
3: Confissão do Antônio Palocci.
0: Sugestão para o Instituto aí de Pesquisas. Mostre essa foto e pergunte depois. Mostre esse vídeo e pergunte
3: depois. Ia ficar muito longo se eles mostrassem todos os vídeos de delação premiada. Ah, o participante ia desistir no meio do caminho, Augusto.
0: Não conseguiriam fazer carregando a capivara do Lula, porque você não faz três entrevistas.
1: A questão é a inovação, mas sempre por um lado, né? O inusitado sempre dessa pergunta, né? É esse tipo de coisa que o Instituto, se ele tivesse feito duas pesquisas, duas perguntas semelhantes, com, obviamente, sentidos contrários. E outra, quem escolhe? Podemos mostrar aquele quadro? Terrível e excelente. Por que terrível? Normalmente é bom ou ruim.
3: É.
1: Médio, bom, ruim. Por que terrível
3: aquela
1: e excelente?
3: Aquela tarja ali no final.
1: Isso é indução,
3: né?
1: Óbvio que é indução. O Instituto pode dar a explicação que quiser, mas a palavra terrível.
3: É.
1: Quem bem usa terrível no dia a dia? Ah, você fala assim, ah, foi terrível. Não. Você fala, foi bom ou ruim? Você vota ou não vota? Você gosta ou você não gosta? E tem a carinha feliz e a carinha triste. Isso acabou.
3: Excelente, fica até pejorativo, não, né?
1: Claro,
3: o excelente.
1: Claro. Isso aí é, dizia-se antigamente, né, Augusto? É carregar nas tintas, né?
0: Exatamente.
3: 19 horas, 12 minutos. 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

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E Oeste Sem Filtro faz uma pausa rápida, a gente volta já.

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2: 7:17.
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11: O presidente do Supremo Tribunal Federal, ministro Luiz Edson Fachin, divulgou uma nota de solidariedade ao ministro Flávio Dino depois de um episódio ocorrido no aeroporto em São Paulo. Flávio Dino relatou que uma funcionária de uma companhia aérea teria dito a um policial judicial que tinha vontade de matar o ministro ao ver o nome dele no cartão de embarque. Na nota, Luiz Edson Fachin afirmou que a divergência de ideias própria da democracia jamais pode abrir espaço para o ódio, para a violência ou para qualquer forma de agressão pessoal. O presidente do Supremo também defendeu o respeito às instituições e às autoridades constituídas. Dino disse que decidiu tornar o caso público por considerar o episódio de interesse coletivo. O ministro também afirmou que empresas deveriam promover campanhas internas de educação cívica para evitar casos de hostilidade e intolerância. Num outro evento, durante a posse de novos conselheiros do Conselho Nacional de Justiça, o CNJ, Edson Fachin também reagiu às críticas ao Supremo Tribunal Federal.
12: Criticar é legítimo, deslegitimar não.

0: divergir é próprio do regime democrático, mas fragilizar as instituições que o sustentam é abrir caminho para a instabilidade e para o arbítrio. E tem mais: discordar e propor caminhos que aprimorem as instituições contribui, sim, para fortalecer a democracia. Porém, financiar de forma sistemática e com finalidade eleitoral informações falsas que enfraquecem a institucionalidade, depõem contra os poderes da República, contra as instituições e contra o tecido social.
1: Augusto, essa hostilidade aí que teria sofrido o ministro Flávio Dino, não tem vídeo, não tem nada, foi ele que relatou numa rede social o próprio ministro Flávio Dino, que disse que o policial judicial teria dito que a funcionária da companhia aérea, não sabemos qual é a companhia aérea, teria ali dito, desabafado, enfim, com um colega, né, que teria vontade de matar o ministro Flávio Dino quando viu o nome dele no cartão de embarque.
2: Isso não é crime. É crime, Marcelo?
3: Não, não é.
2: Não é crime. Para começo de conversa. Agora, se começar a prender todo mundo que diz essa frase em conversas aí distantes do início, vai prender meio Brasil, né?
1: Vai faltar cadeia.
2: Porque esse é o tipo de desabafo da pessoa. Né? Imagina. Não, é que eles têm a consciência culpada. Eles sabem.
4: É uma hipérbole, né, Augusto?
2: Claro, se você chegar e falar para ele com uma voz afirmativa, bem assertiva, tá preso. Ele levanta as mãos e vai para a primeira delegacia nas proximidades. Agora, eles fazem um carnaval com um negócio desses, quando tem tanta coisa mais séria a tratar. Aparece os ministros, eles ficam mais à vontade ainda depois de cometerem crimes. Quer dizer, eles acham que a notoriedade é uma coisa boa, né? Tanto que o Moraes apareceu lá naquela festa da posse do presidente do Tribunal Eleitoral com a mulher num tom que, como é que é, Paulo? É verde periquito. É verde periquito, quer dizer, para deixar claro, estamos aqui, meu Deus do céu. Ele entrou para a história, o Moraes, como o primeiro ministro do Supremo, afundado no pântano, com toga e tudo. Está no pântano do Master, afundado. Pois ele acha que virou uma celebridade, que ele tem aprovação garantida no dia do juízo final, porque não fez nada de errado, e agora passou a desfilar com a mulher que assinou o contrato que formalizou a compra ou aluguel ou arrendamento do marido. Ele faz questão de circular, cumprimenta meio mundo. Então é uma forma de loucura, eu não consigo entender.
1: Diga, Marcília.
3: Olha, vontade de comer não engorda a pessoa, concordam todos? Vontade de fazer exercício não me torna musculoso ou marombado, como se diz. Vontade de assaltar um banco não me leva a ser preso, né? Então, vontade de matar não torna ninguém assassino. É um negócio óbvio, né? A gente está expressando aqui uma opinião ou, no máximo, um desejo, e a expressão de desejos ainda está coberta pela liberdade de expressão. Creio eu que, se em algum momento uma pessoa expressar o seu desejo, seja ele qual for, esse desejo não poderá ser tratado como um ato, uma ação, e sim como uma expressão da sua consciência, do seu pensamento, portanto, cobertos, todas as expressões cobertas pela liberdade de expressão.
2: Agora, só uma observação, uma parte na tua fala.
3: Pois não.
2: Vontade de comer, o Dino não passa, não.
3: Não.
2: Nessa ele vem, tem vontade e come mesmo.
3: Certamente.
2: Tanto que ele é uma das poucas presenças confirmadas no Gilmar Palusa, né?
3: O bife.
1: Sim.
2: Pois é, caiu tudo, número de convidados e tal, mas o tamanho, né, a quantidade de alimentos depois da confirmação do Flávio Dino, que não gosta de ser chamado de gordola, Essa foi mantida, porque ele sozinho vale por 20.
3: E é preciso saber se essa moça que o enfrentou, teve esse desejo, talvez estivesse do lado da poltrona dele, porque, enfim, pode ser que a expansão do Dino, né, atrapalhasse a ela.
2: Também.
3: Mas o ponto, para isso, essa questão aqui...
4: Mas eles voltaram a dar em voo comercial, pelo que eu estou entendendo?
3: Pois é, enfim, não sei, talvez não, agora estejam com medo. Estão, né, com medo, estão mais com medo de andar com vorcarices, né, do que andar em voos comerciais, o que eu acho justificável. Agora, eu acho que a questão do limite da liberdade de expressão, né, só para também a gente deixar claro, eu gosto muito da visão norte-americana sobre isso. Né, e como é que eles tratam essa questão? Eles tratam da seguinte maneira: existe uma ameaça sobre alguém? Existe. Se existe, você vai para a segunda questão. Essa ameaça é real e iminente? Está acontecendo agora? Quer dizer, essa moça, ela ameaçou realmente? O Dino, ele estava ameaçado?
2: Deus do, né, céu.
3: E se estava, ainda que estivesse, tinha uma chance real, ela tinha instrumentos, ela, sim, tinha uma arma, ela tinha uma forma de fazer com que ele se tornasse uma pessoa que fosse para o além? Eu creio que não, por óbvio. Então a gente está no terreno da liberdade de expressão e acabou. Tudo isso é frescura. Dino, frescura, mais uma vez, reclamando. Ele já tinha reclamado quando chamaram ele de rocambole do inferno. É, lembra, um tempo atrás? Chamaram de rocambole do inferno, ele saiu chiando dentro do
2: Gordola
3: sessão.
2: Também,
3: Gordola, e etc. Então é isso. O Dino parece que ele gosta desses apelidos e fica levando adiante para os seus colegas quando alguém o xinga.
1: Ela ameaçou de não servir a refeição para ele.
3: É, né? Não, tipo... sei, será que a ameaça foi o quê? Ofereceu uma salada para ele?
1: Pode ser. Ô, Ana, quero te ouvir também, mas deixa eu só chamar o modelito verde periquito, lembrado pelo Augusto, usado pela Viviane Bárcio de Moraes, na posse do ministro Cássio Nunes Marques no TSE. Ela estava ali bem próximo da ex-primeira-dama Michele Bolsonaro e ela escolheu, então, esse modelito, Augusto.
2: Olha só.
1: Para participar da
5: 80 milhões não compram bom gosto, né?
2: É, exatamente, olha aí.
1: Diga, Ana.
5: Eu estava rindo aqui porque é exatamente isso. Você não pode chamar o Flávio Dino de gordola, né? Mas, de acordo com o próprio Flávio Dino, você chamar alguém de nazista ou fascista, aí é parte do debate, é parte do discurso público, não tem problema nenhum, desde que o alvo seja alguém da direita, como aconteceu com o deputado Gustavo Gaia. Ele sim, você pode chamar do que você quiser, inclusive de fascista, que é parte do debate. Agora, eu sei que a nossa tarja está escrito, né? Fachin presta apoio a Flávio Dino após hostilização em voo. Após suposta hostilização, porque isso está parecendo aquele plano para matar o Alexandre de Moraes, que até hoje vai enforcar em praça pública, pegar o corpo, levar para não sei aonde. É igual aquele caso daquele ator aqui nos Estados Unidos, né, em Chicago, 2 da manhã, aquele Justin Smollett, que foi condenado, inclusive, por falso testemunho, falsa acusação, etc., e passou um tempinho aí na cadeia, que dois apoiadores do Donald Trump, com boné MAGA, 2 horas da manhã, no inverno em Chicago, menos 10 graus, botaram uma corda no pescoço dele, gritaram, isso aqui é MAGA. Enfim, pelo amor de Deus, né? Ninguém acredita mais. Agora, eu achei ótimo o Marcília trazer exatamente a primeira emenda, porque muita gente costuma falar assim, não, mas a primeira emenda americana, a Constituição, ela não é absoluta. Não, ela não é. Mas você tem que comprovar que o perigo é iminente. Eu vou te matar e eu estou com uma arma na porta da sua casa. Realmente aí não é a proteção da primeira emenda. E o Fachin, é platitudes, né? Eu estava escrevendo aqui, respeito às instituições, como se eles respeitassem as nossas instituições, interferem toda hora no executivo, no legislativo. Criticar é legítimo, deslegitimar também, viu, Fachin? Faz parte do debate. O próprio ministro Alexandre de Moraes, lá naquela ADI que a gente sempre fala aqui, quem não quiser fazer parte do debate público, quem não quer ser satirizado, quem não quer ser criticado, não faça parte da vida pública. E aí ele joga, claro, aquele coringa. Vocês jogam baralho? Aquele coringa, o 2, que serve para qualquer jogo, é o informações falsas. Não podemos aceitar informações falsas, porque aí informações falsas, fake news, é o coringa. Tudo vale. Tudo que eles não gostam de ouvir ou que não pode fazer parte do debate que eles acham que não pode ser feito, joga no balaio ali de informações falsas e cala aquele perfil.
1: 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Enquanto isso, enquanto você conversa com a nossa equipe de assinatura, a gente vai para um rápido intervalo, volta já.
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1: O vice-presidente da República, Geraldo Alckmin, o presidente do Senado, Davi Alcolumbre, e o presidente da Câmara dos Deputados, Hugo Mota, participaram da abertura da 27ª Marcha Brasília em defesa dos municípios nesta terça-feira. Durante o evento, Hugo Mota defendeu as emendas parlamentares e afirmou que o mecanismo não pode ser criminalizado.
8: Também aproveito e quero aqui pedir a atenção de todos os presentes, e é muito importante que esta marcha também possa se posicionar acerca desse tema, para aqui defender e reafirmar a importância das emendas parlamentares como instrumento legítimo de aproximação entre o orçamento da União e as necessidades concretas dos municípios.
1: Eu ser chamado para discursar o vice-presidente da República, Geraldo Alckmin, foi vaiado por parte dos prefeitos presentes no evento. O presidente Lula... Opa, vamos ouvir a vaia do vice-presidente. Perdão.
9: dia. Bom dia.
1: O prefeito, o presidente Lula não participou da abertura da marcha dos prefeitos deste ano. Piotto sobrou para o vice-geraldo Alckmin ouvir as vaias dos prefeitos presentes no evento.
4: Por que o Lula não foi, será? Esse era um momento, não está em campanha, né? Vai falar com o prefeito, é o prefeito quem pede voto nas cidades. O Lula ouviria uma vaia maior do que essa. E em que pesem essas pesquisas todas e tudo que nós já discutimos aqui, tem um sentimento que está sendo captado por outro tipo de pesquisa em que há um desconforto. O eleitor até reage à pesquisa quando perguntado sobre esse ou aquele assunto, mas há um desconforto enorme da população com o preço de alimentos. Por exemplo, o tomate subiu no Brasil novamente, as carnes estão caras, ou seja, essa inflação herdada, né? Essa inflação do governo Lula, que continua, que já deixou as famílias brasileiras mais pobres e endividadas, e que agora, mesmo que haja uma melhora, você não recupera a capacidade de compra das famílias. Os prefeitos estão ouvindo isso das pessoas. É isso que o prefeito vai lá e reclama, que a fila, por exemplo, para atendimento no SUS está muito alta. Para você conseguir se aposentar pelo INSS, você também tem problemas. Ou seja, tem fila há muito tempo. O governo não está conseguindo dar conta do serviço porque ele piorou a administração pública brasileira. Sem contar que as pessoas desconfiam dos dados oficiais de, por exemplo, emprego ou qualquer coisa que seja divulgada hoje pelo IBGE. Lamentavelmente, o IBGE sempre foi referência de informação de pesquisa sobre dados importantes do país, a começar de inflação, tamanho da população, que impacta, por exemplo, em relação à liberação de emendas, também essas que foram contadas aí. Sobre a vaia ao Geraldo Alckmin, era a vaia para o Lula. Também, obviamente, ao Geraldo Alckmin, mas era uma vaia para o Lula. Prefeitos, quando vão a Brasília, não vão para vaiar, não. Vão para tentar ouvir propostas que melhorem a vida dos cidadãos e que eles possam ter essa resposta ali, para o cidadão, o munícipe, como eles costumam chamar, o morador que está lá nas cidades. O Brasil é feito de cidades, é nas cidades em que a vida acontece. E esse prefeito tem contato muito próximo, né, com o eleitor. Mesmo em cidades grandes, o prefeito tem que falar com o cidadão. O presidente da República ontem foi, naquele caso da Bahia, a gente divulgou aqui, e ouviu, né, cadê o dinheiro do INSS que o seu filho roubou. O Lula ouviu aquilo. O que esses prefeitos estão vaiando, o Alckmin, é essa resposta ao governo federal. Esse sentimento nas cidades não é favorável ao Lula, não, em que pese todo esse populismo com bolsa daqui, bolsa dali. Tem muito mais coisa que essa eleição vai mostrar e, olha, e não são favoráveis ao governo. E o governo sabe disso. Aliás, veja que o governo até retirou um pouco o pé dessa história de criticar o Flávio Bolsonaro em relação ao caso do Banco Master. Você não vê o governo na linha de frente, porque o governo tem medo do que vai ser divulgado em relação a ele próprio. Sem contar já aquela reunião do Lula, que é das coisas mais absurdas que se possa imaginar. Um presidente do exercício do cargo, na época do Bolsonaro, o Supremo, algum ministro já tinha dado 48 horas para o Bolsonaro se explicar. Nenhum ministro conseguiu fazer isso até agora em relação ao Lula. Aí o Fachin vai lá e diz o quê? Que é possível criticar, mas não deslegitimar a corte. Ministro Fachin, o que seria uma deslegitimação maior do que dois ministros do Supremo Tribunal Federal acusados até o pescoço de envolvimento com um banqueiro corrupto, o banqueiro Daniel Vorkar, do caso Master?
1: O presidente Lula anunciou um programa de 30 bilhões de reais para financiar a troca de carros de motoristas de aplicativo e taxistas. O programa Move Brasil Táxi Aplicativos vai oferecer crédito subsidiado para motoristas financiarem veículos de até 150 mil reais. Para participar, o condutor precisa ter realizado pelo menos 100 corridas nos últimos 12 meses. O programa terá a participação do Banco Nacional de Desenvolvimento Econômico e Social, BNDES. Os juros ficarão abaixo da taxa Selic, hoje em 14,5% ao ano. As mulheres terão taxas menores como forma de incentivo à participação feminina no setor. E a gente acompanha nessa série de anúncios aí do governo Lula, que integra um pacotão de medidas divulgadas pelo governo justamente aí há 5 meses das eleições. Nas últimas semanas, só para lembrar, Lula anunciou subsídio para combustível, revogou a taxa das blusinhas, lançou programa de crédito e renegociação de dívidas, o Desenrola Fase 2, e agora a gente traz mais 30 bilhões de reais para financiar troca de veículos.
4: Ana, posso só complementar, antes de você comentar, a Dilma? A Dilma deu financiamento de caminhões no meio da crise política dela, depois não tinha mercado para os caminhoneiros, foram todos... Aí veio aquela greve, inclusive. A greve foi por causa disso. Você não tinha demanda para aqueles caminhoneiros que tinham comprado um caminhão e estavam no financiamento. Eu tive num Uber recentemente, peguei um táxi e o sujeito falou assim, nós estamos com muito menos corridas do que a gente imaginava. O governo Lula vai financiar carro para essas pessoas, eles vão se endividar e não vai ter mercado para poder pagar o carro. Desculpa, Ana, só para acrescentar
1: não,
4: um dado.
1: Boa lembrança, Piotr, então, boa lembrança.
5: Já deixo aí com vocês, porque era exatamente isso que eu ia falar. A gente vende um desenrola, ou seja, para as pessoas se livrarem das dívidas, mas aí ele coloca esse dinheiro para financiar carro para que as pessoas voltem para as dívidas e depois, diante da dívida, bom... A minha saída é vender o carro, não tem mercado, porque o povo não tem dinheiro. Eu ia falar exatamente isso, Piotr.
1: Diga, Marcília, para fechar.
3: Eu queria só pegar carona na questão anterior, né? Uma mota de criminalizar emendas. Ninguém está criminalizando emenda, a gente está criminalizando o que pessoas como Mota faz com emendas. É isso que está sendo criminalizado. O único ponto que está certo ali a respeito disso é que as emendas não podem ficar nas mãos do Dino, né? De novo, aqui o Dino, que voa para cá e para lá e fica sendo enchendo o saco das pessoas que falam com ele ou que o xingam, ele devia parar de se meter na vida do Congresso, porque isso sim é deslegitimar. Deslegitimar o que o STF tem feito com o Congresso, se metendo e interferindo nas pautas deles, como, por exemplo, as emendas. Elas precisam ser moralizadas, mas não pelo STF, muito menos pelo Dino, que tem mais e bem mais o que fazer. E quanto ao Alckmin... É incrível, né? O Lula coloca o Alckmin só em roubada, só em furada.
4: Ele aceita.
3: Putz, ele já foi lá para aquela foto, aquela famosa foto, a gente sempre mostra aqui, né, dele com os chefes, os líderes árabes.
4: A Ana da ênfase sempre essa foto.
3: É, aquela famosa foto, ele sobrou só o Alckmin.
5: Só ele tá vivo ali na
3: só
5: foto,
3: só ele,
5: né?
3: Tá vivo. E ainda o Lula continua colocando em roubada para tomar vaia. Então é difícil, hein? A vida do Alckmin não é falar. Sobrou o Alckmin. E eu espero que esse círculo ali não seja um alvo, porque senão nem o Alckmin sobra.
1: É um fim de carreira.
3: Fim de carreira. Lamentável.
4: Deprimente, né? Para quem foi governador de São Paulo por tanto tempo, herdou a gestão de Mário Covas, é deprimente.
1: Augusto sempre lembra também daquele vídeo dele falando Lula.
3: Não, e teve uma fase do Alckmin que ele virou o Dr. Geraldo, né? Que ele já não era mais político, ninguém ligava para a vida política dele. Ele botou um jaleco e passou a frequentar programas femininos da tarde da TV aberta.
1: Mas não colou.
3: Não colou. Nem como o Dr. Geraldo não colou.
1: Não. A gente vai para um rápido intervalo, voltamos já.
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1: Estamos de volta em Oeste Sem Filtro. Agora, para acompanhar a participação da nossa audiência, vamos dar uma olhadinha nos vídeos?
9: Boa noite, pessoal do Oeste Sem Filtro. Thiago Sigrist, da Tuba, São Paulo. Saindo do trabalho agora, uma empresa que vai fazer 20 anos, tentando se recuperar, mas sangrando da pandemia, de governos petistas, e assistindo ao Oeste, mas com dor no coração de ouvir que um cara tem que devolver 60 bilhões de reais, que é um dinheiro que ele roubou muito mais, e ainda não, enfim, tratam 60 bilhões como um dinheiro de pinga. E a gente aqui sangrando para quitar imposto, pagar imposto. É lamentável esse país, mas fazer o quê, né? Bom trabalho a todos aí, um abraço.
10: Indo pela TV, a revista Oeste, nos informando com a verdade. Isso que é importante. Obrigado, pessoal da revista Oeste.
11: Olá, meus amigos da Oeste, me chamo Fredson Farias, sou daqui de Manaus, Amazonas, parei o carro aqui no, na hora do rush, né, para acompanhar o Oeste Sem Filtro. Fico muito feliz de ainda ter um jornalismo que leva a sério os fatos que ocorrem no nosso país.
1: Ah, ainda bem que o Fredson de Manaus deu a encostadinha no carro para acompanhar o programa e para gravar esse vídeo também, paradinho na hora do rush em Manaus. Também tem horário de pico no trânsito. Não é só em São Paulo, não. Várias cidades do país enfrentam o trânsito diário. Vou mandar um abraço também para Leonardo, é isso? Encontrou Adalberto Piotto no metrô.
4: Ontem.
1: E gosta muito do programa.
4: Sim,
1: então,
4: um abraço a todos aqui. Cito
1: ao Leonardo.
4: De um por um.
1: Ah, maravilha. Então, Elizabeth de São Paulo, também obrigada pela participação. E o Tiago de Indaiatuba, interior de São Paulo, também obrigada pelo carinho, pela audiência. E assim, mais uma edição de Oeste Sem Filtro fica por aqui. Agradeço muito a sua companhia. Na sequência, deixo você com Alexandre Garcia. Depois você segue acompanhando a nossa programação com a Força do Agro, com Joyce Mafesoli. E hoje, terça-feira, tem conversa com Augusto Nunes, às 20h30 da noite. O convidado de hoje é o Luiz Galeano. Vou me despedir dos meus... Galeazzo, perdão, é do Oi Luiz, do canal Oi Luiz, bastante conhecido. Daqui a pouco ele estará ao vivo aqui conversando com Augusto Nunes, que saiu um pouquinho mais cedo, está aquecendo os motores para logo mais fazer essa conversa. Às 20h30 da noite, vou me despedir então dos meus parceiros nesta terça-feira, Ana Piotto, André Marcília. Obrigada pela companhia nesta terça-feira, a você que nos acompanha, uma ótima noite, bom descanso, até amanhã.

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5: 7h51.
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3: 8h24.
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1: Prezados ouvintes da Hora Milagrosa, convidamos a todos para que venham participar das reuniões da Igreja Apostólica que são realizadas nesta cidade de Cascavel, estado do Paraná, com reuniões aos sábados às 19 horas e aos domingos às 18 horas, e no segundo domingo de cada mês às 10 horas da manhã, e quinzenalmente às terças-feiras às 19 horas e 30 minutos. O endereço é Rua Agostinho dos Santos, número 1883, Jardim Alvorada. Serão todos muito bem-vindos.
2: O santo irmão Aldo esteve por longo tempo à frente desta Igreja Apostólica como primaz, sucessor do Consolador e profeta do Altíssimo. Em nome da Santa Vó Rosa, ele muito ensinou, aconselhou, orientou, consolou e libertou dos enganos deste mundo a tantos quantos nele reconheceram o pastor anunciado por nosso Senhor Jesus Cristo. Sempre atento à qualidade das relações familiares, ele muito aconselhou aos casais para que vivessem em paz, em harmonia, e que zelassem do compromisso conjugal e da família que constituíram. Também muito recomendou que agissem com justiça, com misericórdia, que fossem zelosos e que se esforçassem para dar exemplo de boa conduta e de perfeita fé para os filhos e filhas, inclusive a fim de que a paz, a alegria e a bênção celestial estivessem sempre presentes em cada lar. Aos filhos e filhas, crianças, jovens, moços e moças, ele sempre recomendou que procurassem viver em paz e união fraternal, que aceitassem os bons conselhos dos seus pais, que fossem respeitosos, responsáveis e dedicados nos estudos e no trabalho, para que pudessem construir um futuro profissional estável. Orientou para que fossem zelosos do bem e da justiça, a fim de que, quando chegasse o tempo de formarem um novo lar, pudessem continuar sendo prósperos e abençoados. Aqueles que, com boa vontade e fé, acataram os conselhos e orientações desse santo profeta foram bem-sucedidos e passaram a desfrutar de paz e de alegria junto aos seus familiares, nas atividades de trabalho e no convívio com a Irmandade Apostólica. Graças estas que continuam disponíveis a tantos quantos, a qualquer tempo, aceitarem e crerem nos ensinos que compõem o legado do Santo Irmão Aldo e da Santa Vó Rosa. Santos poderosos que, ao lado de Maria Santíssima, participam ativamente da obra redentora e salvadora de nosso Senhor Jesus Cristo do tempo presente.

0: Prezados ouvintes da Hora Milagrosa, convidamos a todos para que venham participar das reuniões da Igreja Apostólica que são realizadas nesta cidade de Cascavel, estado do Paraná, com reuniões aos sábados às 19 horas e aos domingos às 18 horas, e no segundo domingo de cada mês às 10 horas da manhã, e quinzenalmente às terças-feiras às 19 horas e 30 minutos. O endereço é Rua Agostinho dos Santos, número 1883, Jardim Alvorada. Serão todos muito bem-vindos. Nosso endereço para cartas: Igreja Apostólica, Caixa Postal 10.064, CEP 03014-970, São Paulo, capital. Divulgamos a seguir um depoimento de fé prestado em agradecimento e reconhecimento a Deus Pai e aos seus santos.
1: A senhora Leonida Silva Correia e o marido senhor Bernardo Correia foram infectados pelo coronavírus em maio de 2021. Ela ficou muito mal e debilitada, sem forças para as atividades mais básicas. Porém, manteve esperança de melhora com o uso de água e de óleo ungidos e confiança no poder e misericórdia da Santa Vó Rosa e do Santo Irmão Aldo. E, com o marido, apresentou relativa melhora. Os dias se passaram e, em dezembro daquele ano, a senhora Leonie ainda se sentia bastante debilitada. Numa ocasião em que se esforçou para dar conta das atividades do lar, ela caiu de um degrau com uma panela de água fervente nos braços. Ainda no chão, com os braços submersos na água fervente, ela clamou pela misericórdia da bendita Mãe Virgem Maria, da Santa Vó Rosa e do Santo Irmão Aldo, e suplicou que a livrassem das dores e do surgimento de bolhas de queimaduras. Apesar do escurecimento da pele dos braços, o uso de água ungida aliviou as dores e evitou o surgimento de bolhas. Ela passou por um médico que indicou apenas um tipo de medicamento em pomada. A partir de então, ela apresentou boa cicatrização da pele dos braços, que ficaram perfeitos, sem manchas. Reconhecida por estas, entre tantas outras bênçãos recebidas para o seu viver, para o lar e a família, a senhora Leonie direcionou ações de graças a esses benditos santos, extensivas a Deus Pai, ao Senhor Jesus e ao poder celestial, por meio de depoimento de fé prestado em setembro de 2025, remetido de Campo do Tenente, estado do Paraná.
0: Convidamos os prezados ouvintes do programa Hora Milagrosa para que venham visitar as congregações da Igreja Apostólica nas seguintes localidades: Foz do Iguaçu, Paraná, com reuniões aos sábados às 19 horas e 30 minutos e aos domingos às 10h30 da manhã, e quinzenalmente às quintas-feiras às 19 horas e 30 minutos. Na Rua Marta Freitag, número 669, esquina com a Rua Ayrton Ramos, Jardim, São Paulo. Cascavel, Paraná, com reuniões aos sábados às 19 horas e aos domingos às 18 horas, e no segundo domingo de cada mês às 10 horas da manhã e quinzenalmente às terças-feiras às 19 horas e 30 minutos. Rua Agostinho dos Santos, número 1883, Jardim Alvorada. Assis Chateaubriand, Estado do Paraná, aos domingos às 10h30 da manhã, Rua do Bosque, número 1250.

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1: Eu apresento aos amados ouvintes e internautas a minha saudação. Quero desejar a todos de que a bênção e a graça de nosso Deus, a paz de nosso Senhor Jesus e todas as virtudes do Divino Espírito Santo sempre esteja presente em sua vida, acompanhado assim de toda a bênção, a graça, o amparo e a proteção da Santa Mãe Virgem Maria Santíssima, a bênção e a graça da querida e santa Vó Rosa, o bendito e poderosíssimo Espírito Consolador da promessa de Jesus. Igualmente, a bênção, a graça do santo e querido profeta Irmão Aldo, primaz e profeta de Deus nesta terra, profeta desta Igreja Apostólica. Nesta oportunidade, quero falar com os amados ouvintes e internautas sobre o grande valor das reuniões de nossa Igreja Apostólica, que assim todas são valiosas e todas são muito importantes para aprendermos a vontade de nosso Deus para a nossa vida. Também o grande valor deste programa Hora Milagrosa, o qual leva até a sua casa, a sua pessoa, os ensinos que Jesus e o Pai implantou nesta igreja, através da santa e querida Vó Rosa, o Consolador, e de seu sucessor, o nosso profeta Irmão Aldo. Mas quero que observem comigo, principalmente, sobre a reunião tão importante e valiosa que temos, que são realizadas durante os dias de meio de semana, em várias congregações e também às quintas-feiras em nossa sede, que é a reunião de oração. Uma reunião em que nós, o povo apostólico, através dos ensinos da Santa Vó Rosa e do Santo Irmão Aldo, que expressa a vontade de Jesus e do Pai, rendemos louvores e adoração ao Divino e Poderosíssimo Espírito Santo de Deus. Toda a glória e o poder do Reino dos Céus, toda a sabedoria de Deus e do Pai, ela emana do Espírito Santo. Foi o que o Santo Irmão Aldo muitas vezes ensinou, nos motivando a valorizar a manifestação e a inspiração do Espírito Santo para o ministério desta igreja, também que assim inspirou o nosso Deus Criador e Jesus para nos dar a disciplina e a doutrina tão importantíssima que rege nossa vida nesta terra, nos dando o direito de termos o título de filhos e filhas de Deus. O que quero que também o Senhor, a Senhora e você jovem saiba é que nesta Igreja Apostólica, assim como ocorreu na época de outros profetas do passado, assim o que ocorreu no ministério de Jesus quando ele aqui na terra cumpriu este ministério naquele corpo santo nascido de sua Santa Mãe Virgem Maria Santíssima. O Espírito Santo de Deus, em todas as épocas, desde o início da criação da raça humana, ele apenas se manifestou a pessoas com mérito, com poder, pessoas com merecimento de receber suas manifestações e também sua revelação e podemos também dizer a inspiração. O Espírito Santo de Deus, em todas as oportunidades que se revelou alguém, que fez com que o nosso Deus pudesse assim se manifestar, alguém preparado, ele fez de forma muito bem clara e objetiva. Foi assim na época dos profetas do passado, não é mesmo? Está registrado nas Escrituras. Assim o é hoje nesta Igreja Apostólica. O Divino e Poderosíssimo Espírito Santo, que nas reuniões de oração da Igreja Apostólica, de sua sede e congregações, é louvado, adorado e exaltado, ele, o Espírito Santo, somente se manifestou a criaturas com qualidades escolhidas ou preparadas, levantadas por Deus nesta terra para cumprir um ministério de liderança sobre o seu povo. E assim é hoje na Igreja Apostólica. Ele se manifestou a Santa Vó Rosa enquanto ela estava no seu corpo físico por 16 anos dirigindo esta igreja. Igualmente ao Santo Irmão Aldo, por quase 44 anos que ele também cumpriu o ministério dirigindo esta igreja e ensinando a vontade do Pai, que emana a sabedoria de nossa doutrina e disciplina, que emana dele, o Espírito Poderoso de Deus, o Criador. E nos deu toda esta doutrina e disciplina perfeita, o que é mais importante, atualizada para os dias de hoje. Porque note bem, prezado ouvinte, internauta, que os dias em que estamos vivendo hoje, ele é muito diferente do que os profetas do passado aqui viveram. Os costumes, a forma de assim se manter a vida física nesta terra se modificou muito. Também é muito diferente do que ocorreu no ministério de Jesus. Quando o Filho amado de Deus, nosso Senhor e Salvador, Jesus Cristo, aqui viveu nesta terra, ele mesmo chegou a dizer que fez nova todas as coisas. Ele aboliu tudo que já existia até aquele presente momento, até aprimorando as 10 leis ou os 10 mandamentos dados pelo profeta Moisés. Ele assim fez uma grande transformação e resumindo a 2. O primeiro, amar a Deus acima de todas as coisas, e o segundo, amar ao próximo como a nós mesmos. Ou seja, ele atualizou toda a vontade de Deus através da inspiração e da manifestação do Espírito Santo a ele, o Filho amado Jesus. Deu para aquela época uma doutrina atualizada para aqueles dias. Hoje, assim também ocorreu, porque na obra de Deus tudo se repete ao que está na nossa doutrina. E, através da santa e querida avó Rosa, o Consolador e o profeta Santo Irmão Aldo, o Divino Espírito Santo, que é a fonte de toda a sabedoria divina, se manifestando através de Jesus e do Pai a estes santos da atualidade, ele fez nova todas as coisas. Foi o que inclusive Jesus prometeu dizendo que ele tinha ainda muito o que dizer, mas que o outro Consolador iria fazer nova todas as coisas e iria ensinar o povo que tivesse aprendido dele e do Pai. E a sabedoria dele e do Pai vem do Espírito Santo para formar um povo dos céus, de Deus aqui nesta terra. Observamos, portanto, que a Santa Vó Rosa e o profeta Santo Irmão Aldo, eles nos deram uma doutrina que veio dos céus, uma disciplina dos céus atualizada para os dias de hoje, porque o inimigo de nossas almas, com o passar dos séculos, ele vai se reinventando para iludir as criaturas, para afastar as criaturas de Deus. Ele cria novas ilusões, tentações para afastar a criatura de Deus, o seu Criador. Mas o nosso Deus, com seu poder infinito, com seu amor grandioso, que emana da fonte que é o Divino Espírito Santo, também provou este imenso amor ao nos dar o Consolador, o profeta dos tempos do fim, o pastor de nossas almas, Santo Irmão Aldo, que nos ensinou a fugirmos de todos os erros, a nos livrarmos de todo o pecado que existe hoje no mundo e assim termos uma vida dedicada ao nosso Deus, o Pai, a nos aproximar de nosso Criador. Aí está a razão, o motivo de nós crermos que a Santa Vó Rosa é o Consolador da promessa de Jesus e o Santo Irmão Aldo é o pastor por excelência, porque o Divino Espírito Santo se manifestou a eles pelos seus méritos, pelas suas qualidades, e nos deu esta doutrina e disciplina atualizada para estes dias. É por este motivo, por este tesouro que aqui está presente, graças à manifestação do Espírito Santo, é que nós, a família apostólica, nas reuniões de oração que são realizadas, nós prestamos todo o nosso louvor e a nossa adoração ao Divino Espírito Santo. Uma reunião dedicada a ele, aonde lembramos de todos os ensinos que ele inspirou e que concedeu através de Jesus e do Pai à Santa Vó Rosa, ao Santo Irmão Aldo e que nos foi dado ao povo apostólico. Faço o convite agora, o Senhor, a Senhora, você jovem ouvinte internauta, venha também prestar o seu louvor e a sua adoração ao poderosíssimo Espírito Santo de Deus. Venha participar de nossas reuniões de oração. Na sede, todas as quintas-feiras, a partir das 19 horas, e também através do site de nossa igreja, poderá encontrar a congregação mais perto de sua casa e também poder assim encontrar o horário e o dia das reuniões de oração para também vir participar conosco. Também terá uma oportunidade no fim desta reunião de oração de fazer sua oração, seu clamor individual, pedir o que o Senhor, a Senhora está necessitando. Mas, se o ouvinte, o internauta, mora em um país que ainda não temos a nossa reunião, num estado de nosso Brasil que ainda não temos uma congregação, de sua casa, o santo profeta irmão Aldo ensinou que na quinta-feira, aproximadamente 15 para as 21 horas, o nosso povo estará no templo, unido e reunido em oração, clamando também. Faça sua oração, clame, peça que o seu clamor também será atendido, mesmo sendo feito de sua casa, mesmo sendo feito do seu lar ou do local de trabalho. Se estiver trabalhando, em pensamento, lembre deste momento, faça o seu clamor, peça a Santa Vó Rosa, clame ao Santo Irmão Aldo da forma que vamos fazer agora nesta oração e terá a bênção destes santos. Também terá ajuda de todo o exército celestial, o poder do Pai, que também emana do Espírito Santo para o seu benefício, para o seu favor, para a sua família. Pense desta forma, pense positivo. Para Deus tudo é possível. Se está enfrentando um problema difícil, uma enfermidade, sentindo uma dor, se às vezes está tão triste ou até depressivo em ver o desfacelamento de sua família, o fim do seu matrimônio, às vezes vê um filho no mundo da droga, do crime, não se desespere, mas tenha fé, ouvinte internauta, creia, confie, clame, venha para uma de nossas reuniões, principalmente se for possível na reunião de oração, e terá grande bênção, grande amparo e proteção, os seus clamores serão ouvidos. Tenha esta certeza, tenha esta fé e será grandemente abençoado. Também nesta oração, clame, peça, vamos orar neste momento. E o Divino Espírito Santo também estará concedendo das suas virtudes para que tenha paz, para que seja feliz, para que consiga perdoar, para que consiga buscar o perdão, para ser humilde de espírito. Clame, peça e tudo será possível para aqueles que assim crerem. Convido agora os ouvintes, os internautas, para fazermos a oração. Querido e amado Deus, nosso Pai, que é tão poderoso, neste momento aqui está os teus filhos e filhas que fazem o seu clamor, que muitas vezes buscam um alento, um consolo e uma paz para a sua vida, que juntamente com Jesus, com a Mãe Virgem Maria, com a Santa Vó Rosa e o profeta Santo Irmão Aldo, possa abençoar a vida destes ouvintes, que possa abençoar a vida destas famílias, aqueles que muitas vezes sentem a vontade de ir a uma reunião de oração de nossa igreja, mas o inimigo de nossas almas tem prejudicado, tem lutado para que isso não ocorra. Os ajude, ó Santa e querida Vó Rosa, dê força a este ouvinte, a este senhor, a esta senhora, a este jovem, que ele possa abandonar os vícios, que ele possa ser livre dos sentimentos maus, que ele possa vir participar de uma reunião de nossa igreja, ter paz, ter felicidade. Nesse instante também a ti, ó querido e amado Jesus, abençoe estes teus filhos. Lembro também daqueles que colocaram a água, o óleo diante deste aparelho receptor para que seja assim ungido pela Senhora Santa Vó, para que tenham a sua vida transformada, para que tenham muita paz e felicidade. Neste momento também, aqui estão aqueles que pedem ao Senhor, Santo Irmão Aldo, a cura de uma enfermidade, a bênção para o seu lar, para a sua família, que assim sejam amparados, protegidos e abençoados. Queridos e amados ouvintes, internautas, que a bênção e a graça desses santos e anjos esteja presente no seu viver, que ao utilizarem água e óleo ungido possam ter a cura da enfermidade, o alívio da dor, para que possam ter assim a boa vontade e a coragem e a força para vir participar de nossas reuniões apostólicas, para que os seus clamores sejam ouvidos e atendidos e que possa compreender a nossa forma de crer, que possa compreender de que o Espírito Santo se manifesta somente aos que possuem o mérito e que Ele também concede das suas virtudes para todos aqueles que creem, que confiam e que acreditam no ministério desta igreja, no poder da Santa Vó Rosa e do profeta Santo Irmão Aldo. Que toda esta bem-aventurança esteja presente em seu viver para sua família. Que assim seja hoje e para sempre. Amém.
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5: 9 horas.
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